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Olá, muito boa noite, seja bem-vindo a mais um programa Overnight aqui na 100.3, Rádio Folha FM, a rádio das pessoas que amam Roraima. Sou seu amigo Roger Lima, trago para você a partir de agora o programa Overnight, trazendo para você os grandes clássicos das décadas de 80 e 90, para você matar a saudade. A partir de agora, Overnight no ar. 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E aí, como é que você tá curtindo aí essa noite? Uma noite meia quente, né? Caiu um chuviscozinho à tarde, mas tá aquele calor. Aquele calor de verão amazônico. Na capital são exatamente 8 horas e 7 minutos do dia 18 de julho do ano 2026. Hoje tivemos a partida da decisão do terceiro lugar da Copa do Mundo 2026 FIFA, em que a Inglaterra se sagrou aí terceira colocada da Copa do Mundo FIFA 2026, ganhando da França, poderosa França, pelo placar de 6-4. Você que curtiu aí essa partida, o Mbappé, o grande jogador da França, está aí na artilharia da Copa do Mundo e também de todos os artilheiros de todas as Copas, o francês jogador do Paris Saint-Germain. E a partir de agora você vai ter muita música boa, muita música de qualidade. Vai ter também um super especial, logo mais, de um grande cantor brasileiro dentro do programa Overnight, um cara que navega da MPB ao romantismo, do romantismo ao forró, do forró ao sertanejo. Daqui a pouco, um super especial para você, produzido pelo seu amigo Roger Lima, no programa Overnight, trazendo homenagem a este grande nome da música brasileira. Daqui a pouquinho vai ter especial aqui no Overnight. Fique ligadinho e a gente já começa o Overnight com muita Eurodance na pista, ainda relembrando um grande sucesso da cantora que nos deixou na semana passada, Bonnie Tyler, com o seu sucesso agora no formato Eurodance, para você curtir agora. Nick Fresh, muita Eurodance a partir de agora, Overnight no ar. Overnight o tempo todo, a melhor música para você.

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0: bom que você está aqui na 100.3 Rádio Folha FM, a rádio das pessoas que amam Roraima, no seu programa Overnight, a sua viagem às décadas de 80 e 90, todo sábado, aqui pelas ondas da frequência modulada mais ouvida de Roraima, Folha FM. 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Alô especial para você que está aí em qualquer cantinho da cidade, circulando de carro ou então aí no seu comércio, na sua lanchonete, no seu churrasquinho, curtindo o programa Overnight. Muito obrigado por sua audiência. Alô também para você que está no interior do estado, aí nos 15 municípios, curtindo o Overnight, curtindo a 100.3. Alô para você em Bonfim, aí curtindo pelas ondas da 94,7 Folha FM. Grande abraço a todos aí que estão curtindo o programa Overnight. 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Alô especial também para quem está fora do estado de Roraima, também curtindo o Overnight. Alô para quem está aí na capital do Ceará, Fortaleza. Eu sei que tem muito ouvinte lá curtindo o Overnight. Um alô para o Rony Lima, lá na farmácia Doutor Saúde. Tá lá ligadinho pelo aplicativo, curtindo o Overnight, curtindo a 100.3. 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Também temos a Folha FM no YouTube com alguns programas da grade da rádio lá para você curtir e ouvir vendo os nossos apresentadores. De toda forma, você tem como acompanhar a programação da Folha FM e também aí pelo seu radinho de pilha. Muita gente aí que curte no interior, ligadinho ali no seu motorrádio, aquele motorrádio década de 80, década de 90, curtindo o Overnight. Muito obrigado. E a gente vai agora para o WhatsApp da 100.3, 95991152155, porque já tem ouvinte mandando mensagem. Quem manda mensagem é o nosso querido Manuel Barrios. Ele tá ligadinho, mandando boa noite, meu amigo, trabalhando aqui e escutando o melhor programa do sábado à noite, o programa Overnight, circulando pela cidade. É o motora de aplicativo Manuel Barrios. Quem mais está ligadinho é o nosso ouvinte, o Osmar, que ele mandou aqui o seu áudio. E vamos ouvir a mensagem do nosso ouvinte, Osmar, a partir de agora, para você.
1: Grande Roger Lima, boa noite, meu querido, boa noite, 100.3. Já estou aqui, ó,
0: show,
1: com você, fazendo acontecer nessa viagem no túnel do tempo.
0: Show de
1: bola. É o programa Overnight. Só ele tem esse poder, né, de nos levar a tempos que passaram, né, mas que permanece vivo dentro de cada um de nós. Afinal de contas, recordar é viver, né? E nada melhor do que recordar e viver ouvindo Overnight. Meu querido, se tiver como tocar o sucesso do Billy Idol, toca aí, que eu tô aqui, ó, ligadaço sempre no Overnight. Valeu!
0: Show de bola, meu amigo Osmar. Daqui a pouquinho a gente vai estar tocando Billy Idol pra você curtir. Olha, o Rony Lima acaba de mandar mensagem dizendo que tá ligadinho mesmo, tá curtindo o Overnight ali ao lado da Nice. E ela está lá ao lado do Rony Lima na Farmácia Doutor Saúde, curtindo o programa Overnight pelo aplicativo. Grande abraço aí para Rony Lima na capital alencarina, Fortaleza, capital do estado do Ceará. Grande abraço também para a Nice, que está lá ao lado dele curtindo o Overnight. Quem mais manda mensagem é o grande Maurizan Fontes Motora, ali da Caburaí Transportes. Ele também mandou áudio. Vamos ouvi-lo a partir de agora.
2: Meu amigo Roger Lima.
0: Show.
2: Estamos aqui ligadinho na programação da Rádio Folha. Programa Overnight.
0: Show.
2: Ligadinho aqui na programação, viu?
0: Valeu.
2: Abraço, meu irmão. Tô em casa. De folga. Senador de campo. Tamo aqui, juntinho. Um abraço, meu irmão. Tudo de bom. Um alô pra toda a moçada que tá na estrada aí. Rodoviária aí.
0: Valeu, meu amigo Maurizan Fontes. Ele diz aqui, parabéns pelo seu programa, você é o cara. Valeu, meu amigo. Muito obrigado aí por sua audiência, sempre ligado, curtindo o Overnight. Quem mais manda mensagem é o grande Gerson Maciel. Também tá curtindo o Overnight aqui, ligadinho. Olha só, quem mandou mensagem aqui foi a Margarete, a gerente ali da Vica Distribuidora. Grande abraço, Margarete ali, curtindo o Overnight com o seu filho Bruno e a Marilene, lá no bairro Caranã. Valeu, muito obrigado. É, agora a nossa querida ouvinte, a Dona Ivone, sempre mandando mensagem aqui para o Overnight, ela que é a nossa fã número um. Dona Ivone.
3: Boa noite, meu amigo. Boa noite.
0: Boa noite.
3: O programa, meu amigo. O seu programa de Overnight, né, meu amigo?
0: Show.
3: Tô aqui ouvindo. Não pego não sabe o seu programa. Acabou do nosso amigo, agora é o seu. Toca uma música aí pra mim aí. Eu não sei pedir uma música, porque eu não sei que toca. Todas as músicas que toca aí eu gosto. Um abração pro senhor, pra sua família. Um bom final de semana. Que Deus abençoe. Tô aqui ligadinho.
0: Amém. Muito obrigado, Dona Ivone. Todas as músicas estão

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0: De volta o seu programa Overnight aqui na 100.3 Rádio Folha FM, a rádio das pessoas que amam Roraima. São exatamente 21 horas e 14 minutos. Você está ligadinho no programa Overnight que traz o melhor das décadas de 80 e 90 para você matar a saudade. 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É muito legal poder trazer para você sempre o melhor da música destas décadas que deixaram saudade para muita gente. E a gente traz sempre os grandes clássicos para você curtir, matar a saudade aí das danceterias, aquelas que fizeram parte da juventude de muita gente. E também no Brasil, Roraima e no mundo. Também os grandes clássicos nacionais e internacionais você só ouve aqui no Overnight, clássicos aí das antigas, dos anos 80, você só ouve aqui no Overnight, todo sábado, a partir das 8 horas da noite, com seu amigo Roger Lima. Quero mandar um abraço especial a todos aí do grupo Overnight no WhatsApp, também para o meu amigo Pedro Júnior, também está sempre ligadinho. Alô para nossa querida Fernanda Lima, também curtindo o programa Overnight. 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

Alô para os nossos ouvintes aí, o Luiz Linhares, curtindo o Overnight, Joilma, Raquel Romão, Ju Raposo, Elaine, Helena e Aldenir Lima, todos ligadinhos, curtindo o programa Overnight. Olha, daqui a pouco você pode continuar mandando mensagem para o WhatsApp 959-9115-2155. Participe do programa Overnight, mandando a sua mensagem de áudio ou mensagem escrita. Pode fazer também o seu pedido musical dentro da temática anos 80 e 90. Logo mais, daqui a pouco, vai ter especial com um cara que é um dos melhores cantores da nossa música brasileira. O cara que vai da MPB para o forró, vai do forró para o romantismo, do romantismo para o sertanejo, é um dos melhores cantores da nossa música nacional. Daqui a pouquinho, este especial para você curtir aqui dentro do programa Overnight. E a gente volta para a pista do Overnight com estes caras, a dupla inglesa Pet Shop Boys, na pista do Overnight para você, a partir de agora, curtir. Porque Overnight é o tempo todo a melhor música.

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De volta o seu programa Overnight aqui na 100.3 Rádio Folha FM. São exatamente 21h44. 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

Muito obrigado a você que nos dá carona com a sua audiência. A você, meu amigo motorista de aplicativo, que está aí circulando pela cidade, curtindo o programa Overnight. Também aos nossos amigos motoristas de táxi convencional, também ligadinhos aí, curtindo a 100.3. Alô especial para você que está aí nos postos de gasolina. Sempre tem alguém ligadinho curtindo o programa Overnight aí no seu radinho de pilha. Alô também para os vigilantes. Sempre tem também os nossos ouvintes vigilantes que mandam mensagem aí e geralmente ligadinhos curtindo sempre a melhor, curtindo a Folha FM 100.3. Alô para, tá, que eu vou mandar agora também para o nosso querido amigo César. Tá curtindo o programa Overnight. Alô também para Helena Canuto, lá em Vargem Grande Paulista, sempre ligadinha, curtindo o Overnight. Alô para o meu amigo Fábio Tarcísio, do programa MP Boa, que vai ao ar todos, aliás, que vai ao ar de segunda a sexta-feira, a partir das 19 horas, aqui na Folha FM. Alô para o Raniô Almeida, do Folha Esportes. Girlan Oliveira, o mestre dos botões aqui da 100.3. A nossa querida Jaqueline Amazonas, do Resumão da Folha. O Hanisson Braga, do Estação Jovem. O grande jornalista Lucas Luquezzi. Todos ligadinhos, curtindo o programa Overnight. E amanhã é a grande final da Copa do Mundo, FIFA 2026.

Ironildo curtindo sempre o programa ali no bairro Pricumã. Valeu, valeu. Também um alô especial para o Cláudio Santana, o meu querido amigo e irmão ali da Vica Distribuidora Haskell Cosméticos. Também a dona Flávia Uchoa da Vica Distribuidora. Muito obrigado mesmo por sua audiência e apoio também aqui ao programa Overnight. Agora a gente volta para o programa Overnight, trazendo grandes clássicos aí do pop rock mundial para você, internacional, aliás, para você. E o pedido do nosso querido ouvinte, o Osmar, ele pediu Billy Idol. E essa daqui, para mim, é a melhor deste cara aí que fez muito sucesso aí no punk rock internacional. Billy Idol para você e o seu grande clássico aqui no Overnight.

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6: 10:14.
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De volta o seu programa Overnight aqui na 100.3 Rádio Folha FM, a rádio das pessoas que amam Roraima. Você está ligadinho aqui no programa Overnight, fazendo a sua viagem às décadas de 80 e 90, sempre os grandes clássicos da música nacional e internacional, todo sábado a partir das 8 horas da noite, aqui com o seu amigo Roger Lima. 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Muito obrigado a você que nos dá carona com a sua audiência ligadinho aqui, curtindo o programa Overnight. A você, ouvinte, que fez o seu pedido musical, o Osmar mandou aqui o agradecimento, dizendo que está ligadinho sempre, curtindo o melhor programa. Alô, Gerson Maciel também está curtindo o Overnight. Tamo juntos aí, meu amigo Gerson Maciel, curtindo o programa Overnight. Alô pro Hadashi, o Hadashi também tá sempre ligadinho curtindo o programa Overnight. Alô para o Ives Araújo lá no bairro Buritis. Alô meu amigo Ives também curtindo o Overnight. Antoniel curtindo também a 100.3. Alô para você em Bonfim, nas ondas da 94,7, curtindo aí o Overnight. Para você que está aí na fronteira, na cidade de Letem, na Guiana, meu grande abraço aí aos nossos irmãos guianenses. E também para você que está na fronteira do Brasil com a Venezuela, na cidade de Pacaraima. Alô para você também que está aí ligadinho, seja no aparelho de som, no rádio, no aplicativo, no site, pela internet. Você sempre está ligadinho aqui, curtindo a Folha FM. Aqui tem o alcance total em todo o estado de Roraima. E dando continuidade ao programa Overnight, você vai curtir, a partir de agora, só músicas nacionais. Rock nacional para você curtir aqui a partir de agora. Mas antes, são exatamente 22 horas e 21 minutos, vamos atender o pedido da nossa ouvinte, Gildenir Matos. Está ligadinha curtindo o programa Overnight. E ela pede o clássico da cantora que nos deixou semana passada, Bonnie Tyler, e o seu clássico romântico. Para você, a nossa ouvinte que está aí ligadinha curtindo o Overnight, Gildenir Matos, atendendo ao seu pedido musical. E logo após, só rock nacional dentro do programa Overnight, porque aqui Overnight é o tempo todo a melhor música para você.

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5: 11:01.
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Que bom que você está aqui na 100.3, Rádio Folha FM, a rádio das pessoas que amam Roraima, no seu programa Overnight, o melhor das décadas de 80 e 90, os grandes clássicos que fizeram história nas décadas que deixaram saudade para você todo sábado aqui com seu amigo Roger Lima, a partir das 8 horas da noite, na sua melhor frequência, Folha FM 100.3. 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Você curtiu no bloco anterior uma sequência aí só rock nacional para você matar a saudade dos grandes clássicos, dos grandes sucessos que fizeram história aí nos anos 80 e 90. Muita música boa e você sabe, né? O programa Overnight é sempre uma melhor que a outra, sempre aquela canção que traz saudade, aquela canção que traz poesia, aquela canção que traz arte. No horário nobre do flashback, só aqui na Folha FM com seu amigo Roger Lima. Muito obrigado a você que está ligadinho aí, participando do Overnight, para você que mandou mensagem para o 991-15-2155, para você que teve o seu pedido atendido, seu pedido musical atendido. E agora eu quero trazer para você um especial deste cara aqui, que faz muito sucesso no Brasil e na América Latina também. Esse cara é o Raimundo Fagner.

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1: Raimundo Fagner, grande cearense, nasceu em Fortaleza, mas acabou sendo registrado na cidade de Oroz, no interior do Ceará, onde ele cresceu e passou a sua infância. Ele que figura aí como um dos grandes nomes da música brasileira, ele que começou ali na MPB com grandes clássicos, grandes músicas, e enveredou para o romantismo já ali no começo dos anos 80. Raimundo Fagner também, ele é bem eclético, ele já participou aí de duetos com grandes nomes da música popular, do rock também. Ele que cantou com Luiz Gonzaga, fez dueto com Luiz Gonzaga, com muita gente boa, e ele envereda para o forró, ele vai no forró, ele vai no romantismo, na MPB, ele vai também lá no sertanejo, cantou com a Roberta Miranda, e ele é o homenageado de hoje dentro do programa Overnight. A partir de agora, 11 horas e 8 minutos, vou trazer uma sequência com os grandes clássicos deste cearense Raimundo Fagner, começando com essa aqui que é lá de 1980, para você, começando agora o especial de Raimundo Fagner, Deixa Viver.

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6: 11:34.
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Em Boa Vista, capital do estado de Roraima, são exatamente 11 horas e 38 minutos. Você está aqui na minha companhia do programa Overnight, na 100.3 Rádio Folha FM, trazendo para você sempre o melhor das décadas de 80 e 90, para você curtir e matar a saudade. 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Muito obrigado a você que está ligadinho aqui na 100.3, curtindo o melhor das décadas de 80 e 90. E aqui, o especial de Raimundo Fagner. Você ouviu a primeira parte do especial e agora a gente vai passar para você uma sequência aí com os grandes clássicos românticos de Raimundo Fagner para encerrar o programa Overnight de hoje. E o próximo bloco são só as melhores de Raimundo Fagner, românticas, as mais românticas deste grande artista brasileiro de renome nacional. Para você, Raimundo Fagner, começando agora a parte final do programa Overnight e o especial Fagner.

Em Boa Vista, são exatamente 12:07, você está aqui no programa Overnight. Estamos chegando ao final de mais uma edição do seu programa Overnight aqui na sua Folha FM 100.3. Quero convidar você neste mesmo lugar aqui na Folha FM no próximo sábado a partir das 8 horas da noite com mais um programa Overnight com seu amigo Roger Lima. Você curtiu aqui o especial Raimundo Fagner com as melhores músicas românticas deste grande nome da nossa música brasileira. Para você, um excelente domingo, uma excelente semana, fique com Deus e até o próximo sábado com mais um Overnight. Deixando a minha última de hoje com ele, Fagner, para encerrar o seu especial de hoje. Borbulhas de Amor, Raimundo Fagner, encerrando o programa Overnight.

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5: 12:14.
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0: Valmer Carvalho, saxofone.
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2: Para de postar as coisas pra me convencer que você tá bem, viu?

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1: Pega aí, Michel!
2: João Marcos e Danilo.
3: Tamo junto, meus irmãos.
2: Bora. Simbora.

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2: 4h48.
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Olá, com licença, posso entrar em sua residência? Muito bom dia a você que com certeza já estava aguardando a chegada de Jeizinha aqui na 100.3 FM, Rádio das Pessoas que Amam Roraima. Bom dia, amigos e amigas de Alto Alegre, Majari, Bonfim, Caracaraí, Cantar, Carol, Ibiracema, Normandia, Mucajaí, São João da Baliza, São Luís, Anauá, Rorainópolis, Pacaraima, Uiramutã e Capital Boa Vista. Amigos e amigas do estado vizinho no Amazonas e Presidente Figueiredo, alô você, hein, que está aí na nossa audiência. Um forte abraço. Os amigos dos países vizinhos, República Bolivariana da Venezuela, República Cooperativa da Guiana, você que nos ouve também através dos nossos aplicativos, Rádio Folha BV, Rádio Net, no nosso site radiofolha.fm, Estados Unidos, Japão, Portugal, França, Cuba, Argentina, bom dia Brasil, bom dia mundo! Você está sintonizado na 100.3, na retransmissão do Manhã Sertaneja na 94.7 Folha FM em Bonfim, nossa co-irmã, forte abraço, muito bom dia! Na direção, produção e cooperação do Manhã Sertaneja, sua amiga Geisa Matos, muito prazer. A partir de agora vamos juntos até às 8h30 pela matina, 8h30. Com muita música sertaneja raiz no seu rádio, dados históricos da previsão do tempo, a hora do trovador, as manchetes direto do portal folhabv.com.br, dia de hoje na história, momento pronto, falei, claro, a hora do bolo e o momento da seresta aqui no nosso Manhã Sertaneja, que já está no ar. Participe 91 15 21 55, para você mandar mensagem, texto, de áudio, como foi de sua preferência, ajudar a fazer o nosso Manhã Sertaneja. 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Café da Morena em Rorainópolis, alô Morena! Forte abraço, querida! 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Bom dia, Michael, Ernesto e toda a equipe. 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Agora, 6 minutos na capital, muita gente bonita já participando. Oi, Geizinha, bom dia. Sou Elso, do 13 de setembro. O pessoal do 13 participa muito aqui no nosso Manhã Sertaneja, que maravilha. Ah, Elso, deixa comigo, já mandou aqui pra Hora do Trovador, mandou o link dele aqui. Vamos só daqui a pouquinho a fazer uma análise, tá? No seu material, pra gente já adicionar aqui no roteiro do programa, beleza? Bom dia, Geisa Matos. Tô acordado já te esperando desde cedo, tá bom, Lourão? Toca aí Ronaldo Viola e João Carvalho, rei da pecuária. Opa! Toco sim, toco sim. Emilson da Sintonia, valeu, Geisa. Emilson ou é Emilson? É Emilson. Nosso amigo Peixotinho também tá conosco. Bom dia, Peixoto. Um abraço, querido. Obrigado pelo seu carinho, pela sua audiência aqui conosco. Ah, é? Tranquilo. Tá bom, Peixoto? De boa. Tá guardado aqui. Tá bom, Peixoto? Um abraço pra você. O Peixoto, pra quem não sabe, é assessor aí. É. Ele é Ascom, né? É Ascom. Faz assessoria da Codesign. Um abraço, querido. Bom dia pra ti, tá? Oi, Geizinha, bom dia. Tô ligado no Manhã Sertaneja desde cedo, já aguardando você. Toca pra gente uma música sua. Valeu, abraço. Paulo Sérgio Soares. Sou o Paulo Sérgio, da Vila... da Vicinal 5, Campos Novos, Iracema. Se possível, toca pra gente aí. Fazenda Santo Antônio, Jorge de Altinho. Ofereço para todos Campos Novos, Iracema e todos os ouvintes do seu maravilhoso programa. Bom domingão. Bom programa, um abraço, linda. Um abraço, meu querido amigo. Obrigado pelo seu carinho, pela sua audiência aqui conosco, tá bom? Agora, 5 horas, 8 minutos na capital. Bom dia.

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3: Previsão do tempo para todo o estado de Roraima. 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Vamos saber como vai estar? Capital Extremo Norte, Boa Vista, hoje, neste domingo, 19 de julho de 2026, final do Mundial aí, ó. A mínima de 23, a máxima de 32. Deve chover 0,2 milímetros, chance 67%. O vento está bem calminho, a 5 km por hora, a umidade relativa do ar 58 para 100. O sol brilha às 6:01. Bom dia! Vamos seguindo aqui com a previsão do tempo. Hoje, para Pacaraima, região norte do estado, sol e aumento de nuvens de manhã, pancadas de chuva à tarde e à noite. A mínima de 20, a máxima de 27. Vai ser quente aí em Pacaraima hoje, hein, gente? Olha, o sol brilhando às 6 horas. A umidade relativa do ar para hoje está de 76 para 100. Tá bom? Um abraço para você. O vento está a 7 km por hora. Vamos seguindo, saber como vai estar aqui em tempo real. Programa ao vivo, Manhã Sertaneja. Alto Alegre, sol e aumento de nuvens. Pancada de chuva à tarde, à noite. Muitas nuvens, mas sem chuva para Alto Alegre. Segundo aqui a previsão do tempo. A mínima de 22, a máxima de 32. Vamos atualizar aqui? Deve chover. Tá? Chover à tarde, tá? O vento está a 7 km por hora. Umidade relativa do ar 76 para 100. O sol brilha às 6:04. Bom dia, Vânia. Sul do estado, São João da Baliza. Hoje, neste domingo, sol com muitas nuvens e pancadas de chuva à tarde, chovendo em Baliza. Muitas nuvens, noite sem chuva, tá? Durante o dia tem chuva, mas à noite não tem. A mínima de 22, a máxima de 31. O vento está a 6 km por hora. O sol brilha às 6:03. Umidade relativa do ar 77 para 99. Capital do Extremo Norte, a mínima de 23, a máxima de 32. O vento está a 5 km por hora, já falamos aqui. Umidade relativa do ar 58 para 100. O sol brilha às 6:01. Vamos saber como vai estar aqui em Bonfim, hoje, nesta madrugada de domingo. Atualizando o sol e aumento de nuvens ao longo do dia. À noite ocorre pancadas de chuva. Alô, você que está nos dando carona indo para Bonfim, obrigada. A mínima de 24, a máxima de 31. Olha aí, Finho. Ele que sai cedinho aí para fazer o Cooper. Umidade relativa do ar 77 para 93. O vento está a 18 km por hora. O sol brilha às 5:56. 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Agora 5 horas 22 minutos na capital. Vamos saber quem é que está conosco. Oi, Jaizinha, bom dia. Gostaria de ouvir Juliano e Jardel, Fim de Noite, um abraço. Se for música sertaneja, a gente toca, hein? Bom dia, Geisa Matos, estou aqui na fazenda já preparando o nosso de comer. Olha só que maravilha, é o segura-peito, né, Jorge? Aí quer ouvir Chitãozinho Chororó, Fotografia, Estrada, toco já já. Bom dia, Geisa Matos, na audiência da 100.3, aqui no Recrear. Ontem foi o aniversário da Ana Lu. Opa, Ana Lu! Feliz aniversário pra Ana Lu, que Deus a abençoe. Tá bom, Ana Lu? Linda! Um beijo da tia Geisa pra você, tá? Ana Lu é filha do Louro e da Neide, lá do Recrear. Meu amigo Totô, já chegou de viagem, Totô? Como é que você tá? Oiê!
4: Alô, Geisa Matos, minha querida, bom dia.
3: Rapaz, acho que você tá com sono com essa voz.
4: Com Eduardo Costa, presente de Deus, abrindo o filho pra Monique e da Samana, para o Bandulão, para é o Alex e família na Fazenda Canadá, no Surumu, para até Lilo Zé de família aí no Surubu também.
3: Aham.
4: E para o compadre do Teixeira, o Valmir, o Amarelo. O Índio, que liga aí na satélite, o Goiano, que faz Boa Vista pra caralho. Pra você, Alberto, um abraço, tá, minha querida?
3: Um abraço, meu lindo. Obrigada, amigo, sua participação. Carlinho de São Bento, que eu ouvi Zezé de Camargo e Luciano, foi a primeira vez. Já já a gente toca pra você, tá, meu lindo? 5 horas 24 minutos na capital. Quem está conosco aqui é o Pedro. Bom dia, Geisa. Tô na sintonia. Gostaria de ouvir o Whisky Companheiro. Opa, querido. Um abraço, nosso amigo Totô na sintonia.

0: bem, 5h31 na capital. Mandar um beijo pra Nalu, que fez 9 anos ontem, mas que hoje o churrasco tá por lá ainda, hein? Muito suco, muito bolo. Eita, já, hein? Como passa rápido, né, Neide? Nossa Senhora. Olha quem está conosco aqui hoje, Geisa. Sou o Jairo, na sintonia do Manhã Sertaneja. Te mandei aí o link pra Hora do Trovador. Se já tiver aí, pode ser amanhã, tá bom? Luizão do Apiaú, já já a gente vai ouvir o áudio dele, o Raimundo Silva também, mas nós vamos sair para um breve intervalo comercial. Volto já.
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2: 5h31.
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11: Muito bem, estamos de volta aqui na 100.3 FM, Rádio das Pessoas que Amam Roraima. 5 horas 38 minutos na capital. Mandar um beijo pra minha amiga Enoa Patrícia. Na sintonia, Enoa acorda cedo que nem Geizinha, hein? Beijo, lindíssima. Olha quem está conosco também, mandando ver a mensagem aqui. Nosso amigo Raimundo. Oiê.
12: Bom dia, Geisa Mato.
11: Bom dia.
12: Obrigado no teu programa, meu amor.
11: Oh, que maravilha.
12: Geisinha, quero mandar um alôzinho aqui pro Luiz, na charca que era do Cunha. Mandar um alôzinho pro Paraíba, lá no Roxinho. Mandar um alôzinho aqui pro Luiz aqui da Serra. Da Serra não, da um do Apiaú. Dona Antônia. Tá pegado na farinhada lá, aquele moleque. Ô, cabaré macho.
11: Que maravilha, hein?
12: Mandar um alôzinho aqui pro Tobata, Pedreiro do Maranhão, seu Giovanni, Tatu, Marisvan. Alô, aqui, pessoal todo aqui. Os amigos daqui do Cajaí. Manda um alôzinho também pro pessoal lá do Serra Dourada. Se tu puder rodar uma música pra gente aí de Torrinho Chororó. Qualquer um deles serve.
11: Ok.
12: Pra gente ouvir.
11: Deixa comigo.
12: Obrigado.
11: Um abraço, meu lindo.
12: Desculpa a demora.
11: Ô, o programa é seu, todinho, viu? Programa de ouvinte. Quem faz o programa aqui é o nosso ouvinte do Manhã Sertaneja. Você que está aí do outro lado do rádio, quer divulgar seus produtos e serviços conosco, quer manter o Manhã Sertaneja no ar, né? Porque sem patrocínio o programa, ó, vai embora. Mas é você que quer o programa no ar, então, ó, vem fazer parte aqui dos nossos... A nossa liderança aqui, né? Dos líderes de patrocinadores, apoiadores do Manhã Sertaneja. 9111-1794 apenas para patrocínio, tá bom? É o telefone comercial, inclusive. É o pessoal que atende ali, né? E aí a gente... Espaço para mim. E aí a gente conversa, beleza? 5 horas e 40 minutos na capital. Oi, Geisa. Bom dia. Tô ligado no Manhã Sertaneja. Toca uma música sua. Ok. Ainda há pouco cantei, né? Eu tenho esse companheiro que é de composição de Salete Benignos. Vou falar em Salete, mandar um beijo pra ela. Minha amiga linda, maravilhosa. Luizão do Apiaú, bom dia.
8: Bom dia, Gisa Mata. Aqui é o Luizão do Apiaú. Ah. Alô pra minha esposa Toninha. Meu neto Arthur, que tá na casa do forno aqui ajudando o vô. E a música aqui, Jaine. Dá um alô também pro seu Nilo. Rildo, na fazendinha. A música é... Jair Necessipe. Bom dia, gente.
11: Um abraço, meu querido amigo. Obrigada por sua participação. Fiquei devendo a música do Carlinhos? Toca agora e já já nós vamos trazer para você A Hora do Trovador. Zezé de Camargo e Luciano, Foi a Primeira Vez. Agora 5h41. Bom dia.

0: O Marcelo já acordou, foi na pressão. Na pressão de quê? Da panela de pressão, é? Hã? Olha o galinho cantando, Marcelo, acorda, pai. Toca pra gente, deu medo. Um abraço. Ai, a Lu. Um abraço, Lu. Meu esposo delas que acordou na pressão, mas eu não sei qual foi a pressão. Vamos aqui, hoje, Geisa, bom dia, todo ligado no Manhã Sertaneja. Eita, programa bom, sou. É bom mesmo, viu? Obrigada, querida. Vai dar um beijão pra Dona Altina, seu Valério, lá no Paredão, curtindo a gente. Beijão pra Seseca. O Valeriano, Eliano, Elivá. O Neguinho. Toda essa turma aí, viu? O pessoal da minha época, viu? São meus colegas de infância, viu, gente? Abraço, Dona Altina, querida. Qualquer um dia desse, vou aí, viu? Vou fazer um estudo numa penosa, hein?
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0: Olha, o trovador de hoje foi que mandou aqui pra gente. Ah, é? Casa de Campo, é? Casa de Campo. Nossa amiga Marcinha mandou pra gente aqui. Marcinha, vou pegar o teu hoje, porque já tenho três aqui, ó. Três links da Hora do Trovador, ou seja, segunda, terça e quarta, né? Tá garantido. 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
1: Hoje foi uma canção linda, uma casa de campo com os irmãos Nonatos no oferecimento de panificadora Pandelli Comercial. 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Agora 5 horas e 53 minutos na capital. Bom dia.

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2: 5h59.
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Muito bem, estamos de volta. 6:06 da capital. Tomei um café gostoso. Obrigada, produção. Que café delícia, hein? Pois é, né? Lembrei do delícia, né? Mandar um beijo aqui pra nossa amiga Carmen Oliveira na sintonia. Valeu, Carminha. Uhum. Você viu lá? Que maravilha, né? Bom dia, Geisa. Vi você ontem no lanche. Qual lanche? Hã? Precisa ver se era a Geisinha mesmo, hein?

0: Um abraço, nosso amigo Chico Papagaio na sintonia. Alô, dona Maria, bom dia, pessoal aí do sítio Nova Morada, no Calamezinho. Mandar um beijo também aqui pro seu Carlinhos, dona Netinha. Um beijo no coração, obrigada pelo carinho, sabe onde? Lá no sítio Santa Ana. Pessoal do sítio Santa Ana curtindo aqui o nosso Manhã Sertaneja. Temos muitos pedidos aqui que não foram atendidos ainda, né? Já a gente toca. Vamos trazer para você agora 6:07. Muita gente participando. Bom dia, Geisa Matos. Estou na sintonia do Manhã Sertaneja. Elisa, valeu, Elisa. Já acordou? Paulo Henrique já acordou também? Rapaz, que o Raimundo tirou um pacote agorinha de café para fazer. Rapaz, Raimundo. 6:07, Raimundo. Hoje é domingo. Diz que dia de domingo, viu, seu sinais? Ele não faz o café, mas hoje ele resolveu fazer. E aí... Daqui a pouquinho diz que ele vai lá tirar o leite da mimosa. O menino tá esperto hoje que eu vou te falar.
1: É doce?
0: Tô nada. Ele falou que... né, Raimundo? Raimundo.
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0: Notícias do Portal, agora 6:08. Quer ficar muito bem informado? Se liga aqui na 100.13 ouça o Manhã Sertaneja. Polícia, motorista é presa por dirigir embriagada após provocar colisão frontal. O caso seguirá sob investigação da Polícia Civil de Roraima, que aguarda a juntada do laudo pericial do local do sinistro e do exame do corpo de delito da vítima. Maiá do Sol, motociclista tem escoriações após perder o controle de motocicleta. Em Roraima, OAB Roraima pede impugnação do edital de concurso da CAE por descumprimento de piso salarial. 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Meio ambiente, claro, não deixe não a passada na parabólica de hoje, que está imperdível. 6:09.

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2: 6:32.
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12: Muito bem, estamos de volta aqui na 100.3 FM, Rádio das Pessoas, que é Roraima. 6 horas 38 minutos, 10 segundos. 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Programa Manhã Sertaneja até às 8h30 da matina, no comando, claro, né? Da sua amiga Geisa Matos, beleza? 6h38 na capital. Oi, Geizinha, gostaria de ouvir Amado Batista. Deu certo, somente para curtir. Glória, valeu, Glória. Meu amigo Antônio Souza Santos, o Petelongo, está conosco. Um beijo para você, para sua amada, tá, meu lindo?

0: bem, 6h39 na capital. Mandar um abraço aqui pro nosso querido amigo na sintonia, Peixoto. Valeu, Peixoto. Juvenal Elis Gardenha. Bom dia, amiga Juvenal do Pérola. Eu tô ligado no seu programa. Eu quero a música do Amado Batista. Qual é a música que você gostaria de ouvir, Juvenal? Então, um beijão pra Elis Gardenha também na sintonia. Meu amigo Luiz Linhares também tá conosco. Oiê. Bom dia, amigo.
1: Bom dia, Geisa Mato. Bom dia a todos que estão ligados nesse programa maravilhoso. Falando aqui do Baixo Trão Verde. Geisa, eu gostaria de ouvir aí uma música boa aí com Alan e Aladim, Inimigo do Peito. E que Deus abençoe você, toda a sua família, toda a equipe da Folha e todos os ouvintes que são maravilhosos dessa rádio e de todos os programas da Folha.
0: Ok. Toco já o seu sucesso, tá bom? Sucesso que você pediu. Bom dia, Geizinha. Estou na sintonia. Olha, gente, hoje é aniversário do nosso amigo João Eudes Nogueira, ouvinte do programa. O programa todinho pra você, tá, João? E ontem foi o aniversário da Miriam, né, João? Eita, rapaz, hoje tem churrasco na casa de João, gente. Tá vendo aí, tio Didi? Hoje é aniversário de João Eudes, hein? Bom dia, Geizinha. Sou Paulo do 137. Rapaz, Paulo, vou te dizer, você dormiu demais hoje, hein? Cadê o Charlinho? Já acordou? Tá lá na Guiana Inglesa, eu chamo Guiana, né? Guiana Inglesa, lá em Marudi. Alô, pessoal de Marudi. Good morning. Beijo, Charlinho. Charlie tá lá de plantão, hein, Charles? Bom plantão pra você. Charlie Chefe. De boa, Juvenal. Deixa comigo. Beijo grande, tá bom? Pra você também. 6h41 na capital, dia de hoje na história.
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0: Domingo 19 de julho de 2026, último dia do Mundial. Hoje também vamos registrar das seleções que vão jogar hoje. Você que está aí torcendo, né, para o Messi, com certeza vai torcer para a Argentina, né? Mas quem está torcendo aí para o Davi Raya vai torcer aí para a Espanha. Vamos registrar esse dia importante para todos nós. Hoje é dia de mostrar a língua. Sério? Olha, eu acho que é falta de, né? Falta de Edu, como diz lá em casa, né? Dia Nacional do Futebol, Dia da Caridade, também da religião. Hoje é dia de São Símaco. É, a Igreja Católica hoje celebra o dia de São Símaco. Ainda registrando no Manhã Sertaneja, hoje é dia mundial ou dia da Copa do Mundo, né? O dia final da Copa do Mundo, a gente já registrou aqui. Beleza? Agora 6h43 na capital. Alô, Civilda Pereira. Bom dia, querida.

0: 100.3 FM, Rádio das Pessoas, que amo Roraima. Jean Giovanni, quem será? Pedido do Emílio. Sete horas e 2 minutos na capital, nós vamos sair para um breve intervalo comercial e na volta, você já sabe, vamos trazer para você a pauta do programa Agenda da Semana de hoje, que está imperdível. Já, já.
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1: 7:02.
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7: Muito bem, já estamos de volta. Hora certa, 7:08 na capital. Vamos saber quem está conosco aqui participando no Manhã Sertaneja. Ô Geizinha, bom dia, tô ligado no Manhã. Manda um abraço, tô te dando carona. Você tá me levando pra onde, hein, ô querida? Tá lá digitando. Enquanto ela tá digitando, pra dizer onde que tá levando Geizinha, aqui abri uma outra mensagem. Oi, Geisa, bom dia. Que bom acordar e ouvir o nosso Manhã Sertaneja. Vem tomar café aqui em casa. Opa! Adoro. Olha, o Dudu tá conosco, Eduardo, disse, Geisa, bom dia, toca aquela Dia de Gado pra gente, toca sim, Dudu. Bom dia, Geisa Matos, é bom acordar ouvindo Manhã Sertaneja, ótimo dia pra você e toda a sua equipe, obrigada. Doutor Joel tá conosco, um abraço, meu querido, beijo no coração, obrigado pelo carinho. Neila Matos, beijo grande, maninha. Olha só quem está conosco também, Flavinha. Bom dia, Geisa, estou na sintonia. Já indo para o meu plantão, Geisa. Um abraço. Ok, um abraço para você. Hoje só sai depois das 7:30, né? Eita, nós. Bom plantão, Flavinha. E hoje é aniversário da Polícia Civil, né, gente? Né? Que maravilha. Dá um abraço para todos. Da Polícia Civil, comemorando aí os 22 anos da instituição. Eita, começou um dia desse, eu lembro, viu, gente? Para vocês que... O pessoal que trabalhou comigo, lembro que estava ocorrendo o concurso, e aí eu não fiz, um concurso da Polícia Civil, que eu já trabalhava lá, né? E aí, quando entraram os policiais concursados, foi que a gente saiu, né? Hã? E aí já se passaram 22 anos. Nossa Senhora Aparecida, parabéns a todos os policiais civis. E hoje, gente, olha... Tá tudo preparado aí, concluídos os preparativos para a quinta corrida de rua em comemoração aos 22 anos da instituição, tá? E o evento será hoje, neste domingo, domingo 19, e deve reunir cerca de 1.700 participantes entre policiais civis, atletas e comunidade em geral, tá bom? Então, um abraço aí para você que tá aí se preparando para correr. E tem uma expectativa aí, produção, sabe o que que é? De realizar mais uma edição histórica. A grande procura pelas inscrições foram muitas, né? Demonstra aí o carinho da população pelo evento. E aí, que proporciona um momento de integração, né? Entre os policiais civis, atletas e a comunidade. E fortalece, né, a aproximação da instituição com a sociedade. E claro, né? É, a gente não pode deixar de falar que é um incentivo à prática da atividade física. E... você sabe que, contudo, é qualidade de vida. Né? Eu falo isso porque, ó, você quando pratica esporte, você fica top, vamos dizer, né? Para você respirar melhor, para você viver melhor, né? Você vai colocar aí, né, o teu tênis, você consegue dar um laço no seu tênis? Aí dobrar assim para dar um laço no tênis? Pra... hã? Precisa, né? E nós temos aqui... A Sandra Lima acabou de mandar pra gente a programação. Oi, Sandrinha, um abraço pra você, tá? Sandra, que é assessora de comunicação da Polícia Civil. Olha, 6 horas, concentração, então já aconteceu, né? Aconteceu dois participantes, 6h30, largada da corrida, já também já tá acontecendo. E 8h30 tem a premiação. Com encerramento às 9h, tá? Encerramento oficial, porque aqui é muito quente, né? Aqui no extremo norte, então não pode, né, passar das 9h. Tudo isso aí, encerramento oficial. Então, boa sorte para você que tá aí ouvindo o nosso Manhã Sertaneja e fazendo aquele Cooper no aniversário de 22 anos dessa instituição maravilhosa, na qual eu tenho o maior orgulho de dizer que fiz parte, né? Fiz parte. Quem sabe com a PEC aprovada, né, senhores deputados federais aí, que estão aí a PEC 47 sendo aprovada, quem sabe, né, eu volto para esse quadro maravilhoso, né? Eita, rapaz! Sim, entro pela Polícia Civil. Minha amiga Cida, Cida Lacerda também está conosco. Um beijão para você, Cida.
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7: Vamos às notícias aqui do portal. Dessa vez, trazer para você a pauta do programa Agenda da Semana de hoje, desse domingo 19 de julho de 2026. A Agenda da Semana traz para você discussão sobre Minha Casa Minha Vida, comércio com a Guiana e regras eleitorais neste domingo. Confira conosco. Entre os destaques estão os novos desdobramentos do programa Minha Casa Minha Vida, aqui no estado, as relações comerciais com a Guiana e o prazo para o início das convenções partidárias. A princípio, o convidado do programa das 9 às 10 será o presidente da Companhia de Desenvolvimento de Roraima, Codesaima, Sidney Ramos. Na pauta, ele deve detalhar o andamento e os critérios da seleção para os novos projetos habitacionais do Programa Federal Minha Casa Minha Vida, gerenciados pelo Estado. Na sequência, das 10 às 11, o entrevistado, dessa vez a entrevistada, será a presidente da Câmara de Comércio Brasil-Guiana, doutora Elaine Hens. O debate vai girar em torno das oportunidades de negócio, gargalos logísticos e as perspectivas para o fortalecimento das transações comerciais entre a região norte brasileira e o país vizinho. Fechando a rodada de entrevista, das 11 ao meio-dia, o secretário judiciário do Tribunal Regional Eleitoral de Roraima, TRE Roraima, José Maria Rodrigues Neto, vai esclarecer as principais regras, prazos e condutas permitidas e vedadas aos partidos políticos diante da proximidade das convenções eleitorais deste ano. O Agenda da Semana é apresentado pelo professor doutor economista Getúlio Cruz e vai ao ar todos os domingos das 8h30 ao meio-dia. Os leitores e ouvintes pode acompanhar as transmissões ao vivo pela Rádio Folha 100.3 FM, pelo aplicativo smartphone e também pelo site da Folha Boa Vista ou pelas redes sociais do grupo. Os canais de interação também ficam abertos para perguntas do público. Você pode participar pelo facebook.com/radiofolha, youtube.com/radiofolha, pelo WhatsApp 91 15 21 55, e claro, se você perdeu, você pode também acompanhar pelo podcast, que vai estar disponível para você. Programa completo aqui deste domingo, 19 de julho de 2026, na apresentação do professor Dr. Getúlio Cruz.

0: 100.3 FM, Rádio das Pessoas, que é Roraima. Atendi todo mundo? Eita, nós, hein? Olha quem está conosco hoje, é Isa, bom dia! Nosso amigo Edilson, valeu Edilson, um abraço pra ti, tá? Obrigado pelo seu carinho, pela sua audiência. Diz que tá lá no bairro Buritis, curtindo Manhã Sertaneja. Ah, hoje tem pipoca, Geis, até as 8h30, né? Sim, Edilson, com certeza. Se quiser, fica à vontade. Se quiser pedir música, tá bom? Deixa eu ver quem está aqui mandando áudio. Mande áudio, tá bom? João Eudes que adorou. O dia de gado foi pra ele. Cowboy Júnior. Minha nobre locutora, tem como você tocar uma música de Luana Magalhães, por favor? Ah, a gente toca. Aqui, sabe, cowboy, o programa é feito, o roteiro também é feito por vocês, ouvintes, né? Você tá pedindo aí, a gente toca aqui, tá bom? De boa. Por isso que eu deixo aqui o Manhã Sertaneja por conta de vocês, ouvintes. Quem mais que tá por cá? Minha amiga Ivaneide Rodrigues, Geizinha, é a Branca do bairro Santa Luzia, na audiência do programa maravilhoso. Quero ouvir uma música de Zezé de Camargo, Luciano, dia que saí de casa. Oferecer para o meu filho que está morando no Paraná. Valeu, Ivaneide, querida. Minha amiga Telina Coelho, tá no bairro Pricumã, tá ligada no nosso Manhã Sertaneja. Quero ouvir Tocando em Frente. Toco sim, meu bem. Beijo grande, tá? Obrigada pelo seu carinho, por sua audiência aqui conosco no nosso Manhã Sertanejo. Dona Telina! De nada, querido. Nossa amiga Rocinete mandou áudio pra gente aqui. Oiê, bom dia!
1: Bom dia, Geizinha!
0: Opa!
1: Sou a Rocinete e o meu esposo, Francisco Cesar, aqui no sítio Nova Vida, em Mucajaí. Mandar um beijão pro meu filho, nosso filho Croif, lá no Carueb, com a Lucimar, Gabi e Kaila. E para nossa filha Kelly Cristiane, aí em Boa Vista, com o Antônio, o Arthur e o Klaus. Toca pra gente a música O Vento, tá bom? E ofereço para todos os ouvintes.
0: De boa. Um abraço. Lorival, bom dia.
2: Diz a Márcio, bom dia aos ouvintes aí do programa Manhã Sertaneja. Quero mandar um bom dia para meu amigo Antônio do Silvio Leite. Estou aqui no sul do estado, tá? No sul do estado, por cima do Cantar. E também a dona Silvana, é Sargento Lopes, Sargento Araújo. E também para os pequenos agricultores e agricultora daqui do sul do estado, dona Graça, na 1922, no projeto Angelim, dona Dejaneira, seu Pará, e os demais ouvintes aqui do sul do estado, tá bom? Apaguei o primeiro áudio porque eu falei o nome errado aqui, tá bom? Bom dia, bom dia, bom dia. Estamos aqui ligados na 100.3, Raio do Folha, Raio das Pessoas que ama Roraima, Lorival Braga.
0: Lorival Braga, um abraço, Lorival. Um abraço pra você, pra Dona Rosa. Obrigada pelo seu carinho, por sua audiência aqui conosco, tá bom? Ximenes Aguiar, fazendo aquele cafezinho pra começar bem o nosso dia. Geisa, um abraço. Adoro Manhã Sertaneja. Uma das melhores radialistas do estado de Roraima, que traz alegria pra muitos e muitos. Abraço, abraço, Ximenes. Comercial, voltamos já já com bolo aqui no nosso Manhã Sertaneja.
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3: 7h32.
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9: Muito bem, estamos de volta aqui na 100.3 FM, Rádio das Pessoas, que é Roraima. Já tem bolo aqui no Manhã Sertaneja. Mandar um beijo aqui pra Alicinha. Obrigada, querida Alice, na sintonia do Manhã Sertaneja. Disse, Geisa, estou em casa hoje de folga, de boa. O restante do texto não pode dizer, viu, querida? Eu vou te dizer, Alice, rapaz, vou te falar, hein? Ô, meu amigo Braga e Cleide na sintonia, beijão, Braga. Aninha e também Alice, beijo. Também o Gabriel, né, na sintonia. Gabriel tá de folga hoje, Gabriel? Fala pra mim, hein? Bom dia, Geizinha. Na paquera desse programa gostoso demais de ouvir todos os domingos. Tô ligado, Geiza. Durante a semana também. Só que hoje estou em casa e durante a semana estou te dando carona, tá bom? É o Júlio. Valeu, Júlio. Um abraço pra você, tá? Obrigada pelo seu carinho. O Natanael Vieira também tá na audiência do programa. Mandar um beijo pra minha amiga doutora Aline. Ô, oh, na sintonia. Um abraço, querida. Olha só quem está conosco aqui, ó. Nosso amigo Benjamin Monteiro. Obrigada, Benjamin. Beijão pra ti, tá? Diz que não tá aqui em Boa Vista. Tá ouvindo fora do estado. Qual é a cidade que você tá? Fala pra mim. Fala aí qual é o estado que você está visitando ou tá residindo fora do estado, hein, Benjamin? Benjamin é um dos maiores radialistas do nosso estado aqui, viu? Beijo grande, querido. Saudade de você, viu, Beijoca? Quem mais aqui? Oi, Geisa, bom dia. Tô ligado no Manhã. Tô te ouvindo aqui em Portugal. Bem capaz de eu te ver em dezembro, porque vou pro Brasil. É mesmo? É Camila Conká? Minha sobrinha. Linda. É minha chocolatezinha. Dá um beijo aqui pra, Cléo, lá em Goiás, curtindo a gente. Obrigada. Eita, a família em peso, né? Tá curtindo aqui o Manhã Sertaneja? Neila Matos, dona Dalila, na sintonia. O Osto Oliveira e toda a família Oliveira na sintonia. Bom dia, Geisa Matos, passando para desejar ótimo domingo para você e toda a sua equipe. Valeu! Sou o Teles, sou ouvinte número 1 do programa, tá bom? Fala pro Araújo que eu não tenho ciúme. Olha aí, Araújo, tá mexendo contigo, hein? Eita, pá, vou te contar, viu? Dá um beijo pro meu príncipe Sargento Araújo, que não perde um Manhã Sertaneja, tá ligado, ligadaço aqui conosco. Obrigada, meu bem. Ô, Geizinha, bom dia. Sempre que posso, te dou carona. E hoje eu tô te levando pra fazenda, tá bom? Ah, tá bom então, né? Ó, fazer o quê, né? Olha, o Sabino tá conosco. Eita, Sabino, lembro sim. Lembra de mim, sou o Sabino. Tô pertinho de me aposentar já, Geis. É mesmo, é, Sabino? Também, né? Um dos grandes profissionais da época da, Sé, né? Não era a Sé, era a Eletronorte, né? Obrigada, meu bem, por seu carinho, por sua audiência. Continue aqui. Beijão pra Patrícia, tá bom, Sabino? Oi, Geizinha, bom dia. Tô ligado no Manhã Sertaneja. Doutora Márcia na sintonia, valeu. Esse ano eu vou em Boa Vista, Geisa. Eu vou aí no estúdio. Tem um... Ok. Tem uns projetos pra apresentar aqui. Beleza. Quem mais tá por... Leni Rômulo. Manda um abraço para minha esposa Leni, minha sogra Valdivina e para minha mãe Dona Graça aí em Roraima. Meu padrasto Domênico, meu cunhado Márcio, assina Malvadão. De boa. Dito isso, vamos chamar aqui o pessoal do bolo pra gente cantar os parabéns.

Felicidades mil pro nosso amigo ouvinte maravilhoso, João Eudes Nogueira, que hoje está de Nívea. João, desejo a você saúde, felicidade e muitos anos de vida, tá? Um beijo no teu coração, vamos comemorar juntinhos aqui no nosso Manhã Sertaneja.

0: muitos anos de vida a você que está aí do outro lado do rádio. Só de boa, curtindo o nosso Manhã Sertanejo e, claro, né, comemorando o seu nível.
1: Parabéns a você nesta data querida.
0: Abrilhantando o calendário do Manhã Sertaneja, hoje está o meu amigo Júlio César. Parabéns, felicidades para você, meu querido.
1: Você está fazendo aniversário e todos querem muito.
0: É o capitão, Júlio César, parabéns, querido.
1: Que seja mais um dia lindo e o anjo venha.
0: Também está Paula Oliver, parabéns, Paulinha, e Elisa Oliveira.

João Eudes Nogueira tá emocionadíssimo. Tá vendo aí, o Araújo? O João Eudes que tá emocionado hoje porque é o dia do nível dele. É mágico, né, João Eudes? Eu também fico assim. Quando é o dia do meu aniversário, nossa senhora. Quando alguém me olha, eu já falo assim, ai, ah, é o meu aniversário. Aí já vou logo, né? Já cai logo um cisquinho nos olhos. É muito mágico essas coisas, né? 7:46 na capital. Segura aí. Luana Magalhães, ponto G.

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2: 8 horas.
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8: Eu mesma, até as 8h30 da matina pra você. 8 horas, 6 minutos na capital. Já já, momento da seresta pra você aqui no nosso Manhã Sertaneja. O Moisés tá dizendo bom dia, Geisa. Eita, e é em agosto, na comunidade Nova Esperança, é mesmo? É um convite pra você, Geisa. Ótimo domingo pra todos. É mesmo, é, Moisés? Moisés, rapaz. Aniversário da comunidade Nova Esperança, que vai acontecer 28, 29. Né, para você que está aí na nossa audiência. 28 e 29 de agosto, aniversário da comunidade. Alô, comunidade! Chegando aí os maiores momentos desse maravilhoso evento no dia. Já anotou aí? Pega a tua agenda já. Já marca na sua agenda. É cultura, é tradição, é união. Grandes artistas, vai ter torneio de futebol, society, feminino, masculino, daí ó, corrida feminina e masculina, grande disputa de quadrilhas, com prêmios, primeiro, segundo, terceiro lugar, além aí, né, de várias brincadeiras, várias atividades no decorrer da programação. Você também pode saborear a cultura da culinária lá da comunidade, viu? Você não pode perder. No dia 28 e 29, grandes atrações. E claro, você é o nosso convidado especial. Os meninos vão estar por lá, né? Curtindo aí, jogando futebol e tudo mais. Gente, vai ter, sabe o quê? Damurida. Ui, bebê! Vai ter damurida. Adoro.
9: Me deu
8: Oxe, você sabe pelo menos o que é dar morida? Hã? Tá bom, depois tá aí, né? Com os lábios assim, parece que colocou botox. Um amigo meu disse assim: Jesus, o que é dar morida? Eu digo: ah, rapaz, você não sabe o que é dar morida, não? Ele disse: sei não. Eu disse, então eu vou te levar lá na comunidade ali dos amigos, que aí tu vai saber o que é dar morida. Ele disse: é doce? Doce é só pra quem gosta, tá? Dar morida é só pra quem sabe, é tradição, coisa nossa. Você vai lá, pega o beiju, né? E se não souber comer, já sabe, fica com os lábios daquele jeito, né? Um jeitinho de quem fez botox. Não, os meus não, não fiz botox, porque os meus são lábios grandes, né? Caimena e Manuana, bebê. Cadê o Eleilson? Rapaz, Eleilson, agora que acordou? Eleilson, meu amigo. Tome tento.
9: Geisa Matos, ela é isso aqui de Mucajaí. Só alegria. Tô na área, se der o pé é pênalti. Tô trabalhando aqui, uma moçada animada. Marceluzão, Eliseu, Rosana, Leandro. E o Eleilson aqui no Comando da Magna. Hoje tem final da Copa do Mundo 2026. E vai ser mais ou menos assim. Às 3 horas da tarde, a Rádio Folha transmite a final da Copa do Mundo 2026. A Espanha que vai atrás do título do bicampeonato. E a Argentina, se ganhar, é tetra campeão. Até mais e um abraço.
8: Acabou o Mundial hoje, né, Luiz? Acabou o Mundial, gente do céu. Seleção espanhola de futebol e depois, né, a seleção argentina de futebol vão disputar aí, né? É. Pela Tina, minha amiga Tina, que é por conta do Messi, né? O Messi que é o capitão dos maiores ídolos, né, da história da seleção argentina. E ele se despede, né, gente? Ele se despede aí do Mundial esse ano. Se a Argentina ganhar, ele já sai aí vitorioso, né? Vai se aposentar. Vai se aposentar. Também aí, né? Foi atacante do Inter, Miami, enfim. Os melhores jogadores do mundo, Messi. Lionel, né? É Lionel, eu chamo de Lionel Messi, mas eu falo certo, porque o nome dele é Lionel mesmo, viu? Porque Lionel é o que eu conheço, só é o primo, Lionel Pereira. Agora, o Lionel é o Messi. Se ligou aí? Bom dia, Geisa Matos. Que bom acordar ouvindo tua voz. Tô ligado no programa. Domingo pra você de muita alegria. Sempre, sempre, Brás Gomes. Valeu, Brás. Ah, é? O Indy? Não acredito. Não acredito que o Indy já acordou e tá ligado aqui. O Indy. Beijo pro C. Não é, o índio, que se não souber degustar uma damurida, gente. O pessoal tem que aprender a degustar damurida. Vou tocar pra você, tá bom, Marcelo? Ele pediu Gaita Gaúcha. Já é o momento da seresta, hein, gente? Alô, gauchada! Todo estado de Roraima. Meu amigo Zé Gaúcho, Dona Iná. Nosso amigo Duda, que já tá acordado, curtindo a gente.

0: 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Alô, meu amigo Manuel do Dorge. Lá em São Gabriel da Cachoeira, curtindo a gente. Aurélio Vanusa, também curtindo o nosso Manhã Sertanejo. Eita, rapaz. Tô te falando que o negócio é bom, essa fone. Ah, é? Essa foninha dessa, rapaz. Até umas horas. Ó, quem está conosco, nosso amigo doutor Iradilson Sampaio. Bom dia, um abraço, meu amigo lindo, maravilhoso, juntamente com a sua esposa, dona Sandra. Dona Ivone, bom dia, dona Ivone. A senhora estava por onde, dona Ivone?
1: Não bom se dia, gente.
0: Não
1: bom
0: se
1: dia.
0: Esconda,
1: eu
0: Deus, não.
1: Seu bom dia, gente.
0: Pois é, minha linda.
1: Um bom dia para você. Que
0: tô
1: Deus
0: sabendo.
1: Abençoe seu dia, abençoe seu esposo. Um abraço, gente.
0: Beijo, tamanho do estado de Roraima, dona Ivone. Eu tô sabendo, viu, dona Ivone? Dona Ivone, como é que pode, dona Ivone? Antes, parabéns aí pro Christian Raniel, lá na comunidade Pium, do Alto Alegre, completando 7 meses. Sua madrinha Dada. Parabéns aí, ó, né? 7 meses nesse baby. A madrinha dele tá mandando os parabéns pra ele, viu? De boa. Minha amiga Francilina, bom dia.
2: Tamate, bom dia. Aqui tá tudo bem, Bacuri tá bem, tá só soltando as suas vozes, tá?
0: Hein?
2: Tá tudo tranquilo, se não der de tocar música, não tem nada não. Hã?
0: Tá de boa. Um abraço aí, Manuel do Dorge, na sintonia. Valeu, querido. 8h16 na capital, chegou aquele momento aí, já afastou o sofá, né? Tirou aí as cadeiras, as mesas, tudo tava atrapalhando aí, ó, né? Chama ele para dançar, porque agora vai começar o momento da seresta.
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0: 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Mandar um beijo aqui para minha amiga Sulamires e Dr. Robério na sintonia. Alô, tio Jacite, a Sueli, Didi Rebouças e Emília Matos na sintonia. Cadê o João? O João disse que tá acordado já daquele jeito, né? Já prontinho pra dançar a seresta.
3: Celestino Assis.

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0: Bom demais, dançando essa serestinha aqui no final do Manhã Sertanejo, o quadro Momento da Seresta, no oferecimento de Café da Morena, volta amanhã. Dentro do nosso programa Manhã Sertaneja, você curtiu vários quadros hoje, hein? De boa. Fechou? Tu tá na mão, viu? Tranquilo. Agradecendo o teu carinho, a tua audiência. E hoje tem jogo, né? Transmissão logo mais pela Rádio Folha 100.3 FM. Você vai torcer pra quem? Pra Espanha? Ou você vai torcer pra Argentina? Todo mundo convidado para amanhã, se Deus quiser, às 5 horas da matina. Eu bato na tua porta, pedindo licença para entrar. 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Alô, Morena! 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Um abraço para o Michael Ernesto e toda a sua equipe. Prefeitura de Alto Alegre e Prefeitura de Mucajaí. Excelente domingo para você. Na sequência da nossa programação, você vai ficar com o programa Agenda da Semana. Hoje, com assuntos importantes para a nossa sociedade, a Agenda vai discutir Minha Casa, Minha Vida, comércio com Guiana e regras eleitorais neste domingo. Claro, né? Entrevistados que com certeza vão esclarecer grandes assuntos para a nossa sociedade na apresentação do professor Dr. Getúlio Cruz, que daqui a pouquinho já vai estar aqui nos estúdios. Um beijo no coração, vou deixar tocando aqui a nossa última de hoje, Chico Rei Paraná, para você que está curtindo aí a nossa programação. Um beijo no coração e até amanhã. Tchau, tchau.

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0: são 8:35. Bom dia, você de Boa Vista, Cantar, bom final, bom dia. Miramutã, Pacaraí, Mamajari, Alto Alegre, Mucajaí, Iracema, Caracaraí, Rorenópolis, São Luís do Onauá, São João da Baliza e Caruebe, todos os municípios aqui do nosso estado de Roraima. Bom dia a você, nosso vizinho, especialmente em Manaus e Presidente Figueiredo. Bom dia a você, brasileiro e brasileira, que nos sintoniza na República Cooperativista da Guiana. Especialmente aqueles que nos ouvem pela 94.7, nossa co-irmã, Rádio Folha FM Bonfim. Bom dia para você, brasileiro e brasileira, venezuelano e venezuelana, que nos ouve na República Bolivariana da Venezuela e também aqui em Boa Vista. Bom dia a você que nos ouve através do nosso aplicativo Rádio Folha BV ou da Radiosnet. Bom dia a você que nos ouve através da internet. Bom dia a você que nos ouve e nos vê através do YouTube, do Facebook e do WhatsApp. Seja qual for a plataforma, o local e a hora que nos ouve, muito obrigado a todos e a todas. Nós estamos iniciando mais uma edição do nosso Agenda da Semana, desse domingo, 19 de julho de 2026. A Boa Vista amanheceu com um clarão intenso, sol para todos e para cada um, prenunciando um dia que, mais uma vez, ontem já teve só uma chuvazinha rápida, mas o dia todo de sol. Hoje o prenúncio é de que nós estaremos também submetidos a um calor grande e ao sol. Nós queremos convidar você para passarmos aqui uma manhã discutindo assuntos que nos dizem respeito, que atendam a nosso interesse, seja como roraimense, seja como boavistense, ou seja como qualquer cidadão que nos ouve. Hoje, as fronteiras da comunicação estão estendidas. Nós, por exemplo, temos ouvintes espalhados por todo esse país e por todo o mundão. Na Alemanha, na Itália, em Portugal, enfim. Nós queremos convidar você para discutir aqui esses assuntos. O nosso primeiro entrevistado será Sidney Ramos, presidente da Codesaima. Ele vem discutir aqui o projeto do Minha Casa Minha Vida, que é um projeto feito em parceria com o governo federal. O segundo entrevistado, ou a segunda entrevistada, é Elaine Renz, presidente da Câmara de Comércio Brasil-Guiana. Ela vem falar aqui como é que estão as relações entre Brasil e Guiana. Nós sabemos da existência de um fluxo de empresários que estão deixando Roraima e indo para Guiana. Como a Elaine é presidente da Federação do presidente da Câmara de Comércio Brasil-Guiana, ela seguramente tem informações preciosas para nos passar. O terceiro entrevistado é o secretário judiciário do Tribunal Regional Eleitoral de Roraima, o Dr. José Maria Rodrigues Neto. Ele vai falar conosco aqui sobre alguns princípios que devem ser observados nas convenções partidárias que começam a partir de amanhã. Amanhã, como você sabe, dia 20, começa o prazo para que os partidos políticos, as federações, realizem suas convenções para indicação de todos os candidatos ao governo, ao Senado, a deputado federal e deputado estadual. É também nas convenções que se discutem alianças. É, portanto, uma data importante do calendário eleitoral. O Dr. José Maria Neto Rodrigues Neto vem aqui falar conosco sobre o que pode ser feito, o que não pode, né, nessas convenções. Como você vê, é um assunto, são assuntos de grande interesse, alguns mais localizados, como o programa Minha Casa Minha Vida, e outro de origem geral, como é como será a entrevista com a Elaine Hens e com o secretário judiciário, o Dr. José Maria Rodrigues Neto. Participe, né? Nós estamos aqui aguardando a sua participação. Você sabe, nós temos aí o WhatsApp da Rádio Folha, 99115-2155, 99115-2155. E se estiver fora do estado, não esqueça de mandar o nosso código de área, de digital, o código de área nosso aqui, que é o 95, tá bom? Participe, fica aqui o nosso convite. São 9h41, já temos aí algumas contribuições, Gil. Vamos lê-las, por favor, ou ouvi-las. O nosso Sargento Araújo, vamos ouvi-lo.
1: Doutor Getúlio, bom dia. Doutor Getúlio Araújo, aqui do Canadá, tudo bem? Doutor Getúlio, quero agradecer a Deus, no dia que passou, o dia que Deus quiser, domingo. Doutor Getúlio, bom dia para o senhor, Dona Nazaré, bom dia para todos os seus familiares, bom dia também para o Gil, também o Guerreiro também, né? Tudo bem. Doutor Getúlio, hoje tem uns 3 aniversários. Doutor Getúlio, parabéns ao João de Fortaleza, está ouvindo o programa atentamente. O João é um ouvinte de cadeira cativa, doutor, ele escrito muito aqui na Rádio Fúria. Especial manhã se atendente da Reis Amado. O João Verde, é um guerreiro, está aniversariando hoje. Doutor Arthur, agora também no último dia 14, foi aniversário do nosso guerreiro Edivan Silva. Posso esquecer dele também, um guerreiro também, batalhador também. Doutor, agora no dia 15, foi aniversário do nosso amigo Jeremias, do bairro União, também. Tá, Jeremias, um abraço para ele, dando luzinha a toda a família dele. E também, doutor, no dia 15 também foi aniversário da Maria Júlia, irmã da Maria Madalena, da Madá, né? Não posso esquecer dessa família, são família guerreira também, doutor Getúlio, são família guerreira. Doutor, um abraço também ao nosso amigo Antônio Silva Leite, Antônio Silva Leite, família, a nossa amiga também da Judite de família no Alto Alegre também. Não posso esquecer também do nosso amigo Didier também, toda a família dele também. Não posso esquecer também, doutor Getúlio, o senhor Ramundo Soares, que está na chácara do irmão, do cunhado dele, o senhor Edmilson J.B. Coimbra, no Jardim das Copaíbas, o senhor Ramundo Soares. Um abraço para o senhor Ramundo, um abraço para a sua irmã, a esposa do nosso amigo também, Coimbra, que é a sua irmã, a dona Conceição. Doutor Getúlio também tem uma aniversário também hoje, eu não posso esquecer também de abraçar também nosso amigo coronel, o capitão Júlio César, que está aniversariando, e também não posso esquecer também de amar, eu também seguindo os alunos, rapidinho para o nosso amigo também, Sargento Lopes também, doutor Mário Socorro, que está vindo no programa, um abraço, doutor, para todos esses pessoal que eu mandei alô, espírito abraçado, doutor Getúlio, mais uma vez, bom dia, um abraço especial do Aurora do Canadá, valeu.
0: Obrigado, Sargento Araújo, que tem uma agenda invejável de aniversários de pessoas. Vamos ouvir agora a Dona Ivone.
2: Bom dia, meu amigo Doutor Getúlio. Bom dia. Meu amigo, estou aqui no Taiano, meu amigo. Estou aqui na casa da Dona Sueli, na casa do seu Ney. Estou aqui ouvindo o programa. Um abração para todo mundo que está ouvindo o seu programa. Um abraço para o senhor, para sua esposa. Um abraço para o Gessé, para a família dele. Gessé está aqui, sista do Alto Alegre. Um abração para tudo do Alto Alegre. Um abração para todo mundo que está ouvindo seu programa. E que Deus abençoe o senhor, sua família. Um bom domingo. Um abraço, meu amigo. Não perca o seu programa.
0: Obrigado, Dona Ivone. De fato, ela não perde uma agenda. Esteja onde estiver. Muito obrigado aqui pela sua fidelidade à nossa rádio, viu, Dona Ivone? Obrigado. Vamos ouvir a Denise.
3: Bom dia, doutor Getúlio. Estou ligada já na rádio das pessoas que amam Roraima. É a Denise do Satélite. Posso deixar meu número aí de contato? Sou cuidadora, estou em busca de um trabalho como cuidadora. Tenho experiência e referências e disponibilidade de horário, tá bom? Muito obrigada. Bom dia a todos.
0: Obrigado, Denise. Passe seu telefone para o Diogo aí, que a gente vai, quem procurar aqui, a gente vai passar seu telefone, tá bom? Um grande abraço, Denise. Vamos ouvir o Gilson, taxista.
4: Bom dia, doutor Getúlio. Doutor Getúlio, vários políticos aí andando pelos interiores, nas suas caminhonetes potentes, mentindo para o povo no interior, dizendo que vai ser essa roda da pátria. Na verdade, não faz nada. Depois que ganha, some, só aparece de 4 em 4 anos. É o Justo Taxista de Santa Teresa. E outra apoderação também, a CAE, esse esgoto aqui na Piapitinga. Vai fazer 4 meses esse esgoto aqui, a CAE nunca tomou providência. Todo dia eu reclamo, doutor Getúlio. Olha, eu vou tomar providência.
0: Pois é, Gilson, já não sei o que falar sobre a CAE, sabe? É impossível que alguém da CAE não ouça o Agenda ou outras programações. Por exemplo, todo dia, o Bom Dia da 100.3, o Natanael recebe uma enxurrada de críticas da CAE e o assessoria de governo deve, não dá mais para ficar justificando, eu já disse o que eu penso. Da CAE. Da CAE não, da direção da CAE. A CAE já foi uma empresa que dava orgulho para a gente, já foi. Não é mais, e não é mais há muito tempo. Me desculpe o Gêmeo Serrador, mas é sofrível a atuação da CAE, esgotos quebrados, bueiros entupidos, falta d'água, enfim. O que falar mais? Vamos ouvir o Lorival Braga, o nosso marreteiro.
5: Bom dia, doutor Getúlio Cruz, e bom dia aos ouvintes do programa Agenda da Semana. Aqui é o Lorival Braga, marreteiro aqui no sul do estado, aqui. Aqui também, doutor, o sol também está muito bom, o sol está muito claro, muito, muito claro mesmo aqui o sol. Aqui está bom também para se colocar a mandioca de molho, que a gente coloca a mandioca de molho na caixa d'água e a caixa fica no sol, aí amolece mais rápido a mandioca.
0: Rapidamente.
5: Tá bom? A mandioca amolece mais rápido. Aqui tá, assim eu vejo os fazedores de farinha de mandioca. Eu não sei fazer, não. Só sou o agricultor para plantar. Tô tomando bom dia para todos os ouvintes daqui do sul do estado de Roraima. Ontem o governador do estado estava aqui em Rorianópolis e também para os gestores daqui do sul do estado também. Eu estou vendo aqui já um movimento de maquinário começando a trabalhar. E essa semana para cá, subi uma notícia essa semana aqui na região de um pequeno agricultor, um gestor municipal demitiu um secretário de obra porque não estava fazendo serviço bem feito lá. E o gestor ficou preocupado, disse: rapaz, se aquele marreteiro passar aqui, mostrar aqui esse serviço mal feito, mas o cara falou que foi mal feito pela uma obra que fizeram aqui, nessa vicinal, vou dizer qual é o nome, e aí não dá de fazer mais bem feito. Essa é a preocupação do nosso gestor, preocupado da denúncia e de alguma coisa, tá bom? É isso aí, o povo tem que denunciar, tem que cobrar o seu direito, tá bom? Estamos aqui, doutor, estamos aqui trabalhando, aqui na luta, o sol está bom, e bom dia também para todos os seus ouvintes daqui do sul do estado, que são bastante, e lá no Japão também tem ouvinte, tá bom? Lá na cidade de Inabe. Valeu, obrigado.
0: Obrigado, Dorival Braga, o nosso marreteiro, sempre atento aí, né? Um colaborador voluntário, mas importantíssimo aqui para nós. Muito obrigado, viu, Dorival? Um grande abraço. Vamos ouvir o Ivan Brito.
6: Falou, Getúlio, um bom final de semana. Bom final de semana, curtindo o programa Agenda da Semana aqui, que é na Folha 100.3 da Rádio das Pessoas, que é Mavarai. Ivan Brito aqui no seu roteiro. Falou, Natanael, eu queria fazer uma pergunta aí pra você. Por que o Natanael não tá colocando meu áudio no ar aí? Toda vez que eu tô ligadão de segunda a sexta-feira com o programa Bom Dia Roraima, ele não coloca o meu áudio no ar. O que que você fala aí com você proprietário aí da emissora aí?
0: Olha, Ivan, seguramente o Natanael tá ouvindo aí e vai lhe dar uma satisfação, tá bom? Um grande abraço, viu? O Juvenal manda a seguinte mensagem. Bom dia, doutor Getúlio. É o Juvenal do Pérola. Eu estou ligado numa agenda da semana. Eu estou aqui em casa, descansando da viagem. O Juvenal, ele faz viagem entre Boa Vista e Manaus. Eu mando um abraço para minha esposa, Elis Gardênia. Bom dia. O Juvenal, um grande abraço, viu? E você sempre, sempre carinhoso com a Elis Gardênia, né? E sempre atento, ouvinte nosso aqui do Agenda. Vamos lá, Diover está arrumando aqui. O Joel, lá de Fortaleza, ele está mandando uma mensagem agradecendo ao Sargento Araújo, que citou o citou faz pouco tempo aqui, tá bom? Obrigado, Sargento Araújo. Diz o João Eudes, lá de Fortaleza. Ele que é um ouvinte nosso aqui, especialmente fã da Geisa Matos. Vamos lá, vamos lá. Eu quero mandar um abraço aqui para Antoniel no Sítio Amor, Ângela da Japurá Pneus, o Antônio do Curau aqui no São Francisco, o Ailton Cabral, a Odessia Aparecida na Messejana. Vamos lá, Rosânia. Diz, bom dia, me chamo Rosânia, estou ouvindo o programa, mando um alô e ofereço todas as músicas para a Paula Cruz. Bom dia para você e para todos. Obrigado, viu, Rosânia? Eu não sei qual é a Paula Cruz que você se refere. Se é minha filha, eu tenho uma filha chamada Paula Cruz e tenho uma prima também que chama Paula Cruz. Família grande tem dessas coisas. Vamos, a Dagmar diz assim, bom dia, aqui é Dagmar, eu estou na escuta, bom dia, eu no sítio Benção de Deus, na região do Barauana. Não perco esse programa, obrigado, viu, Dagmar. Dagmar é um nome de dois gêneros, né? Mas mais as mulheres usam. De qualquer forma, seja você homem ou mulher, meu muito obrigado pela sua audiência. O Carlos Oliveira mandou um áudio, vamos ouvi-lo?
7: Bom dia, doutor Getúlio, é o professor Carlos. Doutor Getúlio, eu vim aqui agradecer à Prefeitura Municipal de Boa Vista, porque depois de tanta gente reclamar, de falar, de pedir, eles estão fazendo o conserto do trecho de estrada que liga o Veredas do Rio Branco até a vicinal do Água Boa do Bom Intento, porque estava realmente assim, quando tinha pouco, tinha 5 carros atolados lá, e a gente ficou falando todo o período do inverno, né, que dessa situação terrível que a gente estava passando lá como morador, que quem mora lá no Veredas, né, e quem mora no Água Boa do Bom Intento diminui muito a distância para chegar em Boa Vista, vindo ali pelo Veredas, e agora eles estão colocando 2 conjuntos de bueiro no local onde tinha lago, e estão colocando o aterro, né, vai ficar um serviço muito bom. É claro que o asfalto seria ideal, mas dessa maneira já ajuda muito quem é morador lá do Água Boa do Bom Intento. Então a gente faz a crítica quando é necessário, mas nós temos que reconhecer também quando a prefeitura e quando qualquer órgão público faz o serviço que deve fazer. Então obrigado à prefeitura por estar fazendo, está melhorando a vida dos munícipes aqui de Boa Vista. Bom dia, doutor Getúlio, e bom final de semana.
0: Obrigado, professor Carlos.

0: eu não sei, não, de qualquer problema que tenha ocorrido aí. 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O Cláudio Honor do Buritis, bom dia, tô sem rádio. Aqui no Buritis, Cláudio Honor. Olha, eu acredito que você está com problema de sintonizar o seu rádio aqui. Nós estamos bem, né? Aqui nós estamos com a potência, a maior potência do estado. E o alcance é que ainda falta melhorar um pouquinho, mas na cidade, em qualquer ponto você pega, tá bom, Cláudio Honor? Mas vou passar também a sua queixa para a nossa técnica. O Valdemar Alcântara mandou um áudio, vamos ouvi-lo?
1: Bom dia, doutor Getúlio Cruz, como é que está o senhor? Está tudo bem? Tomara que esteja tudo bem com o senhor e com a sua família. Doutor, o que estou falando aqui é o seguinte, sobre o João de Barro, entendeu? Lá no inverno é muita lama, no verão é poeira. Antes da reeleição do Arthur, ele fez lá umas 10 ruas, ele fez a terraplanagem, fez bonitinho. Na hora de botar o pinche e depois botar o asfalto. O inverno veio, acabou as ruas, 10 ruas, está de novo, pronto para fazer a terraplanagem de novo, entendeu? Quer dizer, foi um dinheiro jogado fora pelo ralo, entendeu? E está lá as ruas, tudo cheio de buraco, cheio de lama, entendeu? E outra coisa, eles estão fazendo uma linda calçada naquele trecho que tem a terra da Tereza ali, da ex-prefeita, entendeu? Duas calçadas, uma do lado do outro, onde desroçava, capinava ali todo ano, entendeu? Eu acho que eles estão levando essa luta que eles tinham de roçar todo ano, entendeu? A prefeita gastava o dinheiro ali, eu acho que estão levando esse dinheiro dela aí, entendeu? E outra coisa, sobre a CAE, é um gabinete de emprego, a CAE. Esgoto, muito esgoto aqui na cidade, estourado. Falta água em todos os bairros, entendeu? Agora vai lá que lá tem funcionado, entendeu? Tem funcionado demais. Qualquer servicinho vai 200 pessoas para fazer, que é muito funcionado na CAE, entendeu? Tudo empregado, entendeu? Da CAE. Valeu, doutor, essa é a minha opinião.
0: Valdemar, eu já falei sobre a CAE, acabei de falar, né? Eu acho que eu vou tomar como conduta. Não falar mais da CAE, porque não adianta. É realmente é uma lástima. É um desastre a CAE para o estado de Roraima. E volto a afirmar. A CAE já foi considerada, no passado, por muitos anos, um exemplo de empresa. Empresa, quando era dirigida, vou citar só alguns nomes, Edmir Cordeiro, de Mero Chagas Duarte e tantos outros bons executivos que teve a cair. Hoje é esse mau exemplo que nós temos aí. Com relação ao João de Barro, eu não acredito que... Essas coisas não acontecem por acaso, viu, o Valdemar? Esse negócio de fazer o asfalto, fazer, preparar... Eu sou técnico em estradas. Me formei pela Escola Técnica Federal do Pará. E você não faz, quando você tem bom senso, quando você não faz das obras públicas uma lavanderia para lavar dinheiro para corrupção, você não faz. Não prepara uma base, subbase, não faz as obras de drenagem quando está perto do inverno. Porque se não fizer, o inverno vem e tem que fazer tudo de novo. E mais uma vez vai se ganhar mais dinheiro público. É uma vergonha. O apóstolo Elton mandou um áudio, vamos ouvi-lo?
2: Bom dia, doutor Getúlio, ouvintes do programa, apóstolo Elton falando, já aqui na estrada em direção à Vila São Silvestre, onde vou passar essa manhã de domingo com os familiares do nosso amigo Goiano e do Carmo. É o aniversário, doutor Getúlio, da dona do Carmo, esposa do senhor Goiano. Manda um abraço aí, por favor, que o povo já está na escuta desse maravilhoso programa. Ele já mandou, doutor Getúlio, bem cedinho o vídeo da carne que já está lá no estilo gaúcho, na terra lá, o fogo, o costelão, muita carne. Mas o que importa mesmo é ir lá abraçar por esse aniversário da dona do Carmo, esposa do seu Goiano. Um grande abraço, ótimo domingo a todos. E muito cuidado quem está na estrada.
0: Um abraço, apóstolo Elton. Boa viagem.

Tá bom? Vamos lá? Ok. São 8h58 de ouvir. Nós vamos ao intervalo de uma música e voltamos aqui para conversar com o presidente da Codesaima sobre o programa Minha Casa Minha Vida, feito em parceria entre a Codesaima e o governo federal.

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1: São 9:02. Você ouviu no nosso intervalo musical Bete Carvalho, saudosa Bete Carvalho, cantando Camarão que Dorme a Onda Leva, composição de Beto Sem Braço, Zeca Pagodinho e Arlindo Cruz. Só peso pesado da música popular brasileira. Aqui você só ouve o melhor da música popular brasileira. O Antônio Botelho mandou um áudio, vamos ouvi-lo?
2: Bom dia, doutor Getúlio, estou ligado aqui no programa Agenda da Semana, aqui no bairro Senador Hélio Campo, aqui é o Antônio Botelho. Doutor Getúlio, pergunta para o presidente aí da Codesaima, quais são os projetos que tem na Codesaima para doação de chácara, que eu vi falando que tinha, responde aí para a gente. Um abraço e um bom dia e um bom final de semana para todos.
1: Ele está lhe ouvindo e seguramente quando começar a participação dele, ele vai tentar responder para você. Tá bom, Antônio? Antônio Botelho, né? Bom, às 9:20, às 9:03, né? Como eu anunciei, vamos conversar agora com o presidente da Codesaima, Sidney Ramos. E eu gostaria inicialmente de pedir ao Sidney que fizesse uma síntese do teu currículo, Sidney, para o nosso ouvinte saber com quem está falando, tá bom? Bom dia.
3: Bom dia, Dr. Getúlio. Prazer estar aqui na Rádio Folha. Eu sou ouvinte da Rádio Folha já há muito tempo. Gosto de ouvir o rádio quando estou dirigindo, muito proveitoso. Basicamente, sou engenheiro civil, né, formado no Paraná, já com mais de 20 anos aí de experiência na área. Também sou especialista na área rodoviária, o senhor comentou aí como técnico, né, no Pará, então me especializei nessa área. Além de engenheiro civil, especialista nessa área, também sou especialista na área de estrutura, já geri muitos contratos pelo Brasil afora e fora do Brasil também. E vim a Roraima há mais de 8 anos, onde eu fiz várias obras aqui, na 174, pontes entre Alto Alegre e Mucajaí, o Parque Rio Branco também, eu fui responsável técnico por aquela obra do Parque Rio Branco, a revitalização da Orla, entre outros projetos aí na área de infraestrutura e construção civil. E hoje eu tenho o privilégio aí de assumir a presidência da Codesaima, que passa por um processo de reestruturação. Eu vou roubar um pouquinho aqui a frase da minha esposa, que ela é médica. Ela fala que para você cuidar da sua saúde, você tem que respeitar a sua história. Então hoje, o meu projeto dentro da Codesaima, junto com o governo do estado, é reestruturar a Codesaima, respeitando a história da Codesaima, trazendo para o estado de Roraima um desenvolvimento sustentável, como já foi feito no surgimento da Codesaima. Realmente ela é uma companhia de desenvolvimento. Então nós vamos buscar isso com conhecimento técnico, com habilidade de gestão de obras públicas, de execução, como o senhor falou, tudo tem que ser planejado. Não adianta a gente querer executar algo que é impossível de ser executado no período errado. Então a ideia hoje da Codesaima é uma reestruturação, trazendo três pilares principais, que é moradia digna, segurança jurídica e um desenvolvimento sustentável. Hoje a Codesaima passa por esse processo e eu, junto com o governador do estado, estamos aí com a equipe a posto para realmente desenvolver Roraima como ela deve.
1: Dentro desse processo de reorganização, foi muito bom você citar a síntese do seu currículo, porque em período eleitoral, quando você ouve e sabe que houve mudança na estrutura administrativa, você já diz, olha, mais uma vez os políticos estão tomando conta, né, dos cargos públicos. Né, e eu fico, como cidadão, né, e quem nos ouve também, satisfeito em saber que a Codesaima está sendo dirigida tecnicamente por um técnico com experiência.
3: Positivo.
1: E dentro dessa reorganização da Codesaima, reengenharia da Codesaima, você me falou até na possibilidade da volta de funcionamento do MAFIR, do matadouro frigorífico, que está ali como um exemplo de descaso ali quem passa na BR-174. E é bom saber que o governador Sampaio está querendo até criar um pouco mais de competitividade, né? Porque hoje praticamente você é obrigado, se quiser abater em Boa Vista, a bater no único frigorífico. Tem um outro pequeno lá, eu não sei se está funcionando ainda, Dourado, mas quanto mais alternativas nós tivermos, melhor. Como é que está esse estudo para a reativação do MAFIR?
3: Olha só, nesses aproximadamente 30 dias aí de presidência, eu mergulhei a fundo em todos os processos, como eu disse, né, para respeitar a história da Codesaima. A gente planeja o futuro respeitando a história. E esse MAFIR, esse frigorífico MAFIR, chamou muita atenção devido ao grande potencial. É claro que não pode ser algo de repente. Tem que ser estudado o impacto, tem que ser estudada a atual situação do Estado. Mas existe sim uma conversa inicial com o governador. Essa semana, inclusive, ele esteve na Codesaima, nós tocamos sobre esse assunto. Mas é algo que tem que ser estudado, ouvido a população, os pequenos produtores. A ideia inicial é para aqueles produtores de até 1.000 reses, os pequenos produtores, né, de gado, a gente consiga algum benefício para que ele possa ter competitividade, regular o mercado de forma que atenda a maior parte da população. Falando da história da Codesaima, né, o pessoal mais antigo lá de Codesaima fala, ó, aqui nós tínhamos um açougue antes que vendia uma carne mais em conta para a população. Então, por que não voltar a isso? Né? Claro, tem que ser bem estudado, estruturado, tem que olhar várias frentes. Então hoje é a fase de planejamento, de estudo, para avaliar o impacto dessa reativação. Mas claro que com consciência, com conhecimento técnico acima de tudo, e ouvindo a população.
1: A boa intenção já vale, né?
3: Já porque vale.
1: O MAFIR, o problema é, o MAFIR sempre foi gestão. Gestão, aquele projeto para a época era um projeto moderníssimo, com câmaras frigoríficas, com sala de corte, enfim, que a forma estatal como ela foi gerida levou ao abandono dali. Eu acho até que já roubaram uma parte das coisas que estão ali.
3: Na minha primeira semana, eu fiz como engenheiro, né? Fiz questão de conhecer todos esses prédios da Codesaima. O MAFIR é uma estrutura, falando de engenharia, é uma estrutura fantástica. Fantástica. Capacidade de realmente, uma capacidade hoje realmente subutilizada. Mas a ideia do governo é fazer participações público-privadas. E realmente modernizar, reestruturar, gerando emprego. Fazer algo com uma gestão de resultado.
1: Uma espécie de PPA.
3: Exato.
1: Ok. A Codesaima, ela tem também um setor de mineração. Nessa reengenharia da companhia, vocês estão pensando reativar esse setor de mineração? Ele foi criado, inclusive, dentro de uma ideia de que era possível descobrir calcário. Que é o calcário dolomítico aqui, para a gente usar na agricultura. Né? Eu tenho um irmão que é geólogo, ele sempre disse que não há grande possibilidade ou perspectiva de se encontrar calcário a uma profundidade econômica e num volume que dê em escala de exploração. Para além de calcário, o que, por exemplo, vocês estão imaginando nessa reestruturação do Departamento de Mineração da Codesaima?
3: Olha só, está sim dentro da área de desenvolvimento sustentável reestruturar essa diretoria. Uhum. Tá? Roraima, ela tem um potencial de mineração gigantesco. E quando a gente fala de mineração, muita gente fala mineração é ouro, é garimpo. Não, tem várias outras coisas como calcário. Nós já temos hoje em torno de quase 30, se é mais preciso, 29 outorgas para estudo de solo. Tá? Para diversos minerais, diversos minérios. Entre eles, hoje que vem se falando muito, são as terras raras. Para o senhor ter uma ideia, Japão... um minuto. Japão e China dominam hoje as terras raras do mundo. E dentre as 17, os 17 elementos que existem na natureza, Japão e China possuem um. Aqui em Roraima nós temos 16. Em quantidade, profundidade suficiente para exploração. Uma exploração sustentável, prezando pelo meio ambiente, ouvindo a comunidade, com participação e capacitação de todos. Então, Roraima, além do calcário, tem várias outras fontes de pesquisa. Mas é um projeto a médio e longo prazo. Hoje o que deve ser feito, com planejamento, pesquisa, é investimento nessa área, com uma reestruturação. Nós já estamos iniciando conversa com a Universidade Federal de Roraima, com a Universidade Estadual, com geólogos, pessoal da geotecnia, para a gente startar algo realmente consolidado, algo embasado, com tecnologia. É um investimento alto, mas nós vamos contar com a participação do governo federal também nesses investimentos, através de emendas. Então hoje é um momento de planejar. Hoje, atualmente, na Codesheim, nós estamos planejando, agindo, dando continuidade àquilo que já funciona e reestruturando outras áreas que estavam esquecidas, como principalmente a mineração, que nós vamos provavelmente até mudar esse nome. Não vai ser mineração, vai ser Recursos Naturais, Diretoria de Recursos Naturais e Energias Renováveis.
1: Uhum. O pessoal da geologia da Universidade Federal de Roraima, tendo à frente lá o professor Vladimir. Eles têm um monte de estudo. Aliás, o Aldo Rebelo, que ainda é pré-candidato à presidência da República, esteve aqui. Né? E como ele é um homem voltado para a ciência, ele foi lá no curso de geologia, porque tinha uma defesa de um TCC lá, e a aluna, né, ela fez um trabalho sobre exatamente terras raras, né, mas limitado a pouquíssimos recursos. O Aldo Ribeiro fez até uma crítica, né, dizendo que que o Departamento de Geologia apresentou um projeto à FINEP, e a FINEP acenou com 10 milhões. Para pesquisa geológica, isso é quase nada. Então, é ótimo que vocês tenham começado ali com contato com o pessoal da geologia da Universidade Federal de Roraima.
3: Nós já startamos e nós fazemos reuniões semanais, iniciou agora recente, mas nós já temos uma ideia macro de como planejar isso, de como fazer essa estruturação. Eu falei do meu currículo aí resumidamente, mas eu também já trabalhei nessa área de mineração em Minas Gerais. Eu participei da execução na ocasião, ali entre Conceição do Mato Dentro e Rio de Janeiro, o maior mineroduto do mundo. Você leva minério de ferro de Conceição do Mato Dentro, que é Minas Gerais, até o porto lá no Rio de Janeiro. Então, para quem conhece essa região, sabe o que pode virar, já tem um crescimento, desenvolvimento significativo o estado de Roraima, mas o que pode se tornar é algo que quem mora aqui, quem não conhece Minas Gerais, não tem noção. É algo realmente muito, muito grandioso que pode vir a acontecer aqui em Roraima, se bem estruturado.
1: Bom, e falando em programa habitacional, como é que está sendo pensado por vocês a questão virou até uma tradição, né? A Codesheim promoveu a construção dos maiores conjuntos habitacionais aqui do estado. Como é que vocês estão pensando isso? Por exemplo, vamos começar pelo Bem Morar. Quantos projetos vocês têm hoje do Bem Morar?
3: Hoje, o nome atual teve uma mudança, Aqui Tem Morar Melhor. esse programa.
1: Aqui tem,
3: Morar Melhor. Né? É um programa que nós estamos dando continuidade. Já existem contratos de empresas que executam alguns serviços em moradias de famílias pré-cadastradas conosco. São serviços aí de reforma do banheiro, uma pintura, contrapiso, um muro. São coisas dentro de um limite orçamentário. Nós temos hoje 187 unidades que serão já cadastradas, que serão contempladas. Dessas 187, 86 já foram executadas. E nos próximos dias, aí, os próximos 30, 60 dias, o restante será executado também. Todas cadastradas, empresa contratada, já é algo que é contínuo. E nós estamos vendo aí recurso, né, ainda para esse ano, para executar mais 430 unidades. Isso está em planejamento, né? Mas hoje, de fato, nós já temos essa quantidade de 187 aproximadamente contratadas e 86 executadas. É um programa que traz dignidade, né? Tem moradias que a pessoa não tem um banheiro. Aí o Aqui Tem Morar Melhor chega lá e executa dentro do limite orçamentário algo para melhorar a dignidade, dar mais dignidade e melhorar a habitação daquela pessoa, daquela família.
1: Esse programa Aqui Tem Morar Melhor, ele pode, por exemplo, um pedreiro que tem uma casa, ele pode auto-executar a sua obra? Não, tem que ser através de empresas.
3: É feito um credenciamento das empresas, é verificada a capacidade técnica, a regularidade fiscal, junto ao Estado, junto ao município, as certidões. Então tem que ser uma empresa credenciada, pessoal registrado, e essa empresa vai lá e executa.
1: Agora, para deferir o projeto, a Codesaima tem equipe para saber se ele está dentro do razoável?
3: Positivo. É feito uma avaliação tanto por parte do beneficiário, quanto por parte dos nossos fiscais, os engenheiros, arquitetos, e é feito uma nota, é emitida uma nota para a gente saber se aquilo realmente está sendo bem executado, com a qualidade, com prazo. E também esse programa vai ser reestruturado de forma que a gente consiga, tá ainda em fase de estudo, consiga implementar mais recursos financeiros para fazer uma reforma ainda mais adequada para essa moradia. Mas é feito sim um acompanhamento. Inclusive quem veio hoje aqui comigo me acompanhando é uma pessoa também que já atua na área de engenharia há muito tempo, que é da controladoria, e esse é o último crivo que passa, além dos engenheiros que trabalham lá no setor de habitação, que é direcionado hoje pela diretora Simone. Nós temos ainda mais esse crivo para verificar a qualidade. E é feito visita em todas essas casas que são reformadas.
1: Dentro desse programa de melhoramento, de aperfeiçoamento, fica aqui uma sugestão para que, no caso de profissionais ligados à construção civil, pintores, pedreiros, auxiliar de pedreiros, o programa financie o material e a execução seja diretamente feita pelo proprietário, pelo ocupante, enfim. Me parece uma possibilidade de ampliar o alcance e desburocratizar.
3: É interessante, é uma ideia.
1: Você financia só o material e o beneficiário comprova pela nota fiscal.
3: Presta conta, né? É uma ideia que a gente pode passar lá para o nosso setor jurídico e avaliar. É uma ideia muito... Tá.
1: E o Minha Casa Minha Vida, propriamente dito? Esse programa que é parceria com o governo federal.
3: Esse projeto Minha Casa Minha Vida, ele tem um viés muito interessante, que é a moradia, né? É a dignidade, a segurança para aqueles que precisam. Eu já trabalhei no Minha Casa Minha Vida, lá no início, na Bahia. É um projeto que você vê a pessoa, né, satisfeita com a moradia. Ela entra, é meu, essa casa é minha. Hoje, pelo governo do estado, nós temos já contratado com o gerenciamento da Codesaima em torno de 480 unidades. E mais três outros conjuntos em negociação com a Caixa Econômica Federal. dependendo de lei, de alguns ajustes nas áreas onde serão construídos. Esses dois contratos já vigentes, um é no Jardim Floresta e outro é no Centenário 1. Essa do Centenário 1 já está próximo dos 50% de conclusão. Essa semana nós devemos, inclusive, fazer uma visita com o governador nessa unidade. Realmente, são 240 unidades habitacionais. A Codesaima, ela faz um processo de cadastramento dessas famílias, dessas pessoas, que é vinculada ao CadÚnico. Então, não é uma decisão, quem vai receber a casa, não é uma decisão meramente política, é técnica. Tem que
1: estar no CadÚnico.
3: Tem que estar no CadÚnico. Então, nós fazemos, hoje, inclusive, a Codesaima está com o time em campo, fazendo recadastramento, atualizando, na verdade, o cadastro, pegando aqueles documentos que estão faltando. Porque se não bate com o CadÚnico, isso é importante, o pessoal está ouvindo, se eu tenho uma informação no CadÚnico e outro é passado para a Codesaima, que diverge, que tem uma divergência, ele pode ficar no final da fila, porque é tudo automático no sisteminha da Caixa Econômica. Nós estamos com um contato muito bom com a Caixa Econômica. Às vezes a pessoa vai lá pedir alguma informação na Caixa Econômica, e às vezes vai na pessoa errada, né, que não tem a informação sobre Minha Casa Minha Vida. Nós vamos trazer a Caixa Econômica, já iniciamos uma conversa com a superintendente da Caixa Econômica aqui em Roraima, de levar até a Codesaima um guichê da Caixa para tirar dúvidas sobre Minha Casa Minha Vida. E a ideia é intensificar isso a partir do ano que vem, com emendas. A deputada Helena, inclusive, já se comprometeu em colocar mais recursos para o Minha Casa Minha Vida, que são recursos federais. E é um programa realmente muito satisfatório aí para a Codesaima estar à frente disso. E interessante que a Codesaima, ela não gerencia a obra especificamente, mas ela faz todo o cadastro e o acompanhamento social ao longo de 2 anos, com todo aquele público, todos aqueles que são elegíveis à habitação.
1: Esse, pelo que eu entendi, em execução existem 480 unidades.
3: Tem 480 contratados e 240 em execução,
1: pois
3: que é do Centenário.
1: Ah, tem contratados 480.
3: Isso.
1: E 240 do Centenário.
3: Do Centenário
1: 1. São unidades horizontais ou verticais?
3: Verticais. São verticais.
1: São prédios de quantos andares?
3: Hoje, como não tem elevador, né, fica na limitação de térreo mais dois.
1: Três
3: andares. Três pavimentos.
1: Sem elevador.
3: Sem elevador.
1: Fica pelo menos um projeto lá, deixado lá para...
3: Sim, claro. Fica a construtora responsável pela execução, ela tem tudo lá, todos os projetos. É um padrão, né? Esse projeto é padrão.
1: Esse 240, eles podem ser entregues ainda esse ano?
3: A previsão é entregar esse ano. Já está próximo dos 50%. Falando como engenheiro, aí é um conceito estrutural rápido de execução, com paredes de concreto, bem usual no Minha Casa Minha Vida. Ele vai rápido.
1: Os ouvintes do Natanael aqui têm ligado para ele dizendo: olha, estão construindo casa que não tem coluna. Até o Natanael disse: olha, é possível.
3: É possível.
1: É uma evolução tecnológica.
3: É. Né? E são paredes de concreto armado, que garantia estrutural. Tranquilo.
1: Bom, os outros 240 que ainda estão contratados, né, ficarão onde?
3: No Jardim Floresta.
1: Jardim Floresta. Também construção verticais.
3: Também, mesmo projeto. Hoje ainda tem algumas, embora já estejam contratados, tem alguns entravezinhos que já estão em processo de solução para o início das obras. E fora isso, tem mais três em negociação com a Caixa para, provavelmente, até final de agosto, a gente já tem aí o contrato assinado.
1: Esses três montarão a quantas unidades?
3: Cada um 240.
1: 240.
3: Tá. Então, 230, 240.
1: Está projetado cerca de 700.
3: A mais.
1: Já tem terreno definido?
3: Tem um projeto de lei ainda, está em tramitação, mas a partir de agosto aí nós já teremos uma definição da área certinha.
1: Ok, para além do aqui tem morar melhor e do Minha Casa Minha Vida, qual é o outro programa que vocês têm em relação à questão da habitação?
3: Um outro programa que nós temos é uma a gente chama de REURB, que é a regularização fundiária. Existem vários bairros em Roraima, Boa Vista, mais especificamente, que dependem de título de propriedade. O morador foi lá, né, lá atrás, fez aquisição, de alguma forma se ocupou do espaço, e hoje ele só tem a posse, não tem o título de propriedade. A Codesaima vem trabalhando com cartório, nós estamos fazendo reuniões semanais, eu falo até que não é nem semanal, é quase diária, que o nosso pessoal está praticamente morando lá dentro do cartório, com a parceria junto ao cartório, para emitir esses títulos de propriedade. Hoje nós temos aproximadamente aí 1.400 aptos já à emissão desse título, que nós faremos aí nos próximos dias, e mais 1.400 que a gente, até o final de 60 dias, aí deve já também estar entregando esse título. Então nós estamos falando em torno de 2.800 títulos que devem ser emitidos, entregues às pessoas que moram nesses lotes em até 60 dias aproximadamente. É segurança, é dignidade, que eles não vão receber um papel, eles vão receber a segurança do imóvel, da propriedade do imóvel.
1: A emissão desses títulos é da própria Codesaima?
3: É, a Codesaima junto com o cartório. É emitido um documento para o cartório e o cartório emite esse título de propriedade já com a matrícula. Já vai sair com a matrícula do imóvel.
1: Bom, o presidente do Iteraima, esteve aqui, o Ionilson Sampaio, e falou que o Iteraima, dentro dos próximos 2 meses, vai emitir cerca de 11 mil títulos definitivos de terrenos espalhados aqui, acho que por 14 bairros. Uhum. Né? Então, esses não estão dentro desses 2.800. Esses aqui são mais, né? Portanto, o governo do Estado prevê titular nos próximos 2 meses, né, algo em torno de 14 mil títulos de propriedade.
3: Aproximadamente isso. O Ionilson, do secretário do Iteraima, esteve já na Codesaima, nós já tivemos no Iteraima, isso é importante. Quando a gente fala de técnica, né, de conhecimento técnico, de trabalho técnico, tem que compor as secretarias. Não pode cada um ir para o seu lado. Nós temos que caminhar juntos. Então, o Iteraima é um irmão da Codesaima. Tem alguns lotes que a Codesaima tem que emitir título, outros que o Iteraima tem que emitir título. E vai para o mesmo cartório. Então, nossa equipe de técnicos, junto com a equipe de técnicos do Iteraima, estão trabalhando juntas. Nós assinamos agora um termo de cooperação, Iteraima, Codesaima, onde o nosso pessoal está auxiliando o Iteraima nesses 11 mil títulos, nossos procuradores, nosso pessoal da parte técnica, da habitação, e o inverso também. O Iteraima está auxiliando a Codesaima nesses 2.800 títulos. Então serão aproximadamente 14 mil títulos somados Iteraima e Codesaima, com tecnologia, com precisão, com segurança. Não tem sobreposição.
1: O Ionilson disse aqui que no caso do georreferenciamento, o erro é centímetros.
3: Centímetros. E é muito rápido, né? Com a tecnologia que eles vêm utilizando com drones aí, que nós vamos fazer juntos também. Além desses 2.800 que vão ser titulados, nós temos mais quase 2 mil títulos que serão na sequência que tem que passar por alguns levantamentos também técnicos aí, um pouco mais à frente serão emitidos. Mas hoje, seguramente, esses 2.800.
1: Vamos ver, João, já chegou alguma contribuição no bloco? Olha só, vamos começar pelo Wallace Pereira. Diz: bom dia, Getúlio, estou sempre na escuta do programa Agenda da Semana. O Wallace não perde uma agenda, é verdade. O Gilmar Magalhães mandou o seguinte: bom dia, doutores. Entra governo, sai governo, é a mesma história. Vamos reconstruir a Codesaima e nada. Gostaria de saber se o matadouro será recuperado e os programas, como na época do saudoso governador Otomar, será recuperado comigo, a bacia leiteira, a piscicultura, etc. Bom dia.
3: Bom dia. Bom dia, Gilmar. Né?
1: Não é, é o Gilmar.
3: Sobre uma feira, a gente já comentou sobre o projeto, uhum, né, de estruturação, e isso se estende aos demais também. A questão da piscicultura, tem o Use Leite, né, que hoje também está desativado. Existe esse projeto de reativar, como eu disse, hoje nós temos pequenos produtores na área de laticínios, temos vários outros também na área de piscicultura aqui no estado. Então, é um estudo que tem que ser feito bem embasado tecnicamente, até para não prejudicar. Porque quando a gente reativa e fala da Codesaima com investimento do governo do estado, é algo grandioso, né, para toda a população do estado. Então, realmente, sim, há essa ideia de, como eu disse no início, respeitando a história, né, do que foi a Codesaima, reestruturá-la para que seja novamente pujante, que realmente desenvolva, que é o papel da Codesaima, desenvolver o estado. Existe sim esse estudo, que deve ser feito algo bem ponderado aí a médio e longo prazo. Mas há essa perspectiva, com certeza.
1: Bom, deixa eu contar uma coisinha para ti, Gilmar. Quando a gente vai ficando velho, mais velho, a gente tem a vantagem de conhecer um pouco da história. Eu vou lhe contar a história da Codesaima. Eu era secretário de planejamento do Otomar em 1979. O governo do estado, ele tinha uma revenda de produtos agrícolas que era um anto de corrupção. Né? O governo, nível de balcão, não dá certo isso. O governo do estado do território, então, tinha também vários equipamentos, tratores, arados, enfim. E esses equipamentos você procurava onde estava, estava na fazenda de alguma autoridade. Eu me lembro que dois tratores já estavam na fazenda de um ex-secretário já fazia 6 meses. Né? E pensando nisso, se imaginou uma ideia, uma estratégia de ir aos poucos privatizando essas atividades, para não ficar nas mãos do governo. Para gerir essa transferência, pensou-se numa companhia de desenvolvimento. Aliás, o nome Codesaima foi dado pelo Nereu Silva, que atualmente já morreu, o Nereu. E então fizemos a concepção do que seria uma companhia de desenvolvimento. Criou-se o Mafir, a Use Leite, a fábrica de doces, mas com o tempo ficou provado que também não tinha gestão. Era preciso passar tudo isso para a iniciativa privada. Vamos lá. Use Leite. Faz sentido o governo do estado, através da Codesaima, ter uma usina de leite? Não. Hoje você já tem capacidade empresarial para fazer uma PPP. Você passa esses ativos todos e aí a empresa vai pagando aos poucos.
3: O estudo é nessa empresa área, privada, nessa linha.
1: Né? Faz sentido o governo produzir doces de banana, doces de cupuaçu? Também não. Isso aí tem que ser passado para a iniciativa privada. Faz sentido o governo manter o Mafi hoje? Não. Também em PPP você passa. Enfim, é isso aí, viu, Gilmar? A história é essa. Nós vivemos novos tempos. No tempo que foi criada a Codesaima, fazia sentido. Né? Hoje não faz mais. Né? A Codesaima tinha que passar esses acervos aí todos. Eu fui produtor de leite. Eu sei o que eu sofri nas mãos da Use Leite. Você entregava leite, passava 6 meses sem receber. Porque roubavam, desviavam. Né? O Mafir, eu conheço funcionários do Mafir, não vou aqui nominar ninguém, que construíram mansões. O Marci quebrado, se quebrando, a Conesaima quebrada, mas alguns privilegiados, dirigentes e servidores, com mansões, com um salário que não justificava. Como dizia o Cazuza, né? Sua piscina está cheia de ratos, né? Suas ideias não correspondem aos fatos, né? Aí, Gilmar, por isso é que hoje está certo o processo de reengenharia. A Codesaima, ela pode, por exemplo, ficar com um grande centro de pensamento, com equipe técnica bem qualificada, para ser um indicador.
3: Positivo.
1: Um indicador do que...
3: Captar recursos,
1: captar,
3: né?
1: Recursos, enfim, tá bom? Vamos lá, Dona Judite. Dona Judite, nossa ouvinte pioneira aqui. Ela ouve a Rádio Folha desde que a Rádio Folha era AM e estava apenas em experiência. Bom dia, doutor Retúlio. Por aqui tudo certo. O sol está maravilhosamente brilhando. E dizer que estou ligado na Rádio Folha do jeito que eu gosto. 24 horas no ar. Agora sim. Potência e abraço. Dona Judite, a doutora Alegre, é bom saber, viu, de hoje lá. A potência dos nossos transmissores já está valendo. Deixa eu explicar para os nossos ouvintes. Nós tocamos nós tínhamos um transmissor de 25 kW, que a maior depois de nós tem 10. Mas a gente transferiu esse transmissor para cá e tivemos que trazer antenas novas. Essas antenas já chegou uma parte, alguns elementos, e está chegando o resto. Quando tiver tudo instalado, nós, sem dúvida alguma, vamos ser ouvidos em qualquer parte desse estado com muita nitidez, tá bom? O Rafael Batista disse: doutor Getúlio, quero deixar aqui minha admiração e respeito pelo senhor. Apesar de eu ter apenas 30 anos, sou seu admirador há muito tempo, sempre perguntando muito sobre o senhor para a avó da minha esposa, Dona Morena, proprietária da Casa Iracema, no centro, que acompanhou sua trajetória e seu mandato como governador. O senhor é uma pessoa espetacular, um comunicador preciso, cirúrgico nas perguntas e muito claro na forma de repassar as informações ao ouvinte. Admiro principalmente sua coragem de falar a verdade, sem passar pano para ninguém. Meu sonho é um dia conhecê-lo pessoalmente, tomar um café com o senhor e, quem sabe, com o senhor Salomão Cruz. Quando vocês conversam na rádio, para mim é melhor do que final de Copa do Mundo. Aí já está exagerando, né, Rafael? Admiro o agenda da semana na estrada. Ouvir o agenda da semana na estrada, dentro do caminhão, é uma alegria imensa. Aprendo muito com o senhor, com seus convidados. Para mim, o senhor é um verdadeiro patrimônio histórico para o Roraima. Receba a minha admiração e meu respeito e minha gratidão, Rafael Batista. Obrigado, viu? Eu nem vou comentar, porque eu acho que há muito exagero nas suas informações. Mas Dona Morena, sua avó, é pioneira no comércio aqui de variedades, né? A gente sempre ia lá comprar. É de uma família tradicional de comerciante do estado. O Joel Maduro diz o seguinte: bom dia, doutor. Pergunte ao entrevistado se a Codesaima, depois de sanada financeiramente, vai reabrir uma FI. Já disse, né, o Joel. E ou vender para a iniciativa privada. A mesma coisa. O presidente da Codesaima disse aqui, o Sidney Ramos disse aqui que eles estão iniciando os estudos e que a ideia é PPP, parceria público-privada. Não terminei o resto do Joel, volte lá. E vender para a iniciativa privada. A estrutura ali está se deteriorando, uma pena mesmo, né?
3: Uma pena, total.
1: Você vê aquela estrutura lá, que custou muito dinheiro para o estado. O Ivan Brito mandou um áudio, vamos ouvi-lo?
4: Fala, Gilo, quero saber aí, está fazendo entrevista aí, né? Quero saber do Interaima aí, que o pessoal do Interaima foi uma vez na minha residência ali no bairro Operário. Fizeram um levantamento lá e não recebi o título definitivo até agora. Num momento, até agora, não sei o que foi que houve, o que aconteceu, né? Quero saber aí o que é que ele fala.
1: Ele disse que já foi visitado, mas não recebeu o título ainda.
3: Pelo que eu entendi aqui no áudio, ele falou do Interaima. mas eu vou falar como co-design, que é o mesmo processo. São aproximadamente 20 etapas para você chegar no título. A parte do levantamento topográfico, que é o que foi feito aí pelo Iteraima, é uma das primeiras etapas. Não quer dizer que vá demorar muito tempo. Não, hoje com a parceria junto ao cartório, junto à equipe técnica da Codesign e do Iteraima, isso é rápido. Mas é a primeira etapa praticamente, é esse levantamento
5: pelo Iteraima,
3: topográfico. Que eles utilizaram drones lá, com certeza. Então tem que aguardar mais um pouquinho. Vai para a parte jurídica, eles vão verificar se não tem sobreposição, se tem alguma mudança documental, de coordenada, mas logo, logo deve ser, já deve ser emitido esse título aí definitivo.
1: Deixa eu terminar minha resposta ao Rafael, que ele disse que quer tomar um café comigo, Salomão. Rafael, pegue aqui na rádio o meu telefone, o da secretária, para eu marcar com o Salomão e você vir aqui para tomarmos um cafezinho, viu? Será uma honra para mim e para ir certamente para o Salomão. Vamos lá. Raiz Lopes. Isso é gestão pública. Parabéns pelo esforço para avançar. O Pedro Bento Neto diz o seguinte: presidente Sidney Camacho, não é
3: Sidney Camacho. É Sidney Camacho Ramos. Ah, pode ser Sidney Ramos, Sidney Camacho, não tem problema.
1: Tem realizado um ótimo trabalho à frente da Codesaima, valorizando o quadro de pessoal da companhia e oxigenando a estatal com novas ideias. Parabéns, doutor Sidney, cidadão competente, é o que diz Valmar Duarte, Valdemar deve ser, né? Valmar Duarte. A Joana Casarim diz: parabéns, doutor Sidney, pela excelência na gestão da Codesaima. É ainda a Janaína Casarim que diz: Codesaima teve um passado muito difícil por causa da corrupção, mas agora estamos diante da possibilidade de crescimento e sustentabilidade financeira. Parabéns, presidente, pelo excelente trabalho. O que eu diz a Márcia Igor. Ok? O André Francisco diz: só bom dia. O Daniel Pinto da Silva. Daniel Pinto da Silva. Bom dia, doutor Getúlio Cruz. A gente espera a semana por esse dia de informação séria. Todo domingo estou na audiência. Obrigado, viu, Daniel? Daniel Pinto da Silva me lembrou agora Belém. Quando eu morava em Belém, o maior edifício, o mais alto edifício de Belém, era o edifício Manuel Pinto da Silva. E está aí o nome. O Gilmar Mota Guimarães diz: doutor, e aquela obra que parou na Iaié Coelho, no Jardim Floresta, ao lado da Academia América? Por que parou? Ficou feia a limpeza, né? Do terreno, está parada? É uma obra da Codesaima?
3: Talvez seja. Provavelmente é do Jardim Floresta, esse do Minha Casa Minha Vida, que realmente foi paralisado. Teve algumas. Está assinado o contrato, mas teve algumas ações que fizeram a paralisação da obra acontecer, mas já está sendo resolvido. Então, processo de resolução jurídica. Questão de documentos ali da área, algumas ações ali da região, mas...
1: Mas continua...
3: Continua o contrato, vigente. O
1: contrato
3: vigente.
1: Também teve um ouvinte, eu não sei, não me lembro o nome agora, que perguntou se a Codesaima está distribuindo
3: chácaras. Chácaras, né? Eu anotei aqui. Não tem distribuição de chácaras. Talvez seja algo relacionado a outra secretaria. Doutor Getúlio, só... um negócio que eu me lembrei ali, um dos ouvintes escreveu sobre a valorização dos colaboradores da Codesaima. Uhum. Nós iniciamos com a parceria junto ao sindicato também, o Sintraima, né? Logo, acho que na primeira semana, né, Marco? Na primeira semana, na segunda semana ali da minha posse, nós resolvemos algo que estava já paralisado dentro da companhia, que é a consolidação do reajuste salarial do pessoal. No último ano, né, já havia sido aprovado e o processo estava paralisado. E rapidamente, junto com o Citraima, junto com a nossa procuradoria, o governo do estado, nós resolvemos isso e foi recebido aí um ano retroativo, reajuste 6,27%. Foi consolidado logo nas primeiras semanas. E recentemente, junto também a parceria com o Citraima, governo do estado, nós fizemos um reajuste lá do Vale Alimentação, que aumentou, já foi o contrato assinado, tudo certinho, dentro da legalidade, que passou de 800 e poucos reais para 1.200. É um ganho significativo. 50%. Entendeu? Então é um ganho significativo. Então nós estamos cuidando de fora para a população, mas também estamos cuidando do nosso pessoal ali de dentro, capacitando, e vamos iniciar agendas de treinamentos. Aí o pessoal ainda não sabe, mas nós vamos fazer alguns treinamentos aí internos, já preparando o pessoal da Codesarma, que já está lá dentro, para isso que vai acontecer, para essa reestruturação.
1: Quantos servidores efetivos conta hoje a Codesarma?
3: Hoje, ao todo, são 274. Desses 274, aproximadamente 74 são comissionados. O restante são efetivos e, dentro dos comissionados, nós temos 19, que é um acordo com o Ministério Público que tem, a gente mantém isso, são 19 efetivos com cargos comissionados.
1: O Elson Pinto diz assim: Gilmar, não sei se você entendeu a tua pergunta. A obra, ela realmente parou, o presidente disse aqui, né? Porque aconteceu algum problema, mas continua vigente o contrato já assinado entre a construtora e a Codesarma, e seguramente, conforme o presidente informou aqui, vai ser reativada no segundo semestre. Né? O Elson Pinto, economista ouvinte aqui do Agenda, ele diz: bom dia, doutor Getúlio Cruz, e a todos os ouvintes da Rádio Folha FM. Quanto à Codesarma, o senhor fez o mesmo resumo do que precisa ser adotado quanto à gestão Codesarma. Não há realmente motivo para manter a antiga abrangência da empresa. Pois é, o presidente aqui já falou que essa é realmente a intenção. Utilizar muito a estratégia do PPA, e isso é uma coisa que já é sucesso no Brasil inteiro. É. Né? Não faz sentido o governo. O governo não vive de patrimônio. Quem vive de patrimônio é a empresa privada, porque tem que dar garantias, enfim. O governo vive de serviço prestado. Então, essa estrutura imensa, eu imagino quanto é que a Codesarma não gasta ali para manter o MAFI fechado, a loja fechada, enfim. O Fábio Oliveira diz: bom dia, doutor Getúlio. Pergunte ao presidente se o bairro Murilo Teixeira faz parte da entrega de títulos.
3: Pela Codesarma, não. Murilo Teixeira, não. Talvez, eu não tenho esses números, talvez o Iteraima.
1: Fábio, liga para o Iteraima. O doutor Ionil Sampaio é um homem de muito acesso. Fácil acesso. Né? Conhece Roraima como poucos. Liga para lá. Ele inclusive, quando esteve aqui, ele diz: olha, pode ligar para lá que nós vamos atender. Tá bom? A Dalila mandou uma mensagem. Vamos ouvi-la.
5: Bom dia, doutor Getúlio. Queria que o senhor perguntasse aí do secretário se o governo ainda vai chamar algum cargo comissionado, se vai ter outra lista dos que vão voltar. Gostaria de saber se ele sabe dizer alguma coisa sobre isso. O meu nome é Dalila, moro aqui no bairro Pérola. Bom dia, um bom domingo.
1: Olha, Dalila, eu não sei se é Codesarma.
3: Não.
1: Não demitiu ninguém, né?
3: Teve algumas mudanças dentro da Codesarma, né? Uhum. Mas hoje a equipe que era para voltar
1: voltou.
3: Já está ok. Outras secretarias eu já não sei te dizer.
1: Porque a administração das empresas, ela resolve os seus próprios problemas, né? Não pode. O Júlio diz: bom dia, Júlio aqui, do Caranã. Ele está escrevendo ainda. Tá bom? Ok? Bom, são 9:51, né? Eu quero deixar aqui uns dois minutinhos, né? Para que o presidente, engenheiro Sidney Ramos, presidente da Codesarma, possa fazer alguma consideração sobre pautas que nós não abordamos durante a entrevista. Fique à vontade.
3: Doutor Getúlio, foi bem proveitosa essa manhã, né? Das 9 até agora, quase 10 horas. Só quero agradecer aqui a oportunidade de falar sobre a Codesaima. O pessoal, por falta de informação, acha que está parado. Não, nós estamos tocando. A população pode contar aí com uma Codesaima mais ativa, respaldada pelas legislações, parte técnica bem consolidada, aberta também a opiniões. Já anotei aqui a ideia do senhor também, bem positiva. Nós vamos trabalhar com base em resultados, base em número. Tudo aquilo que pode ser medido pode ser melhorado. Então nós vamos trabalhar sempre com base em números, com base em dados, ouvindo a população. Nós temos um número que depois eu vou deixar aqui, que é da ouvidoria da Codesaima. Ela está lá não só para receber reclamação, mas também ideias. A gente ouve com o mesmo peso as reclamações para conserto, para melhorias, e as ideias para também melhorar. Dentro da companhia, o pessoal que já está mais próximo ali do meu dia a dia sabe como atuo. Eu não tenho uma ideia formada e não mudo, não. Se é para melhorar, engenheiro analisa dados, né? Analisa dados, faz conta e verifica o resultado, o planejamento e aquilo que possa ser melhorado. Então a gente, lá dentro da Codesaima, eu falo que eu gosto de ideia justamente para formar a minha opinião com base

0: situação.
1: Perfeito. Deixa eu ver, 9h54. Eu quero agradecer aqui a presença do Volmar Duarte, que é engenheiro também, né? Engenheiro de formação e fotógrafo com celular.
0: Que não para ali.
1: E também ao Marcos Rodrigues, né? Marquinho, para nós aqui. Marquinho trabalhou aqui décadas. O pai dele, mestre Afonso Rodrigues, está com, acho que está com 90 anos, 92, né? Ainda vem quase todo dia aqui na Folha, né? Ele é nosso colunista há mais de 3 décadas, né? Leve um abraço ao mestre Afonso, a gente só chama de mestre Afonso, sempre a gente utiliza a expressão que ele usa com muita frequência, ao dizer, é dinheiro para Dedéu. Quando ele se assuma, quando ele vê um volume de recursos, quando uma coisa é muito grande, ele diz, é grande para Dedéu. São 9h55, Diogo, nós vamos ao intervalo de uma música e voltamos aqui para conversar com Elaine Rens, presidente da Câmara de Comércio Brasil-Guiana.

0: são 9 horas e 59 minutos. Voltamos ao Agenda e você ouviu no nosso intervalo musical Coisinha do Pai. Interpretação da Bete Carvalho, autoria de Almir Guineto, Jorge Aragão e Luiz Carlos. 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Eu quero mandar um abraço ao Ednael Wapixana Makushi, Edivan Silva do Comé, que aniversariou na semana passada. Essa semana é a Evanice na Vila Esperança, visitar o Três Lagos, Everton Nogueira no Santa Teresa, Francisca Marcos e Francisco do Alto Alegre, Fábio Oliveira no Silvio Leite, já ligou para cá, Dona Fátima, ex-servidora da Conab, que essa semana mandou uma mensagem para mim falando sobre o aniversário do irmão lá no PA Nova Amazônia. Um grande abraço, viu, Dona Graça? Mandar um abraço a Graça, Dona Fátima. Mandar um abraço ao Fernando Mendes, proprietário da Madeireira Mendes no Mucajaí, um dos empresários mais modernos do estado. O Francisco Oliveira no 3 de setembro, Francisca Murino Alto Alegre, França no Buritis, Graça Arruda no Colina Parque, Graça Correia, Isaac no Sítio Modelo no Paredão, professor Ivo Brasil e Dona Gina no São Francisco, aqui no São Francisco, eles pais do engenheiro Igor Brasil. Mandar um abraço a Dona Ivone, que já ligou para cá, o Ivano Jockey Clube, meu irmão Jacir Alexandre e a Sueli no bairro Santa Cecília, Jamil no Centenário, Jeremias e Luísa no bairro União, João Mendes no Cidade Satélite, João Picanço, servidor da Conab lá no Hélio Campos, Johnny no Frigo 10, competente gerente do Frigo 10. Mandar também um abraço ao Melo e a Sheila, finalmente consertaram a estrada e a Sheila disse que já está chegando lá no sítio. Mandar um abraço ao Zé Quintães no Caroeb, não ligou para cá ainda o Zé Quintães, viu? Um abraço também ao Zezinho Barros aqui no centro, José Pessoa no Silvio Leite, José Dinaldo no Mucajaí, José do Nascimento no Hélio Campos, José Gomes também no Hélio Campos, José Norberto de Mesquita, Iraí de Mesquita lá do Cantar, eles pais do secretário de Trabalho e Bem-Estar Social Nonato Rodrigues, que também é ouvinte nosso aqui do Agenda, José e Raimundo Vaqueiro no Pernambuco Amazônia. Minha priminha, Leonice Mota, Nicinha para os íntimos, amor de pessoa, que não perde uma Agenda, um grande beijo. Ouviu, Nicinha? Você mora no nosso coração e em muitos outros corações. A Luísa e o Zé Barraca no Alto Alegre, Lúcia Terezinha, o Lorival Braga, que já ligou para cá, que está lá no sul do estado, o Lorival Braga não para, e a Maria de Jane Fabrício no Caraná. A todos, muito obrigado pela audiência. São 10:02. Conforme nós prometemos, vamos conversar agora com a presidente da Câmara de Comércio Brasil-Guiana, a Elaine Renz, né, que andou um tempo, passando um tempo lá em Georgetown, a capital da República da Guiana. Uns chamam de Guiana, mas eu cresci falando Guiana, então não vou mudar agora por causa de modismo. Que teve lá alguns dias, né, em Georgetown, e vai nos trazer seguramente boas informações. Elaine, deixa eu lhe fazer uma primeira pergunta. Essa história de que muitos empresários brasileiros estão indo para produzir na Guiana, tem realmente sentido? É realmente um movimento que a gente é perceptível? Eu até tenho visto uns vídeos postados por um gaúcho que mora lá e que fala dos encantos, né, e das facilidades da República Cooperativa da Guiana. Tem realmente esse fluxo para lá de empresários brasileiros? Bom dia.
1: Bom dia, Dr. Getúlio. Bom dia a todos os ouvintes da Rádio Folha. uma honra estar no Agenda da Semana mais uma vez com o senhor, falando sobre Guiana. E, na verdade, assim como o gaúcho, temos muitos outros, não é? De fato, agora a Guiana, ela está numa pegada interessante, doutor Getúlio, porque todo mundo divulga a Guiana. Você tem hoje influenciadores, inclusive o gaúcho lá da Fazenda Uchê,
0: Exatamente.
1: que faz os vídeos. E isso é muito bacana, no sentido de, acho que é o momento de todo mundo comunicar. A Guiana está de fato em pauta, não é? Todo mundo quer saber, e tem muitas pessoas. Então não depende só da Câmara de Comércio, não depende só da gente de divulgar. Nós temos de fato hoje muita gente divulgando. Você tem outros engenheiros divulgando, tem a Câmara divulgando material, mas é bom essa nós tivemos canais de comunicação nacional, provavelmente o senhor viu também as matérias também, da Band, do Estadão, que deu, assim, um rebuliço de fato de informações e informações do Brasil todo começou a se interessar pela Guiana. Então, isso é interessante.
0: Até o Aldo Rebelo esteve aqui e falou em circuito nacional sobre a Guiana.
1: Exatamente. Então, a Guiana de fato está em pauta. Como diz o nosso cônsul guianense aqui em Boa Vista, ele sempre fala, Ilane, a Guiana está aberta para negócios. Agora, a efetivação de negócios, principalmente quando a gente fala de agro, de agricultura, eu continuo vendo muitos gargalos.
0: Muitos gargalos.
1: Muitos gargalos no sentido de que, e eu penso que a maioria dos gargalos, de fato, eles são muito mais culturais, são padrões mentais. Nós, no Brasil, nós temos uma coisa, acho que eu até já falei isso com o senhor, nós temos uma coisa muito forte com a posse da nossa terra. Então, nós somos donos.
0: Nós queremos a propriedade.
1: Exatamente. Você chega na Guiana, é um modelo diferente. Principalmente as terras agricultáveis, elas pertencem ao governo. E o governo vai te dar a concessão dessa terra em cima de um plano de investimento. Então, as pessoas falam sempre, mas a concessão é segura? É sim. É um instrumento diferente do nosso. E aí eu falo que a nossa questão cultural é muito forte e a grande maioria...
0: Você recebe incomodado.
1: Exatamente. Então, concessões. Quem viu a matéria da Band, por exemplo, dizia concessões, terra de graça, concessões de até 99 anos. Eu falo que existe hoje uma Guiana. Existe uma Guiana antes do petróleo e tem uma Guiana depois do petróleo. A Guiana antes do petróleo, havia realmente concessões de 99 anos. Eu conheço pessoas que têm concessões de terras agricultáveis, de grandes fazendas, concessão de 99 anos. Só que isso é uma realidade hoje? Não, isso não é mais uma realidade. Isso é parte de uma Guiana, que era um dos países mais pobres do mundo, que estava sentada esperando investidores virem. Porque, de fato, o que acontece? De que é que serve ao governo uma terra produzindo nada? Então, o governo tem interesse em quê? Em realmente dar as concessões para quem quer produzir. Tanto que a tua concessão ela vai ser feita em cima de um plano de negócios. Então, olha, eu preciso aqui de 1.000 acres. O que eu vou plantar? Aí eu vou plantar feijão. Qual que é o meu plano de investimento? É tanto. Qual é o tamanho da área? Quantas pessoas eu vou beneficiar? Quantos empregos eu vou gerar? E que retorno eu vou trazer para a Guiana? Que pacote tecnológico, que tecnologias, que inovações eu estou levando para o país? Mas o governo quer, de fato, dar as concessões. Eu falo, o governo, as pessoas falam, mas é seguro. Eu falei, o governo não tem interesse nenhum em ficar com a terra fazendo nada. O governo quer, de fato, gente que venha, agricultores que tenham, de fato, interesse em solicitar, pegar uma concessão, plantar e produzir. Terra que não produz nada não serve para nada, não é? Então, se é seguro ou não, o que eu sempre falo? Eu não tenho relatos, doutor Getúlio, de gente que veio se queixar dizendo que estava plantando na Guiana e que alguém tomou a terra deles. Não existem relatos disso. Ao contrário, eu conheço vários empresários que têm fazendas e áreas extensas, plantando pouco ou quase nada, e o governo vem conversando com essas pessoas no sentido de vocês precisam fazer algo, vocês fizeram um compromisso, é um contrato que vocês têm conosco, de que essa vocês precisavam dessa área para fazer um investimento e para produzir. E vocês não estão. Então o governo vem conversando, vem notificando, mas mesmo as pessoas não produzindo e nem cumprindo aquilo que acordaram fazer, ninguém tomou terra de ninguém.
0: Hoje, qual é o prazo do comodato, da concessão? É mais quase 100 anos, né?
1: Não. Mas aí, assim, tudo é...
0: Depende do projeto?
1: Depende do projeto. Hoje, eles estão trabalhando muito, e aí já entra numa outra seara a questão do protecionismo mesmo deles também. Eles estão encorajando você, até porque as terras, praticamente toda a Guiana já tem dono hoje. Eles estão encorajando as pessoas a buscarem guianenses que têm terras que estão justamente sob pressão do governo.
0: Para produzir?
1: Buscando parceiros. Porque um dos grandes gargalos que eu vejo na Guiana, é assim, eu falo sempre, inclusive já conversamos com o governo, eu falo que eles têm muitos donos até de terras, mas eles não têm agricultores, doutor Getúlio. Agricultor que tenha coragem de fato, que entenda de agricultura, que tenha essa agricultura, você tem que ter coragem de ir fazer os investimentos necessários. Então você tem hoje grandes empresários que acabaram lá atrás pedindo grandes concessões, mas não são agricultores.
0: Empresários de lá.
1: São banqueiros, são empresários da construção civil, não são agricultores. A agricultura se faz com agricultores, se faz com o grande agro também, com grandes empresários, mas você precisa de alguma maneira ter essa coisa da agricultura, do agricultor mesmo. Porque eu falo sempre agricultura, e aí falo como produtora também, não é só uma planilha, você precisa da planilha para controlar os seus custos, entender a viabilidade do seu negócio. Mas tem vezes que você precisa passar por cima da sua planilha e fazer aquilo que você sabe que você precisa fazer. E se você tiver uma concessão na mão de um banqueiro, ele não vai fazer isso. Se você tiver num empresário que vive de outra coisa, ele não vai fazer isso. Hoje a Guiana tem... Eu fui numa região ali de Barbis, que é, por exemplo... Muitos ingleses, guianenses que moram na Inglaterra, que moram no Canadá, que estão fora, as terras continuam lá, mas eles nem na Guiana vivem. Então, eles precisam, obviamente foram concessões que foram dadas a guianenses há muitos anos atrás, e essas terras estão lá hoje. E aí o governo, obviamente, está nessa nova pegada, eu vou tomar uma terra de um guianense para dar para um brasileiro, para um estrangeiro?
0: O problema de... Um problema político, né?
1: É um problema político que abrange vários setores agora, dentro da Guiana.
0: Agora, Elaine, qual é a relação contratual que um agricultor brasileiro pode firmar com esses empresários, donos de terras lá na Guiana?
1: Como é que funcionam as concessões? A concessão, ela nunca vai para uma pessoa física. Ela vai para um PJ. Então, eu sou produtor aqui no Brasil e eu quero trabalhar com agro na Guiana. Primeira coisa, eu vou montar minha empresa.
0: Lá?
1: Lá. Eu vou ter uma empresa guianense com donos brasileiros. Eu vou lá, tiro o meu TIN, que é o CPF guianense, eu monto minha companhia lá e é a minha companhia guianense que vai fazer o contrato com o guianense. Então, é guianense com guianense, apesar dos donos serem brasileiros, é uma empresa guianense com uma outra empresa guianense, com um outro guianense. E aí as cláusulas, cada um vai ter que negociar as suas, não é? Mas assim, a jurisprudência, eu falo sempre, eu vejo a Guiana um país muito seguro para se investir. Eu não tenho essa preocupação que a grande maioria das pessoas tem. Eu penso que tem muito mais a ver, de novo, porque a gente não tem relatos de problemas, que porque se eu não ficar satisfeito com qualquer caso que eu tenha na Guiana, para quem é que eu vou recorrer? Para a Corte do Caribe, do CARICOM.
0: Dentro do CARICOM.
1: É dentro do CARICOM. Então, se eu tiver um caso jurídico na Guiana, em que o resultado da corte da Guiana não foi, eu não acho que foi justo, eu vou apelar para a corte do CARICOM. Então, eu não vejo...
0: E aí, isso funciona?
1: Isso funciona. Isso funciona. O que acontece muitas vezes, doutor Getúlio? E a gente ouve relatos tanto positivos nessa relação Brasil-Guiana quanto negativos. Muitas vezes, o que acontece? Os brasileiros, a gente conhece vários casos. Eles se encantam. Eles conhecem um guianense que vendeu uma história para eles. Eles vão para lá. Vão conhecer e vai. Só que eles não fazem nem a tarefa de casa. Se o senhor fosse fazer um contrato aqui no Brasil, para fazer qualquer negócio, uma parceria com um guianense, ou com um brasileiro, vamos pegar. O senhor não ia fazer um contrato?
0: Claro.
1: Então as pessoas acabam muitas vezes, doutor Getúlio, não fazendo o básico, coisa que você faria no seu próprio país. Depois são lesados. E aí a culpa é da Guiana. Não, muitas vezes a culpa é do próprio empreendedor, da própria pessoa que não fez a tarefa de casa. Você não fez nem aquilo, você não levantou. Eu falo que a Guiana, Georgetown, Boa Vista, nós somos de proporcionalmente muito parecidos. Todo mundo se conhece. É facilmente, olha, Boa Vista facilmente a gente consegue identificar, hoje já menos, não é? Porque está crescendo bastante, mas mesmo assim, se você fizer o contato com 5 pessoas, você consegue levantar e tentar levantar informações sobre uma pessoa. Não consegue?
0: Claro.
1: A Guiana é a mesma coisa. As pessoas se conhecem, são locais pequenos ainda. E se você fizer, eu falo, se você fizer o básico, você não vai cair em golpes. Só que as pessoas acabam nessa empolgação, e isso acontece na mineração, isso acontece na construção, isso acontece na agricultura, as pessoas acabam se encantando com algumas coisas ou com algumas pessoas que têm essa capacidade de encantar os outros.
0: Outra ida é pelas informações incompletas, né? Porque o que eu tinha na minha cabeça é que existia um programa oficial do governo guianense de conceder por comodato áreas para práticas agrícolas ou agropecuárias. Pelo que você está colocando, não existe isso.
1: Existe, hoje é muito mais rápido
0: fazer parceria com o guianense.
1: Exato. Existem, mas aí assim, o que acontece de novo? É um processo que não vai ser rápido. O processo correto. Eu quero fazer um projeto e eu preciso de 5 mil acres. Eu vou para a Guiana. Eu identifico a área, eu tenho que definir o que eu vou plantar. Uhum. Porque o que acontece muito, de fato, e na Câmara a gente recebe gente todos os dias. As pessoas dizem, Elaine, estão dando terra lá na Guiana. A pessoa não sabe o que ela quer produzir. Ela só sabe que estão dando terra lá. Então você precisa você precisa definir o que você vai plantar. O governo entende uma coisa, Getúlio, de que se ele vai te dar a concessão da terra, o financeiro é seu.
0: Uhum.
1: Eu lhe dou a terra, a concessão da terra, mas você precisa vir para cá trazer o seu dinheiro para financiar. Capital. O seu capital. Outro gargalo gigante. O brasileiro acaba... E ali, muitas vezes, é onde começam as frustrações já. Por quê? O agro brasileiro, nós vivemos, nós plantamos, nós produzimos com uma ferramenta chamada Plano Safra. Então, a pessoa pensa que eu vou para a Guiana, o governo está dando terra e eu vou ter um plano safra para me financiar. Isso não é
0: aí. Eu vou receber a terra de graça e ainda vou ter o financiamento.
1: Muitas das pessoas perguntam, mas Elaine, esse pessoal precisa entender que se eu estou dando a terra para eles, o financeiro é com eles. E isso, a pessoa começa a já pensar, eu vou ter que levar alguns milhões do Brasil para investir num país em que a terra não é minha. E aí é que começam pensa de novo, a pessoa vai, e a gente faz nesses últimos 2 para 3 anos que eu estou nesse trabalho, você leva investidores, as pessoas se encantam, mas na hora de colocar o dinheiro na mesa, de dizer eu vou de fato fazer esse investimento, pouquíssimas pessoas acabam efetivando o processo.
0: Você conhece algum brasileiro que tenha obedecido às regras, levado o capital e tenha sido bem sucedido lá na Guiana?
1: Eu conheço uma parceria guianense brasileira, que eu falo sempre que eu, hoje é o nosso grande caso de sucesso, que é o projeto Tacama.
0: Tacama.
1: Exatamente, é na região do Tacama, que foi o quê? São os produtores de aves e de ovos da Guiana, são guianenses, junto, inclusive, com a empresária daqui, que é o pessoal da Sementes Cajueiro. Eles estão lá com um projeto, e aí entrou o braço do governo ajudando eles com infraestrutura, construção, porque nessa concessão, nesse processo de atração de investidores, você levando o seu plano de negócio, o que aconteceu ali? Você tinha os guianenses que têm demanda, porque eles precisam da matéria-prima. Você tem o governo interessado em promover a agricultura e, de fato, fazer com que a coisa aconteça. Tanto que o governo entrou nesse processo, construindo infraestrutura, silos, para que esse projeto funcione. Então, quando eu vou, o empresário vai... Não é assim, é simplesmente, eu pedi minha concessão. Eu consigo conversar, como eu falo, é um país pequeno comparado com um estado, não é? Em que você tem acesso ao ministro, ao governo, à cúpula, se envolve de fato. Porque a Guiana, de fato, busca pessoas que possam vir fazer esse processo com eles. Eu falo sempre, a gente não pode esquecer que a Guiana pertence ao CARICOM. O CARICOM tem uma política muito clara, política de CARICOM, de aumentar a produção de alimentos e reduzir a importação. Então, o bloco do CARICOM, a meta deles é até 2030, é diminuir em 25% a importação de alimentos para o CARICOM. Então, quem tem terras agricultáveis para fazer isso? A Guiana. A Guiana busca o quê? A gente sempre fala, a Guiana está aberta a negócios, a Guiana busca gente, precisa de gente. O agro, a agricultura, ela é uma dessas grandes áreas de negócios que, de fato, o guianense gostaria muito de poder contar conosco para fazer esse processo. Porque eles sabem que nós temos tecnologia, eles sabem que nós temos know-how, eles sabem que nós temos condições de fazer esse processo com eles. Com eles, o para eles. Mas eles contam muito com realmente o agricultor brasileiro para poder fazer, até porque essa meta eles só vão conseguir alcançar se eles tiverem realmente parceiros para ajudar a fazer. E no momento, o projeto Tacama é realmente o nosso caso de sucesso no momento.
0: Pois é, nessa parceria, no projeto Tacama, os agricultores brasileiros produzem o milho, matéria-prima, né?
1: E soja.
0: E soja, que é consumido pelas granjas, que é dos guianenses.
1: Isso mesmo.
0: E está funcionando bem.
1: Na época, porque são grandes... Porque aí o financeiro, que a gente estava falando financeiro, aí os guianenses acabaram balizando a parte financeira desse projeto. O Grupo Brasileiro entrou com um pacote tecnológico, com o know-how, com gestão. Ano passado... Foi, inclusive, a gestão da fazenda é brasileira. Ano passado, eles já começaram, na soja, eles já produziram quantidades similares ao que a gente produz aqui em Roraima, no terceiro ano de plantio.
0: 140 mil hectares.
1: Então, não, eu estou falando de produtividade por hectare.
0: Por hectare.
1: Exatamente. Então, a produtividade, eles estão conseguindo chegar... E aí agora, recente, eles estão com uma estrutura de calcário, trazendo já, fizeram uma estrutura marítima para trazer calcário mais para eles, mais próximo, muito acessível também, que eles estão trazendo de Barbados. Então, assim, está acontecendo. Nós temos alguns outros agricultores que estão trabalhando, a gente tem gente aqui na fronteira, a gente está com um projeto do Agmon, eles plantando melancia, de novo, é um brasileiro Agmon com o pessoal guianense. Nós temos o pessoal na área do arroz também, tem alguns empresários ali próximo da região do Tacama também, que trabalham com arroz. Não é na velocidade e na quantidade que eles gostariam, mas já tem algumas iniciativas dando certo. o Tchê, que tá reportando lá da fazenda dele, também estão trabalhando lá numa fazenda ali perto. Uhum. Então, assim, são iniciativas, mas, obviamente, a gente que tem contato com o governo guianense, eles falam, mas Elaine, você precisa ajudar, a gente precisa de mais, a gente precisa trazer mais. Mas, assim, Roraima ainda é um estado muito interessante para você investir. Então, meio que, às vezes, as pessoas chegam aqui, olham o estado e olham a Guiana e acabam decidindo por quê. Pela segurança jurídica da terra de Roraima, pelo plano safra do Brasil, e vão meio que colocando a Guiana para um segundo plano.
0: Segunda prioridade.
1: Eu vou esperar, vamos ver se vai dar. Eu vou num próximo momento, não é? O que a gente não sabe é que se vai realmente ter essas oportunidades. A gente sempre fala que hoje a Guiana ela está numa crescente e os espaços estão sendo ocupados. Eu até uma das coisas que...
0: E valorizados, né? Porque a ocupação valoriza o espaço.
1: Exato. E a gente aí tem um eu vejo hoje, porque a Guiana originalmente ela é negra e indiana. A Índia tem raízes muito fortes com a agricultura também.
0: A produção é.
1: Então,
0: os negros basicamente dominam a burocracia, né?
1: Exato, são servidores públicos, são
0: militares.
1: Exatamente.
0: E os indianos, eles dominam o comércio, as atividades produtivas.
1: Exatamente. E tem hoje bastante, já tem um interesse hoje, você já vê eles cada vez mais se envolvendo. Continuam buscando essa parceria, esse know-how, mas muito mais como pacote tecnológico, muitas vezes, do que agora eu tenho a terra e eu preciso do brasileiro, mas porque ele me traz o know-how. Mas não necessariamente porque eu quero abrir o espaço todo para ele, o que é compreensível, não é?
0: Uhum.
1: Agora, uma das coisas que eu queria pontuar, doutor Getúlio, se você me permite, é que assim... Quando eu falo dos espaços que estão sendo ocupados, essa semana saiu uma estatística de que a Guiana agora ultrapassou 1 milhão de habitantes.
0: Ah, é?
1: É. Saiu essa semana.
0: De crescimento natural ou por migração?
1: Não colocou com muita clareza...
0: Qual foi a origem desse crescimento, né?
1: Exatamente. Só que ultrapassaram 1 milhão de habitantes... Eu imagino que eles contabilizaram todos. E isso significa que tem muita gente chegando.
0: É. Não dá para imaginar uma aceleração do ritmo de crescimento natural da população apenas a nascimentos, né?
1: Exatamente.
0: Mais a migrações.
1: Então, o que isso significa? Que os espaços estão sendo ocupados. Porque eu falo sempre, as pessoas, a Guiana é assim, é aquela coisa de todos os dias que você chega, você vê realmente essa movimentação. Obviamente que tem muitos brasileiros indo, mas você vê gente do mundo todo quando você vai a Georgetown. Uhum. Então, esse aumento populacional mostra que cada dia tem mais gente chegando. E uma coisa muito interessante lá na estatística que eles publicaram é que é muita gente jovem.
0: Então, buscando oportunidades.
1: E
0: esses cubanos que atravessam para cá, não ficam um pouco lá, não?
1: Ficam, muitos. Muitos,
0: né?
1: Muitos. Nós temos hoje a Guiana e ainda está se estruturando nessa questão de imigração, não é? Mas você tem, por exemplo, você já tem fazendas hoje com indianos. Porque eu falo que a construção e a agricultura, eles meio que competem pela mão de obra, não é? E, normalmente, a construção civil paga melhor que a agricultura.
0: Uhum. Até no Brasil.
1: Então, o que acontece? A construção civil está muito forte hoje. Então, a mão de obra que chega, ela vai para a construção civil. Então, hoje, por exemplo, esse exemplo que eu falo dos indianos e as raízes que eles têm muito próximo, o guianense com a Índia, eles hoje já trazem, tem fazendas que já trazem mão de obra da Índia. Bangladesh, Venezuela, Cuba. Então, vem gente de todos os locais hoje.
0: Eu ontem vi uma notícia de que, por exemplo, o pedido de vistas de imigrantes cubanos é hoje o dobro do que dos venezuelanos. Muito cubano. Sobretudo com o agravamento da crise lá do socialismo cubano. Deixa eu lhe perguntar uma coisa. Afora a agricultura, qual é a possibilidade de negócios lá? Digamos, deixa eu lhe dizer, eu tenho um amigo que ele está vendendo serviços de vidros para a Guiana. Ele vai lá, contrata serviços lá, tira as medidas, vem para cá, corta e leva lá para aplicação. Eu estou citando um ramo. Tem outros ramos de brasileiros já explorando essa possibilidade de crescimento da Guiana, da Guiana?
1: Tem. A gente, inclusive, agora nessa missão que eu lhe falei, nós estivemos 2 semanas praticamente em Georgetown. Uma semana que foi a semana, nós participamos e grupos aqui de Roraima participaram da Feira da Construção, que foi a Building Expo, ou seja, a construção em pauta de fato. A construção, ela tem, assim como o vidro, o mercado e o espaço é gigante. Por quê? Vou citar um exemplo. A gente teve com o pessoal do Ministério da Habitação. A Guiana tem hoje um programa de governo para construção de 8 mil casas por ano. É meta do governo entregar. Até porque as pessoas imaginam que a Guiana toda ficou rica. E não é.
0: Não é.
1: Não. Existe...
0: Na ponta isso não chegou ainda. Né?
1: Não chegou ainda. Então o governo tem hoje como meta, aos próximos 5 anos, construir 40 mil habitações populares para as pessoas que hoje ainda vivem na pobreza.
0: Uhum.
1: E com certeza não vai atender todo mundo. Mas a meta é 8 mil casas. O que, que o Ministério da Habitação nos disse? Nós temos hoje, se a gente pegar os nossos construtores, a gente consegue construir 3 mil casas por ano.
0: Os construtores locais.
1: Locais. Tem espaço para construtores para 5 mil casas ano. Só que nós precisamos, e aí assim, eles estão num ritmo muito, muito acelerado. Eles querem construção modular. Falaram conosco, inclusive, Sebrae participou dessa conversa. Nós precisamos de construtores modulares. Por quê? Porque para atingir a minha meta, eu preciso de dinâmica. Então, nós precisamos entrar nessa nova construção.
0: Pré-moldados.
1: Eles chamam de construção modular. Montar as casas, de fato. Porque para atingir a meta, eles precisam fazer 35 casas prontas por dia. Então, é um mercado. Eu falo, eu preciso do construtor modular. Eu preciso de tinta, eu preciso de ferro, eu preciso de tudo que envolve a construção. Então, a agricultura é uma parte que está disponível. A construção, hoje, e é muito mais rápido, é comércio. Então, assim, existem N oportunidades na Guiana hoje. A agricultura, eu falei, é uma. Você tem a construção hoje numa dinâmica, numa demanda, e eles estão lá. Me traga, está aqui os modelos, me traga um fornecedor, me traga uma tecnologia que ajude, me ajude a entregar. Porque imagina a pressão política também do país e do próprio governo, porque nós temos hoje o recurso, mas eu não consigo fazer com que essa política, essa minha vontade chegue nas pessoas, as pessoas continuam vivendo na pobreza. Então, o que eu preciso? Eu preciso entregar as casas. A pressão é muito grande. Então, nós precisamos, os brasileiros... Aí nós estamos nesse trabalho conversando e levando, de fato... Eu falo, foi uma feira só para construção. Então, nós não estamos falando aqui de estrada, de ponte, de prédios, de comércio do setor privado. Não estamos falando, se alguém for ver aí os influenciadores, mostrar agora essa semana ou na semana anterior, a Silica City, que é uma cidade, que é outro padrão de casas que está sendo construída. Eu estou falando de casas populares, um programa de governo.
0: Essas casas não são financiadas, é fundo perdido.
1: São financiadas, mas, inclusive, quando saiu uma matéria recente falando sobre 0,5% por ano de financiamento para o agro, na verdade não se referia ao agro, se referia ao programa habitacional, paga 0,5% de juro. São programas, não são a fundo perdido, mas são simbólicos os valores, na verdade, uhum. que são pagos por essas habitações. Então, demanda existe, doutor Gê, demanda existe. E aí o senhor vai me dizer, mas por que a gente está de fato, fora o vidro que a gente está vendendo, o que mais a gente está vendendo?
0: Por exemplo,
1: a gente está deixando de vender muita coisa, o que eu posso dizer.
0: Eu tenho uma dúvida, por exemplo, eu sou engenheiro. Como é que eu posso ser responsável técnico por uma obra na Guiana? Na Guiana, como você chama.
1: Como é que você pode...
0: Eu sou engenheiro formado nas faculdades de engenharia do Brasil. Quero ir para Georgetown para trabalhar na área de construção. É claro, eu tenho que fazer uma empresa, né? Agora, como é que o governo da Guiana vai reconhecer a minha competência?
1: Como engenheiro?
0: Como engenheiro.
1: Boa pergunta, olha só. Eu sei de médicos, enfermeiros, profissionais da saúde, que são uma área muito, muito sensível, e a gente tem muita procura também.
0: Uhum.
1: Então você realmente, uma das coisas, primeiro, você tem que ter domínio do idioma.
0: Começa logo com essa barreira aí, né?
1: Que é, pra, talvez, a grande barreira. Eu acredito hoje, doutor Getúlio, depois desses anos aí andando, eu falo que nós vamos construir estradas, nós vamos construir o que tiver que construir, mas nós vamos acabar não superando duas coisas que para mim são os grandes gargalos: o idioma e a questão cultural.
0: Questão cultural.
1: O idioma, realmente, quando você não consegue se comunicar, não importa quão bom profissional você seja, quão bom médico, engenheiro, enfermeiro, quão bom você seja, se você não tem a capacidade de se comunicar, você acaba não conseguindo fazer essa transferência da sua competência. Então, é um dos grandes gargalos. A gente tem fisioterapeutas, médicos, esteticistas, hoje profissionais que a gente sabe que o espaço é gigante e acabam esbarrando nessa questão do idioma. O outro gargalo para mim é essa questão cultural. E aí que essa é nós acabamos, não tem como, a gente acaba levando a nossa cultura. Eu falo, essa questão da concessão das terras. Eles são um país diferente, com uma legislação diferente, com um idioma diferente.
0: Uma história diferente.
1: E com uma forma diferente de fazer as coisas. E esse diferente, muitas vezes a pessoa acaba saindo de Roraima, indo para a Guiana, e ela pensa que ela está indo para um outro estado brasileiro. E não está. Então, e aí a pessoa... Mas como assim? A gente muitas vezes até fala, porque assim, na Guiana hoje, a gente vai pegar um lugar, as pessoas chegam lá e elas começam a perguntar. E os impostos? Direito trabalhista? Como é que funciona a questão do assinar carteira de trabalho? Aí a gente acaba hoje falando às vezes para as pessoas, nem pergunte, não comece a dar ideia.
0: Não dê ideias que eles podem gostar.
1: Vai que eles gostem da ideia. Não dê não. Não comece a perguntar. Licenciamento ambiental. Qual que são todos os protocolos que você tem que cumprir? Não pergunte. Não comece a dar ideia. Somente pergunte. Como é que vocês fazem isso daqui? Aqui na Guiana. Como é que funciona isso aqui na Guiana? Mas a gente tem uma tendência natural de chegar lá e... O nosso arcabouço, a nossa crença, nosso modelo mental é tão forte, a gente está tão acostumado àquilo, que a gente acaba começando a levar essas coisas e a gente começa a chegar lá e começa a dar ideia e vai que eles comecem a gostar da ideia. Então, uma das coisas para mim é muito nítida, muito clara hoje, é essa questão do nós levarmos os nossos processos e a gente não entender que apesar de ser tão pertinho, tão pertinho, nós funcionamos de maneira completamente diferente.
0: Inclusive em horários, em compromissos, começa por aí. Elaine, deixa eu lhe perguntar, e essa questão do acordo de transporte? Disseram que ele ia ficar sobre o Estado por conta da eleição, né? Mas até hoje não avançou isso, né?
1: Não nas proporções que a gente gostaria.
0: O que avançou foi questões informais, por exemplo, do Detran não ficar importunando os motoristas daqui, da Guiana, que vem para cá, né? Aliás, hoje é comum você ver... Né?
1: Eu falo que a gente já vê até as navetes, que eles chamam de navete, aquelas vanzinhas que já vindo buscar passageiros em Boa Vista, não é?
0: Uhum.
1: Onde é que nós estamos em relação ao...
0: Um dia desse eu fui numa casa de carne e estavam lá duas caminhonetas da Guiana comprando tudo.
1: Para levar.
0: Informal, né?
1: O acordo de transportes, vamos lá. O acordo de transportes é um acordo entre dois países, é um processo bilateral. E nós, setor privado, Câmara de Comércio, a gente vem conversando muito. O governo da Guiana havia, doutor Getúlio, flexibilizado o nosso acesso à Guiana. Ok? Acho que a maioria dos ouvintes já tem conhecido.
0: Até Georgetown.
1: Até Georgetown. Nós podíamos entrar com caminhões, a gente tinha licenças específicas, mas a gente podia entrar. Era um processo super simples, através do consulado, e nós conseguíamos entrar no país. Porém, no ano passado foi ano eleitoral na Guiana. E aí, em algum momento, o volume de cargas e caminhões brasileiros entrando no país foi muito grande. Aí os motoristas de caminhão guianense fizeram lá, eles estavam acostumados a cobrar o frete que eles queriam cobrar, a ditar as regras de como é que esse processo funcionava.
0: Sem concorrência, né?
1: Sem concorrência. Entraram os caminhões brasileiros muito maiores, uma estrutura diferente. O motorista brasileiro, ele entende já, nós como país... entendemos logística terrestre. E aí o que aconteceu? Eles com meia dúzia só de caminhões acabaram começando a se sentir meio que pressionados por esse volume de caminhões brasileiros e foram correndo para o governo para começar a pressionar o governo, porque os brasileiros acabavam reduzindo, conseguindo fazer o frete mais barato e acabavam prejudicando eles. Um ano político eleitoral, obviamente o governo não iria permitir isso, porque a preocupação é a proteção dos caminhoneiros de lá. E acabou que fechou a fronteira para os caminhões brasileiros. É aquela coisa assim, eles flexibilizaram para nós entrar, mas o Brasil acabou não dando reciprocidade nessa flexibilização. Uhum. Então, quando eles se sentiram prejudicados, eles simplesmente retiraram. Então, hoje é preciso fazer transbordo de carga. E eles estão segurando esse processo, que a gente fala hoje meio que uma reserva de mercado. Por quê? Aos poucos, e eu fui recente aquele dia que ele mandei mensagem, eu cheguei da Guiana e eu fiz a estrada. Eu fui de carro para Georgetown agora há menos de 30 dias. Hoje você já vê um outro padrão de caminhões rodando na Guiana. Não é mais só. Obviamente que ainda existem aqueles caminhões antigos, ingleses, aquela coisa. Mas hoje você já tem caminhões modernos. Eles conseguem comprar caminhões muito mais barato do que nós, inclusive, conseguimos. Eles trazem. Então, acabou que eles estão se estruturando e nós... que fizemos a nossa tarefa de casa, de fato, os transportadores, de se organizarem, de pedirem as suas licenças originárias. Nós temos 6 ou 7 empresas brasileiras já com licença originária para fazer o transporte para a Guiana, que já, inclusive, já solicitaram lá no Ministério, em Georgetown, a licença complementar. Até hoje estão aguardando. E conversando com os transportadores, uma das coisas que eu pontuo muito sempre, doutor Getúlio, na minha percepção, eles estão segurando esse processo, por quê? Enquanto eles não emitirem, eles até hoje, o governo da Guiana não emitiu nenhuma licença originária para nenhuma empresa guianense. Ok? Eu sempre falo, enquanto que eles não emitirem uma licença nem para o povo deles, para os transportadores deles, as chances de nós, transportadores brasileiros, conseguirmos uma complementar é muito remota. Minha percepção. Que se eles já estão nesse... E por que, que eles não emitiram essa licença? Todo dia você tem uma narrativa de por que, que não foi feito ainda, porque eles estão se organizando. Quando nós estivemos no ministério, o que, que eles falaram? Por exemplo, ônibus. Precisamos definir onde é que vai ser a rodoviária em Georgetown. Nós estamos lá, inclusive tivemos lá com o Ministério de Infraestrutura, onde vai ser o ponto de chegada em Georgetown. Então, o que, que eles argumentam? Que eles estão se estruturando para fazer esse processo. Enquanto eles estão se estruturando, nós estamos aguardando e não há muita coisa que a gente possa fazer. A gente vem conversando com o Ministério de Relações Exteriores. A gente teve recente agora na embaixada, nessa missão mesmo, há menos de 30 dias, a gente teve na embaixada do Brasil, na Guiana. E eles nos dizem que nós estamos fazendo progresso, estamos conseguindo nos aproximar, mas de fato, até hoje, ainda não foi emitida nenhuma licença complementar para nenhuma empresa brasileira, para que a gente possa...
0: Nem de carga, nem de passageiros.
1: Nem de cargas e nem de passageiros. E, na verdade, a de cargas, ela está muito mais próxima. Por quê? Porque nós temos seguradoras já dispostas a fazer o seguro de cargas. Passageiros um pouco mais sensível já. Então, os passageiros ainda, a gente vem conversando, mas um dos gargalos também é que, de fato, nós não temos no momento nenhuma seguradora brasileira interessada em fazer o seguro dos ônibus guianenses. Ah, eles não têm ônibus, eles têm capacidade de comprar ônibus padrão que eles quiserem hoje. Não é mais esse gargalo. Nesse momento, o que acontece? E aí é uma fala talvez da gente aqui. Eu falo que a gente ainda, o norte do Brasil, o Roraima principalmente, nós ainda somos um estado muito pequeno e tem gente que até hoje não consegue enxergar o quão importante e relevante é para o norte do Brasil e para Roraima, de fato, essa integração com o CARICOM.
0: Deixa eu lhe dizer, eu costumo aqui... Veja, tem perguntas sobre esse tema? Porque depois eu queria saber da estrada, se ela está parada ou não.
1: Temos ótimas notícias.
0: É? Vamos lá, o tempo já está aí, meu Deus do céu. Por favor, leiam, fala para todos os ouvintes levar as normas do Brasil sem a burocracia brasileira. Isso é um leitor chamado João Alfredo Júnior. Por favor, leiam. Ele está dizendo que a gente leva nossas regras sem a burocracia. É difícil.
1: É melhor não.
0: Quem é lá? Meu amigo, eu errei, perdoe-me, Getúlio Cruz, é cadeira de roda, por favor. Não entendi. Sabem que me impressionou e que com as minhas havaianas eu já entrei na Assembleia Legislativa, na Prefeitura Municipal e o Palácio Governador, mas na Câmara de Vereador não pude entrar. Ok. Zenal, bom dia, doutor Getúlio, ligadinho aqui no Agenda da Semana. Zenal deu as caras aqui. O João, vamos ver o que o João diz.
2: Bom dia, doutor Getúlio, bom dia, ouvintes da Rádio Folha, bom dia, Elaine. Eu quero aqui, doutor Getúlio, parabenizar a Elaine pelo trabalho dela, passando a informação com qualidade e veracidade. Eu já fui residente lá de Georgetown em dois períodos. Eu morei um ano e meio, e um ano e meio no outro período. E quero afirmar que os grandes problemas que eu observei é justamente o que ela falou. O pessoal chega lá e faz um contrato boca a boca, né? Faz um acordo verbal e acaba dando errado. Se chegar lá como ela está orientando, da forma que eu também acredito seja correta, tudo documentado, tudo alinhado, o risco de problema é pequeno. Ainda mais com essa informação que ela passou, que eu não sabia, sobre a coxa do Caricom. É muito importante aí essa questão para dar segurança jurídica para todos. Bom dia e obrigado.
0: Ok? Bom, e a estrada? Essa famosa estrada que virou panaceia para o nosso para o fornecimento de insumos para a agricultura e também como corredor para a exportação dos nossos produtos. Como é que está essa estrada? O que é que tem de lenda? O que é que tem de coisas concretas?
1: Olha, o asfaltamento, ele já está em Mabura-Rio.
0: Aborreio.
1: É. Então, assim, eu fiquei
0: De
1: emocionada.
0: Linden.
1: Nós temos asfalto hoje de Georgetown a Mabura-Rio. Não está 100% completo, mas não tem mais. Já uma via, pelo menos, nesses últimos, acho que 20 quilômetros, tudo está asfaltado. Eu que fiquei atolada algumas vezes lá. Falei, fiquei emocionadíssima quando eu cheguei em Mabura e vi asfalto. Falei, não posso acreditar, é uma emoção. Eu falo para quem usa a estrada, de fato, do asfalto já está ali. Então, assim, nós temos de fato de Georgetown até Linden, que são aproximadamente 123 quilômetros. Depois nós temos mais agora de Linden até Mabura, mais 120, 21. E a melhor notícia de todas, doutor Getúlio, o governo está. Deve assinar na próxima semana, duas no máximo, já o contrato para fazer o asfaltamento de Mabura até o Curupucari Crossing, que é a balsa, incluindo a ponte sobre a balsa, onde hoje é a balsa. Então, isso é um avanço gigante. E conversando inclusive com os construtores, não é? Eu falo que a empresa brasileira guianense, que fez a construção de Linden até Mabura, eles realmente demoraram muito para fazer ali 70 quilômetros. Mas agora eles fizeram com uma velocidade incrível os 50 quilômetros que faltaram, que faltavam para a gente chegar em Mabura, que quem fez a estrada ou já passou pela estrada é uma estação da polícia, onde é uma parada obrigatória, onde a gente precisa apresentar documentação. E eu conversando com eles, eu falei, olha, se vocês realmente fizerem esse, eu acredito que são 109 quilômetros de Mabura-Rio até onde é a balsa, e o recurso para a construção dessa estrada e a ponte ali, está tudo no orçamento do governo da Guiana. Então, nós vamos ficar, eu até hoje de manhã verifiquei de novo minha quilometragem, eu falei, nós vamos ficar vai ficar faltando 217 quilômetros
0: De
1: só.
0: puxar ainda.
1: De
0: Que já é
1: Letem,
0: bem menos, né?
1: de Letem. Para quem fazia 400, quase. Tu entendeu? Então, é um processo. Mas o fato de realmente o governo tá compromissado e realmente. Porque, de fato, muitas vezes o próprio governo guianense fala: Mas, Ilane, por que que vocês não ajudam em nada? Por que que o Brasil não ajuda? Porque quem vai usufruir dessa estrada são quem, Ilane? Quem é que são os grandes usuários dessa estrada? Seremos nós, de fato, não é? Então, o fato do governo guianense estar alocando recurso, estar entendendo a dificuldade, a importância desse trecho, a importância dessa conexão de Georgetown, da Guiana, de fato, o porto, toda essa logística, é muito importante para nós. Então, quando você vê que. Uma obra que parecia que não avançava, agora já estamos em Mabura. Nós já temos agora recurso, inclusive essa semana estava nos portais do governo da Guiana dizendo: olha, estamos avançando de fato, a negociação está muito próxima e já vai incluir a ponte. E eu acredito demais, doutor Getúlio, que estrada ruim nunca foi empecilho para brasileiro empreendedor de verdade fazer negócios.
0: Veja a Transamazônica, a 174 e tantas outras.
1: Outra coisa, eu falo sempre isso. Enquanto que a estrada não, o dia que a estrada estiver toda asfaltada, tudo tiver feito, gente, oportunidades de negócio teremos muito menos. Então, a hora de você se inserir nesse processo,

0: E o Remídio, ele tem uma coisa muito engraçada. Mandar um abraço, Remídio. Ele sempre fala, tocando no assunto do acordo de transportes, ele fala que ele vem conversando sobre esse acordo de transportes há tantos anos com a Guiana, que já morreu um bocado de gente, doutor Getúlio, que participou desse
1: Do
0: arcabouço.
1: início.
0: Ele fala quantos mais vão ter que morrer até esse acordo sair de fato e a gente poder começar a mandar realmente os nossos caminhões ir e vir, não é? Os nossos ônibus. Mas realmente são os gargalos, doutor Getúlio, e o senhor sabe muito melhor que eu disso tudo, que é por isso que tem as oportunidades. Eu falo, as oportunidades e os desafios, eles vêm na mesma proporção. A Guiana, há muitas oportunidades, mas que é colorido, bonito e fácil, não é. Eu falo sempre para o empreendedor, cerque-se de pessoas, de instituições que de fato possam lhe ajudar nesse processo, lhe encaminhar nesse processo. Não é a Câmara de Comércio, doutor Getúlio, que vai fazer com que o negócio daquela pessoa seja de sucesso, mas nós podemos ser ferramenta. A gente fez agora, nós tivemos e eu acho que a gente vive um momento muito bacana, não só de divulgação nesse processo da Guiana, mas a gente tem Sebrae trabalhando, Câmara de Comércio, Federação da Indústria teve presente dessa vez na Feira da Construção. Nós tivemos de fato expositores roraimenses expondo seus produtos dentro da feira, o que é um marco. Então, nós temos hoje várias instituições, e eu estou só citando algumas, que de fato trabalhando de maneira coesa para que a gente consiga facilitar. Eu falo, não é a gente que vai fazer com que o negócio da pessoa dê certo, mas nós somos facilitadores e há realmente um movimento institucional para ajudar o empreendedor que queira de fato fazer negócios. E aí, obviamente, antes que o senhor diga que acabou meu tempo, nós temos
1: Dá tempo, Sepio.
0: a Câmara de Comércio, temos um evento essa semana, uma oficina na quinta-feira, dia 23, será lá no auditório da Copertam. Dirceu, um abraço, obrigada por ceder o espaço para a gente, parceiro da Câmara de Comércio também, para trabalhar. Se você tiver interesse em montar uma empresa na Guiana, se você quiser empreender na Guiana, vai ser na quinta-feira,
1: Quinta-feira.
0: 23, no auditório da Copertam. É 19 horas?
1: 19.
0: 18 horas. 18 horas. Chegue cedo, porque tem muita coisa para a gente conversar. E é importante, eu falo, a pessoa se organizar, a pessoa se preparar. Vamos fazer o básico, pelo menos, para que a gente chegue lá e consiga realmente contar casos de sucesso. Eu falo, doutor Getúlio, o mundo vive de casos de sucesso. E que a gente tem, assim como a gente tem o Takama, como a gente tem Tácito da Vidraçaria União e outros empreendedores, muitos já sendo casos de sucesso que de fato conseguem fazer, mas estão há muitos anos já trabalhando, muitos deles também já, que a gente possa realmente ocupar esses espaços. A Guiana está aberta. Uma coisa muito importante que eu sempre pontuo, gente. A Guiana, ela está aberta para negócios. Mas o que a gente precisa entender? Que a Guiana, a gente precisa entender o que eles querem comprar da gente. Muitas vezes a pessoa diz, olha, eu quero vender esse copo. Mas não é esse copo. O guianense quer comprar uma taça. Então, eu preciso entender o que o guianense quer comprar. Eu preciso começar a me familiarizar com o que eles querem. E tem uma pessoa que sempre fala para mim que quem quer realmente fazer negócio na Guiana não pode ficar pensando que ela vai ficar sentadinha na sala dela, no ar-condicionado, fresquinho, em Boa Vista, achando que vai ganhar dinheiro lá. Não vai. Tem que ir para lá, tem que conhecer. Eu falo que é o investimento mais barato que o empreendedor faz. E aí eu falo sempre que Letem não vale. Letem não é Guiana, Letem é uma extensão Bonfim. Se você quiser conhecer Guiana, você precisa ir conhecer Georgetown, você precisa entender como o país funciona. Então, você precisa ir lá, você precisa entender o que que eles estão de fato buscando. Ah, eles estão. E o que que acontece muitas vezes? Cada um vê o mundo pelas suas próprias lentes. Então, você como empreendedor, tu vai chegar num lugar como o Georgetown, em que está acontecendo muita coisa. Você muitas vezes foi lá para vender a taça, mas você volta com outras três coisas que você entendeu que você também pode vender. Mas você precisa fazer o movimento de ir.
1: Perfeito. São 11 horas. Eu quero agradecer aqui

0: a presença da Elaine Hens, presidente da Câmara de Comércio Brasil-Guiana. Agradecer a Marina, né, assessora que está ali só ouvindo, né, e dizer que vamos continuar, né, chamando você aqui para a gente conversar sobre esse comércio. Só uma informação adicional. Eu andei pela estrada asfaltada de Georgetown-Linden, né, em 1980, para você ver como, tá, como esse projeto é antigo. 1980, portanto, há 46 anos atrás.
1: Está toda recapada agora.
0: Tá, né?
1: Belíssima.
0: Bom, Jover, são 11 horas, vamos ao intervalo de uma música e voltar aqui para conversar com o Tribunal Regional Eleitoral, através do secretário judiciário do TRE, Dr. José Maria Rodrigues Neto, sobre convenções partidárias.

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0: São 11 horas e 10 minutos, né? Voltamos ao Agenda e você ouviu no nosso intervalo musical. Primeiro, Caetano Veloso, Você é Linda. Depois, Benito de Paulo, Retalho de Citina, é isso? E o impagável Bezerra da Silva cantando Overdose de Cocada. Entenda o que você quiser. Aqui no Agenda você só ouve o melhor da música popular brasileira. Conforme nós anunciamos, nós vamos conversar aqui com o secretário judiciário do Tribunal Regional Eleitoral de Roraima, Dr. José Maria Rodrigues Neto. E vamos conversar também com a Yara Calheiros, que é também coordenadora de... Deixa eu ver aqui a função da Yara. Bom, coordenadora de Yara.
1: Da Escola Judiciária.
0: Escola Judiciária. Bom, a Yara Calheiros é filha do Carlos Calheiros, né? Que
2: Sim.
0: É um personagem muito conhecido aqui em Roraima, engenheiro, né?
2: Isso. E Bom, o senhor também foi meu professor na UFRR, no mestrado.
0: No mestrado? Foi? Uh-huh. Que legal. Prazer em revê-la, viu? É que quando a gente é professor, passam milhares, né?
2: Sim, exatamente.
0: Eu fui professor durante 52 anos, portanto, né, fui professor de muita gente. Bom, qual é a ideia de ter os convidados? Eu já quero antecipar meu agradecimento aqui por vocês terem aceitado de última hora o nosso convite. Qual é a ideia? Essa semana que vem começam as convenções partidárias. Começa amanhã, aliás.
3: Né? É, dia 20.
0: E vai até o dia 5.
3: Sim.
0: E como a gente está aqui num campo, num ponto de observação, a gente ouve falar em tanta coisa. Que partido tal vai coligar com tal? Que federação tal vai coligar com outra? Que pode haver casos em que uma federação com dois partidos, um partido colide com uma coligação e o outro com outra, né? De forma que isso dá uma barafunda na cabeça do eleitor, do nosso ouvinte, e a ideia é essa, né? O doutor José Maria já é nosso velho conhecido e respeitado consultor nosso, entrevistado por nós. E a gente pensando, vendo quem é que a gente pode trazer. Eu confesso que quando eu liguei para a Hélio São Paulo, né, eu liguei meio desanimado. No sábado para convidar para domingo, né, mas assim mesmo vocês estiveram aqui e eu quero agradecer, portanto, antecipadamente. Mas a ideia é a gente esclarecer algumas regras que vão ser observadas durante esse processo de convenções partidárias. Hoje mesmo eu ouvi uma notícia de que o fato de eu ter passado numa convenção não significa que eu me transforme de pré-candidato em candidato. Na verdade, eu só sou candidato quando o Tribunal Regional Eleitoral atender o meu pedido de registro, ou o pedido que o meu partido faça.
3: Isso. Pode
0: doutor Zé, esclareça isso para a gente, por favor.
3: Doutor, bom dia, doutor Getúlio, bom dia a todos aqui, membros aqui dessa rádio, da Folha, né, desse veículo tão importante aqui do nosso estado. Eu quero também agradecer, imagina, sempre que necessário a gente vai estar aqui disponível para esclarecer as dúvidas da população, da sociedade a respeito do processo eleitoral, e para a gente sempre é uma ótima oportunidade de, né, colocar alguns conceitos tão importantes, né, dentro do processo aqui para a população. Realmente essa é uma das dúvidas muito comum. Antigamente não se falava nessa figura do pré-candidato. Só sabe que a pessoa era candidata a partir do momento que ela achava que ela estava apta a se candidatar nas eleições. Isso foi relativamente recente, a partir de mais ou menos 2015, que começou a se falar nisso. Porque isso tem uma relação direta com a questão da propaganda. Por quê? Porque antes a pessoa se apresentava como candidato, antes do período final do registro de candidatura, e ela muitas das vezes era multada, porque além de se apresentar como candidato, ela vinha e fazia o pedido de voto. E aí, após a última grande reforma na lei das eleições, que é 9.504, passou-se a utilizar essa terminologia de pré-candidato. Para quê? Para fazer uma divisão. Pré-candidato é a pessoa que está ali, que está disputando uma vaga de candidato, vamos dizer assim.
0: Num partido ou coligação.
3: Num partido. A gente sabe aqui, dentro do Estado, existem inclusive disputas internas dentro de partido para saber quem vai sair, por exemplo, candidato como senador. Né? Então, quem decide isso é a convenção, é o partido, e até que isso seja efetivamente decidido, ele vai figurar como pré-candidato. Porém, mesmo depois, é necessário que a Justiça Eleitoral, né, homologue aquele registro de candidatura e só então ele passa a ser juridicamente considerado candidato. Na prática, as pessoas passam a utilizar essa expressão, meio político, a partir do momento em que a convenção os indica como o candidato oficial daquele partido, mas juridicamente não. Tanto que nas decisões judiciais, quando se faz referência a eles, antes de concluído o registro de candidatura, a terminologia utilizada é pré-candidato. Então o senhor foi bem, bem certeira, exatamente isso que o senhor falou. Enquanto não tiver ratificado, ele é pré-candidato.
0: Outra coisa que hoje se faz muita confusão na cabeça do eleitor é o que pode ser feito ou não. Por exemplo, coligações.
3: Uhum.
0: A legislação ela só permite coligações para eleições majoritárias, ou seja, senador, no caso, ou senadora, e governador ou governadora.
3: Sim. É interessante esclarecer. Muito se fala nesse período de coligações, né? E a gente é do tempo, e eu me incluo, que as coligações eram bem mais flexíveis. E aí, para os seus ouvintes, o que são as coligações, né? Para a população aí que está escutando. É quando vários partidos ou dois partidos se unem para atuar dentro das eleições como se fosse um único partido. Então eles vão unir forças, né? Vão unir recursos, vão unir tempo em propaganda, vão unir pessoas influentes para tentarem eleger candidatos nessa eleição. E antigamente as coligações realmente elas poderiam ser feitas para eleição proporcional ou para eleição majoritária. Porém, a partir dessa eleição agora, essa alteração ela já foi feita anteriormente. Mas essa vai ser a primeira eleição geral que a gente vai ter essa regra aplicada. As coligações elas só podem ser formadas para a eleição majoritária, que a majoritária, como o senhor bem destacou, é de senador, entra aí governador e entra presidente da República.
0: Ah, tá.
3: Né? Então, assim, ele também se aplica ao sistema majoritário e eles podem se coligar tranquilamente. Já para os demais cargos que vão estar em disputa nessa eleição, deputado federal, deputado estadual, aí realmente o partido ele tem que se apresentar isoladamente.
0: Na verdade, eu posso dizer que no dia 4 de outubro nós teremos duas eleições. Uma para presidente e senador e governador. A outra para deputados estaduais e federais, só proporcionais.
3: Sim.
0: É isso?
3: Sim, e que seguem regras bem diferentes, né?
0: Uhum.
3: A majoritária a gente sabe que o sistema ele é muito mais simples.
0: Uhum.
3: Inclusive simples de compreensão. Yara pode até, né, simples no ponto de compreensão mesmo para a população. Porque o sistema proporcional é aquele que toma como referência a regra do quociente eleitoral. E são cálculos que são feitos para se definir quantas cadeiras vão ser destinadas para determinada agremiação política. Isso é complicado. Né, por senso comum, vamos dizer assim, isso é tudo feito de forma automatizada, mas realmente gera sempre aquela celeuma, né? Mas por que determinado candidato ganhou mais voto e não foi eleito? Por causa do sistema que é o proporcional. Só que esse sistema ele não é aplicado para as eleições que o senhor mencionou.
0: É por isso que se diz que o mandato proporcional, deputado federal, deputado estadual, não pertence a uma pessoa física, mas ao partido, né?
3: Exato.
0: É por isso que se diz?
3: Sim. Isso aí, doutor Getúlio, é uma Isso é uma técnica e isso foi consolidado por meio da jurisprudência do TSE. Isso tem sérias implicações, né? O que é que isso tem previsão, inclusive, na Constituição? Lá no artigo 17, ela menciona isso. O que, que ela fala? Ela diz o seguinte, que o candidato eleito pelo sistema proporcional, por exemplo, ele não pode abandonar o cargo, né, dele, desculpa, abandonar o partido pelo qual foi eleito, sob pena do partido requerer esse cargo. Então, diante dessa nova mudança, se passou-se a compreender da seguinte forma, que o candidato que foi eleito pelo sistema proporcional, e aqui esse ano nós vamos ter deputado estadual e deputado federal, eles não podem sair do cargo, a não ser que o partido concorde ou a não ser que haja uma situação de justa causa, uhum, onde essa justa causa ela precisa ser comprovada perante a justiça, que vai dar uma, olha, você pode sair, uma carta dizendo, ó, você pode sair. Se isso não ocorrer, o partido ele pode requerer o cargo e é relativamente comum isso acontecer. Já no caso da majoritária, não. Aí já há uma pessoalização, uma relação direta com a figura pessoal do político, uhum, né? E ele pode, ele pode sair do partido. Eu sempre, quando faço alguma palestra, explico isso para a população, eu sempre destaco o exemplo do ex-presidente Bolsonaro, que durante a vigência do seu mandato, ele saiu do partido pelo qual, uhum, ele foi eleito. Ele ficou um período sem, né, onde ele estava escolhendo um novo partido, e ele não sofreu qualquer tipo de sanção. Por quê? Porque a lei autoriza. Então é possível que isso aconteça perfeitamente para esses cargos majoritários.
0: É o caso aqui mais recente do Antônio Denário, que mudou de partido.
3: Sim, sim.
0: Sem sanção.
3: Sim, verdade.
0: Bom, Yara, deixa eu lhe fazer uma pergunta, né? Um partido que faz coligação na majoritária nacional, ele pode reproduzir outra coligação no plano estadual?
2: Eita, agora o doutor Getúlio veio com pesquisa, com uma pergunta específica, exatamente do que o Neto trata. Neto, ajuda.
3: É porque o nome disso se relaciona com a verticalização, né? Uhum. Também teve uma mudança. Na verdade, esse tema já foi muito discutido. Isso daí primeiramente, tentar obrigar essa reprodução dessas coligações que eram feitas a nível nacional, para o nível estadual, para o nível regional, até municipal. E aí o STF falou, não pode, isso viola a autonomia partidária. Os partidos, uhum, eles têm que ter, né, essa liberdade de coligarem com quem ali dentro, no campo regional, né, eles acharem que deve ocorrer. E aí houve, depois dessa decisão do STF, uma nova modificação na Constituição, e falaram que sim, que não é obrigado. Então a gente sabe que é possível. É meio estranho isso, né? Porque você de repente vê um partido X brigando com o partido Y a nível nacional, uhum, e aí você vê a nível regional de repente os partidos andando de mão dadas. Uhum. Então assim, caiu essa situação e hoje é possível, embora não seja muito comum.
0: É possível?
3: Sim, hoje a gente está vendo uma situação semelhante a essa, doutor Getúlio, com o que está acontecendo no Ceará, onde existe um partido que, em tese, ele não está coligado a nível federal, se coligando para lançar candidatos lá, conduzido...
0: Como nós estamos tão distantes, não estamos cometendo crime, dizer o caso do Ciro Gomes.
3: Do Ciro Gomes, perfeito.
0: Eu
3: sempre menciono esses exemplos nacionais, né?
0: Por causa
3: Mas então, sim, então é possível. É meio estranho, sob o ponto de vista ideológico, mas hoje a gente sabe que, em determinados momentos, essa ideologia ela é colocada de lado, né, para atender a interesses e negociações que são feitas pelos partidos.
0: A ideologia da conveniência.
2: Mas a autonomia partidária também é uma questão de âmbito constitucional, né? Uhum. Teve, inclusive, na eleição passada, sobre esse aspecto da autonomia partidária, de que um partido questionou a respeito do tempo de cada, uhum, candidato. E aí a justiça eleitoral, em tese, ela não pode, né, nem adentrar sobre isso, de quanto tempo o candidato em si daquele partido poderia ficar, por conta dessa questão da autonomia partidária.
3: Bom, se o senhor me permite, doutor Getúlio, eu vou mencionar aqui. Eu vou ler para o senhor, eu abri aqui rapidinho, a Constituição, no artigo 17. Ela fala isso que a Yara acabou de mencionar, que é assegurado aos partidos políticos autonomia para definir suas estruturas. E ela fala estabelecer a duração dos seus órgãos permanentes, provisórios, a forma de funcionamento, a escolha e o regime de suas coligações. Aí ela conclui falando assim, ó, sem obrigatoriedade de vinculação entre as candidaturas no âmbito nacional, estadual, distrital, municipal.
0: Caramba, é explícito, né?
3: E isso, e aqui foi, eu queria ver o ano que aconteceu essa mudança, foi em 2017.
2: Recente.
3: É, relativamente.
2: Recente.
0: Eu considero que é recente. Eu estou aprendendo agora. Para mim não poderia ser diferente.
3: Mas isso, assim, né, eu sou uma pessoa de amplo conhecimento, mas é porque isso já mudou tanto, doutor Getúlio. Já mudou. E assim, o paradigma relacionado a isso realmente foi uma decisão do STF que prestigiou a autonomia partidária. Então, o partido ele tem que ter essa autonomia para decidir, porque a gente sabe que às vezes a realidade local, regional, não é a mesma nacional, né? Então, é por isso que a Constituição acabou prestigiando essa autonomia e acabou com essa obrigatoriedade dessa vinculação, como se já cogitou ter em outros momentos.
0: Eu já não tenho militância partidária há quase 20 anos, talvez até mais de 20 anos. Então, eu sou das antigas, né, na militância política. No meu tempo, quando a gente fazia convenções, sempre a gente mandava, comunicava a Justiça Eleitoral, o local, a hora da convenção.
3: Sim.
0: E a Justiça Eleitoral, ela designava um observador ou uma observadora.
2: Falaram isso para mim também, se o senhor acredita? Olha, Yara, antigamente, quem entrou no concurso mais antigo, a gente ia na convenção. Eu falei, sério?
0: Ia.
2: Quando eu entrei no TRE, já não tinha mais isso.
0: Não, né?
2: É, porque eu sou do concurso de 2015.
0: Mas veja bem um complicador que isso dá, sobretudo para a imprensa. Um partido X, uma coligação Y, realiza a convenção. Lá são tomadas várias decisões de candidaturas, né? Que devem conter na ata do partido. No tempo em que tinha observador eleitoral, a imprensa podia dizer, olha, a Yara Calheiros foi escolhida como candidata a deputada federal. O Zé Maria Neto foi escolhido para senador. Ok. A ata que seria encaminhada à Justiça Eleitoral tinha que ser fidedigna a isto. Porque tinha um observador da Justiça Eleitoral lá.
3: Sim.
0: Né? Que poderia, inclusive, testemunhar. Não, isso não foi tratado nesta convenção. Porque ele tem fé pública, né?
3: Sim.
0: Quando indicado pelo TRE. Agora, você realiza a convenção. A imprensa pode até divulgar, mas como tem um tempo que a justiça concede para que a ata seja encaminhada ao tribunal, é possível modificações. Como é que a gente lida com isso?
3: Na prática, doutor Getúlio, essas alterações elas podem ser feitas mesmo depois de concluída a convenção. Isso quem vai definir é o estatuto de cada partido. Via de regra é a comissão executiva, que, por deliberação, elas podem promover alterações e substituir eventuais candidatos. Então, isso. A norma, de novo, aqui a legislação, ela não engessou isso. Só que assim, se o senhor falar assim, mas por que isso acontece? Para possibilitar principalmente a substituição de candidatos ou de pré-candidatos, como a gente bem falou, que tiveram seu pedido indeferido, ou até mesmo que renunciaram. Porque às vezes a pessoa entra e depois que ela sentiu ali, ela falou, não quero. Então o partido, para não sofrer prejuízo, ele tem essa prerrogativa de promover essas alterações, sim. O que eu acho que a questão de fundo do que o senhor está tratando são fraudes. São questões em que fica acertado algo na convenção, que é o órgão maior, e depois eles não registram, não colocam. E isso daí pode repercutir na esfera não só eleitoral, mas até mesmo criminal. Infelizmente, isso pode acontecer. É usual? É habitual? Não, não é. Mas já tivemos.
0: Não deveria ser, né?
3: Não deveria ser. Não deveria ser.
0: Se a convenção é algo máximo, sim, né? A executiva não, pode ter, não poderia ter o condão de modificar.
3: De modificar, exato. Mas quando a legislação flexibilizou essa regra, foi no intuito de proteger o partido e possibilitar eventuais substituições. Agora, essa questão desse servidor, dessa pessoa que era designada, hoje não há mais. São mudanças, né, que vão se adaptando. Até porque, aí eu já não sei se o senhor tem ciência, mas hoje, esse processo hoje ele é todo digitalizado. Ele é todo informatizado. Então hoje eles fazem isso. Tem alguns partidos seguindo a regra, aquele padrão do livrão, que eles fazem esses registros.
0: Tem um livro de atas.
3: Isso. Mas hoje não, hoje os partidos mais modernos, eles já levam o seu laptop, colocam tudo ali e inserem dentro do programa da Justiça Eleitoral, que é o Candex, essa ata. Então ela já se comunica automaticamente com o sistema da Justiça Eleitoral.
2: Isso, e a gente verifica,
3: sistema,
2: né?
3: É. Sim, então... Há esse batimento de informações e isso acabou simplificando esse fluxo, que antigamente era muito mais burocrático, vamos dizer assim.
0: Mas os partidos de coligação têm um prazo, né? Por exemplo, quem realiza amanhã, dia 20, a convenção.
3: Sim.
0: Qual é o prazo que o partido ou coligação tem para encaminhar a ata para a Justiça Eleitoral?
3: Esse prazo, eu não tenho certeza. Isso é um aspecto prático, mas eu não tenho certeza. Eu teria que dar uma olhada na resolução. Existe uma resolução.
0: O prazo é dia 5.
3: É, isso.
0: Para essa eleição.
3: Eu acredito que a sua pergunta se relacione com o prazo para encaminhar a ata.
0: Encaminhar,
3: né? Isso. Eu não tenho certeza se são 24 horas, aí eu prefiro não confirmar. Mas esse prazo, sim, ele existe. É um prazo que está previsto na resolução, que disciplina o registro de candidatura, e ela especifica, né? Embora isso daí seja uma formalidade que, nesse contexto, muitas das vezes é até modificado. Tá? Agora, o prazo de 5 de agosto, que o senhor mencionou, esse prazo é para serem encerradas as convenções.
0: Convenções.
3: Que já começam, como o senhor falou, dia 20, amanhã, né?
0: Amanhã.
3: A partir de amanhã. Eu já até vi aqui na Folha mesmo.
0: Já tem partido que está convocado.
3: Partidos que já estão se organizando para promover essa semana, o que é até interessante, porque com isso a gente consegue julgar mais rápido os processos. E já, a partir de amanhã, já está aberto o prazo de registro de candidatura. Então pode ser que essa semana a gente já saiba quem são os primeiros pré-candidatos oficialmente encaminhados pelo partido político. A gente está nessa expectativa.
0: Aí a eleição fica com mais prazo, né? Tem mais tempo de campanha,
3: tudo isso. Só deixando claro para o senhor que esse prazo, essa campanha, ela só pode acontecer a partir do dia 16 de agosto.
0: Ah, tem um prazo para todos.
3: Para todos. Mesmo que eles registrem a sua candidatura ainda
0: não
3: essa
0: pode
3: semana,
0: ainda.
3: Não pode.
0: Bom, Yara, você tem sobre seus ombros, né, a responsabilidade de passar, tocar na consciência do eleitor e da eleitora quanto à importância do voto para a cidadania, né? Quer dizer, aqui no mundo político se diz assim, não venda seu voto, não negocie seu voto em troca de promessas, muitas das quais não serão cumpridas. Vote para melhorar nossa sociedade. Isso é o modelo ideal que todos nós de boa fé queremos, né? Como é que você e o TRE podem contribuir para chamar o eleitor e eleitora à consciência da importância da cidadania e do voto?
2: Doutor Getúlio, um dos meus papéis principais agora na Escola Judiciária é esse. A Escola Judiciária, ela é responsável pelas ações de cidadania e promover as palestras. Nas escolas, a gente vai nas escolas, nas instituições que nos convidam, e justamente o que a gente mais aborda é isso, é sobre a importância do voto. E quando a gente vai nessas ações, em loco, a gente sempre pergunta... tem muita gente que fala, eu escuto de muitos jovens que não vão votar, que não querem votar, que não acham importante, que não querem tirar o título, Mas só que votar é muito importante justamente para que você tenha o poder de escolha e você consiga selecionar as melhores propostas. O que a gente, em quem a gente vota hoje, influencia como estaremos daqui a um ano, dois anos, três anos, né? Quatro anos. Por quê? Porque é por meio disso que a gente consegue o quê? Políticas públicas voltadas à educação, à saúde. E quando eu vou nas escolas, em algumas escolas, eu pergunto, eu digo, vocês desejam ter uma merenda de qualidade, uma rua asfaltada, mais segurança pública? E todos dizem que sim, claro, porque isso é um desejo de todos. Mas e o que vocês estão fazendo? Vocês sabem quem vocês votaram da última vez? Já tiraram o título? Então, eu procuro fazer esse tipo de reflexão, porque isso vai influenciar diretamente no nosso futuro. E não é aquele papo de que todo mundo diz, ah, eu não aguento. Mas isso é verdade, é verdade. Quem a gente escolhe influencia diretamente no nosso futuro. E é isso que a gente procura fazer por meio da conscientização. E também, doutor Getúlio, temos agora em período eleitoral, é um dos períodos que a gente vê maior a propagação de notícias mentirosas e falsas sobre o processo eleitoral. Então esse também é um dos nossos papéis. A gente desenvolve algumas ações relacionadas a isso, a desinformação, o combate à desinformação, e também falamos sobre a urna eletrônica, que é muito importante. O TRE tem falado bastante sobre isso.
0: Pois é, essa semana, inclusive, o Donald Trump desencavou um defunto sobre a possibilidade de violação da urna, né, eletrônica. Inclusive, ele alega que perdeu a eleição para o Biden por conta da interferência dos chineses no processo eleitoral norte-americano, né? E deixando a entender que, como todo processo digital, não há essa segurança absoluta no sigilo e também no resultado da urna. Tanto que muita gente defende a voto impresso. Você, como uma pessoa de bem, profissional séria, servidora pública, e o nome está dizendo aqui, servidora pública, você poderia dizer para os nossos ouvintes e nossas ouvintes que confiem na urna eletrônica brasileira?
2: Eu gostaria de ter uma conversa com o Trump, inclusive. Se ele assistisse uma das nossas palestras da EGE, eu tenho certeza que ele sairia convencidíssimo da segurança do processo eleitoral. Eu sempre gosto de falar disso nas palestras, porque, doutor Getúlio, primeiro, muitas pessoas criticam, mas não sabem como funciona o processo eleitoral. O nosso processo eleitoral, ele é extremamente auditável. Então, a gente tem vários mecanismos de auditoria. A população, ela é chamada para participar. Primeiro, o TSE faz um chamamento para que hackers tentem invadir as nossas urnas eletrônicas.
3: Inclusive, está acontecendo agora.
2: Tem o chamamento. Muitas pessoas não sabem. Então, doutor Getúlio, se você perguntar, quando eu pergunto nas palestras, vocês sabiam que é possível e que tem um chamamento para que os hackers invadam a urna eletrônica? A maioria não sabe. No dia da votação, a gente tem a auditoria, a gente tem a votação paralela. Nós temos lá no teatro também a CAVE, que é uma comissão de auditoria. E quem duvida do processo eleitoral, eu sempre digo para participar como mesário. A nossa urna eletrônica, ela é extremamente confiável. Não houve ainda nenhuma prova, não houve nada comprovado de que há fraude. Nós temos vários mecanismos de segurança. Por exemplo, uma das maiores mentiras que divulgam sobre a urna eletrônica não é conectada à internet. Justamente por isso, não tem como ser hackeada. Ela não é conectada à internet. Então, a urna eletrônica...
0: Elas são ilhas, né?
2: Isso, ela é um sistema próprio dela, que foi desenvolvido pelos melhores do Brasil, pelo ITA, pelas Forças Armadas. Então, só gente competente que desenvolveu, né, o sistema da urna eletrônica.
3: Doutor Getúlio, se o senhor me permite, é muito engraçada essa questão da internet. Quando a gente vai dar palestra, muitos jovens imaginam que é como se fosse um terminal bancário, que ele se comunica diretamente. E a gente tem que explicar que não, tanto que a própria transmissão dos dados que são feitos para serem centralizados pelo TSE, não são feitos pela urna. A gente retira a mídia e transmite no aparelho específico, justamente para não ter perigo, não expor a qualquer tipo de risco dessa natureza a urna eletrônica.
2: E é a informação que é repassada, ela é criptografada. O que significa isso? Só quem tem a chave inicial e só quem tem a chave no final que vai conseguir ler essa informação. E outra coisa, aquele boletim de urna, que é aquele comprovantezinho que sai no final, aquilo ali é a informação fidedigna de quantos votos cada candidato teve. E aquilo ali está de acesso amplo e geral e restrito, inclusive com QR Code, que a urna eletrônica é moderna.
0: Tanto que provou a fraude na eleição venezuelana, né?
2: Sim, entendeu?
3: Foi por parte dos boletins.
2: Ótima observação. É. Exatamente. Então, a Yara, a população tem como verificar? É óbvio que tem. Antes de iniciar a votação, a gente imprime a zerésima, que não tem voto para ninguém. E depois a gente faz o quê? Imprime o boletim de urna. No boletim de urna, se você tiver dúvida, você vai lá e vê quantos votos o seu candidato teve naquela sessão. Quando o TSE divulgar o resultado final, você vai lá e olha. Vai bater exatamente igual, eu tenho certeza.
0: Eu quero dar um depoimento aqui sobre a seriedade dos servidores da Justiça Eleitoral. Aqui próximo, eu conheço o Dr. Zé Maria, né, e você também, todo mundo conhece você, então. Mas se você olhar, perceber bem, nos escândalos eleitorais que ocorrem Brasil afora, são raríssimas as vezes que você envolve o servidor público. É mais os cargos políticos, de ministro, de desembargadores, de juízes eleitorais, né, sem fulanizar coisa alguma, mas você não é comum você dizer, olha, foi o Zé Maria Neto, lá do TRE, que comandou essa fraude. Já perceberam isso? Não tem.
3: Eu até agradeço as suas gentis palavras, doutor Getúlio, e eu quero destacar uma coisa que eu acho que sempre é muito importante. A população precisa entender que o processo eleitoral ele não é conduzido apenas pelo TRE. O processo eleitoral, as eleições, há uma participação muito forte da própria população. Porque quando o mesário está ali dentro da sessão eleitoral, ele não está apenas para pegar sua identidade, conferir, bater e mandar você votar. Não, ele está ali também servindo como fiscal. Fiscal da democracia, fiscal da cidadania. E a legislação dá poderes para ele, inclusive para tomar decisões típica de autoridades, porque ali o presidente de mesa ele tem poder de polícia, caso ele verifique qualquer irregularidade, além da participação ativa dos próprios partidos, porque os partidos eles são legitimados para fiscalizarem, para ingressarem com ações, para designarem delegados fiscais nas sessões. Então, assim, as pessoas precisam entender que esse processo ele não é conduzido apenas pela Justiça Eleitoral, ele é conduzido por todos, e todos participam ativamente e principalmente fiscalizam o pleito, o que é muito bom. Quanto mais gente fiscalizando, melhor.
0: Deixa eu lhe fazer, Yara, uma outra questão aqui, questão da desinformação, ainda mais com essa tal de IA.
2: Sim.
0: Aí, que está embaralhando a cabeça de todo mundo. Recentemente, né? Eu não estou aqui perguntando se é verdadeiro ou não, apareceu a fotografia do pré-candidato do PL à presidência ao lado do sicário.
3: Sim.
0: Do sicário. Que foi aquele sujeito que teria
3: o capanga, né? Capanga lá, que ele foi denominado.
0: Teria cometido suicídio numa sala da Polícia Federal de Belo Horizonte. Na primeira versão, o candidato do PL, o pré-candidato do PL, disse, olha, eu sou um homem público, eu não vou questionar essa foto ou não, né? Porque eu posso estar aqui no local, alguém se aproxima e pode ser até alguém já adredemente instruído para bater uma foto para o futuro. Embora ninguém soubesse o futuro que o sicário ia cometer o suicídio. Bom, já a segunda versão do pré-candidato é de que aquilo é IA. aquilo é IA. É.
3: E ele fez até uma comparação com o tamanho do dedo dele.
0: É, exatamente. Foi,
3: eu vi.
0: Como é que nós, cidadãos comuns, podemos enfrentar esse novo fenômeno de IA, da desinformação, a intensidade com que as redes sociais, né, se miscuem na vida nacional? É, como separar o joio do trigo, Yara? Nos dê a fórmula.
2: Isso não é uma pergunta tão fácil, mas a primeira resposta principal que eu sempre dou é: a gente precisa pegar informação de fontes seguras. E quais seriam essas fontes seguras, doutor Getúlio? O site do TSE, sites confiáveis que você sabe daquela que ali vai ter notícia verdadeira, que é uma fonte segura. Porque o que acontece que eu percebo agora? A gente vai se deparar com muito conteúdo gerado por inteligência artificial. Inclusive, nas campanhas, quando há uso de inteligência artificial, tem que ter aquele rótulo, né, Neto? De que há, que aquele conteúdo foi produzido por inteligência artificial. Porém, o que eu vejo enquanto servidora da Justiça Eleitoral é que, embora eu receba milhões de notícias de procedência duvidosa, em vez de primeiro conferir aquilo ali num órgão oficial, num site oficial, muitas pessoas já saem repassando.
0: Propagando.
2: Exatamente. O TSE, ele tem agora, ele acabou de lançar uma campanha também, os 5 V da Verdade, e ele também tem aquele Fato ou Boato. Aquilo ali é muito interessante, justamente é um mecanismo de consulta que a pessoa pode utilizar antes de propagar aquela notícia. O que eu percebo quando eu faço as palestras com os estudantes? Eu digo, mas por que você não confia? Porque eu recebi uma mensagem. Eu falei, você recebeu uma mensagem da onde? Do Instagram, do TikTok. Eu falei, mas aí você tem que verificar se essa fonte é segura. A maioria das coisas que a gente vê falando a respeito de processo eleitoral, que são divulgadas no Facebook, no TikTok, e exceto do Instagram, de sites, por exemplo, dos próprios tribunais regionais eleitorais ou do TSE, são algumas notícias duvidosas. E o que acontece? Infelizmente, as pessoas repassam e não verificam aquilo ali. Como, por exemplo, doutor Getúlio, uma das maiores notícias que, inclusive, eu dei uma entrevista na sexta-feira. Quem não tem biometria não vai poder votar. Então, o que acontece? Você tumultua o processo eleitoral. Aquele eleitor que está distante, que não tem tanto acesso à informação, porque a gente sabe que não são todos os eleitores que possuem acesso a informação segura. Aquele eleitor que está mais distante. E aí ele acredita. E olha que impacto isso tem. O eleitor pensa: se eu não tenho a biometria, me disseram que eu não vou poder votar. E aquele eleitor deixa de votar no dia da eleição. E não é verdade. Se ele não tiver biometria, ele vai votar. Você entende?
0: Eu dou um exemplo meu.
2: Aconteceu com o senhor?
0: Eu não tenho mais digitais.
2: Uhum.
0: E eu me pedem um documento, eu dou um documento com foto e voto naturalmente, sem fazer uso das digitais.
2: E isso porque é permitido.
0: Nunca.
2: Exatamente. O nosso sistema, ele possui um mecanismo, a nossa urna eletrônica, que caso tenha alguns eleitores que já estão com a digital gasta, ou muitas vezes quando não é reconhecido a biometria, você consegue votar sim. Yara, mas é só você chegar e se apresentar? Não. É exigido daquele eleitor alguns mecanismos de segurança. Então você vai dizer o ano que você nasceu, o presidente vai verificar pelo documento que o eleitor apresentou, vai verificar o nome no caderno do eleitor. Então, Yara, é fácil de ter fraude? Não é. Não é fácil de ter fraude, por quê? Porque a Justiça Eleitoral possui muitos mecanismos de segurança.
0: Um dos segmentos populacionais com menor nível de informação, não estou dizendo que não tem informação, mas menor, é a população indígena. Que no nosso caso, ela é expressiva, né?
2: Isso.
0: Eu não sei, deve ser quase 15% do Colégio Eleitoral de Roraima é da população indígena. O que o tribunal tem feito para fazer a informação chegar mais fluida a esse segmento da população?
2: Excelente pergunta do senhor. Nós, inclusive, eu semana passada estive no Maturuca, no Iramutã. Nós fizemos uma capacitação dos professores e também dos ouvidores. Nós temos uma ouvidoria eleitoral indígena lá no Iramutã. E o TRE tem cada vez mais feito ações. Inclusive, nós estivemos também ano passado bastante nas comunidades indígenas com a justiça eleitoral itinerante. Então, nós temos canais direto de comunicação, de busca, de informação com as comunidades indígenas, justamente para fortalecer isso e evitar que haja essa desinformação. Por meio das ouvidorias indígenas, nós temos dois polos, tanto em Normandia quanto também no Iramutã, mas fazemos capacitações e palestras pelo estado inteiro. E a Justiça Eleitoral Itinerante também teve uma atuação excepcional.
3: Um dos eixos dessa capacitação que é feita com jovens, mas não só com jovens, sabe, doutor Getúlio? A gente fala jovens que é mais comum, mas a gente recentemente até capacitou por meio da escola até os idosos, pessoas da casa do vovô, né, que foram, isso, fizeram até visita. A gente fez um programa, né, a escola desenvolveu um programa para levar as pessoas idosas para conhecer o processo, que é outro público muito vulnerável. As pessoas idosas, nem todo mundo tem aquele discernimento, conhecimento de tecnologia, e são, digamos assim, alvos fáceis desse tipo de desinformação. E quando a gente promove essa capacitação, existe um roteiro, e dentro desse roteiro a gente precisa falar sobre fake news, sobre desinformação.
0: Informação. Eu acho que é o grande desafio hoje que nós temos, é a desinformação e a IA.
3: Recentemente, aqui nas eleições suplementares, houveram uma série de desinformações.
0: Muitas.
3: Foi uma situação muito complicada. A gente teve que lidar com isso. E o TRL foi alvo. Até, então, assim, a desinformação ela não é só contra candidatos. É contra o processo, é contra a justiça eleitoral. E a gente tem que lidar com isso, né, para tentar administrar e causar menos problemas.
0: E tem que ficar claro que ninguém no mundo político é santinho. Ninguém é santinho. Deixa eu gosto de dar atenção aos nossos ouvintes. Eu vou ler, não vai dar para responder, até porque eu ainda tenho uma questão fundamental para perguntar. Mas, por exemplo, o Elidilson. Ah, tá. O Elidilson Bahia diz o seguinte: sugestão ao TRE que possa firmar uma cooperação técnica entre o Ministério do Trabalho para coibir reuniões de empresas privadas, obrigando seus empregados a participar de reuniões políticas.
3: Isso aí é assédio. Assédio eleitoral, isso. Isso daí pode ser denunciado. Existem casos bem notórios no Brasil de pessoas, empresários, grandes empresários, que já foram punidos por causa desse tipo de assédio. Né? Porque parte da ideia é que o voto ele é livre e não pode ter esse tipo de comportamento. Isso é punido, tá? Isso é muito grave, inclusive.
0: Ele diz que outros estados já realizaram esse procedimento e o doutor Zé Maria está dizendo que aqui já
3: sim. Inclusive, existe um canal que pode ser feito, eu vou aproveitar a sua audiência para reforçar que existe um canal de comunicação para fazer denúncias desse crime. Você pode fazer eventuais denúncias por meio do telefone 3621-4747.
0: Agora, por favor, né, eu estou falando para quem pretende fazer, não faça denúncias vazias.
3: Claro,
0: né?
3: Até porque
0: tem que evitar nesse período, né?
3: A gente não pode banalizar
0: isso. Pronto. Exato. O termo é esse mesmo. A Rênia diz bom dia, também bom dia ao Gustavo. O Gustavo Mudança diz o seguinte: primeiro, parabenizar a equipe do TRE de Roraima. Porém, como órgão está se preparando para trabalhar com a compra de votos, que é explícita no nosso estado? Não é achismo, não. Possibilidade. É um fato concreto. A Samara Massafé diz: com todo respeito à Rádio Folha, mas votei de Manaus virada uma giraia. Eu fiz campanha contra o Arthur e contra o Sampaio. Não vamos... fulanizar, né? Minha missão foi satisfatória, 1000 abstenções e as abstenções. As abstenções, viu, Samara? Ela foi decorrente mais da confusão que estabeleceu na cabeça do eleitor.
3: Bem dentro do que a gente está discutindo, exato, a desinformação que foi aí, propagada.
0: Junto,
3: né?
0: Junto a isso, com essa campanha, eu entendo, criminosa, de que não adianta votar. Que para mim é o maior crime que se comete, não adianta votar. Eu, os meus alunos, eu não sei se a Yara, eu digo o seguinte: como é que você decide, no mundo privado, comprar uma taça dessa, né? O que que você faz? Uma pesquisa de preço, vê a qualidade e, finalmente, você define uma. Como é que você define os bens públicos? Justiça, cidadania,

0: acreditar.
1: E pode realizar aquilo que ele me propôs,
0: ele
1: né?
0: Me propôs, né? Eu acho que é criminoso, volto a dizer, essa história de você pregar contra o voto, porque numa democracia, e se todos nós queremos a democracia, é a via política que resolve os problemas do
1: país. E, doutor Getúlio, o voto, ele foi um direito, principalmente para as mulheres, conquistado depois de muito tempo. As mulheres começaram a votar 100 anos depois que os homens. Entendeu?
0: Olha só que esse nome eu não sei, esse número não está o nome.
1: Está ali, ó, Adriano de Nóbrega.
0: Adriano de Nóbrega, né?
1: É, acho que é, né? Ó,
0: bom dia, queremos parabenizar. Queria parabenizar o professor Neto pelas explicações e dizer sobre a foto que o sicário como duvidar de quem condecorou Adriano da Nóbrega. Abraço. Doutor Neto, não pode.
2: Não posso fazer esse comentário.
0: Não pode fazer esse comentário.
1: Falou, mas eu vi a foto. Neto, prof. Neto já deve ser aluno do...
2: Eu vou dizer que eu vi a foto também.
1: Eu não vi, gente, eu nem vi.
2: Depois eu mostro para você.
1: Nem vi.
0: Bom dia, doutor Getúlio Cruz. Minha pergunta é: se as urnas eletrônicas têm tanta segurança, por que não modernizar mais, fazendo elas serem também eletrônicas e auditáveis? Acho que seria ótimo se fizesse isso, minha opinião.
1: Mas ela está falando de auditáveis em termos do quê? Porque a urna eletrônica, ela é 100% auditável. Eu acredito que ela esteja falando do voto impresso.
0: Ele.
1: Agora, é ele, né? Luiz, agora, assim, particularmente, é uma previsão constitucional que o voto, ele é secreto. Eu, né, acredito que a partir do momento em que você... imprime, né, o voto, eu não sei. Isso daí poderia quebrar o sigilo do voto. Inclusive, eu acho que foi objeto até de uma proposta, né? Isso daí de mudança.
2: Não, essa, ela foi aprovada.
1: Foi aprovada, né?
2: Ela foi aprovada, mas só que o STF declarou inconstitucional,
1: considerando... Justamente porque era contra a Constituição, né?
2: Considerando dois fatores. Primeiro, o sigilo da votação que você falou, mas segundo, que foi muito, muito discutido, foi o custo, né, custo para se implementar isso. Então foi por isso que eles rejeitaram essa alteração, dessa impressão do voto que supostamente daria margem para essa auditoria que algumas pessoas mencionam.
0: Isso é a questão que eu falei agora há pouco.
1: Isso,
0: né? Isso é o processo político que tem que definir.
2: Sim.
0: Né? Se não definir, né, não vem dizer que não funciona se você não tem prova de que não funciona.
2: Sim. Doutor Getúlio, eu queria fazer um esclarecimento sobre a pergunta anterior, sobre essa questão de crimes, de compra de votos. A justiça eleitoral, a gente tem que deixar claro para as pessoas que ela julga. A gente não pode ter uma postura ativa no sentido de investigar e buscar identificar esses criminosos. Para isso, existem órgãos com competência para tal. Então, nós temos as polícias, as forças de segurança, principalmente a Polícia Federal, que é uma polícia da União, né? E nós temos os órgãos que fiscalizam. Aí nós temos o Ministério Público Eleitoral e os próprios partidos.
0: Partidos?
2: Porque, como eu falei para vocês, os partidos, eles são legitimados para um fiscalizar a conduta dos outros.
0: Uhum.
2: Então, a justiça, nesse contexto, ela... por um expresso comando constitucional, ela se coloca numa posição inerte, ela não pode atuar ativamente, aguardando que chegue uma denúncia. Mas aí, como o senhor destacou, tem que ser fundamentada, tem que ter provas, porque a gente sabe que muitas das vezes essas denúncias, elas são utilizadas de forma temerária e até mesmo com má fé. Então, mas pode ter certeza, você, o ouvinte, que chegando denúncias bem fundamentadas, a justiça vai julgar e vai julgar muito bem julgado, como sempre fez aqui.
1: E é importante ressaltar que a Polícia Federal e o Ministério Público disponibilizam canais de denúncia. Como o Neto falou, erroneamente muitas pessoas acham que, né, vão fazer as denúncias para o TRE. Não, gente, eles disponibilizam canais de denúncia e aí é lá. E o Poder Judiciário, ele é o quê? Provocado posteriormente, né?
2: Sim.
1: Mas há os canais de denúncia.
0: Não há à toa que a Justiça Eleitoral tem caçado tantos mandatos.
2: Tem.
0: Muitos mandatos.
2: Tem, essa observação é importante.
0: A gente teria aqui o maior prazer de continuar conversando. Olha só, um monte de gente seguramente está querendo explicações e a gente vai mandar para o TRE essas perguntas, né?
2: Uhum.
0: Não dá, a limitação de um prazo, né? Teríamos questões

0: e conteúdo dos dois aí para a gente...
1: muita conversa.
0: Muita conversa, mas o tempo é físico. Eu quero agradecer a cada um, né? A Yara Calheiros, ao Dr. Zé Maria Neto, né? Volto a dizer, pela disponibilidade em fazer esses esclarecimentos. Reiterar minha confiança na justiça eleitoral, né? Sobretudo pela qualidade dos servidores. Eu acho que não é exagero afirmar que não tem por que você não confiar.
2: Exatamente.
0: Né? E, sobretudo, desde esse princípio, vote. Vote. É o voto que alimenta a democracia, é o voto que alimenta as políticas públicas que a população quer. Começar para a Yara.
2: A gente quer agradecer sempre por esse canal aqui, né, aberto de esclarecimento, e a Justiça Eleitoral agradece, e já ficamos aqui para os próximos convites. Já ficamos esperando os próximos convites.
0: Obrigado,
1: doutor. Bom, doutor Getúlio, nós aqui, eu falo em nome do TRE, que é em nome da atual gestão, né, sob a presidência do desembargador Mozarildo, e de todos, aqui a gente vem representando todos os servidores que atuam de forma muito comprometida. A gente provou isso agora nessa eleição suplementar, que a gente feito às pressas. Não foi difícil só para o meio político, mas para a gente também foi muito difícil. Mas a gente demonstrou que nós somos uma justiça especializada, e o que a gente faz muito bem feito, que é a eleição. Então, eu quero agradecer principalmente aqui toda a Folha, o sistema da Folha, que sempre abre espaço para a gente divulgar o nosso trabalho e principalmente esclarecer, né, as dúvidas da população, porque a gente trabalha para isso. Tá? Então, obrigado o convite, e como a Yara falou, a gente está à disposição sempre que necessário para vir aqui e conversar sobre temas tão relevantes para a sociedade.
0: Agradecendo a Eli São Paulo, né, que é o nosso elo de ligação. Eu quero agradecer a nossa equipe aqui, a produção de áudio, a operação de áudio e vídeo do Diogo Herrera, a produção musical e do programa da Vanessa Mendes, o apoio logístico da Nazaré Cruz, e também a Dina Vieira, que sempre nos ajuda, a repórter Juliana Mourão, que ouviu as nossas entrevistas e está produzindo uma síntese que será divulgada. Já foi uma parte, logo mais nas folhas, nas páginas da Folha Web. Você vai ficar agora, agradecendo aos nossos ouvintes, às nossas ouvintes, você vai ficar agora com De Volta ao Passado, com o Velho Nunga e sua equipe. Bom dia e até o próximo domingo, se Deus quiser.

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2: 12:04.
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2: É, meu filho, esse velho mesmo que acaba de entrar dentro do seu rádio. Olha aí. Depois aí. Doutor Getúlio, tá entrando o velho agora aqui pra alegrar sua tarde também, viu? Pelas ondas da Folha FM, a rádio que atravessa a fronteira, atrás, rapaz, a rádio aqui pega longe, menina, aqui é igual fuxico, aqui vai longe, viu? Portanto, tu tá aí, começo dando aí um boa tarde à Boa Vista, boa tarde meu estado de Roraima, boa tarde meus ouvintes, minhas ouvintas. Boa tarde, menina arada, véia arada. Todos vocês aí que estão juntando aí o programa De Volta ao Passado. Boa tarde a todos vocês. Vocês que estão no interior, vocês que estão na sua fazenda, vocês que estão aí nos seus sítios. Muito obrigado, meu povo de Mucajaí, pessoal do Alto Alegre, também meu povo de Caracaraí, pessoal de Roraimópolis. Boa tarde a todos vocês, está no ar.
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2: Esse velho mesmo de todos os domingos, alegrando a sua tarde. O programa que quando começa as outras rádios bota o rabo entre as pernas, porque não tem audiência que esse velho aqui tem. E ao meu lado direito está, cadê o corno desse mundo? Não veio não, foi? Amor do filho da égua, dia de jogo e ele no rei. Pô, não sei, vergonha. Então bora pro meu lado esquerdo. Ela que também dá hora certa, ela que lê mensagem. Porque o velho fugiu do Mobral e ela que lê as mensagens da hora certa. Minha querida Keké, boa tarde, Keké.
3: Boa tarde, velhinho. Boa tarde, Boa Vista. Boa tarde, Roraima. Rapaz, minha gente, de um dão perdido hoje da gente, né não, velho?
2: Rapaz, esse mundo tá doido pra pegar um justa causa,
3: viu? Claro, caiu na conta, ó. Oh, oh, dão perdido. É... né, papo de doente. Será, velho?
2: Não, ele com dinheiro no bolso. Eu vou te falar uma coisa.
3: Gente, esse mundinho com dinheiro não é gente, não.
2: É, ele com dinheiro no bolso é igual o pedreiro quando recebe também o seu dinheiro, viu, menino? Some, vai beber cachaça.
3: Dá um perdido e quando o suado tá pra cair na conta de novo, ele aparece pra dizer que trabalha.
2: É, com certeza. Postou que tá aí o programa De Volta no Ar e está no ar.
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13: 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É, meu filho, é esse velho mesmo de todos os inimigos dentro do seu rádio, levando aí o melhor do brega pra mais você e uma pitadinha de humor, né? Pois tudo tá aí, acerte seu redondo com o redondo do véi. Meu redondo tá marcando 12 horas e 34 minutos. Um abraço a você que tá na sua fazenda, tá no seu interior, no seu sítio, onde você estiver. Muito obrigado aí pela grande audiência que vocês dão a esse velhinho todos os domingos, aqui pelas ondas da Folha FM, a rádio que atravessa a fronteira. Mandando um abraço a todos que estão curtindo a gente ali em Letras, também, meus amigos goianenses, ali no Bonfim, na fronteira, né? Ali na Venezuela, o pessoal também assuntando aí o programa. Rapaz, vou te falar, é a única rádio, as outras ficam tudo pra trás. É a única rádio que vai em outro país, né? O nome do programa de rádio podia ser assim, Atravessando Fronteiras. Olha aí, Keké!
14: Bora aderir a esse nome, né? Adorei o bordão.
13: É, tá por fora agora, menino. Pro velho agora vai, vou estudar pra mim falar inglês e também em espanhol, né? Eu sei falar um pouco de espanhol. Programa de BR, nunca nem falou, de abracator, mais ou menos por aí, né? Em inglês é fuck you baby, meu I love Deus. You, come on, splin. É, Keké, nós temos que estudar, apesar que eu fugi do Mobral, né? Nós temos que estudar para nós aprender a falar essas duas línguas,
14: e
13: né?
14: E o que significa tudo isso que tu falou em inglês?
13: Eu não sei, não. Eu vejo falar e eu acho bonito, né?
14: E onde foi que tu ouviu falar isso, velho?
13: No filme.
14: Quero nem saber que filme foi esse.
13: Split, fuck you, baby. Come on. É por fora do véio, velho. Aqui é inteligimento. Obrigado você que tá curtindo a gente ali em Caracaraí. Muito obrigado pela grande audiência. Vocês que não perdem o programa por nada, no programa De Volta ao Passado. É todos os amigos, meu filho. Você se sintonizou aqui. Você vai escutar o programa De Volta ao Passado com o Velho Nunca, né? Olha só, quem tá ligado com a gente aqui também, lá na sua fazenda, rapaz. Meu amigo Laí. É Laí, bunda de frango. Ele que também está ligado no programa, tá o Leonardo, tá o Lucas, tá a Linda, tá o Oxi, tá a Aline, tá a Lila. Vixe, Maria, também tá até a Joelma lá, tá a banda Calypso toda lá, soltando o programa aí De Volta ao Passado aí, viu? Muito obrigado desde já a você, não pode perder de jeito nem qualidade nenhum no programa do véio, que é todos os domingos, né? E falando em todos os domingos, bora botar aí. Quem tem coisa pra falar?
14: Tem.
13: Então, bora botar coisa pra falar? Bora, meu filho.
14: Bora.
13: Então, bora fazer o seguinte: bora para o quadro.
15: Fala, corno, que eu te escuto.
16: Alô, Rainunga, meu amigo.
13: Oi.
16: É o Totô.
13: Oi, Totô.
16: Tô aqui em Boa Vista.
13: Ah.
16: Alô, Keké, minha querida.
14: Boa tarde, um abraço, Totô. Ó. Abraço.
16: Pra você, minha querida. Quer pôr uma música aí pra nós? Pode ser uma música do Sandro Luz, Laços Abertos.
14: Pode deixar.
16: Ser. Eu mesmo ofereço para o Antônio Teixeira, o Riba Amarelo do Maior Carlos César, o Valmir, o Borracha. É pra o Rui Silva, pra vocês. Toda essa turma bacana que curte a Rádio Folha.
13: Olha aí, rapaz.
16: O Rui Silva é da outra rádio, mas pode ser.
13: Valeu, um abraço. Tá bom.
14: Um
13: obrigado, Totô. Um abraço pra você. Ele tá ligado no programa. O povo no interior não perde por nada esse programa aqui, nem por
14: caridade. Nem na cidade, né?
13: Nem na cidade. Ave Maria.
15: Fala, corno, que eu te escuto.
17: Boa tarde, velho ovo de bode gordo. Boa tarde, Keké.
14: Boa tarde.
17: Boa tarde, Douglas. Muito dia, quer dizer que deu um perdido, esse safado. Ele tá bem de joelho, tá bem de joelho pedindo pra mulher voltar, pra mulher voltar, esse mundo de corno. Ah, sem vergonha. Ei, velho.
13: Oi, meu filho.
17: E aí, vai passar lá no Bar da Barbie hoje? Tamo assando o costelão. Costelão pra final.
13: Olha,
17: o costelão já tá no tambor.
13: Pronto.
17: Velho, baitura, ei. Pronto. Toca aí, Jojo Todinho.
13: Eu vou tocar.
17: Manda um beijo na venta de arraia do Vitorino. E na arruela de ouro do cabeção.
13: Vai pra lá, bafo.
14: Obrigada,
13: de...
14: Souza.
13: Vai pra lá, bafo de precheca mal lavada. Que negócio de beijo no cabeção, narigão. Bafo de fossa estourado. Programa de volta ao passado, um programa líder em audiência. É um programa que quando entra no ar, as outras rádios botam o rabo entre as pernas.
15: Fala, corno, que eu te escuto.
16: Boa tarde, velho Longa, Mudinho. Cheiro
14: tarde.
16: Pra você, linda.
14: Cheiro, Valdir, obrigado.
16: Bota a música pra mim aí, velho, corno. Fica falando.
13: Quando quer, filho de rapariga. Ai, pra lá, bafo de rolo. Ai, que negócio pra lá. Bicho fala, parece que fala com gogó cheio de catarro. Ai, rala direito, recebe vergonha.
14: Tá que nem eu aqui, é.
13: Ah, olha. Ei, deixa eu falar uma novidade, que tu nem sabe pra onde é que nós vamos dia 29 de agosto.
14: Pra onde, velho? Me conta.
13: Sábado, dia 29 de agosto, você não pode perder o Rei Vive. É o Rei Vive, olha aí. Reginaldo Rossi partiu pro andar de cima, já virou estrumo de minhoca, mas ficou um alegado muito grande dele aqui. E o caba parece que saiu o espírito dele e entrou nesse caba aqui, olha. É, Beni, Pérola Negra. Rapaz, o caba canta idêntico o Reginaldo
14: Rossi. É mesmo,
13: velho? Tu fecha os olhos e tu vê o Reginaldo na tua cara.
14: Hoje tu coloca aí daqui a pouco pra nós gente ouvir mesmo.
13: Nós vamos colocar, nós vamos fazer um especial aqui.
14: Olha, né? Aí.
13: É do Beni, Pérola Negra. E eu vou estar lá com certeza. Tem mais de
14: Já tô lá, eu já.
13: É, eu tenho mais de 10 anos que eu não bebo. Nesse dia eu vou lambuzar um beijo, só.
14: Mentira, velho. Tu vive ali no fininho bebendo, com o camaleão, o povo.
13: Quer aquela boca? Quer aquela boca no pé da orelha? Não me entrega, não, filha da puta.
14: Esse velho fala que não bebe.
13: Olha!
14: Todo dia tá lá no fininho.
13: Olha, deixa eu falar aqui um negócio pra você. Você nem sabe. Olha, já, o primeiro lote já tá se esgotando, viu? E os copos também, o pessoal já tá bebendo antes de chegar ao show do cabo. E é o seguinte, pra quem nunca viu o Beni cantar, você vai ver agora. O Pérola Negra vai cantar. E quem tá na sintonia do programa, meu amigo, Laí, lá na sua fazenda, assuntando tudo. Olha aí, o cabo que vai estar aqui dia 29 de agosto. É esse cabo bem aqui, olha. Olha.

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0: resultado da gol, tá, rapaz, chega, eu tô suadinho aqui, mas a Keke dançando aqui coladinho. Rapaz, vou te falar, eu não sabia que eu sabia dançar esse tanto não, ó, Keke.
1: Rapaz,
0: e tudo que a gente cantava eram três, quatro luas, você era raposa e eu era uma galinha. Olha aí, parabéns, parabéns, parabéns, parabéns. Meu grande amigo Laí, ele aí que tá empresariando, trazendo aí esse grande show aí, que vai ser um sucesso com certeza, lá no 7DG, você não pode perder, viu meu filho? Olha, o rei está vivo, tá bom? Beni, Pérola Negra, dia 29, sábado.

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0: Acabei escutando uma música dessa, aquele pai nunca ter pegado um chifre na vida. Mas ele rige os dentes pra ser corno.
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0: Escutando essa música, a Oxi tá apaixonada já pelo Luciano aí, ó. Diz que escutando essa música, ficou com os olhos assim meio brilhoso, meio trincando os dentes pro lado do Luciano.
2: É mesmo, é mesmo.
0: É, rapaz, eu falo mesmo, não.
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2: E quem também tá na nossa sintonia, minha mãezinha. Eles estão indo lá pro Muro Pulo, lá pro Recanto da Lulu, aproveitar aquele fim de semana. Aquele almoço, velho.
0: Como é o nome lá do teu tio lá, mano?
2: O do sítio?
0: O do sítio?
2: O Civaldo.
0: Civaldo, esconde os ranchos. Vou acabar com o teu rancho hoje, Civaldo.
2: Ela que tá na sintonia também. Obrigada, mãezinha, pela sintonia. Um beijo, viu, minha gatinha?
0: Olha.
2: E ela pediu pro velho tocar. Toca telefone do
0: toca
2: Adelino.
0: De novo, rapaz. Toda vez a gente toca essa música.
2: É o hiperfoco, né?
0: É.
2: O Adelino.
0: É
2: maranhense, né?
0: É, olha.
2: É maranhense, olha, claro aí. Que ela vai gostar.
0: Cadê o Cambota?
2: Tá fazendo lado? Compras pra eles irem pra lá pro sítio.
0: Olha aí, se eu não fosse fazer nada, eu ia também dar esse prejuízo lá no Cival.
2: Pois não é, o velho não quer ir, não. Falou que não tá bebendo, que tá de dieta.
0: Eu tô fazendo um regime pro meu
2: rapaz,
0: fígado.
2: Coloca tua mulher no carro e vai pra lá também, menino. Matar a broca
0: eu
2: lá.
0: Eu tô fazendo regime no meu fígado agora, olha. Mandando um abraço pra ela que também tá lá no estado do Pará, minha amiga Meire. Meu amor, um cheiro pra você, razão da minha vida. Ela não perde um programa, tá lá, viu? Tá soltando aí o programa. Ligado também com a gente tá meu amigo Noel. É, o meu Noel é o ajudante do pedreiro, né? Daqui a pouco vou divulgar o nome. Se você quer um pedreiro ruim ou um pedreiro bom, é careiro ou barateiro, eu vou informar o número do telefone do pedreiro aí, se você estiver preparando, porque tem muito melacuia, viu?
2: É.
0: Esse daqui não melacuia não, ele mela o carrinho, ele mela tudo.
1: Obrigado, Carlinha.
2: Rapaz, seu amigo tá inimigo.
0: Eita, moleque! Né, pai? Um abraço!
2: E quem também tá na nossa sintonia é o Claudenor, lá do Buritis. Boa tarde, família. Tô sem rádio, mas ele tá escutando pelo aplicativo.
0: Olha, tá bom não? Tá bom demais. Nós vamos fazer o seguinte, nós vamos aqui em intervalo comercial e nós voltamos já, já!
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11: É, meu filho, é esse velhinho mesmo de todos os domingos dentro do seu rádio, levando muita alegria. muito brega gostoso, fazendo você viajar o tempo. Não é à toa que o nome do programa se chama De Volta ao Passado, que o velhinho leva você ao passado e não lhe cobra um real de passagem. Mandando um abraço aí pro Zé, pra Maria Helena. Estão tudo lá no Boi 80, escutando aí o programa do velho, minha amiga Meire, lá no estado do Pará. Meu amigo Noel, muito obrigado. Vocês todos que me dão essa audiência aí todos os domingos.
12: Velho nunca.
11: Diabo que vai que tá chupando chiclete. Pregou um chiclete aqui na minha dentadura, aqui é a cor mais ruim. Tá saindo agora aqui. Oh, tá atrapalhando o velho falar, né? Olha aí, acerte seu redondo com o redondo do rei. 1:06 na cidade. Você que tá no campo, no interior, na sua fazenda, na sua chácara. Mandando um abraço a todos os motoristas de aplicativo que também estão dando essa carona aí, o programa De Volta ao Passado. Um abraço também a todos os mototáxis, taxistas convencionais, lotação. Meus amigos caminhoneiros, muito obrigado pela audiência. Estão escutando a gente, sabe aonde também, hein, Keké?
13: Aonde, velho?
11: Rapaz, lá em Presidente Figueiredo, no estado do Amazonas. Pessoal, estão lá na Cachoeira do Urubuí. Estão escutando a gente lá com a caixa de som. É, ligado no telefone aí, através do aplicativo, olha.
13: Rapaz, pelos tempos que eu tô pretendendo ir pra lá, nunca mais eu fui.
11: Olha aí, rapaz, Água das Cachoeiras, pessoal lá em Presidente Figueiredo. Um abraço a todos vocês aí, viu? Que estão lá na caixa de som, nas alturas, lá escutando o programa nosso lá De Volta ao Passado. Um abraço a todos vocês aí, na Cachoeira do Urubuí, pessoal lá na Cachoeira dos Pássaros. Olha, Presidente Figueiredo foi considerado a cidade que tem mais cachoeira no Brasil, olha.
13: É mesmo, velho?
11: 107 cachoeiras amolongadas. É cachoeira demais, nenhuma dessa pra passar lá no meu sítio. Ave Maria. Obrigado pela audiência, meu amigo Rai, taxista, o corno internacional, o homem que pega o chifre de brasileira, guianense, venezuelana.
12: Velho.
11: Diz que ele é o corno internacional, diz que chifre não assombra mais ele, não. Pegou chifre de duas importadas e uma brasileira. Esse aí é um conto considerado que não vai nem passar pelo purgatório, isso daí, viu, meu amigo? Um abraço a todos os taxistas que viajam aí para as cidades de Roraima, né? Ali que fica ali no terminalzinho. Muito obrigado pela audiência. Ali na Vicinal Rio Branco, meus amigos de sítio, meu amigo Raimundo, lá na beira do rio, né? Com o pai de Fininho, com o Mad Suzy. Tá a galera toda lá na sintonia do programa. Meu amigo Laí também, deitado numa rede, coçando o saco.
12: Velho,
11: escutando aí o programa De Volta ao Passado. Muito obrigado.
13: E ele que também tá na sintonia, o seu Ricardo, lá no bairro Silvio Botelho.
11: Olha aí, ó.
13: Meu antigo vizinho. Um beijo, seu Ricardo. Muito obrigada pela sintonia. Um abraço. Qualquer hora dessa aparece por aí, viu?
11: Pronto, legal. Meu cunhado Tom, rapaz, meu cunhado Tom também, que está na sintonia do programa, tá tomando todo. Uma hora dessa ele deve estar melado, né? Tá ele e mais outros cabas lá, né? Daqui a pouco eu vou botar o áudio dele aqui. Ele falou aqui que até o áudio chegou com bafo de cachaça aqui. Ah,
12: velho nunca.
11: Meu abraço também vai pro meu querido Ednei, o famoso perna de socorila. Ele que está fazendo compra lá no Feirão do Garimpeiro agora. É o homem que tem as pernas que não é inimiga do saco, né, Gegê?
13: Não posso nem falar nada, né, velho? Porque, né? Não posso falar, não.
11: É. Não apanha, né? O papai bate, né? E aí, que tem por aí? Lê aí com o teu português maldizido, que
13: quero mandar também um abraço mais que especial pra minha família. Principalmente pros meus parentes que vieram lá de Manaus, Amazonas, pra visitar a gente aqui em Roraima.
11: Olha!
13: Minha tia Angelita, meu primo Charles e os amigos deles que vieram também.
11: Oi!
13: E tem quem também tá na nossa sintonia, meu tio Sivaldo, tia Josi. Mandar um alô pra todo mundo. E claro, pra minha avó, né? E o meu avô, Josué, que tá lá na sintonia, lá no bairro Calmé, aqui em Boa Vista.
11: Pronto.
13: Um beijo, vô.
11: Tá certo. E daqui a pouco ela tá indo pra aí, ferrar
13: uma
11: boinha.
13: Daqui a pouco eu tô chegando,
11: né,
13: por aí pra almoçar.
11: Aura, se não vai, né? Então bora fazer o seguinte. Bora botar o povo pra falar, porque o povo tem direito e pode falar. Porque agora nós vamos colocar o quadro Fala Com Corno, que eu te escuto no ar!
14: Fala, corno, que eu te escuto! Boa tarde, velho Lunga. Oi. Meu nome é Assis. Oi. Eu moro aqui na comunidade do Pinhão, município de Alto Alegre, hein, velho Lunga? Depois coloca aquela música do Carlão. O Carlão, aquele pregueiro, tá bom? Que morreu naquele tempo, que era maraense, era lá do Maranhão, lá do Arame. Obrigado, um bom programa pra você. Kekel!
13: Oi!
14: Kekel, hein, Kekel? Bota umas músicas aí boas, tá?
11: Ah, ela vai botar.
13: Deixa comigo.
11: Ela vai botar uma música pra tu boa. Ave Maria, tá pai. Eita!
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16: Boa tarde, velho Lunga. Oi, o velho meu. Mais gostoso de Boa Vista. Kekel, sua linda. Ai, boa tarde.
13: Um beijo, boa tarde.
16: Mudinho, gente. Olha, toca hoje em Val Santos. Ai. Assim, ó. Sendo assim, vou acabar ficando louco. Pois tudo que ganho é pouco.
11: Se eu te pegar, tu vai rir.
16: Velho Lunga, meu lindo, eu quero a banda da minha laranja.
11: Eu vou lhe
16: dar. Não consigo encontrar.
13: Ainda, mulher?
16: Olha, dia 29 eu vou te ver lá no CTG. Vou te dar um abraço, hein? Não fuja de mim. Beijo, obrigada. Eu já sou tua fã. Eu assisti o seu filme, viu? Velho gostoso. Agora, bem aí. Ai, velho Lunga, eu estou toda molhadinha.
11: Ô, meu amor, não deixa eu ver aí assim,
16: é a Denise do satélite.
11: Ô, Denise, você me deixou toda assanhado, meu amor. Se você ainda não achou a outra parte da sua laranja, pega esse velhinho que é só o bagaço, velho Lunga. Mas eu vou dar conta do recado, minha tia. Rapaz, essa bicha me deixou toda animada, olha, Gagê.
13: Imagino mesmo que tá assanhado, né,
11: velho? Ah, meu amor. A mulher desce uma bandinha de um comprimido de datalafila, vai embora com a beleza. Ô, vai da mulher, para ficar
13: Patrícia, alegre. Ó, Patrícia, nome teus coros.
11: Ô, meu Deus do céu, cala a boca, tu já te mexe ali, não é pra se meter, Gagê.
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17: Ei, velho, corno.
11: Ei!
17: Semana passada tu não ia trabalhar não, né, velho?
11: Cu? E anda com a conta,
17: Tu não tava no programa. Rapaz, mas você tá muito barrela, viu?
11: Fala aí, Bartô.
17: Aqui é o Louro, chamado Eduardo do Sol, viu?
11: Fala aí, Louro.
17: Um beijo pra Keké.
13: Beijo, Louro.
17: Viu, velho? Bota aí uma música aí boa pra nós aí. Bota o Black Arum pra nós aí.
11: Black o quê, homem? Vai,
13: peraí, podia... deixa eu voltar aqui de novo.
11: Como é o nome dessa música, velho?
17: Bota o Black Arum pra nós aí.
11: Homem, vai escutar Black Arum lá pro fit do Viver. Que diabo de música lá sei que diabo é isso, rapaz. Isso é uma droga que se usa, é, ô. É, rapaz, o pessoal tem cada pedido que eu vou te falar. Não, já teve um filho de rapariga que uma vez ligou pra cá pedindo chiclete com banana. Olha aí o cão. Como o diabo aqui é um programa de receita, não, filho de corno. É um programa de brega. É por isso que eu não toco a pedido de ninguém. Eu toco as que eu quero mesmo.
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18: Bora, velho, manda um alô aqui pro Brigadeiro. O moleque tô esperando aqui, beleza? O Tom do Brigadeiro, mas o Sargento e o Vermelho do HGR. E o resto da moçada aqui.
11: Bro, tá aí o Tom, meu cunhado, ele que tá só os lores. Tu manda todas hoje, né?
13: Só o Mel.
11: É, bota mais um aí, tá bom? Que nós estamos falando demais.
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19: Velho Longa, venta fofo. Bota um Bartô aí pra mim, o Rico. Qualquer dia desse eu vou ir na rádio te conhecer pessoalmente,
13: Eita.
19: Nina. Abraço.
13: Abraço, Valdir. Obrigada pela sintonia.
11: Ai, bicho, tá pra morrer. Passa um áudio pra cá. Um catarro nos peitos. Tá de internar, filho.
13: Tamo do mesmo jeito. Tamo bem recheado, né, Valdir?
11: Pega, fala. Eu vou aí te conhecer, Keké. Ô, cabacé, vergonha, rapaz. Vou te falar, cada um.
13: Eita, menino. Bora ver quem é que tá na nossa sintonia aqui no nosso WhatsApp.
11: Olha, lê aí, Keké.
13: Quem tá na nossa sintonia também é o Ismael. Boa tarde, velho Nunga, Keké e Mudinho. Ele ainda mandou galinha aqui. Aqui é o Ismael no Pedra Pintada. Obrigado, Ismael, pela sintonia. Um beijo pra você, viu?
11: Olha aí, rapaz. Obrigado
13: pela audiência.
11: A Denise
13: também tá aqui mandando uma mensagem. Obrigada, Denise, pela sintonia. É. O Farias também tá na sintonia. Boa tarde, velho. Estou aqui na escuta do programa no Cidade Satélite.
11: Olha
13: obrigada,
11: aí, rapaz. Obrigado pela sintonia. Programa do Veinho, é tá às 3 horas da tarde, tocando aí o melhor do brega. E bora escutar mais um pouquinho dele. É Dini Pérola Negra, ele que vai estar dia 29 de agosto lá no CTG. Vamos escutar um pouquinho dele aí. Bora lá, quem quer? Preparar, apontar. Eu vou apontar o canhão pro rumo de lá. Preparar, apontar, fogo!
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16: É, meu filho, esse velho mesmo de todos os domingos. Aí são os nossos patrocinadores aí que mantém aí o nosso programa no ar, viu, meu filho? E se você quiser também patrocinar, não cabe mais não. Não tem mais espaço. Graças a Deus, o programa do velho aqui tem muitos patrocinadores já, não cabe mais nenhum aqui mais não, viu?
17: Tem patrocinador demais já, né, velho?
16: É. Qual é o nome dos nossos patrocinadores aí, Keke?
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16: Olha aí, são os nossos patrocinadores aí que mantêm esse programa no ar. Nossos parceiros, viu, meu filho? Portanto, tá aí. Mandando um abraço também pro irmão lá do Sucatão do Irmão. Ele que também está em uma das suas fazendas. Está em uma de suas fazendas aí, escutando o programa do rei aí, né? É, o irmão, é o pai do irmão. É o rei. Tá deitado numa rede, coçando o saco, ligado no programa aí, curtindo e contando aí o gado dele na fazenda aí. Eita, diz ele que é irmão do Amão Sacô, não é, gente? Ah, é, diz que ele é irmão do Amão Sacô, não é, gente?
17: Eita, velho, e uma das fazendas dele,
16: é? É, e uma de suas fazendas.
17: O negócio tá bom, né? Começava a vender sucata também.
16: Olha aí, tá, já que não dá dinheiro também, é?
17: Ah, meu, eu sei que dá.
16: Um abraço, minha amiga Meire, lá do estado do Pará. Um abraço também pro velho Maciel, meu coroa velho, que também está lá no Pará. Ligado no programa, o velho mais namorador, raparigueiro da internet.
17: Falando nisso, ele me passou mensagem agora mais cedo.
16: Foi.
17: Mandou um áudio aqui. É. Esse velho pensa que me engana. É. Aí fica dando em cima de mim, depois tá dando em cima da minha irmã.
16: 15 minutos o áudio, mais ou menos, assim?
17: Não sei de nada, não.
16: Ave Maria. Eita, molecha da gota, lá na Vicinal Rio Branco, lá pro rumo do meu amigo Raimundo, Zé Fininho, meu compadre Fininho, também era comadre Suzy, ao povo que mora ali na região, ali na Vicinal Rio Branco, receba um abraço do veinho, velho, todos os domingos ligado no programa, ali na Serra Grande 1, Serra Grande 2, pessoal também lá no Taboca, na Barata, Tatajuba, alô meu povo do Tatajuba! Muito obrigado pela audiência, viu? Pessoal ali na RR também. Liga pra cá, passa o seu áudio, sua mensagem pra nós ler aqui com o nosso português maldizido. botar seu áudio no ar. Ah, não tem o número do telefone? Anota aí, pega um pedacinho de carvão aí, anota aí na parede. 9115-2155. Você nunca mais vai perder. Rapaz, o pessoal tem um negócio de comprar agenda, caderno, papel, anotar no telefone. A minha agenda é um pedaço de carvão na parede, lá de casa. Não apaga mais nunca o contrato. Eu ainda tenho contato quando eu tinha o quê? O contato quando eu tava aqui uns 25 anos atrás. Eu ainda tenho anotado lá na parede. Lá ainda.
17: É. Pra não esquecer, é? O número das gatas.
16: É, o nome das gatinhas, né?
17: Eita, menino.
16: E aí, Keké, o que é que tem por aí? Lê aí com o teu português maldizido. Antes disso, acerte seu redondo com o Redondo do Rei. 1:38 na cidade.
17: Quem também tá na nossa sintonia é o Juvenal. Boa tarde, meu amigo Velho Nunga. Eu tô aqui em casa descansando da viagem. Eu tô ligado no seu programa. Um abraço pra Keké. Obrigada, Juvenal, pela sintonia. E quem também tá na nossa sintonia é o Neres Mototáxi. Ele até mandou um áudio que já eu coloco no quadro aqui, tá bom, Neres?
16: Olha aí.
17: Obrigada pela sintonia. O Maguinho também. Todo mundo aqui mandando áudio, mas já a gente solta no ar, tá
16: pronto,
17: bom?
16: Pronto, deixa com a gente que a gente fala mesmo aqui no ar. Outra coisa não, mas falar mal
17: e besteira.
16: É com a gente mas falar besteira. Ligado com a gente também tá ele, meu amigo Juscelino, rapaz. É o Juscelino, mas não é o Cubichac, não, é o Cudicana. Ele que também está ligado com a gente lá no bairro 13 de setembro. Pode falar, meu filho. Para o ímpar.
17: E quem também está na nossa sintonia é o Josué. Passou uma mensagem aqui. Boa tarde, velho. Manda um abraço pro nosso amigo Nelson e pedindo a música Borba de Paula. Tchau, tchau, amor.
16: Olha.
17: Isso aí é com o véio mesmo, que o véio adora essa música, né, véio?
16: Ah, rapaz, tchau, tchau, amor. A aposentadoria acabou agora.
17: E quem também tá na nossa sintonia aqui no nosso WhatsApp é o Jader Wagner. Tô na sintonia, seu amigo Ceguinho. E aí, véio, tu conhece?
16: Ceguinho? Conheço. E aí, doutor Getúlio, tudo bom, né? Doutor Getúlio, entrando aqui para nos visitar novamente. E aí, doutor? Sente aí, doutor. Boa correção. E aí, velho?
17: Tá doido para perder teu emprego, né, velho? Tá doidinho para ficar desempregado.
16: Né?
17: Vou nem entrar na onda.
16: Quer ver quem é que tá aí, Keké? Olha, presta atenção, os áudios, Keké.
17: Quem também tá na nossa sintonia aqui é o José Lorival. Mandou um áudio aqui, mas daqui a pouco eu coloco no quadro, né?
16: Isso.
17: Obrigado, José,
16: pela audiência. Olha, minha amiga Negona Pararrai, rapaz. Negona Pararrai que nunca mais veio na cidade, rapaz. Cadê tu, Negona, diabo? Mandando um abraço também pro Rabugento lá da oficina, que também não perde o programa, tá lá na sua oficina. Olha só, rapaz, aqui a galera lá da fazenda, meu amigo Laí, todo mundo tomando uma, escutando o programinha dele. Mas levar eu aí, tu nunca leva, né, Laí? Sei, vai, gol e bunda de frango. Que uma hora tu tem que me levar aí pra me dar um rasante aí nas tuas galinhas caipiras, viu? Caba, sério, vergonha.
17: Quem também tá na nossa sintonia é a Arlene. Olha a mensagem que ela passou aqui, velho. Boa tarde, meu velho gostoso.
16: Oi.
17: Manda um alô pro meu amante.
16: Oi.
17: Valentina, vicinal 3.
16: Oi.
17: Lua Jarani. Com o meu genro, netos e filha. Eu acho que ela quer dizer que o amante dela é o marido dela, né?
16: É, né?
17: Pois pronto, tá dada, Arlene. Muito obrigada, viu? Ela falou que tá na escuta.
16: Pronto.
17: O José Lorival mandou um recado de vídeo aqui.
16: Pronto, tá aí, tá dado o recado. Pronto, tá dado o recado. Bora fazer o seguinte, Cacão. Bora botar o pessoal pra falar aí, não? Bora aí.
17: Bora.
16: Bora lá, então bora fazer o seguinte. Bora para o quadro.
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19: E vem, corno, dá um alô aqui pro Juscelino aqui do 13. Juscelino Kubitschek, não é cu de cana não, pô.
16: Fala, Kubitschek! Cadê tu, Kubitschek? Eu, corno de ser vergonha.
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20: Boa tarde, velho Nunga. Boa tarde, Venta de Arraia.
17: Boa tarde, velho.
20: Queria que você mandasse um alô aí pros mototáxis chamado Alex Boca Mocha, Peach, Tambor de Forró, é, como é o nome do outro? Patrico e Júlio. Júlio Chegado.
16: Pronto.
20: Na Basta Ser Rádio, tem que ser Rádio Folha.
16: Pronto, tá aí, meu filho. Muito obrigado pela audiência, bafo de rola.
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0: Boa tarde, velho. Boa tarde, velho Lunga. Dá um alô da minha avó Socorro e dá um alô da minha avó Silda. Palminha Duarte.
16: Pronto.
0: Aqui de Manaus.
21: Pronto. Olha, de Manaus.
16: Pronto, rapaz. Tá aí. Obrigado, obrigado, meu amor. Um gênio pra você e obrigado pela sintonia.
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22: Meu amigo. Velho Nunga. Rapaz, estou aqui andando aqui pela capital, rapaz, aqui pelo Gavião do 13. As corridas, uma fraqueza tremenda. Boa tarde, bro. O empresário Velho Nunga, a princesinha.
21: Boa tarde,
22: e
21: Zé.
22: E diz que tem um empresário chamado aí Raimundinho, certo? Bota um sucesso tremendo aí pra nós, rapaz. Mistura, uma salada mista aí pra nós.
16: Pronto.
22: Estou aqui acabando de parar no Gavião do 13 de setembro. Já pensou, rapaz? Que coisa.
16: Rapaz, ele engoliu, foi uma arara, foi pra... Rapaz, cada um, o que é que tá escrito aí, Keke?
21: Bora ver aqui quem mais está na nossa sintonia. Os áudios aqui. As mensagens, na verdade, de texto, né?
16: É.
21: Fala, velho, boa tarde. Augusto, motorista de aplicativo. Domingão nessa batalha aqui em Boa Vista. Tô ligado na Rádio Folha. Manda um abraço pra minha esposa, Nathalie Braga, que está cuidando do meu filho, Thiago, lá no Vila Jardim. Toca uma música Tchau, Tchau, Amor.
16: Tchau,
21: pois
16: tchau,
21: a
16: amor.
21: Minha sogra veio visitar e já foi embora pra Manaus. Nome da sogra, Neide Braga.
16: Pronto.
21: Pronto, obrigada pela sintonia, Augusto.
16: Pronto, tá aí.
21: Pelo visto, esse aí gosta da sogra, né?
16: Ora, sim, não. Programa de volta ao passado, até as 3 da tarde, tocando aí o melhor do brega. Aumente o volume, sintonize, porque é aqui que você viaja, sem pagar passagem.
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0: Me deixa aqui sozinho, sem você.
1: Se você.
0: Eita, programa vai esculhambado da mulher.
1: Sara.
0: Onde é que você se esconde? Ô, cachorra véia.
1: Sara.
0: Vagabunda, bicha sem vergonha. Tu mete chifre, mas mesmo assim eu ainda te love. Olha aí, acerte seu redondo com o redondo do veinho.
1: Sem saber.
0: 1h55 na cidade.
1: Existe.
0: E também no interior, que é os mesmos relógios. Mandando um abraço a todos vocês que estão na BR, ligado com o veinho aí, meus amigos caminhoneiros. Um abraço também ao pessoal que estão curtindo a gente lá em Caracaraí, Rolinópolis. Alô, meu povo de Caracaraí.

0: Vou dar abraço pros guianês. I love you, baby. Extra nove, split, fuck, baby.
1: Muito falando em guianês, cadê ele, hein? Que? O Mudinho.
0: O Mudinho, rapaz, o Mudinho não veio mais trabalhar.
1: Rapaz, tá vagabundo, viu?
0: Mudinho não teve o que fazer, perdeu a mulher dele pra um guianês. Olha, rapaz, será que essa mulher dele ainda presta? Nem pra carregar água, ela não vai mais servir, né? Um abraço aí, meu povo, que estão curtindo a gente lá no Bonfim. Meu amigo Rai Taxista, o homem que pegou chifre de uma brasileira, de uma venezuelana e de uma guianense. É o famoso corno internacional. Esse não tem vergonha de falar que já foi corno. Porque ele pegou chifre e foi de importada, né? Acerte seu redondo com o redondo do véi. 1:57 na cidade, meus amigos. Mototáxi, meus amigos. Motorista de aplicativo, enfim. Quem estiver ligado no programa agora, obrigado pela grande audiência.
2: Velho nunca.
0: Ligado com a gente também. Ligado com a gente também. Meu amigo samaritano, é. Olha pra cá, meus anoinhos. Meu amigo samaritano também. Estão todo mundo lá no Bar do Bira, lá ligado com a gente.
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8: Esse velho mesmo de todos os domingos dentro do seu rádio, levando muita alegria, muita música brega, fazendo você viajar ao passado com músicas que fizeram sucesso e ainda faz até hoje. Ao meu lado esquerdo está ela, Keké, Vita de Arraia, que está aqui para dar a hora certa e também ler mensagem. E colocar o quadro Fala Que Eu Te Escuto enquanto o mundo não tá aqui, né, Keké?
9: É isso aí, 2 horas e 5 minutinhos na cidade. Já tem muita gente que já tem muito áudio pra gente colocar aqui no ar. Mas antes vamos mandar uns alô aqui. Eu quero mandar também um beijo pro meu paizinho, que tá lá no sítio já, velho.
8: Olha!
9: Manda um beijo pra ele, velho.
8: Ei, perna de alicate!
9: Ele falou que tá com saudade de ti, tu acredita?
8: Ex-batedor de carteira lá do Ver o Peso! Ele tá lá, diz que ele tá lá afilando a boia lá, diz que tá uma alegria tão grande lá que eu vou te falar uma coisa, né?
9: Rapaz, daqui a pouco eu tô chegando por lá também, rapaz, eu tô varada de fome já.
8: Diz que tá todo mundo alegre lá, só quem tá triste lá é aquela tua tia lá, encalhada lá, com o nome dela, a... Ele chama ela sem nome, como é o nome dela?
9: A Simone.
8: É, a Simone, que matou o marido dela com 17 facadas, né? Deu um tiro de 20 e o peixe ainda tá vivo ainda, olha.
9: Felizmente.
8: É... E ela disse que tá solteira, doido pra arrumar. Quem diabo é que vai querer uma mulher dessa, macho? Me diz. Uma mulher dessa aí que ela, rapaz, o cabelo faz até medo de dormir do lado dela se acordar sem pinto, viu?
9: Tem que ter coragem, né?
8: É, rapaz, Deus me livre. Eu quero é passar longe desse elemento, viu? Mulher que deu 17 facadas no marido, um tiro de 20. E ela disse que não botou pra matar, não. Foi só pra espantar ele, olha. Ai, pra lá, doido. Ai, mata outro, filho.
9: Mata... E aí, velho, tu não teria coragem, não, tirar uma cria?
8: Tirar uma cria com ela?
9: É.
8: Não tirar minha cria, não, mas ela tirar minha vida. Deus me livre fazer ter uma... de ter um caos com uma mulher dela. Ai, pra lá, chacina.
9: Chacina, né?
8: É, chacina.
9: E é doido pra tirar uma cria com a minha tia, é. O seu Maciel.
8: É, o meu velho, meu pai é doido.
9: Desse, rapaz.
8: É, o meu pai que é doido pra tirar uma cria com ela. Ele já, olha, tá com... ele já tá com 80 anos mesmo, já tá pra perto de ir, né? Ele não vai arriscar um oi, né? Ei, velho, vai, velho, com saliência com essa mulher. Obrigado pela sintonia, deixa eu me ver aqui, rapaz, olha quem tá ligado comigo. É meu cumpade Fininho, né, e a cumpade Suzy, olha, né? É, estão todo mundo ligado no programa do velho lá na Vicinal Rio Branco. Meu cumpade Fininho, daqui a pouco eu vou fazer um pix de 10 reais pra você, viu? É, que ele quer comprar uma marmita pra ele almoçar, o bichinho hoje. Diz que tá sem almoçar, pô, tô com a dó tão grande do Fininho que eu vou te falar.
9: Mas nunca mais vi eles, ó. Inclusive, um beijo, um abraço aí pra dona Suzy, o Fininho.
8: É. É, rapaz, um abraço aí. Mandando um abraço também pro meu amigo Bira, lá do bar do Bira, rapaz. Olha dessa, tá cheio lá, ó. Pessoal, vão assistir o jogo lá daqui a pouquinho, né? Tá o Fininho, tá o Samaritano.
9: É mesmo, é mesmo.
8: É, tá o meu irmão, o meu irmão
9: já
8: mesmo.
9: Já até sei quem é.
8: É o Camaleão. É
9: ele mesmo.
8: O babau número um dele sou eu. E daí, é da tua conta? É ele que te dá Heineken? Não, pô, ele me dá Heineken, ele paga Heineken pra mim. Como é que não baba um homem desse, menino? Eu nunca tinha tomado um Heineken na minha vida. A primeira vez que eu tomei Heineken foi com o Camaleão. Então foi a boa primeira vista. Um abraço aí a todos vocês. Daqui a pouco eu tô chegando por aí, viu? Aí no bar do Bira.
9: Esse velho é pior que rapariga,
8: menina,
9: olha.
8: Menina, não dava pra ser uma mulher, não.
9: Se ele fosse mulher.
8: Eu tinha uns 40 maridos, namorados. Era o maior raparigueiro.
9: Esse velho me dá os melhores conselhos.
8: Daqui a pouquinho eu tô chegando aí. Rapaz, tu quer saber novidade? Se tu quer saber fuxico dessa cidade, qualquer coisa, ande no bar do Bira quando você ajunta esses elementos lá, menino. Rapaz, quando eu saio de lá, eu falo, rapaz, ainda falta eu aprender muito, olha.
9: Fica com medo de ser o primeiro a levantar, né? E ter o próximo assunto.
8: É, na hora que você levanta pra ir embora lá, tem gente que fica até uma hora da manhã com medo de ir embora pra casa. Na hora que levanta, o pau cacete em cima do outro lá no fofó.
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8: Ave Maria. É, diz que é o perigoso de todos lá, diz que é o Fininho. Eu também tenho o Fura-Rede, né? Que é o mais perigoso de todos, é o Fura-Rede. O Fininho. E o outro lá, rapaz, é o veinho lá, o veinho. O namorador, rapaz. É o Keké, como é o nome dele, Keké? O namorador, rapaz, lá, o veinho, o Ari.
9: Ah, o Ari, é, rapaz, o Ari é namorador.
8: O Ari, você pra conversar com o Ari.
9: É, mulherengo.
8: O Ari, pra conversar com o Ari, você tem que conversar segurando seu oi de tandera, viu? Aquele
9: velho. Né?
8: É, o velho é um perigo, é porque é doente velho, viu? Ali diz que não faz mais nada, mas é um perigo aquele homem ali, mesmo jeito, viu? Ave Maria.
9: Eita,
8: um abraço aí, menino, a todos vocês aí que estão ligados no programa.
9: Bora ver quem é que tá aqui por aqui pelo nosso WhatsApp.
8: Vê aí, Gegê.
9: Jader, Keké, ontem à noite tinha um peão querendo se jogar lá de cima do viaduto. Coloca uma música pra ele.
8: Deixa daí, seu corno, deixa daí.
9: Rapaz, o negócio tá feio, viu?
8: Olha, rapaz.
9: Daqui a pouco vai colocar a música do corno aí pra ele. Deixa daí, seu corno, deixa daí.
8: Que bonito mesmo, tá, sabe onde? Lá na fazenda do Laí, diz que o olhar não para de se trocar, o olhar do Oxi com o Luciano. Diz que um olhando pro outro assim, mordendo os beijos.
9: Vixe, Maria.
8: É, e o pior que o Luciano diz que gosta de um chocolate, né?
9: Entrando no clima,
8: é? Diz que tá entrando no clima, né? O Oxi, mas o Luciano... Que tá, tá, eita, que deu uma tosse dessa no meu cachorro, ele morreu mês passado.
9: Tá repreendido. Tá é doido, né, velho? Vira esse taboco pra lá, rapaz.
8: Que deu uma torcida aqui parecendo aqueles alto-falantes quebrando aquela caixa, rapaz.
9: É, o beijo já sai saboroso.
8: Ah, o que tem por aí? Que tá ali aí, que?
9: Já tem áudio aqui pra colocar no ar já.
8: É, calma aí, bora ler as mensagens que tem aqui. Meu marido, amigo, como é que é? É meu marido, amigo, velho Nunga. É boa tarde, beleza? Desejo um bom final de semana para todos os amigos do programa do velho Nunga, né? 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
9: Olha, quem é esse aí, o Renato?
8: Olha,
9: né?
8: Estamos juntos nessa jornada. Olha aí, é o Raimundo, rapaz,
9: olha,
8: é o patrão.
9: Olha, seu Raimundo.
8: Seu Raimundo, meu patrãozinho, rapaz. Deve estar assim, vermelho. Quando ele toma uma dose de cachaça, ele fica parecendo um camarão, vermelho, né?
9: Ah, Maria. Eu não entendi isso aqui não, Ismael. Eu mandei uma figurinha nossa, né, pro Ismael, ele falou assim, Negona para Rai é famosa. Ah, rapaz, meu, tá me confundindo com a Negona, né?
8: Eita, Deus. Um abraço também, quero mandar um abraço pro meu amigo Pedro Alencar, ele que também está na sintonia do programa. E o programa hoje tá animado, mas animado vai ficar agora porque está no ar o quadro...
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12: Boa tarde, velho Nunca.
9: Boa tarde, Ismael.
12: Estou sintonizado no programa De Volta ao Passado com E. Velho Nunca, da Rádio Folha 100.3.
8: Pronto.
12: Folha FM.
8: Pronto.
12: O programa mais top de todos os domingos. De tarde. Velho Nunca,
8: Cacai
12: Douglas. Vocês três são nota 10.
8: Pronto.
12: Vocês fazem o movimento da mídia social.
9: Pronto. Obrigado, Ismael, pela sintonia.
8: Ismael, parece que ele falou assim meio com um grampeador de roupa no nariz hoje, hein, meu? Outro tá gripado, filho do Ed.
9: Rapaz, até essa, fala, tá até gripando até ele, né?
13: Fala, beleza, mano. Sol, tudo tranquilo.
8: Tô ligado.
13: As ondas da rádio.
8: Sol.
13: Da rádio Folha.
8: Sol.
13: Mano, você falou, eu acertei o meu ponteiro com o seu redondo aí.
8: Pronto.
9: Aí, velho.
13: Muito bom o programa, tá com reggae pra nós aí, velho.
8: Tá bom, meu irmão. Vou tocar o reggae. Pra você ficar um filé humano, só, meu irmão.
9: Obrigada.
8: Só o quente desse, o caba com um cigarro de maconha na cabeça, é muita loucura. Só, tá vendo aí, Alexandre de Moraes? Foi liberar 400 miligramas, é quanto é?
9: Sei lá.
8: Ah.
9: Esse teu presidente aí, velho.
8: E o presidente não, rapaz. E aí, rapaz, tá doido, mano?
11: Fala, corno, e eu te escuto.
14: Cadê minha música, velho? Dá um tá fofo.
8: Ah,
14: tá logo minha música aí, bom.
8: Ai, cuspi, esse catarro tá no teu pé, hein, galera?
14: Bora, chifre.
8: É, me toca morrer, filho.
9: Tá que nem eu, é? Rapaz,
8: eu já vi um cachorro morrendo assim, hein, filho.
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9: Eita, menino, esculhambação total esse programa, viu?
8: Cadê o botão? Apertei aqui o botão. Ah, tá aqui, achei, pronto. Programa De Volta ao Passado, deixa eu mandar aqui um abraço também. Deixa eu me ver pro meu pedreiro, rapaz. Meu pedreiro, ele que também está ligado no programa, né? Maria Helena, lá no Boiotenta, o Zé e a Maria Helena. Deixa eu ver quem está mais ligado aqui no programa. Deixa eu pegar o telefone, hoje eu tô arretado, hoje eu tô mandando alô aqui até pro...
9: E para você que também quer fazer uma participação no programa, basta entrar em contato com a gente no número 95-991-15-2155.
8: Pronto.
9: Pede sua música, passa sua mensagem, passa seu áudio que a gente coloca aqui no ar, viu?
8: Pronto. Aí, amigo, a Rádio Folha vai transmitir o final da Copa do Mundo. Meu filho, a única coisa que eu tô transmitindo aqui é só uma coisa pra corno, viu? É que eu não tô... Negócio de jogo, chaco. Pelo menos se o Brasil tivesse ganhado, mas o Brasil não ganhou. Olha, eu sei a forma como é que faz pro Brasil ganhar uma
9: como,
8: Copa.
9: Como, velho?
8: É só colocar jogador liso. Se colocar jogador liso, eu tenho certeza que a gente ganha uma Copa.
9: Eles dão a vida, né, velho?
8: É, dão a vida pra jogar. Agora, tu acha que os caras que passaram foram pra Copa, teve como um avião pra levar a seleção, só foram uns quatro do avião. Cada um foi no seu jatinho. Homem, o caba rico com um jatinho, mesmo de dinheiro do bolso, ele vai lá se interessar e correr atrás da porra de uma bola pra quebrar a canela, homem. Vai porra nenhuma. Agora pega esses cabas aí de pelada aí, esses cabas lisos aí que quer fazer nome, vê se não ganha uma Copa. Agora manda só os cabas cheios do dinheiro, quem sabe é que vai. Não, querido?
9: Bom, não é, velho?
8: Mas, rapaz, eu sei o que é que eu digo, menino. Eu trabalho, eu sou do Ibama, da FUNAI.
9: Não, que nem ontem, meu primo mandou uma mensagem no grupo, né? Ele disse que ofereceu R$150 pra uma diária, né? Só pro venezuelano puxar, né? Fazer. Cavar e tal, poder colocar o cano d'água, o cara não aceitou, tu acredita, velho?
8: É mesmo?
9: R$150 a diária? Menino, pois se eu soubesse, nem se eu não soubesse, eu ia aprender na hora, só pra garantir essa diária aí.
8: Rapaz. Programa de volta ao passado, bora acabar de fofoca e bora botar corno pra ringir os dentes, até os que estão no purgatório. Aumente o volume.

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14: É, meu filho, esse velho mesmo de todos os domingos, dentro do seu rádio, levando aí entretenimento, é assim é que fala?
15: Entretenimento.
14: Esse negócio aí mesmo, entretenimento, levando aí o melhor do brega, fazendo você viajar só naqueles bregão que fizeram sucesso e faz até hoje, né, meu filho? Pois tanto tá aí, ajude o velho a fazer o programa. Como é que você vai ajudar o velho a fazer o programa? É limpando o dedo e enfiando com toda a força no buraquinho do seu telefone, ligando 91 15 21 55. Mande o seu áudio, mande a sua mensagem. A Keké lê aqui com o português dela maldizido e eu coloco o seu áudio no ar. Se você não ligou, se você não passou o seu áudio, o que é que tá faltando? Bora lá, meu filho. Mandando um abraço a todos os caminhoneiros que também estão com a gente. Ligado no programa, meus amigos motoristas de aplicativo. É, o pessoal também ali no Feirão do Garimpeiro, todo mundo se preparando pra assistir aí a final da Copa. É, quem é que vai jogar, ou Rasgaia? É, Rasgaia, quem é que joga hoje, meu filho?
16: Mi hermanos argentinos.
14: Como? Que vai jogar hoje, é?
16: Exatamente.
14: É, um dos dois já campeão.
16: Um dos dois. Joga dois, ganha um.
14: É. E quem ficar por segundo, ganha um segundo, né?
16: Ganha um segundo, exatamente. Quem perder, vai ganhar. Quem ganhar, não vai perder. Pronto. Quem não perder, não vai ganhar. Vai todo mundo perder.
14: Pronto, tá explicado aí. A Rasgaia acabou de falar aí pra você. Ela entende muito de futebol também, né? Ela já sabia, né, Rasgaia? Que quem ia ganhar, quem é que vai ganhar a Copa, quem ia pra chegar pra de final, né?
16: Sim, sim. Meus amiguinhos lá da feira, tudo me falaram. Bilha lá, Argentina. Não
14: veio
16: nada.
14: Eita, moleque, tá aí a Rasgaia aí por dentro de tudo, fazendo aí a cobertura na Copa. Tu foi também lá? Foi?
16: Eu fui, menino, eu fui. Inclusive, topei com Natasha lá, que tá cobrando pensão de mudo, que não veio hoje, tá vendo? Que eu trazia a requisição pra ele assinar lá, tá? Que
14: pronto.
16: A bichinha ainda tá grávida, deu tempo que ele vendia leite materno lá na maternidade.
14: Pronto, tá aí! Passate seu redondo com o redondo do véi. 2:37 na cidade. Que tem por aí, que é ler com seu português maldizido?
15: Quem também tá sintonizado aqui no nosso WhatsApp é o Josué. Olha, velho, manda um abraço para Jurandir, mais conhecido como Baleu. Manda aí, velho.
14: Um abraço, né? Valeu. Um abraço por estar ligado com a gente. O que é que tem mais aí, minha filha?
15: Boa tarde, velho. Aqui é o Gregório do Satélite. Gostaria de mandar um alô para minha esposa Miriam e meu filho João Guilherme. Toca só brega top, velho.
14: Pronto, é só o que a gente sabe tocar aqui, minha filha. Não esquece, não. Programa de volta ao passado também. Vou falar aqui para a mão de você que você não pode perder de maneira alguma o que vai acontecer, tá bom? Olha, dia 29 de agosto lá no CTG, eu estarei lá, rapaz, eu vou tomar só Heineken nesse dia lá com o Camaleão, olha. É, o Rei Vive, meu amigo Beni, o Pérola Negra vai estar lá, né? O cara que é o clone todinho do Reginaldo Rossi, o caba que canta e canta os corações apaixonados. O primeiro lote tá se esgotando, viu? Bora comprar e bora pra esse show, que lá vai ser o Bicho da Goiaba. Daqui a pouquinho o velho vai tocar a música mais dele aí, que o caba canta demais, minha nossa senhora. O caba canta que até os cornos que estão no purgatório ringiam os dentes, viu, meu filho? Um abraço também, minha amiga Negona Para-Raio, cadê tu, infeliz? Minha amiga Negona Para-Raio, a mulher que se candidatou a vereadora, ela que tirou 17 votos e é suplente. Ela vai ter que matar todos os 11 vereadores para chegar a pegar uma cadeira na Câmara do cantar como vereadora.
15: Né, a não, briga vai ser feia, né?
14: Vai mesmo, mas rapaz, se vai ser feia. Ei, vamos parar de falar, bora botar a corno para falar lá. Vambora colocar um quadro.
17: Fala, corno, que eu te escuto.
18: Ai... Caralho.
14: Que foi, menino?
18: Eu também quero todo aquele modelo. Eu vou ficar bom.
14: Vai, em nome de Jesus, tu vai ficar bom, meu filho.
15: Vou ficar bom.
14: Vai, com essa tosse que tu deu aí, eu jurei que tu já fez, foi desmaiar aí pra trás aí. Ah, filho de uma
15: era. E olha onde ele tá, minha gente, esse mudinho tá muito vagabundo, né?
14: Tá, esse mudo tá vagabundo.
15: Olha o áudio aqui, ó.
19: Aí, velho Nunga, pra onde é que o corno do mudo anda, ó? Tá aqui, ó. Tá aqui no ponto aqui, ó. No ponto de mototáxi aqui, do Rádio Sol, esse corno. Corno pra trabalhar.
14: Tá morrendo de fome, ele tá morrendo de fome, porque ele só almoça lá em casa e eu falei que não tinha almoço hoje. E ele tá morrendo de fome aí com a barriga roncando. E olha o cabelo desse infeliz aí, rapaz. Olha o cabelo desse infeliz. Eita, molesta da gota!
15: Erra,
14: molesta da gota! Olha, um abraço pra vocês que estão curtindo aí a gente nos balneários de Boa Vista. Muito obrigado! Os casais apaixonados que também estão ligados com a gente. Os casais apaixonados, falando em casais apaixonados. O Oxi, rapaz, tá apaixonado pelo Luciano.
15: É mesmo,
14: diz que os dois tá uma troca de olhar mais feio um do outro, assim, olhando pro outro e mordendo os beijos. É, diz que um pega uma maçã, morde, olha pra cara do outro.
15: Então só seduzindo, né?
14: É. E Rasgan, tu sabe quando tem um cabo assim olhando pra tu, Rasgan, assim, te desejando, assim?
16: Eu sei, tem
14: tu
16: um
14: conhece?
16: Lá em casa. Conheço, tem um lá em casa que me olha de todos os ângulos.
14: É Vixe mesmo.
15: Maria.
14: É mesmo,
16: é. É que um olho é meio assim, pro lado.
14: Rasgar, pai, falar mal da tua mulher. Rasgar, tu vai. Rapaz, qualquer hora tu vai se surpreender com o divórcio.
16: Eu amo, aquela mulher é o homem da minha vida.
14: É, né? A mulher que é o homem da tua vida. Ei, bora fazer o seguinte: bora se ligar no programa, porque agora eu vou. Ele vai cantar, né? Beni, o Pérola Negra, que vai cantar e cantar os corações apaixonados. Dia, qual é o dia mesmo aqui, rapaz, que eu olhei aqui, nem me lembrei mais o dia aqui. É dia 29 de agosto. Ele que vai cantar e cantar os corações apaixonados. Mais ou menos assim, ó.
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0: Rapaz, o programa do véio, hoje vou te falar só um débil mental, só um doido pra dizer que o programa do véio hoje não foi bom, porque esse programa eu tenho certeza, eu coloco minha mão, o pé e o chifre no fogo, se esse programa não foi bom, não foi não, Gegê?
1: Foi bom demais, né, velhinho? Oh, programa melhor que esse não tem, não.
0: Olha aí, rapaz, até o meu amigo Robertinho, lá do Lago do Robertinho, tá assuntando aí o programa aí, vem dirigindo o seu carro, viajando nessa música.
1: É mesmo, é, velho? Oh, tá na sintonia também?
0: É. É, meu amigo Robertinho, olha aí, Robertinho, dia 29, lá no CTG. E esse cara aí vai estar lá, viu? Beni. É, ele vai estar cantando e cantando os corações apaixonados. Meu amigo Robertinho também vai pra lá, viu, Robertinho? Vamos lá pegar uma mesa lá, bora beber, chamar nome feio, mexer com as mulheres casadas lá. Caçar mesmo pro pé da orelha lá, Robertinho. Quequê, Bechê, o programa chegou ao final, Quequê.
1: Pois não é, velhinho.
0: E agora, Quequê? E agora, Quequê?
1: Pois não é, agora é ir pra casa almoçar, né, velho?
0: Se despida do pessoal, Quequê.
1: Obrigada, gente, pela sintonia de todos os domingos, já vamos ficando por aqui, eu já vou indo, o velhinho também, e a Rasgalha vai ficando, né, Rasgalha? Que a Rasgalha tem que trabalhar muito ainda, coitada.
0: É, Rasgalha, vai trabalhar muito hoje ainda, Rasgalha, vai, Rasgalha.
2: Nossa, eu tô torcendo hoje pra Espanha, eu quero que vitória, gente. Eu tô legal não, menino, vai-te embora.
0: Rapaz, ela tá violenta hoje.
1: Hoje, né? Ela tá no puro ódio, tem que vir trabalhar no domingo.
0: Aura, já.
2: Obrigado, meu Getúlio.
0: Boa! Eu vou servir de uma banha agora, minha filha.
2: Eu não vou participar dessa.
0: Estão ligados no programa, todos, né?
2: Ó, o jogo já vai começar.
1: Obrigada, gente, pela sintonia. Vamos ficando por aqui. Até o próximo domingo. Tchau, tchau.
0: Tchau, tchau, Boa Vista. Tchau, tchau, Roraima.
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7: Azul e branco, para você ligado no futebol Bandeirantes. Nesse momento, os jogadores da Argentina se deslocam cumprimentando os jogadores da Espanha. Espanha, Argentina, para você na final da Copa do Mundo. É emoção em cima de emoção. Aqui as duas seleções que mais jogaram, que vibraram, que deram demonstração a muitas seleções da raça argentina em não desistir da Argentina, em nenhum momento abandonar o jogo independente do placar dele. Argentina raçuda, determinada, com vontade de vencer, diante de uma seleção

0: espanhola, que aos poucos foi crescendo, não estreou tão bem dentro da competição, mas aos poucos foi crescendo, ganhando fôlego e conquistando o seu espaço até chegar à decisão da Copa do Mundo 2026. Copa do Mundo no futebol da Bandeirantes para você, torcedor brasileiro. Aqui em Nova York, no MetLife Stadium, Nova York, New Jersey, recebendo um público excepcional. A festa vai ser bonita para você ligado no futebol da Bandeirantes. As seleções nesse momento vão se posicionando para aquela tradicional foto, tanto da Argentina quanto da seleção da Espanha. Vale o título mundial para você ligado no futebol da Bandeirantes. A partir de agora, Band FM conosco na transmissão da Copa do Mundo. Bandeirantes e Band FM juntas na Copa do Mundo. Alô, alô, pois não, Brasil.
1: Um abraço carinhoso entre De La Fuente e Scaloni, o criador e a criatura, porque ele foi professor do Scaloni num curso de treinadores, e o De La Fuente tem uma marca altíssima. São 48 jogos com a seleção da Espanha, 38 vitórias, 7 empates e apenas 3 derrotas. A Espanha, De La Fuente, marcou 134 gols e sofreu 48, capelanês.
2: E um detalhe, você falou sobre o carinho de alguns jogadores, Lionel Messi e Lamine Yamal, frente a frente, se deram um belo abraço. E tem uma curiosidade, como vários jogadores da seleção espanhola tem aí uma questão de idolatria, assim como boa parte do mundo com o Lionel Messi. Afinal de contas, nenhum titular da seleção espanhola tinha mais de 10 anos quando o Messi fez a sua estreia como jogador profissional. Para vocês terem uma ideia, o Rodri, o capitão, 8 anos de idade, Cucurella, 6 anos, e o Lamine Yamal nem tinha nascido quando o Messi começou a jogar bola no profissional, Ulisses.
0: Olha só que coisa, Espanha e Argentina para você, as seleções já vão se posicionando do seu lado do campo. À esquerda fica a seleção da Espanha, à direita fica a seleção da Argentina. Argentina, meias brancas, calções brancos, camisa listrada em azul e branco, no sentido vertical, com listras largas em azul e branco, a camisa da Argentina. A seleção da Espanha, calções e meias azuis bem escuro. Do outro lado, a camisa vermelha com mangas em azul. Espanha para você diante da seleção da Argentina na decisão da Copa do Mundo. Jogadores da Argentina já se abraçaram, agora dispersam no campo de jogo. Nesse momento, os jogadores da Espanha abraçados no campo de jogo. Para você ligado no futebol da Bandeirantes, vai começar a grande final do Rádio Esportivo Brasileiro. Bandeirantes e Band FM na decisão da Copa do Mundo. Messi abraça todos os seus companheiros, cumprimenta todos os seus amigos e, obviamente, a câmera de transmissão totalmente em cima do Messi, pressionando. Todos os holofotes voltados para Messi, todas as câmeras voltadas para Messi. Vai começar o jogo, vai começar a grande decisão da Copa do Mundo no microfone da Bandeirantes, torcedor brasileiro. Obrigado pelo carinho da sua sintonia, tudo pronto para a bola rolar. Nós já temos aí 5 minutos de atraso para o início da decisão. 5 minutos de atraso para a decisão. Vai começar a Copa do Mundo, nós vamos para a contagem. A contagem regressiva para você, torcedor brasileiro. Obrigado pelo carinho da sua sintonia. É decisão, é decisão de mais uma Copa do Mundo. A Bandeirantes, na sua história desde 1950, trazendo emoção de todas as Copas do Mundo para você, e hoje não poderia ser diferente. No momento decisivo, num momento marcante, num momento de decisão que vale título mundial, onde você fica marcado nos anais da história, onde você fica com seu nome cravejado na glória. Espanha, Argentina, para você, torcedor brasileiro. Nós vamos para com 6, 5, 4, 2, vai tocar Messi na bola, 1, apita o árbitro, começa a decisão da Copa do Mundo. Messi toca na bola, se ela rola, deixa ela rolar. Você quer emoção, vem comigo, torcedor brasileiro, tenta descer a seleção da Argentina, vai pro toque de bola, Enzo Fernandes no meio de campo, na volta do campo de retaguarda, cara. Seleção espanhola, o Nai Simão domina pelo seu campo de defesa, já sem jogando para a seleção da Espanha, abre a jogada para a direita com Cubarsí. Cubarsí recolhe para a seleção espanhola para tocar do seu campo de defesa, ele volta a jogada novamente com o Nai Simão. O Nai Simão prende a jogada no campo de retaguarda com a seleção da Espanha, que vai estar jogando pelo seu lado, abriu para Laporte, Cucurella está aberto pelo setor de esquerda, Laporte prende a jogada, recolhe no campo de defesa, vem para o toque de bala contigo no setor intermediário, Laporte, ele domina para a seleção, vem para o toque novamente, a Espanha, abertura vem pelo meio com Olmo, Olmo domina para a seleção espanhola, que sai tocando já no seu campo de de defesa. Recolhe pelo setor de direito do campo de reta. Guarda Pedro Porro. Pedro Porro domina pelo campo de defesa. Vai na zaga central. Solta com o Gubarci. Gubarci vem buscar a jogada cotidiana na intermediária com Fabian Ruiz. Fabian Ruiz domina para a seleção da Espanha. Parceiro jogando pelo seu campo de defesa. Ele abre pelo setor de esquerda para Laporte. Laporte desce para apoio. Tem Cucurella partindo pela ponta. Recolheu Laporte. Gira no Olmo. Olmo domina pelo meio de campo. Abre a jogada pelo comando de ataque. Toca a jogada cotidiana novamente no toque de Rodri. Rodri abre para o toque de bola de Cucurella. Cucurella prendeu pelo setor de esquerda para Rodri. Rodri recolhe a jogada para Fabian Ruiz. Fabian Ruiz prende para a seleção da Espanha. Abriu para o setor de direita. Toque errado e a primeira falta do jogo. Tá parado o jogo. Tá marcada a falta para a seleção da Argentina bater do seu campo de defesa. É falta para a seleção da Argentina bater.
1: Primeira do jogo. Pedro Porro pegou pesado em cima do Nico Gonzalez. Uma novidade na Argentina, 0-0.
0: Tava na volta, volta no toque de bola, tenta ser o jogador da seleção da Argentina. Domina Dibu Martins. Dibu Martins prende no campo de defesa, sai jogando para a seleção argentina no campo de retaguarda. Domina no campo de defesa, sai tocando coxinho pelo setor de esquerda para Lisandro Martins. Lisandro Martins domina pelo setor de esquerda, campo de retaguarda. Abre na ponta, soltou jogada para Nico Tagliafico. Tagliafico na finta, solta pelo meio de campo, buscou jogada com Rúni Alves. Rúni Alves abre a jogada curtinha pelo meio de campo, soltou para McAllister. Ele prende o lance, volta curtinho com Enzo Fernandes. Enzo Fernandes domina na sua zaga central, sai jogando com Cristian Romero. Ele abre a jogada do campo de defesa, recolhe novamente a seleção da Argentina pela esquerda com Tagliafico. Ele prende o lance, vai para a finta da marcação, recolhe pelo meio de campo para McAllister. McAllister volta a jogada para Enzo Fernandes. Enzo Fernandes cutuca pelo setor de direita, campo de defesa. Recomeça a jogada com Cristian Romero, que abre novamente no toque de bola, curtinho na intermediária para Enzo, para Cristian. Cristian volta novamente para Dibu. Dibu Martins domina no campo de defesa. Dibu Martins prende a jogada. A seleção da Espanha sobe a marcação. A abertura vem pelo setor de direita do campo de reta. A quarta recolhe na direita, vem para o toque de bola Gonzalez. Gonzalo Montiel, ele prende o lance pela direita do campo de ataque. Gonzalo vai para a quinta, faz o break, tentou o toque de bola na sua zaga central. Recomeça novamente com Romero. Romero prende a jogada com Enzo Fernandes. Enzo Fernandes para o toque de bola de Cristian Romero. Romero recolhe pelo seu campo de defesa para Depou. Depou prende a jogada no campo de defesa. Toca a bola na decisão da Copa do Mundo. 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A abertura vem pelo toque de bola para McAllister. McAllister duvida pelo campo de retaguarda. Abre para Enzo Fernandes, que solta na zaga central para Cristian Romero. Ele prende a jogada gordinha para Dibu Martínez. Dibu Martínez duvida pelo campo de retaguarda para jogar com Lisandro Martínez. Prendeu pelo setor de esquerda, campo de defesa para Nico Tagliafico. Tagliafico tentou o passe e põe para fora. Não chega McAllister para o domínio. Lateral direita, defesa para a seleção da Espanha bater. Manual para a seleção espanhola cobrar. 3 minutos de bola rolando na decisão da Copa do Mundo. Domínio do campo de defesa, sai jogando contigo novamente a seleção da Espanha. Abertura do toque de bola de Cobar, se abriu com Unai Simão. Unai Simão prendeu o lance pelo setor de esquerda para Laporte. Laporte tenta o levantamento, via falta. Tá parado o jogo, tentou partir no meio de campo Rodri. Foi derrubado o árbitro, tá parando o jogo, marcando falta esquerda, campo de ataque para a seleção da Espanha bater fora do lance. A falta para a seleção espanhola bater pelo setor de esquerda. Comecinho de jogo para você, 0-0, Espanha-Argentina da decisão da Copa do Mundo. Muito sol aqui para você em Nova York, para você ligar no microfone da Bandeirantes. É bola do toque de bola Coutinho com a seleção da Espanha, que está jogando novamente no toque de bola Coutinho de Rodri. Rodri domina pelo setor de direita, abre a jogada com Cubarsi. Cubarsi estica pelo setor de ponta, vem para finta Olmo. Lindo drible do Olmo, abriu na direita, Lamine Yamal prendeu, curturou para dentro, tentou o cruzamento, bateu, voltou para Olmo, para Lamine Yamal, vai fazer o gol, bateu na pega, o marcador pegou. Dibu Martins faz a defesa. Lamine Yamal teve a primeira chance de gol no jogo. Impressionante. O Lisandro Martins, ele toca na bola. O Dibu Martins faz a defesa. O goleiro da seleção da Argentina, quase, quase a Espanha. Era a Argentina. Ganhou, dominou. Rodri partiu na frente, soltou. Lamine Yamal cruzou na bola do Bernardo. O Olmo chegou. Tira no bico da tira bem para cortar, Lisandro Martínez novamente tira, a Espanha aperta a seleção da Argentina, domina no seu campo de defesa para ser jogando o Messi, vem para a marcação, bola mal tocada, olha o Messi em velocidade sem goleiro, tirou dali de qualquer maneira, o Unai Simão tira. O Messi partiria na cara do gol. Presença importante do goleiro da seleção da Espanha. Os dois goleiros com duas grandes defesas até agora. Alô, Pretzel, alô, Capela.
1: O Yamal perdeu duas oportunidades para abrir o placar e se consagrar já na final, João.
2: E o Nico Lopes, que por sinal estava lá posicionado pela ponta esquerda, tentou fazer o domínio. O Julian Álvarez também na jogada. Comecinho de jogo, pressão da Espanha 0-0.
0: quente o jogo na decisão da Copa do Mundo. Torcedor brasileiro domina pelo campo de reta, quarta tentação, jogando no toque, ele para contigo novamente, a seleção da Espanha, a bola foi solta pelo setor de esquerda, campo de ataque, já prendeu nesse cortinho na porte, ele domina, abre pelo setor de ponta, Cucurella passou, árbitro vem no toque, ele para contigo no setor intermediário, na porte, já perde, árbitro vem no meio com o capitão Rodri, Rodri domina para a seleção da Espanha, tenta girar a frente do campo de ataque para Lamine Yamal, a marcação vem errada, Lamine Yamal mesmo assim rola a jogada, solta para o seu capitão Rodri, Rodri domina pelo seu campo de defesa, vem tentar a finta em cima da marcação, ele domina no campo de retaguarda para ser jogando, já prende o lance, solta na sua zaga central, recomeça novamente no toque de bola, tenta ser jogando, prende o lance, a seleção da Espanha, a abertura foi feita à frente no campo de ataque, vai pro drible, toca para Rodri, Rodri domina pelo seu campo de defesa, ele tenta sair jogando no campo de retaguarda, já prende o lance, solta curtinho na zaga central, já domina curta pelo campo de defesa, curtinho novamente, recolhe, domina pelo setor de direito do campo de retaguarda, abre a jogada novamente a seleção espanhola com o Mumo, Mumo domina pelo seu campo de defesa, vem tentar a finta, tenta o toque de bola, ele volta no toque de bola contigo novamente na intermediária, Messi chega na marcação, quase rumba, é na volta do toque de bola com a seleção da Espanha que sai jogando curtinho para o meio de campo, Oyarzabal abriu jogada na ponta, desceu Rodri, ele prende o lance para a seleção espanhola, vem pro cruzado, levantou na boca do gol, subiu o zagueiro, cortou, voltou para Cucurella, para a ponta esquerda, campo de ataque, girou para Olmo, Olmo domina, entrada na grande área, vem Espanha, desceu, boa bola, frente, domina na direita, Pedro, Pedro Porro, vai para a finta, ganhou a jogada, ficou no chão, a falta, o juiz não deu, ele foi obstruído, o juiz não deu, marca aí a primeira em prol da Argentina, ele não conseguiu passar porque foi obstruído do lance, era falta, a entrada da área para a Espanha bater.
1: Falta clara em qualquer Copa do Mundo, o árbitro não marcou porque não quis, Pedro Porro entraria cara a cara com o Martínez 0-0.
0: É bola no campo de defesa para ser o jogador. É corre do campo de retaguarda. O árbitro não dá a falta nessa. Neto e Zaidan, vou dizer pra você, hein? Oh, é difícil, hein? É difícil, viu, filho?
3: A verdade, pra mim, não foi falta.
0: Foi obstrução, pô. O cara não conseguiu passar pra dar
4: sequência. O jogador tava de costas
3: pra ele. Tava de costas pra ele.
4: Não foi falta, não.
3: Não foi falta.
0: A bola volta no toque, ele para recolhe novamente a seleção, tenta o toque, ele para pelo setor de direita, agora falta. Opa, e tentou acertar o Lamine Yamal, hein? Na sequência, Lamine Yamal tentou ser acertado. Tá parado o jogo. Tá marcado novamente, bola no campo de defesa para a seleção da Argentina bater falta.
1: E o Messi pede calma aos jogadores, dá uma orientação ali para o Taliafico também. A Espanha cometeu duas faltas, a Argentina 1-0.
0: É o futebol da bandeira. Só uma pergunta para vocês. O jogador que estava risco de costas, ele se movimenta ou ele fica parado?
3: É, sabe o que é, Ulisses? É assim, ó.
0: Se ele se movimenta, ele causa, mesmo de costas, uma obstrução para o cara passar, não é não?
3: Não, tudo bem.
0: Ou não, talvez não.
3: Não, tudo bem. Acho que vocês estão aí.
4: Ele não está impedindo o outro de passar, ele está correndo.
3: Ele está correndo, ele não fez a falta. Ele não fez a falta, mas ele estava correndo. Mas aí, cada um tem a sua interpretação, não tem problema nenhum. O futebol é gostoso por causa disso. Para mim não foi falta. Por exemplo, a primeira falta para a Espanha, que foi para a Espanha, para mim não foi falta. É, jogada normal. Agora, o jogo é um jogo difícil para a Argentina, está sendo sufocada pela Espanha, que por sinal joga mais ofensivamente.
0: E domina novamente para ser o seguinte. Já prendeu lance a seleção da Argentina para descer do campo de defesa. Vem tipo Martínez, abre a jogada pelo setor de esquerda. Desce a seleção, bate para a Argentina. Tenta o passe de bola, põe para fora. Lisandro Martínez põe para fora, lateral para a seleção da Espanha. Bater pela direita do campo de defesa. Se posiciona Pedro Porro para a cobrança de lateral. Ele vem para a bola, vai tentar o toque. Ele bola contigo no setor intermediário. A abertura vem para a direita com Cubarsí. Cubarsí já domina para a seleção da Espanha. Ele vem para o toque curto novamente no campo de defesa para ser o seguinte. Arma a jogada com o Unai Simón. Unai Simón prendeu o goleiro da seleção espanhola, tenta o levantamento à frente, vem pro toque de bola, tentou buscar Lamine Yamal, ele vem pra proteção, já ganha o toque de bola, a bola sai, Lamine Yamal não deixou alcançar, a bola sai pra linha de lado, lateral, que rapidamente tá, ele afica o cobra, ele toca para Lisandro Martínez que sai jogando no campo de defesa, abre já do toque de bola com Cristian Romero volta com Dubai Martínez, pois não, Neto?
3: Ó, lembra o lance no começo do jogo com o Lamine Yamal, o segundo lance, o cara, se ele cai, pra mim seria pênalti pra Espanha, mas ele continua a jogada, que é uma característica do jogador europeu, diferente da gente, sul-americano. É um jogo difícil, é um jogo onde vai ter muitas faltas, é um jogo onde vai ter o contato. O Lamine Yamal não pode perder o gol que ele perdeu, porque se fosse o Messi, eu duvido que perderia.
0: Não perderia. Ele perde um gol cara a cara, não perderia. O Lamine Yamal foi dominar a bola, saiu com bola e tudo no bom passe do Rodri. O Rodri abre os dois braços para ele entrar no jogo. É lateral novamente no seu campo de defesa. É lateral do campo de retaguarda. Foi cobrada, aperta na marcação, tenta ganhar jogada novamente. A seleção da Espanha sai jogando errado. Houve a falta para a Argentina. O juiz não deu. A abertura veio no meio de campo. Recolhe a seleção espanhola para ser jogando. Já aprendeu o lance no seu campo de defesa. Vem para o toque de Baracutinho pelo setor de meio direito do campo de retaguarda. Domina novamente a seleção espanhola. Tenta ser para o jogo. A abertura vem curtinha pelo campo de retaguarda na sua zaga central. Já domina, balança na marcação. Laporte prende para Cucurella. Cucurella abriu pelo setor de esquerda, tenta o toque de bola. A bola sai para a linha de lado. Chegou tocando na bola, vem para tirar novamente Gonzalo Montiel. A bola volta no toque de bola com a seleção da Argentina, que sai jogando a seleção da Espanha. Campo de defesa, abertura do campo de retaguarda. Domina novamente no toque de bola curtinho. Ricolio prendeu jogada com o Barci. Com o Barci prende para Pedro Porro. Pedro Porro domina. Lançamento é muito bom na esquerda. Campo de ataque, aperta na marcação, vem para ganhar a jogada. Baena, ele prendeu o lance, volta com Cucurella. Cucurella recolhe pelo meio de campo curtinho para Rodri. Rodri prendeu o lance no campo de ataque, vai para finta, prendeu, rolou. Palma jogada, vem a Espanha, abertura à frente. Fábio Ruiz cruzou na bola, rolou, bola tocada para fora. Cristian Romero põe para a linha de fundo, escanteio para a seleção da Espanha bater na direita.
1: É o primeiro do jogo, o Lisandro Martínez aponta. Me ajudem aqui, faltaram dois jogadores para ajudar dentro da área, 0-0 no placar.
0: E vem para a cobrança de escanteio, escanteio para a seleção da Espanha, batendo pelo setor de direito do campo de retaguarda. Escanteio para a seleção da Espanha, batendo, se posiciona pelo setor de direito do campo de defesa da seleção da Argentina. Escanteio na direita para a Espanha. 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Escanteio vai ser cobrado, o levantamento vem para dentro da grande área. Obrigado, torcedor, pelo carinho da sua sintonia. 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Escanteio, ajeita lá pela direita, vem para a cobrança. Baena para bater, escanteio para a seleção da Espanha. Vai partir para a bola, vem para o levantamento. Levantamento na grande área, deixou o levantamento do Baena na boca do gol. A bola sobrou Olmo, dominou e tiraram a bola dele. Ela volta na ponta com Fábio Ruiz, prendeu para Olmo. Olmo recolhe, ele faz o giro, inverteu na direita do campo de ataque no peito, domina curtinho, Lamine Yamal. Ele prende, finta no primeiro, finta no segundo, deu na direita, vem cruzamento na área, explode na marcação, volta para Lamine. Ele protege, ganha lateral para a seleção da Espanha, bater pela direita do campo de ataque. Lateral para a seleção da Espanha, bater pelo setor de direita, começo de jogo. 0-0, estamos com 12 minutos de bola rolando. Decisão da Copa do Mundo no microfone da Bandeirantes para você, torcedor brasileiro. A abertura vem no toque curtinho pelo setor de direita. Já prendeu no curto no campo de defesa. Recolheu novamente Cubarsi. Cubarsi domina no campo de reta. Guarda para Pedro Porro. Abre para Cubarsi. Cubarsi já domina no campo de defesa. Sai jogando curtinho no meio de campo. Domina, curta a bola. Novamente Laporte. Laporte volta para Cucurella, que sai jogando com o Nai Simão. O Nai Simão domina para a seleção. Sai jogando a seleção espanhola. Já prendeu no campo de reta. Guarda na decisão da Copa do Mundo. A abertura vem pelo setor de direita. Campo de defesa, prende o lance curtinho no setor intermediário. Nai Simão, ele prende a jogada, recolhe pelo seu campo de defesa, já toca a bola. Argentina marca a saída, pressão da seleção da Espanha, que sai jogando no toque de bola curtinho novamente com Laporte. Laporte prende para o Nai Simão, ele prende o lance para Laporte. Laporte recolhe, abre, tenta o toque de bola para Cucurella, vem para o lançamento à frente para o comando de ataque, já tenta descer novamente, vem para o toque de bola, aperta a seleção da Espanha, recolhe a seleção da Argentina, bola mal tocada, domina pelo setor de esquerda. Cucurella prende o lance, abriu no meio de campo, soltou jogada para Laporte, empurra a jogada do de campo na intermediária para Fábio Ruiz, para Laporte, que abre pela direita para Pedro Russo. Pedro Porro domina, ele vem para o levantamento à frente, vai tentar o domínio, tenta o toque de bola na frente, erra a seleção, sai jogando tranquilamente no tanque do arco de defesa curtinho. Rodri domina, ele vem para acertar a jogada, domina novamente, tenta, finta, um atingido. Chegou forte o McAllister, tá parado o jogo, falta em cima de Olmo para a seleção da Espanha bater.
2: Para mim, lance para cartão amarelo, ele tenta chegar na bola, chega atrasado, pega só as pernas, o 10 da seleção espanhola, caído no campo de defesa, mais uma falta marcada, McAllister aparentemente escapa do amarelo, 0-0 no placar em New Jersey.
0: E aí, Neto, e aí, o Zaidan?
3: Então vamos lá, para mim foi falta, não pro cartão amarelo, na hora que o McAllister dá o carrinho, quem pisa na perna do McAllister é o Dani Olmo. Não foi uma jogada violenta, é uma jogada firme, mas que se você ver a repetição, é o Dani Olmo que pisa depois do carrinho em cima do McAllister. Não foi, não pegou o tornozelo, porque se pega o tornozelo do Dani Olmo, é para expulsão.
4: A falta é indiscutível, né? E para mim, para amarelo, pela imprudência do McAllister. Entrou muito pesado, muito duro. E olha, Ulisses, a Espanha tá melhor por causa do passe. A Espanha quase não erra passe, e a Argentina erra um passe atrás do outro. A defesa argentina tenta sair jogando e entrega a bola para a Espanha toda hora.
0: E sai jogando o Dibu Martínez, ele prende para a seleção da Argentina para ser jogando no campo de defesa. O tempo não para, Bandeirantes marca. Você confere jogados, 15 minutos e 15 de bola rolando da decisão da Copa do Mundo, girando o placar da Copa do Mundo 2026. É final! Continua pra você! Espanha 0, Argentina também 0 na Bandeirantes. Quem vem pra falar é você! Alô, alô, Agrela!
5: Ulisses, Jürgen Klopp deve assinar e ser oficializado como novo técnico da Alemanha até o fim desta semana que se inicia. Ele, aos 59 anos, chega para substituir Nagelsmann, que foi eliminado pelo Paraguai na fase 16avos de final desta Copa do Mundo.
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0: É o futebol da Bandeirantes para você, torcedor brasileiro. Se posiciona para a cobrança, vem para o levantamento à frente. Domina a seleção da Argentina, tem falta a ser cobrada pelo setor intermediário. É falta para a seleção da Argentina bater, se posiciona Depou. Depou para bater, falta para a seleção da Argentina pela intermediária. Messi toma falta forte ali, cometida pelo jogador da seleção da Espanha. Chega muito forte na marcação. É falta para a seleção da Argentina bater pelo setor de direita, vem levantamento à frente. Na grande área, um pouquinho forte. Olha, eu vou dizer, se tem um pouco menos de força essa bola, eu vou
3: você
0: dizer
3: tem toda
0: que
3: razão.
0: Chegaria fácil na bola o Nico Gonzalez, hein?
3: Sabe por que ele não chegou? Porque ele quis ir com a perna, Ulisses. Se ele vai pensando em cabecear a bola, poderia ter saído um lance de gol para a Argentina numa bola parada.
0: E vem Lamine Yamal, domina para a seleção 1 da Espanha. Ele vem para a finta, balançou, já passou, cruzou, fechado. Pega Dibu Martínez. Ele cruza, Dibu Martínez faz a defesa. O Lamine Yamal já passou pelo Tagliafico como se fosse um cone, hein?
1: É verdade, um contra um dele muito superior. E o Martínez já deixou claro, se for campeão do mundo de novo, vai se aposentar como goleiro.
0: A bola volta do toque, ele bala, recorde com o tigre do campo de defesa. Tenta Sérgio jogando lá em cima, o põe pra fora, toma a vaga da torcida argentina. É lateral pra seleção da Argentina, batendo pelo setor de direito do campo de ataque, pois não, craque Neto.
3: Ó, só pra dizer uma coisa pra vocês, taticamente. Se a seleção argentina deixar o Tagliafico mano a mano com o Lamine Yamal, esquece.
0: É o futebol, tá, Bandeirantes, ele tá ficando toda hora, hein? Domínio do campo de defesa, vem pro toque de bola, recolhe a seleção da Argentina. Domina Tagliafico, tempo do toque de bola pelo comando de ataque. A bola foi chuta à frente, vai só no corpo. Ganhou sem querer do Pedro Porro, ele volta na marcação e rouba a bola. Domina Pedro Porro, sai jogando pra seleção. Tenta o toque de bola, Umo vai tentar no domínio, ficou no chão. O árbitro mandou seguir, vem na minha mão, aí ele para. Ele para e marca falta no lance anterior, me parece, para a seleção da Espanha bater.
2: Perfeito, ele dá a vantagem, mas como a seleção espanhola não tem sequência no lance, mais uma falta marcada, cometida lá atrás pelo Nico Gonzalez. Acabou acertando o Lamine Yamal também na jogada. Jogo está parado, falta.
0: A bola volta do toque, ele para, tenta ser jogando novamente. A seleção da Espanha solta a jogada curtinha pelo meio de campo, Fábio Ruiz, ele prende pelo setor de esquerda, campo de ataque, abre a jogada para Laporte. Laporte domina pelo setor intermediário, tenta ser jogando Baena, ele perde a jogada. Abertura vem pelo meio de campo, domina curtinho novamente Fábio Ruiz para Cucurella. Cucurella domina pelo setor de esquerda, tenta passar, fecha a porta novamente Gonzalo Montiel. A bola volta, volta pelo setor de esquerda, tenta descer a seleção da Espanha. Abertura foi feita no toque, ele para curtinho no setor intermediário, já prende o lance Baena, tentou a finta, a bola sai. Tá parado o jogo, marcado lateral ou não, para a seleção da Argentina bater do campo de defesa. Manual para a seleção da Argentina bater do seu campo de retaguarda, terceiro jogando. Para você ligado no futebol da Bandeirantes, o tempo não para. Bandeirantes marca. 19 minutos de bola rolando, 19 de bola rolando. É o primeiro tempo de jogo, girando o placar da Copa do Mundo final. Copa do Mundo 2026 é a final. Continua pra você, Espanha, Espanha 0, Argentina também 0. Na Bandeirantes, quem vem pra falar é você, Agrela.
5: Ulisses, a fachada do bar Mocaire, na zona leste de São Paulo, amanheceu com atos de vandalismo. As ruas, que estavam pintadas com cores da Argentina, foram pichadas com tinta vermelha.
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0: É o futebol da Bandeirantes para você, torcedor brasileiro. Se posiciona, vem Dibu Martins. Vem Dibu Martins para bater o tiro de meta. Dibu Martins para bater o tiro de meta para a seleção. Já tenta ser o jogador do campo de defesa. 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No meio do campo de retaguarda para vir para o toque de bola contigo no setor intermediário. Lançamento foi feito à frente. Tempo do toque curto no meio de campo. Já ganha a jogada. A seleção da Espanha tenta ser o jogador. Vem para rasgar Laporte. Ele rasga a jogada, a bola fica na intermediária. Tenta chegar na bola novamente. Lamine Yamal ganha o lance. 1-2 para marcado. Chega Bacalister, tenta o toque, mas Lamine Yamal mais inteligente. Rouba a bola dele. A abertura vem pelo meio de campo para Omo. Omo para Lamine Yamal. Tentou o passe de bola, não consegue. A bola já volta, volta pelo seu campo de retaguarda. Tenta ser jogando pela direita. Argentina, Messi. Messi prendeu, soltou, curtinho para Enzo Fernandes. Enzo Fernandes recomeça pela direita com Gonzalo Montiel. Montiel já domina pelo seu campo de defesa. Vem pro toque de bola. Já sai jogando curtinho novamente a seleção da Argentina. A abertura na direita do campo de ataque. Aperta a seleção da Espanha, a bola quica na intermediária, engana a marcação, bola volta no toque de bola, mas o árbitro está marcando impedimento. Impedimento para a seleção da Argentina bater do campo de defesa e já tenta ser jogada pelo seu campo de defesa. Recorde a seleção da Argentina. Abertura com Cristian Romero. Ele prende o lance, tenta o levantamento, vem pro toque de bola com Cucurella. Tentou ganhar a jogada no peito, bateu, espirrou e saiu. É lateral novamente para a seleção da Argentina cobrar. Você ligado na Bandeirantes, Espanha Argentina 0-0. Cláudio Zaidan, craque Neto, falou na Bandeirantes.
4: Maurício, o time da Espanha começou melhor, a Espanha como sempre fica mais com a bola e só não fez o estrago ainda porque o Yamal errou em lances decisivos. A Argentina aí. Deu nada, né? Deu nada, mas o Yamal errou em dois lances decisivos. Aquele que ele corta o Tagliafico, ele faz um cruzamento muito ruim, porque ele cruza fechado ali dentro da pequena área, a bola é do goleiro, e quando ele teve a chance de finalizar, ele acabou desperdiçando. Mas a Espanha é mais perigosa,
3: mas é normal,
4: fica mais,
3: né,
4: com a bola. É normal. E a Argentina erra muito passe.
3: É normal,
4: viu, Ulisses? A Argentina tem um problema crônico na saída de bola. Erra passe um atrás do outro.
3: É normal, viu, Zaidan? Assim, ó, vou dar um exemplo. Você colocar 19 anos para o final de Copa do Mundo, diferente de jogar na Barcelona, que ele pode errar toda hora. Mas ao mesmo tempo que ele erra, ele vai pegando casca no jogo. Daqui a pouco ele vibra 3 e faz o gol.
0: Vou dizer para o senhor Isabamão. O Yarzabal, ele esqueceu, ele deixou de ir na bola e tinha condição de jogo. Ele pensou que estava impedido, mas lá do outro lado tinha jogador dando condição para ele. Ele não foi na bola, poderia sair o primeiro gol da seleção da Espanha. E domina do toque, ele para a seleção espanhola. Vem com um toque curtinho de Rodri. Rodri domina, prende pelo campo de retaguarda para Fabián Ruiz. Fabián Ruiz para Rodri. Rodri domina novamente para a ponta, tenta o toque, ele para Rodri. Ele abre na esquerda com Baena. Baena tenta o levantamento. Empurrou, boa jogada na ponta. Dominou o Cucurella, tentou cruzamento. A bola explode e vai embora. Escanteio esquerda para a seleção da Espanha bater. Melhora a Espanha no jogo.
1: É o segundo escanteio, o Baena bateu o primeiro, vamos ver se ele vai bater o segundo. 0-0, zagueiros espanhóis na área.
0: Escanteio para a seleção da Espanha, bater pelo setor de esquerda, campo de ataque, para você ligado no microfone da Bandeirantes, vem para a cobrança de escanteio, a seleção espanhola. Placar do jogo de Espanha, Argentina 0-0, Baena, ele vem para a cobrança pelo setor de esquerda, Espanha tenta o primeiro gol do jogo, vem para a cobrança a seleção da Espanha esquerda, Baena partiu, bateu fechado na boca do gol, nas mãos de Dibu. Dibu Martínez faz a defesa para ser jogador do campo de defesa, ele prende a jogada da seleção, goleirão da seleção da Argentina, jogando todo de verde, você ligado no futebol da Bandeirantes, a Bandeirantes com você. A abertura vem pelo seu toque de bola contigo na intermediária. Sai jogando o Dibu, ele prende a jogada pelo setor de esquerda. O Omo corre em cima da marcação do Lisandro Martínez, que sai jogando para Tagliafico. Tagliafico faz o giro, tenta o toque de bola, vem para ganhar a jogada contigo na intermediária. Aperta a seleção, tenta descer curto no meio de campo. Rodri, ele vem para a marcação. Messi escapa, Rodri volta na marcação, mas o árbitro para. Deu vantagem, o Messi levou, dominou a bola, saiu com ela dominada, ele parou porque ele perdeu pro Rodri na sequência. Falta para a seleção da Argentina bater do campo de defesa. Falta para a seleção da Argentina cobrar. Vamos para a hidratação. 24 minutos de bola rolando no primeiro tempo da decisão da final da Copa do Mundo. 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Espanha e Argentina 0-0. Cláudio Zaidan, craque Neto na Bandeirantes.
4: Ulisses, o jogo não surpreende, né? Eu acho que todo mundo esperava um jogo de muito meio campo, muito toque de bola. Os dois times têm essa característica. A Espanha é um time que tem tudo, menos pressa. Ela toca, toca, toca, ela roda, vai da direita para a esquerda, até encontrar um espaço, né? E faz isso muito bem. E é um time pouco atacado. Por isso que é difícil fazer gol na Espanha. ela dificilmente perde a bola. Já a Argentina, que tem um estilo de jogo parecido, toca, toca, toca, mas está errando muito na série de bola. Nós já vimos passes errados do Lisandro Martínez e passes errados do Talhafico. O Talhafico mandou duas bolas para a lateral, bola que ele estava sob domínio, ele entregou de volta para a Espanha. Então a Espanha é mais perigosa por isso, erra menos, mas é um jogo até aqui sem grandes momentos, sem bola na trave, sem defesas extraordinárias, mas acho que está dentro do esperado, né, Nel?
3: Assim, eu também enxergo um jogo de final com muita apreensão por parte de todo mundo, a parte tática, os erros individuais, principalmente daqueles que fazem a jogada, que é o tipo Lamine Yamal, o Messi quase sai na cara do gol, sabe? Eu acho que é um jogo de detalhe, é um jogo, viu, Ulisses, Pretzel, Capelanes, o Zaidan, todo mundo. É um jogo onde você fala, você imagina só você dominar a bola, o cara roubar a bola e sair o gol. Você imagina, você chega na linha de fundo, cara, eu cruzo a bola, mas eu erro. Não, calma. E aí, tem 23 minutos, é um jogo de prorrogação, de pênaltis. Você tem que entender isso. Nós temos que entender que o jogador também não é máquina. Que o cara tá ali para disputar uma Copa do Mundo, que a pressão em cima dele é monstruosa. E aí, cabe o elenco, a parte tática, o treinador, desenvolver isso de uma maneira mais tranquila.
4: E só uma questão, Ulisses e Neto, Pretos e Capelães. O arbitragem ser europeia, porque o cara do VAR também é da UEFA, né, alemão. A arbitragem ser majoritariamente europeia, e tem um assistente que é da Colômbia lá no VAR e tal, não é problema, para mim não é problema. Mas por isso mesmo, não teria sido problema se o Wilton Pereira Sampaio tivesse sido escolhido. Porque, ah não, por ser argentino ele não pode apitar, então não poderia ser um europeu também. Eu não vejo problema em ser uma equipe europeia, uma equipe da UEFA, majoritariamente da UEFA. Mas exatamente por isso, não haveria nenhum problema se fosse uma equipe da Conmebol, Liz.
0: Muito bem, vai recomeçar a decisão da Copa do Mundo entre Espanha e Argentina. Para você ligado no microfone da Bandeirantes, eu vou falar para vocês, tempo técnico aqui é uma festa, viu? A música, é patrocínio, é tudo aqui da FIFA, viu? Vai começar o segundo tempo do primeiro tempo, tá entendendo? Se posiciona para tocar na bola novamente a seleção da Argentina. É falta para a Argentina, cobrada em cima de Messi, domínio do campo de defesa, sai jogando novamente Enzo Fernandes, abre a jogada Coutinho com Romero, Romero já prende na sua zaga central para Dibu Martínez perdeu para o setor de esquerda da campo de retaguarda, vai tentar levantamento à frente do comando de ataque, aperta na marcação, vem para tirar a seleção da Espanha, bola lançada à frente, ouviu o toque na mão, tentou McAllister, meteu a mão na bola, o árbitro marcou falta para a seleção da Espanha bater do campo de defesa. Tudo bem, McAllister, vocês estão acostumados até a fazer gol de mão, mas na cara do árbitro não dá, né? A bola volta no toque de bola, recorde a seleção espanhola com Laporte já prende do campo de defesa, domina Coutinho no campo de retaguarda, bola recuada, tenta ser o jogando do Coutinho novamente, o Naysimo, ele prende a jogada com o Gurella, tenta ganhar a jogada, ganha a lateral para a seleção da Espanha e toma uma bronca agora o Cubarsí, né? Chegou, tomou o Rodri chamando a atenção dele, ele deu um passe excelente, hein?
7: Faz uma Copa do Mundo maravilhosa, é verdade, 19 anos, muita personalidade, mas quase entregou a paçoca, foi cobrado pelo capitão Rodri, 0-0 no placar.
0: A bola volta para Rodri, domina para a seleção da Espanha, que já sai jogando pelo seu campo de defesa. A abertura vem pelo toque de bola, Coutinho de Lamine Yamal. Ele prende a jogada, já domina pelo setor de esquerda, vai para a finta, toma falta, o árbitro para. O Lamine Yamal passou pelo Tagliafico como se passasse assim por um cone. Aí o Tagliafico mergulhou, se jogou na cintura dele, segurou, prendeu, não evita a passagem do Lamine. A bola volta no toque de bola, Coutinho na intermediária. Recorde do campo de defesa, sai jogando a seleção espanhola com Pedro Tupurro. Pedro Porro domina pelo setor de direito do campo de reta, guarda a volta, jogada para Cubarsí. Cubarsí já domina pelo seu campo de defesa, vem para a finta, tenta o toque de bola, Coutinho no setor intermediário. Ele abre no toque de bola curto, recolhe para o comando de ataque, Rodri tenta descer do campo de defesa, levanta a curtinha pelo setor de meio de campo para Cubarsí prendeu para a direita para Pedro Porro domina para a seleção da Espanha, ele tenta ser jogando, vem para passe, vem para o toque de bola Coutinho na intermediária, abriu jogada com Cubarsí recolhe para a seleção da Espanha, Cucurella está aperto lá pelo setor de esquerda, abertura vem novamente na direita, pensa o jogo na intermediária para Omo, aperta tentando ser a seleção da Espanha, vai para o toque de bola volta no campo de defesa, recolhe Martínez, tenta ser jogando, recolhe do campo de defesa de Bu Martínez, ele prende a jogada, tenta o passe, Cucurella ganhou na primeira, perdeu na segunda, Enzo Fernandes recupera, aí vai pro lançamento para ninguém, a bola vai embora para a linha de lado, lateral para a Espanha bater no campo de defesa.
7: Foi mais um chutão do que qualquer outra coisa para evitar, porque o Cucurella, agora jogador do Real Madrid, poderia ter partido para o contra-ataque. Segue 0-0 em New Jersey.
0: A bola volta no toque de bola para ser jogando. É lateral novamente para a seleção da Espanha, bater pelo setor de direito do campo de defesa. A bola vai ser solta à frente do comando de ataque. Apeta a marcação, recorre a jogada contigo do campo de defesa. Lançamento errado. Cucurella vem para acertar de cabeça. Ele volta para o Unai Simon, que abre para Cucurella porque tem uma avenida pela frente. Ele desce pelo meio de campo em alta velocidade. Tem aberto o Baena. Empurra para Baena pelo setor de esquerda, campo de ataque. Baena para o lance, recolhe, volta, Coutinho para Rodri. Rodri domina para a seleção da Espanha na intermediária, campo de ataque para a seleção espanhola. E domina no campo de ataque, Coutinho com Fábio Ruiz, que abriu na direita, solta no campo de ataque novamente no toque de bola, Coutinho. Lamine Yamal prendeu o lance, enfiou jogada para Olmo, muito forte o passe. A bola vai embora para a linha de fundo, tiro de meta para a seleção da Argentina bater.
1: Boa ideia, execução ruim. Lamine Yamal com Dani Olmo, é dupla do Barcelona. 0-0 no placar, Ulisses.
3: Viu, Ulisses?
0: Pois não, craque Neto.
3: Na verdade, o Lamine Yamal é um jogador que ele antevê a jogada. Pra mim, quem errou foi o Dani Olmo. Porque se ele sai antes, ele sai na cara do gol. E essas bolas que ele mete, principalmente na diagonal, é uma coisa impressionante. Já o Messi, que não conseguiu pegar na bola ainda, sabe por quê? Porque a seleção da Espanha, ela tem muito mais a bola. Então, todas as vezes que a Argentina, se quiser fazer o que o Enzo fez, pegar a bola e chutar lá pra frente, fazer a ligação direta, a Argentina tá morta. Não pode fazer isso.
0: A bola voltaria para Lamine Yamal, tenta a finta, Pedro Porro no passe, bola não passa, volta curta do campo de defesa, seleção da Argentina apertada, vai Oyarzabal, Oyarzabal aperta pelo setor de direito do campo de defesa, Romero prende, Oyarzabal leva ele na linha de fundo, vem para o toque de bola contigo no setor intermediário, aperta na marcação, tenta ser jogando a seleção, recolhe a seleção da Argentina errado, a bola volta para Cucurella, prendeu pelo setor de esquerda, campo de ataque, abre a jogada para a ponta, ele vem para o toque de bola novamente, a seleção da Espanha desce, é pelo setor de esquerda, campo de ataque, recolheu, balançou, Baena, passou, Baena cruzou errado no peito do Romero, vem para rasgar a zaga, corta, tira, a bola volta novamente com a seleção espanhola, já recomeça novamente no seu campo de ataque, vem pro toque de bola do campo de defesa, vai ser jogando o Unai Simon. O Unai Simon prende para a seleção da Espanha, que toca para o campo de retaguarda, já recolhe a jogada, placar de 0-0 do jogo, domina do campo de defesa, prende, o Messi não fez nada, mas ele tá descansando, meu amigo. Já ele pega uma bola e faz o que o Lamine Yamal não conseguiu fazer. A bola volta no meio de campo, curtindo na intermediária. Lamine Yamal vai tentar o domínio, não tem. A bola volta curtindo no meio de campo, recolhe novamente a seleção. Tenta a posse de bola, a seleção da Argentina no campo de defesa. Abertura vem com Enzo Fernandes, volta a jogada curtindo no seu campo de retaguarda. Sai jogando com Lisandro Martinez. Martinez tem aberto o Tagliafico. Abriu para Tagliafico com a bola, chega a marcação. A bola volta pelo setor de ponta, vem pro domínio. McAllister se jogou. Ele ganha a frente do Rodri e se joga. E na minha frente aqui o árbitro marca a falta no lance inteiro no Lamine Yamal, que tomou as duas mãos nas costas, o árbitro mandou seguir, tá parado o jogo.
7: Na sua frente e na frente do banco de reservas a Espanha, obviamente todo mundo se levanta e fala exatamente o que você viu. Ele se jogou, usou da experiência, falta marcada do lado esquerdo do campo de ataque, quem sabe da bola parada, Lionel Messi perto dela.
0: Se posiciona bem para a cobrança, Lionel Messi pelo setor de esquerda, campo de direita, esquerda no campo de ataque, a falta para a seleção da Argentina, bater na esquerda, ajeita enfrentando o banco de reservas da seleção espanhola, Messi para a cobrança, placar do jogo, continua 0-0, você ligado no microfone, Bamberantes com você, se posiciona pelo setor de esquerda, vem levantamento para dentro da grande área, é falta para a seleção da Argentina, bater a bola rolada pelo setor de esquerda para Messi domina, ele volta a jogada curtinha, soltou com um toque de bola de Lisandro Martinez para Messi prendeu pela esquerda, vai tentar o drible de calcanhar, vem para tirar, na moral, Fabian Ruiz tira de calcanhar, vai pro domínio, tentou, Pedro Porro toma a pancada, é falta cobrada para a seleção da Espanha, que domina e tenta ser jogando pelo campo de defesa com o maestro Rodri domina para a seleção da Espanha, vem pro toque de bola, já dominou, tem dois acionados, de um lado Lamine Yamal e Pedro Porro também, ele corta para o meio, podem ver, ter a jogada na esquerda, recorda a jogada com Rodri prendeu, pede Cucurella, ele domina pelo comando de ataque, faz o giro na marcação, já domina novamente, Lamine Yamal perde passe de bola, recolhe Lamine Yamal, ele domina para a seleção da Espanha, gira, a jogada vai para o toque de bola contigo no setor intermediário, já prendeu com Rodri domina no campo de ataque, abriu jogada para Laporte prendeu, tem aberto Cucurella pela ponta, ele prefere voltar a jogada para Cubarsí domina para Laporte domina para a seleção da Espanha, na meia esquerda, campo de ataque, rente a linha lateral do gramado, viu para Cucurella aberto, esticado, espetado pela esquerda, domina novamente no toque de bola Coutinho, recolheu, prendeu Laporte, abriu para Cucurella, ninguém marcou, entrou do jeito que quis, bateu cruzado na boca do gol, vem para tirar, mas o Bandeira tá marcando impedimento do Cucurella, né? Tava à frente.
1: E ele cumprimenta o Bandeira dizendo que estava certo, né? Tentando a jogada pelo lado esquerdo. 0-0 no placar, 6 faltas cometidas por cada seleção, 12 no total. E olha, se está impedido é por um dedão, viu?
0: E tá parado, o jogo tá marcado, impedimento para você ligado no futebol da Bandeirantes, torcedor brasileiro, domínio do campo de defesa para ser jogando a seleção da Argentina, se posiciona no campo de retaguarda, vem Cristian Romero para bater a frente e ser jogando no seu campo de defesa, você está na Bandeirantes e na Band FM juntas na Copa do Mundo 2026, é a decisão da Copa do Mundo para você, torcedor brasileiro, a bola já volta, volta no toque de bola contigo no setor intermediário, domínio do toque de bola, tenta ser jogando, recolhe a seleção, tenta o passe de bola contigo novamente, a seleção da Argentina pelo setor de esquerda, prendeu, Lisandro Martínez, ele prende o lance, abre a jogada, Coutinho no meio de campo, aperta na marcação, tentou ganhar a jogada no peito, afasta Pedro Porro, põe pra fora Pedro Porro, é lateral pra seleção da Argentina bater, é lateral cobrado pelo setor de esquerda do campo, e ataque, se posiciona pra cobrança, lateral pra seleção da Argentina cobrar, se posiciona Nico Tagliafico, Tagliafico bate o lateral, tenta o levantamento à frente para o comando de ataque, a bola fica no setor intermediário, aperta na marcação, vem pra ganhar Rodri, Rodri posiciona, ganha a jogada, tenta o toque de bola, mas toma falta, e o árbitro marca falta. Falta para a seleção da Espanha bater campo de defesa.
7: E poderia marcar dupla falta em cima do Rodri, ou do Tagliafico ou do Julian Álvares. Os dois já jogada, tentando por cima, tentando por baixo. Falta marcada, campo de defesa segue 0-0 na final da Copa.
0: O Nai Simão domina novamente no campo de defesa. Estamos, o tempo não para. Bandeirantes e a Band FM marcam. E vem pro jogo a seleção da Espanha. Vinha pro jogo no peito, domina no campo de defesa e tenta ser jogando Lisandro Martínez. Ele vem pro toque de bola para Tagliafico, limpa pelo meio, vai pro passe de bola. Errou a seleção da Argentina. Ganhou Omo, prendeu, vem pra finta, escapou, pode soltar na esquerda. Empurra no toque de bola curtinho. Cucurella no toque de calcanhar, tentou passar por baixo, vem pra tirar. Por baixo no carrinho, toca Gonzalo Montiel, põe para fora, lateral esquerda para a seleção da Espanha bater. Repito para você, placar de Espanha e Argentina 0-0. Alô, alô, Agrela.
5: Ulisses Alexandro renovou com o Flamengo até dezembro de 2027.
3: O Master, né?
5: Não, o Flamengo profissional, craque Neto. Ele que disputou somente 8 minutos na Copa do Mundo pela seleção brasileira, entrou contra a Escócia, vitória por 3-0.
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0: E domínio do toque de bola, recolhe novamente curtindo no campo de ataque, a seleção da Espanha tenta descer com o Rodri, abre a jogada para o campo de ataque, vem para o toque de bola, empurrou jogada para Baena, abriu jogada para Omo, Omo prende, Cucurella partiu pelo setor de esquerda, campo de ataque, cruzamento na boca do gol, sem querer a bola desvia, volta para Cucurella, dominou, entrada da área, prendeu, abriu para Omo, Omo cruzou, levantou na boca do gol, segunda trave, afasta, vem para tirar o toque na mão, a bola volta novamente, bate no braço do jogador argentino, o árbitro manda seguir, domínio do campo de defesa, vem Rodri para marcação, tomou a falta, foi puxado. Julian Álvarez faz falta nele, falta para a seleção da Espanha bater. Já cobrada do toque, levada que eu digo na intermediária. Domina a seleção da Espanha, tenta descer com o Rodri. Rodri vai o breque em cima da marcação no primeiro tempo. O toque, levada, solta a Coutinho na intermediária para Fabián Ruiz. Ele abre pelo setor de meio esquerda com o Cotem, na bola de Cubarsi. Cubarsi dominou, se lançar à frente é boa. Prendeu para Cucurella, Cucurella tem Baena partindo. Recolhe para Baena, Baena domina em cima da marcação no Gonçalo Montiel. Recolheu Baena, vai para a finta. Cortou, tá na área, pode ir para bater. Tentou passe para o uma bola não passa. Mas volta no toque de bola novamente. Tenta ganhar a jogada, Baena não consegue. Era volta, campo de defesa, Lamine Yamal na marcação. Afasta a seleção da Argentina. Só da Espanha no jogo. Domínio do campo de ataque, recolhe do campo de ataque. Tenta descer a seleção espanhola. A abertura vem pela direita com Pedro Porro. Pedro Porro domina, gira pelo meio de campo. Curtinho na intermediária, já abre com Cubarsi. Cubarsi prendeu novamente no toque de bola de Laporte. Laporte domina, corta para dentro, leva na intermediária. 0-0 é o placar do jogo. A bola volta no campo de ataque, aperta a seleção da Espanha. Sobrou, vai pintar o gol. Pancada errada. Oyarzabal bateu muito fraca. E o Dibu Martínez no canto esquerdo pega fácil.
1: Bela defesa do goleiro argentino. O Oyarzabal tem 5 gols. É o goleador espanhol na Copa do Mundo 0-0.
0: É bola no campo de defesa para ser jogando a seleção da Argentina. Dibu Martínez parte na bola, bate, tenta o levantamento à frente para o comando de ataque. A bola volta Coutinho com a seleção da Espanha. Vem para rasgar aqui atrás o toque de bola Coutinho. Aperta na marcação, ganha lateral a seleção espanhola. Tagliafico põe para fora, lateral para a Espanha bater de graça pela direita do campo de defesa. 39 jogados do primeiro tempo. Craque Neto, Cláudio Zaidan e o jogo.
3: A verdade, o jogo é um amasso da seleção espanhola em termos de posse de bola. Esse chute agora do Oyarzabal aí, né? Olha aí. Deu nada, não.
0: O Baena faz as coisas que não dá pra acreditar.
3: Não, o Baena não joga nada. Você também não sei quem é pior, o Baena ou o Simeone. Não é verdade? Os dois são ruins, né? Que o Simeone já perdeu a posição. A verdade, a seleção argentina, Ulisses, ela joga pra não tomar gol. Ela não joga pra fazer o gol. E é assim que ela chegou na final. Tem que ficar esperto no momento que a seleção da Argentina tiver uma bola do jogo.
4: É, o Scaloni pode argumentar, o jogo tá 0-0, tá igual. Agora, a Espanha, um pouquinho mais de capricho, ela faz o gol. O ataque da Argentina não apareceu no jogo. É um festival de erros, vamos ver agora aí.
0: E vem pro jogo a seleção da Argentina, para volta, a curtida no meio de campo, aperta na marcação, vem para ganhar. Recolheu o Ayazábal, tomou a falta e vai pintar amarelo. Demorou, hein, seu juiz? Parece que dá amarelo com a dor no coração danada. Tá parado o jogo, falta pra seleção. Ah, pô. E o Lamine Yamal, que foi seguro aqui no contragolpe, ele não deu amarelo. Ele ia passar do Tagliafico e ia ficar mano a mano.
8: É verdade.
4: Foi justo. Ele poderia ter dado amarelo naquele, no Baena, quando ele dá uma falta pelas costas do Messi. É um jeito do cara apitar. E aquela bola, só pra não ficar dúvidas, que bateu no braço do jogador argentino. Se ele marca a falta ali, tinha que ser preso.
3: E esse árbitro que a FIFA colocou, esse aí gosta das putas, gosta das drogas, não foi ele que foi lá, que próprio. Não foi? Então, vai saber.
0: Um monte de acusação, prisão, caramba.
3: Que
0: quatro.
3: Isso, meu Deus.
0: E vem pro jogo novamente, no meio do toque, ele para o Coutinho pela ponta, tenta descer pelo setor de esquerda, prende o lance Rodri, ele prende a jogada, tenta o passe novamente para a seleção da Espanha, que tenta ser jogador do campo de defesa. Recolhe a seleção espanhola, que sai jogando no campo de retaguarda, já domina do toque de bola curtinho novamente no setor de ponta, vem pra finta, tenta o toque de bola curto novamente a seleção da Espanha, domina pelo setor de esquerda do campo de defesa, vai tentar o passe de bola curtinho pelo setor de ponta para Cucurella, Cucurella já domina pelo comando de ataque, vamos chegar a 41 minutos de bola rolando para a cara do jogo de Espanha, Argentina 0-0, a abertura vem pelo setor de direito do campo de ataque, tenta o passe de bola, lançamento também à frente dessa, a Espanha com muito perigo, dominou o Yarzabal, abriu, soltou na direita, cruzamento do povo para ninguém, não chegou ninguém, Dibu Martini sai do gol para pegar.
8: E o Fabián Ruiz falou pro povo, joga na primeira trave, ele jogou na segunda, 0-0 no placar.
0: Isso, 0-0 é o placar do jogo, pois não.
7: Só para confirmar, Lisandro Martínez recebe cartão amarelo e o Romero agora há pouquinho pediu mais calma para ele. Mas foi uma falta para justamente para contra-ataque. Daqui a pouquinho, os acréscimos do primeiro tempo, Ulisses.
0: A bola volta, volta no toque de bola do William Coutinho na intermediária. Tenta o toque de bola do Coutinho novamente. Recolhe a seleção da Argentina. Sai jogando errado, bola volta. Lamine Yamal tentou o passo, não conseguiu. Bola voltou para Lamine Yamal, que prende novamente com o Rodri. Rodri domina para Cucurella. Cucurella domina no campo intermediário. Domina a seleção da Espanha. Já prende o lance pelo setor de direita. Abertura vem com Pedro Porro. Pedro Porro domina só. A Espanha joga, a Argentina não joga, só a Espanha, é ataque contra a defesa, domínio do campo de ataque Cucurella, dominou para a Espanha, girou, bateu para o gol, passa a esquerda do gol, vai embora e o Yarzabal chegava tardemente na bola, ela vai embora para a linha de fundo em tiro de meta para a seleção da Argentina bater,
8: e ele
0: e
8: faz
0: cai
8: um grande
0: Lisandro
8: mundial.
0: Martínez
8: faz um grande mundial com o Cucurella, a bola passou raspando na melhor conclusão da Espanha, depois daquele gol perdido pelo Lamine Yamal. Cucurella jogará no Real Madrid nas próximas 6 temporadas, 0-0.
0: E eu vou dizer pra você, se vai já era, que o goleirão já estava vendido no meio do caminho.
3: Não, a bola passou muito longe. E se
0: não,
3: ele...
0: não, mas se vai no gol...
3: Não, Ulisses, ele deixou
0: você
3: a bola
0: passar. Você acha que ele tirou a mão?
3: Ele tirou a mão, Ulisses, ele deixou a bola passar e vai sair o jogador da Argentina, vai ser substituído.
0: Tá sentindo ali, parece o Lisandro Martínez, né?
3: Vai sair.
0: Tá caído ali.
3: Pode acreditar no irmão, Ulisses, vai sair.
0: Não, é, tá até, já tem alteração aqui, vai entrar o...
8: Otamendi.
0: Vai mexer a seleção da Argentina, hein?
7: Então risca aí, Ulisses. Vai embora o Lisandro Martínez, que por um lado acabou de tomar cartão amarelo. Entra o 19, Otamendi, ex-jogador do Atlético Mineiro. E foi campeão do mundo em 2022. 19, Otamendi, entra na vaga do amarelado Lisandro Martínez, meia dúzia.
0: Muda alguma coisa? Muda muito, Zaidan Neto?
4: Ah, no mundo, o Otamendi, além da experiência, é um jogador de mais força, né? O Lisandro Martínez é um cara mais técnico, costuma inclusive sair bem pro jogo. Só que hoje ele errou tudo. Ele errou passe, ele chegou atrasado, ele cometeu falta quando não precisava. Tava mal no jogo e agora se contundiu. E entra o experientíssimo. O
0: Otamendi.
4: Fato é que
0: Otamendi.
4: O Otamendi, o fato é que ele estava entrando em todos os jogos, só que no lugar do Romero. Ele sempre tirava o Romero no final do jogo para colocar o Otamendi. Hoje ele entrou no lugar do Lisandro Martins.
3: Melhorou muito, Ulisses. Vai melhorar para a seleção da Argentina. O Otamendi vai chegar à bota.
0: E a bola volta, falta do toque, ele para contigo novamente, na intermediária, recolhe a seleção da Espanha, tenta o toque, ele para pela direita, tentou partir, Lazinha mal, aperta na marcação, Rodri fica no chão, tentou, finta, perde a jogada, a bola vai embora, tá parado o jogo, tá marcado novamente, marcado lateral para a seleção da Argentina bater, lateral foi cobrado do toque, ele para contigo no setor intermediário, aperta na marcação, já tenta descer contigo novamente no meio, domina a seleção da Argentina, já prende a jogada no campo de defesa, recolhe Messi, Messi domina, um primeiro tempo só de Espanha no jogo, domina no campo de defesa, estamos chegando a 45 minutos de bola rolando, mas a Argentina é mortal, hora que tem a bola do jogo, não perde nos pés de Messi, lançamento vem com Julián Álvarez, na cara do gol, vem o Unai Simón para tirar, ele sai da grande área, o goleiro toca na bola para a volta, Coutinho na intermediária, já domina novamente a seleção da Espanha para ser jogando no campo de defesa, 4 de acréscimos, nós vamos aí a 49 minutos, a abertura foi feita à frente do toque, de bola aperta a seleção da Argentina, tenta ganhar o lance novamente, Bacarister, ele solta a jogada, Coutinho pelo meio de campo, abriu pelo setor de esquerda, já tenta descer, bom drible, linda jogada na ponta, em velocidade deste para apoio, tenta arrancar novamente, mas perde a bola, empolgou demais no lance, acabou perdendo o Nico Gonzalez, a bola volta no toque, ele bala com a seleção da Espanha, já tenta ser jogando, lançamento vem do Cucurella errado, ele tentou buscar a penetração do Baena, Alex Baena, que não chega na bola, a bola volta com a seleção da Argentina, sai jogando pelo campo de defesa, Bandeirantes e Band FM juntas na final da Copa do Mundo 2026, a abertura vem pelo setor de direito do toque, ele bala com o Tigre na intermediária, recolhe a Argentina da tabela, é perigosa a seleção, a abertura no meio pro Messi, ninguém marcou na bola prensada, sai do gol para pegar o Unai Simón, a seleção da Espanha, Neto e Zaidan, eles dão um espaço para o Messi, sim. Mas estão de olho e vai ser dura essa bola chegar com um passo que eles estão cobrindo em 2-3 na hora que a bola ameaça ser lançada para ele.
3: A verdade, eles tentam e estão fazendo muito bem a Espanha, é não deixar a bola chegar para o Messi, porque as duas vezes que chegou, ele teve chances. Uma, não deu tempo dele sair em velocidade, que aí o goleirão saiu. Mas aí é um propósito de jogo, né? Se você... E vou dizer uma coisa, eu não sei se a Espanha vai ganhar o título, mas que ela está perto do título de 2030 com esse elenco, vocês não têm a dúvida.
4: E outra coisa, já que a Argentina erra tanto na série de bola, não está conseguindo sair, e de vez em quando até opta pelo chutão, pelo lançamento, é melhor ter o Lautaro lá na frente, que tem mais velocidade e vai prender pelo menos um zagueiro, vai dar um pouco mais de espaço para o Messi. Segundo tempo é jogo para o Lautaro, né?
0: E vem para o jogo, domina a seleção da Espanha, vem para o toque de Barabaena, ele vem para a finta, tentou o tapa na bola, recolheu, passou errado, é Azabal, a bola volta no toque de bola, não pode tocar no Messi, não toca que é falta, e falta agora para a seleção da Argentina bater no campo de defesa, para mim ele tocou na bola, a bola escapou, pô.
8: E o árbitro marcou, o esloveno Vintic, foi um pontapé, viu, pontapé do Erzabal
3: era pra cartão em cima amarelo. Do Messi.
0: Era pra cartão amarelo. Era pra expulsar agora, Neto,
3: não.
0: Quatro
3: não.
0: Da Espanha.
3: Não, Ulisses, deixa eu te falar, ele deu um pontapé no Messi.
0: Eu tô mesmo, eu vi aqui.
3: Era pra cartão amarelo.
0: É que eu sou é uma narração provocativa essa aqui, viu? Pois não.
8: Eu tô notando. 16 faltas no jogo, 9-7 pra gente.
4: Pode ser dois pesos e duas medidas.
0: É verdade. Já domina do toque, ele para tentar descer a seleção errada. Impressionante, Neto e Zaidan no final desse primeiro tempo. O que erra de passe a Argentina.
3: Não, e aí o Zaidan já falou, o mestre Zaidan já falou, eu acho que o Lautaro é uma grande opção pro segundo tempo, eu acho que a Argentina, mas a seleção argentina jogou a Copa inteira assim, é não tomando gol, e quando ela toma o gol, aí ela quer jogar, aí tem que ver se ela aguenta a seleção da Espanha, e mais, né, a seleção da Espanha teve uma grande chance no primeiro tempo, com a Lamine Yamal, não teve outra, ela tem a bola, mas chance de gol ela não teve.
0: E domina do toque, ele bala contigo no setor intermediário, recolhe curto novamente, domina a seleção da Espanha, tem posse de bola novamente no campo de defesa, posse de bola, não ganha jogo, Cubarsí domina, abre pela direita para Pedro Porro tenta o levantamento à frente, a abertura vem à frente, Oyarzabal perde o lance, domina a seleção da Argentina, sai jogando na moral com Romero, esse Romero marca demais, hein, velho, domina do campo de defesa, toca a bola curtinha novamente pro Dibu Martínez prende excepcional, goleiro argentino, ele vem pro levantamento à frente, quando ergue o braço o árbitro. É fim de primeiro tempo no MetLife Stadium em Nova York, New Jersey. Messi chama a atenção dos jogadores da Argentina. Espanha 0, Argentina também 0. É final de Copa do Mundo na Bandeirantes e na Band FM. Vem Ricardo Capriotti, 0-0.
9: Vamos lá, Ulisses, porque agora é hora de intervalo com show. Vem aí uma novidade no intervalo da FIFA. Daqui meia hora a gente volta com a bola rolando. 25 a 30 minutos para voltar a bola rolando aqui no MetLife Stadium. Times vão deixando o campo de jogo. Alô, João Paulo Capelanes. Alô, Alexandre Pretzel.
8: Luiz de la Fuente não conversa com ninguém. Sai lentamente o técnico espanhol, que tem contrato até julho de 2028, pelo menos até a Eurocopa, ele será o treinador, independentemente do que acontecer daqui a pouco, Capelanes.
7: Trazer uma curiosidade rápida, Capriotti. No dos camarotes, obviamente, Donald Trump, presidente norte-americano, ao lado do presidente da FIFA, Gianni Infantino. A taça da Copa do Mundo foi levada até eles e o Donald Trump deu 3 tapinhas na taça. Prontamente, quando apareceu no telão do estádio, recebeu as devidas vaias, como tradicionalmente acontece. O presidente norte-americano e o presidente da FIFA lado ao lado, Gianni Infantino, Capriotti.
9: Vocês voltam já já daqui a pouquinho. Fiquem de olho no show aí do intervalo e me tragam detalhes da Madonna, da Shakira e de todo mundo que estiver aqui no show. Já já vamos ouvir o show, hein? E eu vou aproveitar então já para trazer aqui Craque Neto e Cláudio Zaidan explicando esse primeiro tempo, que a gente vai botar aqui, claro, o show do intervalo. Vamos lá, Netão, boa tarde, Craque Neto. Vamos lá, Zaidan, boa tarde. Zaida, alô, Caboclinho, boa tarde.
10: Fala, Capriotti. Sempre uma honra. Boa tarde para você, Capriotti.

0: Cláudio Zaidan, monstro, Capriotti, obrigado por hoje dar um ok aí, que estava indo trabalhar e escutando a Rádio Bandeirantes desde manhãzinha. Parabéns por tudo que você fez por nós, Capriotti. Parabéns pelo líder que você é. Em relação ao que eu vejo do jogo, é que a seleção argentina joga assim. Eu só quero saber se a Espanha vai ter a mesma condição física pro segundo tempo, porque ela tem a bola, ela joga mais, e aí, como o Ulisses viu, o próprio Messi dando dura em todo mundo, que a bola não chega. Só erra um passe a seleção argentina.
1: Muito bom, muito bem, craque Neto, Netão, Cláudio Zaidan, voltam já já também, ó, a gente vai pro intervalo rápido, na volta vai ter show do intervalo aqui, hein, você vai conferir com a gente aqui, no intervalo da Bandeirantes e da Band FM, juntas na Copa do Mundo 2026.
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0: Luciano Jumov.
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0: Aí a apresentação da banda sul-coreana BTS aqui no gramado do MetLife Stadium, no intervalo do jogo, o intervalo com um show, uma novidade da FIFA. Vamos ver quem é que vem aí, tem um... uma apresentação agora da próxima atração.
1: Ok, listen to me. Go out there, don't be nervous, nobody's watching. Right?
2: Justin Bieber.
0: Vem aí Justin Bieber, outra atração desse show do intervalo. Sobe aí o Justin Bieber, na Bandeirantes, na Band FM.

Tá aí o Justin Bieber. E na sequência vem a Shakira, hein? Vá se preparando aí porque a Shakira vem aí.

Aí, Shakira! Agora o telão mostra a imagem de Pelé. Love, love a palavra de Pelé.

Agora uma apresentação. A palavra love é formada. No campo de jogo, são centenas de bailarinos dançando, empunhando bandeiras coloridas. E a palavra love no centro do campo, dando o tom dessa comemoração, dessa celebração no show do intervalo da final da Copa do Mundo da FIFA 2026. Zero a zero, Espanha e Argentina estão empatando, daqui a pouquinho tem todo o segundo tempo. Você vai acompanhando com a gente o show do intervalo, o show da FIFA na finalíssima da Copa do Mundo.

0: Ronaldinho Gaúcho também está presente aqui, participando no, da festa, junto com os centenas de bailarinos.
1: Ronaldo Fenômeno também, do lado dele de roxo, de azul. O Ronaldinho todo de amarelo. Os dois Ronaldos no campo de jogo com a molecada, com a criançada lá. Dois campeões do mundo.
0: É isso aí. Festa bonita, hein? Festa bonita no show do intervalo aqui no MetLife Stadium. Vão deixando agora o campo, vão deixando esse palco montado para essa celebração no intervalo da final da Copa do Mundo. Vem mais coisa aí, vem mais show, vem mais atrações. Tem mais gente pra gente.
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10: Copa do Mundo é com a Bandeirantes, é desde 1950 e vai continuar sendo. 23 de intervalo, hein? Estamos com 23 minutos de intervalo, o show já acabou e os jogadores agora voltam ali, especialmente os reservas, fazendo um trabalho de aquecimento. Alô, João Paulo Capelanes. Alô, Alexandre Pretzel. Vamos lá, quem que muda aí?
11: A Argentina, hein? Já deu pra ver na câmera que a gente tem acesso aqui da Rádio Bandeirantes que Leandro Paredes vem aí. Camisa número 5, jogador do Boca Juniors. Ele tem 32 anos e deve jogar aí esses 45 minutos finais na vaga do Nico Gonzalez. Pelo menos, Capriotti, ele volta com o uniforme de jogo e eu não vi no túnel que dá acesso ao campo, ao vestiário, Nico Gonzalez com a camisa oficial da Argentina para voltar para a segunda etapa, hein, Pretzel?
12: A Espanha é o mesmo time do primeiro tempo do técnico Luis de la Fuente, Capri.
10: Aliás, até me surpreendi com a ausência do Paredes para começar jogando, Zaidan, Neto, mas agora ele vem aí para o segundo tempo, hein?
13: A verdade, sim, né, sim. O Zaidan, ele joga muito mal. E o Depou também tá muito mal, né, Zaidan?
14: Tá. Aliás, o Depou não faz uma boa Copa.
13: Não.
14: Agora, o Paredes melhora a marcação no meio campo, porque a Argentina sofreu no primeiro tempo.
13: E talvez sofreu até pra melhorar a saída de bola, né, Zaidan?
14: Agora, sem o Nico Gonçalves, quero ver quem é que vai acompanhar o Pedro Porro ali pela direita. Né? O Cucurella já tá tendo espaço. Agora o Porro também, alguém tem de fazer a marcação ali, senão ele vai ficar batendo de frente com o Tagliafico.
13: Esse é o grande problema da seleção. A Argentina não marcar do lado esquerdo com o Tagliafico as jogadas que vêm lá bem a mal. Agora, eu vou falar uma coisa pra você, hein? Esse show aí que vocês estão aí, falar com o EPC, hein? Que porcaria, hein? Showzinho mequetrefe, hein? Botar Chitãozinho Chororó, Gustavo Lima, se colocasse Xande de Pilares, sem emoção nenhuma, tá de brincadeira, rapaz? O Justin Bieber quer cantar música pra gente chorar no campo de futebol, velho?
10: Tá bom, mas o show vai ser agora mesmo. Vai ser no segundo tempo, os 45 minutos finais. E a melhor transmissão do Rádio Esportivo do Brasil, confirmando a mudança. Aí vai, Capelanes.
11: Vamos lá, Capri. Na expectativa agora de subir a plaquinha, Leandro Paredes vem aí. Revelado pelo Boca, volta ao próprio Boca, aos 32 anos. Tô esperando aqui. Lionel Scaloni no momento que ele aparece no telão do estádio. E o Samuel, auxiliar técnico, ex-zagueiro da Argentina. Auxiliar do Scaloni estava lá conversando no pé do ouvido do Leandro Paredes. Repito a informação, a tendência é que o Nico Gonzalez, camisa número 15, deixa o campo de jogo, até porque os jogadores argentinos fazem aí aquela retomada de aquecimento, e confirmando a alteração, é isso mesmo. Vai embora Nico Gonzalez, camisa número 15, entra 5 Paredes, a segunda alteração do técnico Lionel Scaloni, Capriotti.
10: E ele está de volta para os 45 minutos finais. É com você, solta a voz e vem. Vem Ulisses Costa.
15: Vai começar a Espanha. Tudo pronto na decisão da Copa do Mundo. Apito o árbitro. E Arzabal toca na bola. Ela rola, se ela rola, deixa ela rolar.
16: Ulisses Costa.
15: Sim, você quer emoção, tem final da Copa do Mundo aqui. A bola volta no toque de bola, tenta descer novamente a seleção da Espanha, não consegue pelo meio de campo, Coutinho na intermediária, a bola volta, volta com a seleção da Argentina errada, ganha a Espanha, lançamento para lá, Minamal tenta chegar na cara do gol, afasta o zagueiro, tira, a bola volta, volta com o Romero, tenta o passe, levanta Coutinho na intermediária, voltou com o Julian Alves abre a jogada, é a decisão da Copa do Mundo na Bandeirantes e na Band FM, e vem pro jogo a seleção, erra a seleção da Argentina na saída de bola, vem a Espanha, entrada da área, bola batida, gol no canto esquerdo, pega Dibu Martins. A paulada do Baena. A Espanha já chega, vai pra cima da Argentina de tudo quanto é jeito.
12: E o Baena demorou pra chutar. Quando ele puxa pro meio, ele enfraquece a potência do chute. E aí facilita pro Martínez 0-0.
15: A bola volta, volta no toque de bola, tenta descer a seleção da Argentina, não consegue, a bola volta, volta com o Rodri, ele prende o lance no campo de defesa, está jogando aqui atrás do campo de retaguarda, recolheu o Nai Simon, ele tenta o levantamento do campo de ataque, Cucurella toca na bola, a bola volta com a seleção da Argentina, tenta pressionar agora, Macalister domina, abre pela ponta dele, tem o campo de ataque, estudou para Tagliafico domina para Depou, Depou prendeu pelo setor de direito do campo de ataque, abre a jogada Coutinho com o Gonzalo Montiel prendeu, giro a jogada, vai passar do outro lado, Tagliafico pede a bola, volta, intermediária com Cristian Romero, ele recolhe para seleção da Argentina, jogando do toque de bola com Otamendi, Otamendi domina, ele vem pelo toque de bola, Coutinho pelo setor de esquerda, abre a jogada com Tagliafico, abre para Otamendi, Otamendi domina no campo de defesa, para ser jogando bem, prende a jogada Coutinho no campo de retaguarda, já prende o lance curto no campo de defesa, recolhe Coutinho pelo setor de direita, domina Cristian Romero busca a jogada pelo setor de ponta com Depou dominou, abriu jogada na ponta, lançamento à frente muito forte, e velocidade, tenta chegar na marcação, recuperou, tocou na bola por último. É tiro de meta para a Espanha bater. Errou. O Laporte não foi ele que tocou por último na bola. Para mim seria tiro de meta. Pelo menos a visão que eu tive daqui. O árbitro está dando escanteio para a Argentina. Será que o Laporte tocou por último nessa bola?
11: Não, você tem razão, eu tô contigo. O Laporte dá um carrinho, depois toca na bola o Montiel. Seria tiro de meta, arbitragem aponta escanteio na cara do assistente, hein, Ulisses?
15: Marca aí, Neto. Escanteio, escanteio pra Argentina bater. Messi vem pra cobrança de escanteio na tiro de meta. Partiu Messi, levantou no bagulho do gol. Toque de cabeça, vai pra fora. Bola bate no jogador da... Explode em cima do Laporte, bate no jogador da Argentina, vai pra fora. Tá paralisado o jogo, último toque na bola. A bola vai embora para a linha de fundo, tiro de meta para a seleção da Espanha bater e ser jogador no seu campo de defesa. É quando a seleção da Espanha, a bola tocou por último no McAllister, do meio do campo de defesa, tenta descer a Espanha pela direita do campo de retaguarda, vai para o toque, levando contigo na intermediária, domina a seleção espanhola, abertura do meio do campo de defesa, Argentina sobe a marcação, abertura com o Rodri, Rodri domina, prende no campo de defesa, sai jogando com o Naysimon, o Naysimon rasga, levanta a frente para o comando de ataque, muito forte o passe, de graça essa bola para o toque de bola de Dibu, Dibu Martínez domina o goleiro da seleção da Argentina para ser jogador no campo de defesa, ele busca jogar a toca do seu campo de retaguarda para ser jogando, prende a jogada, Coutinho no setor intermediário com Otamendi, Otamendi domina, abre pelo setor de esquerda, vem pro toque, para Coutinho novamente Tagliafico, ele prefere voltar a jogada, domina novamente, prende o lance no campo de retaguarda, Christian, ele recolhe novamente, Christian Romero abre a jogada no campo de defesa com Dibu Martínez, Dibu Martínez prende no campo de defesa, solta pelo setor de direito no campo de retaguarda, abre o lance à frente, tenta descer novamente, domina a seleção, tenta o toque de bola, a seleção da Argentina, a bola sai, em lateral para a seleção da Argentina bater pela direita do seu campo de defesa.
13: Ulisses.
15: Pois não, Neto.
13: Uma coisa que eu vi aqui da seleção argentina é o seguinte: o Depô vem mais do lado direito, Montiel sai mais e muitas vezes ele está jogando como lateral, fazendo as duas funções. Uma dupla função de laterais, Depô e Montiel.
15: Eu vou dizer para você: a Argentina vai pro jogo agora, hein? Vai pro jogo, a Argentina já tá caracterizado. Do meio do campo de defesa, prende o lance e curtinha a seleção com o Depô. Depô prende aqui pelo setor de direito do campo de defesa. O árbitro para o jogo, marca falta para a seleção da Argentina bater, cometida pelo Baena. É falta para a seleção da Argentina bater do seu campo de retaguarda. 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Se posiciona para a cobrança de lateral novamente. É lateral para ser falta para a seleção da Argentina bater pela direita do campo de defesa. Domínio do campo de retaguarda, você na Bandeirantes, a Bandeirantes com você. Já prende aqui pelo seu campo de defesa, Tagliafico, ele vai repor a bola em jogo, sobe a marcação, pressão da seleção da Espanha, Tagliafico, ipa a bola, levantamento à frente, vem pro toque de bola, Argentina desce com perigo, domina Rony Álvarez, ele prendeu na ponta, abriu jogada para Tagliafico, levou para a linha de fundo em cima do Pedro Porro tenta chegar, da bola não consegue, ela volta curtindo no campo de ataque, domina, recolhe a seleção da Argentina, Messi pede pela bem, a abertura vem mais atrás, já do meio do campo de defesa, Cristian Romero perdeu para a ponta direita no campo de ataque, para Monte é o tempo, a finta, toma a falta, o árbitro para o jogo, marca a falta do Baena,
11: pegou sem bola, e um detalhe, Medina, número 25, tira o colete, daqui a pouquinho mais uma alteração do técnico Leonel Scaloni, seria a terceira, hein, Ulisses?
15: Pô, mas ele, em vez dele fazer no intervalo isso, ele vai fazer agora? Tá louco, é estranho isso aí, hein? Com 5 minutos de jogo, só se sentiu o jogador, né? E vem pro toque, ele para a seleção da Espanha, ganha a jogada, recolhe pelo comando de ataque, Lamine Yamal prende, finta o primeiro, finta o segundo, pode soltar pelo setor de esquerda, ele prende o lance no seu campo de defesa, recomeça a seleção da Espanha para ser jogador no campo de retaguarda, abertura com Laporte, domina pelo campo de defesa, a Argentina já fez duas alterações, a Espanha não mexeu, abertura vem pela direita, pegaram! Eita nós! Todo mundo, quer dizer, parte do mundo vai falar que foi sem querer. E os jogadores da Argentina chegam empurrando o Laporte. Ó, a confusão, mas agora empurram o Olmo. Tá tudo certo. Para alguns, eles podem tudo. Eles podem tudo. Os caras chegaram empurrando, jogando o jogador da Espanha no chão. E tá tudo certo. Pois não.
12: Amarelo pro Paredes, número 5. Deu um empurrão no Dani Olmo e tomou amarelo direto. O árbitro nem hesitou.
15: E aí, parado o jogo. Ah, é que os caras chegam depois da falta empurrando todo mundo, cara. Que é isso, velho? Isso é antifutebol, cara.
13: Não, deixa eu falar, isso faz parte do futebol, que você pode fazer falta. Não deu no rosto coisíssima nenhuma. Ele insinuou que foi no rosto. O Paredes fez falta nas costas dele. Ele deu uma ombrada nas costas. Não foi no rosto. Mentira. E mais ainda, ele simulou pra ver se o árbitro ia fazer. O amarelo foi bem dado.
15: A bola volta com a seleção da Espanha, que desce para o contra-ataque, vai para o toque, para o Coutinho pelo setor de esquerda. Desce a seleção, recolheu Cucurella. Cucurella prende o lance e domina pelo setor de direita no campo de reta. Quarta volta com Rodri. Rodri domina para a seleção espanhola, que já sai jogando. Já prendeu o campo de defesa. Bola volta, volta Coutinho do campo de retaguarda. Prende o lance Coutinho. Rodri domina no campo de ataque. Lançamento à frente. O toque de cabeça vem para o meio. De Paul domina, vem para cima. Cucurella da marcação dele. De Paul volta no campo de defesa. Lá atrás para ser jogando novamente com toque de bola de Dibu Martínez. Ele prende toque errado. A bola volta para Omo. Dominou, vem para finta. Limpo na jogada. Bonito para tirar Romero. Ele ganha na bola, na moral. Domina do campo de defesa. Sai jogando novamente. A seleção da Argentina, levantamento, vem à frente do campo de ataque, no meio do caminho Pedro Porro toca na bola, sente lateral para a Argentina bater, manual para a Argentina bater pelo setor de esquerda do campo de ataque, para você ligado no futebol da Bandeirantes, é a Bandeirantes com você, lateral novamente do campo de ataque, o tempo não para, Bandeirantes marca. Jogados para você conferir, jogados exatamente, porque para um é falta, outro não é, né? Aí dois pesos, duas medidas, jogados para você conferir. 8 minutos de bola rolando o segundo tempo de jogo, girando o placar da final da Copa do Mundo. Continua pra você, Espanha, Argentina 0-0, Grela.
16: Ulisses, meio de semana tem campeonato brasileiro. Quinta-feira tem Corinthians em campo contra o Remo às 7h30. Na quarta, Coritiba e Palmeiras. E São Paulo e Atlético Paranaense, Ulisses.
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15: Jogadores da Espanha começam a discutir com o árbitro do jogo. Tá marcada a falta, falta pro toque de bola Coutinho novamente de Montiel. Ele tenta o passe de bola, chega na marcação, na mínima mal ganha para a seleção da Espanha, que sai jogando no seu campo de defesa. Prende a seleção espanhola do campo de retaguarda. A abertura foi feita com o Inácio Simão. O Inácio Simão domina do campo de ataque, vem pra finta. Domina do campo de meio de campo, recorre a jogada Coutinho do campo de defesa. Domina novamente a seleção, sai jogando a seleção espanhola do seu campo de defesa. A abertura vai lá do outro lado. Laporte prende o lance, tenta o toque de bola para Cubarsí. Cubarsí domina pelo setor de direita, levantamento. Vem no meio de campo, Coutinho na intermediária. Recolhe, olha a Espanha descendo com perigo. Zaga Argentina aberta, dominou, recolheu o Erzabal, soltou, jogada para trás. Afasta, a Espanha perde o lance. Fernandes Enzo tirou. A bola volta, volta no toque de bola. Recolhe novamente a seleção da Espanha. Perde chance, uma atrás da outra. É o segundo lance no jogo que perde gol. Domina no campo, deu lance curtinho pela ponta, recolhe novamente. Lamine Yamal vai pra finta, drible no primeiro, drible no segundo. Tentou o passe, não passa pra ninguém, passa mal. A bola volta no toque, para tenta descer a seleção da Argentina. A abertura com o Depô. Cucurella chegou na marcação, apertou, bola volta pra Messi. Messi sai jogando, toca fácil pra Dibu Martínez, que rasga do campo de defesa. Tenta o levantamento à frente para o comando de ataque. No corpo só subiu, pegaram de novo. Agora fica no chão de novo Laporte, o árbitro para. E marcou a falta do Julio Alves. Jogadores da Argentina, na subida dividida, só visam o corpo do adversário. Não visam em nenhum momento a bola. Como foi agora, e a falta marca. Espanhola bateu do campo de defesa. Se posiciona Rodri, vem para a cobrança de falta. Vai partir para a bola para a circunferência central do gramado. Abre pelo setor de esquerda. Ele vem para o toque de bola Coutinho com Cucurella. Cucurella domina do campo de defesa. Vem para a quinta. Tempo. O toque de bola Coutinho na intermediária. Domina a seleção da Espanha. Cucurella fecha. Ele pede a jogada. Rodri domina. Articula para a seleção. Tenta o toque de bola a seleção da Espanha com Cubarsí. Lançamento à frente para Omo. Chegou na cara do gol. Deu para trás. Cucurella entrou. Vem para tirar. Gonzalo Montiel. Montiel salva a Argentina, que ia tomar o primeiro gol do jogo.
12: Brilhante o Montiel. Bateu o pênalti do título de 22 e agora essa tirada dele é como se fosse um gol, salvando a Argentina. É o terceiro escanteio espanhol, Alex Baena na cobrança.
15: Escanteio para a seleção, vem para o toque de bola. Alex Baena vem para a cobrança de escanteio para a seleção da Espanha, sempre na bola parada. Para você ligado na Bandeirantes, a Bandeirantes com você. Espanha, Argentina 0-0. 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Escanteio, escanteio para a seleção da Espanha bater. Você ligado na Bandeirantes, se posiciona para a cobrança de escanteio. Alex Baena, Baena vem para a cobrança, camisa 15. Muito perto do gol, a seleção da Espanha. A Espanha aperta a seleção da Argentina, mas em um lance com Messi, a Argentina pode ser mortal. Escanteio cobrado, bola foi solta. Lamine Yamal prende o lance, abre o compasso. Ele rola a jogada, entrada na grande área. O cruzamento vem na segunda trave. Tentou o toque de bola, vai para fora. Linha de fundo, tiro de meta para a seleção da Argentina.
12: E o Martínez agora dá uma esfriada nesse jogo para acalmar um pouco as questões da Argentina. Troca a Argentina em seguida, 0-0 no placar.
15: E vai o homem embora, o Gonzalo Montiel, que estava muito bem no jogo, hein?
11: Esquisito para a entrada do Molina, 26, que foi titular em boa parte da Copa do Mundo. Vai embora Montiel, número 4, que acaba de salvar a seleção argentina. Entra 26, Molina. Molina na vaga do Montiel, Ulição.
12: Estranho isso, hein? Estamos aí com 12 minutos de jogo, duas alterações. Já fez o técnico da seleção da Argentina, gente.
18: É, deveria ter tirado o Depol. O Depol não está acompanhando o Cucurella. O Cucurella quase fez o gol agora, não fosse a intervenção do Montiel. E você falou, Ulisses, com razão, que o ataque da Argentina, quando chega, é fatal. Mas não está conseguindo chegar.
13: Isso.
18: A Argentina não consegue ficar com a bola. E mais, no começo do segundo tempo, a Espanha já teve de cara duas chances por passe errado da defesa da Argentina. O cenário não mudou. A Espanha continua muito mais perigosa, muito mais com a bola, melhor no jogo.
13: Desculpa, o que eu penso é assim, daquilo que o Zaidan falou e você na narração, é assim, a Espanha, ela teve muito mais ajuda da seleção argentina nos erros do que de propriamente a criação. Ela tem a posse de bola, ela tem a condição de tomar conta no jogo, mas também imaginar que, né, não foi nada, tá, agora, foi na bola, viu, Ulisses?
12: Limpo, limpo. Quando é na bola, a gente fala. Domina no campo de defesa para ser o Júnior. Prende o lance. Agora, impressionante, o Neto e Zaidan. O que erra a Argentina de passe? É um
13: muito
12: negócio absurdo.
13: Vai mudar. Talvez, Ulisses, por isso que tenha mudado 3 jogadores em 10 minutos do segundo tempo.
12: E vem para o jogo, domina no campo de ataque, vai para o toque, ele vai na Coutinho na intermediária, tenta descer a seleção da Espanha, a abertura foi feita pelo setor de direita, aprende a jogar na Coutinho na intermediária, Fabinho Ruiz, ele abre para Rodri, Rodri domina para Olmo, Olmo domina no campo de ataque, vai para a finta em cima da marcação, soltou pelo setor de direita, chega a seleção da Espanha, já domina pelo setor de campo de ataque, tentou a finta, toma pancada o Pedro Porro. O Pedro Porro toma uma pancada, é impressionante, juiz, mais 5 jogadores da Argentina em cima dele, cara. É um negócio de louco que esses caras, eles querem apitar o jogo, velho. Quando ele marca contra a Espanha, o jogador da Espanha vai lá e fica quieto, falta, pronto, cobre e bate. Agora, quando ele marca contra a Argentina, vai 5, 6 em cima do árbitro.
13: Talvez por isso que eles estejam na final, né?
19: É, e o Paredes é que chutou o jogador Pedro Porro. Vai mudar a Espanha. Número 7, Ferran Torres. E número 20, Pedri. Daqui a pouco as duas mudanças espanholas. Dois jogadores do Barcelona. 7, Ferran Torres. E número 20, Pedri.
12: Se posiciona para a cobrança de falta, é falta do campo de ataque. Mas tem uma regra, né? Que só fala com o árbitro quem tem a tarja de capitão. Isso para a Argentina não vale. Todo mundo fala com o árbitro. É regra da FIFA, tá lá no regulamento.
13: O Justin Bieber falou com o cara agora, Ulisco.
12: O Justin Bieber?
13: É.
12: Mas ele entrou com o violão aqui só.
13: Ah, tá certo.
12: Deu uma depressão desgraçada aqui embora que ele entrou.
13: Vou falar agora pra você. Eu quase pulei daqui do prédio. Olha que ele começou a cantar.
12: Ah, louco, velho. Sem ânimo nenhum, é música romântica. Vai pro lamber sabão. É falta no campo de ataque novamente para a seleção da Argentina bater. Se posiciona, falta para as contras, seleção da Argentina, para a seleção da Espanha bater. Ajeita para a cobrança de falta. Vem na bola lá, Lamine Yamal para bater falta. Se posiciona para bater para a seleção da Espanha. Placar do jogo continua, placar de 0-0. Lamine Yamal na cobrança de falta também. Alex Baena, partiu Baena, deixou para Lamine Yamal. Ele vai para a cobrança de falta, partiu para a bola, bateu em cima da barreira, voltou pra Baena, dentro da grande área, bateu cruzada, afasta o zagueiro, tira, a bola volta, volta no toque, ele para tentar descer a seleção da Argentina, ganha lateral, Baena toca por último, na raça da seleção da Argentina, na esquerda, ataque, minha fita.
19: Lateral vira agora gol, né, uma vitória, tá mudando, Ferran Torres, número 7, no lugar do 21, Oyarzabal. Ferran Torres no lugar do 21, Oyarzabal. E o Pedri, número 20, está entrando. Está saindo Fabián Ruiz com a número 8. As duas mudanças, saem Oyarzabal e Ruiz. E entram Ferran Torres, número 7, e Pedri, número 20.
12: Muito bem, as alterações aí. Zaidan, craque Neto.
18: Ulisses. Ulisses, é o seguinte, Neto. O Pedri era o titular no começo da Copa, jogador de talento enorme. O Fábio Ruiz foi o cara que estabilizou o meio-campo. Então a mudança já é esperada. Ele deixa o time mais ofensivo. Agora eu não teria substituído o Oyarzabal. Teria tirado o Baena. O Baena que só gosta de encrenca, né? Faz falta, toma falta, faz escândalo, mas joga muito pouco. O Ferran poderia ter substituído o Baena e não o Oyarzabal.
13: Só que tem uma coisa aí, né, Zaidan, Ulisses, Pretzel, João Paulo Capelanes, para todos nós. Você vai ficar muito mais ofensivo. E eu quero ver quem marca, né? O Rodri não marca ninguém, porque é um jogador extraordinário.
15: e vem espanhando o campo de ataque. Para foi junto à frente do campo de ataque, mas lança lá, Minha Mal tentou a finta, pede a falta, o árbitro manda seguir. Está marcado o tiro de meta para a seleção da Argentina bater.
19: Não foi nada. Levanta a mão, se atirou, não foi absolutamente nada. 24 faltas no jogo, 13 a 11 para a Argentina nas faltas cometidas.
15: 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É tiro de meta para a seleção da Argentina bater. Vem para a cobrança de Bull Martínez, o goleirão da seleção da Argentina. Que goleiro! A seleção da Argentina vem já campeão do mundo. De Bull Martínez parte para Barabate. A bola fica no setor intermediário. Volta com a seleção da Argentina dos pés do Messi. Tenta ser jogado de forma errada. A bola volta com a seleção. Tenta o toque de bola contigo na intermediária. Mergulha para cortar o perigo novamente. Afasta o perigo de qualquer maneira. Tira de Bull. Bola volta. Campo de defesa. Domina a seleção da Espanha para ser jogador do campo de defesa. A seleção da Espanha joga com Cubarsí. Cubarsí domina pelo setor de direita do campo de ataque para Pedro Porro. Inverteu jogada no campo de ataque. Lançamento foi feito errado. Bola volta no peito do Omo. Omo domina, abre novamente para Pedro. Pedro prende o lance, abre pela direita para Cucurella. Cucurella domina na esquerda. Recolhe Baena. Baena vai na finta, tenta o break. Faz a finta, tenta o toque de bola. Abriu para Cucurella. Tentou descer. Baena foi seguro. A bola volta com a seleção da Espanha. Entrada na grande área. Tocada para Omo. Já prendeu, girou, bateu pro gol. Pegou, largou. Bola vai embora. Dibu Martínez deu uma de Alisson agora, hein? Bateu roupa, escanteio para a seleção da Espanha bater.
19: E seria um frangaço histórico numa decisão de título, hein? A bola quica, ele vai pegar e quase toma um peru. Escanteio, o Baena cobra pelo lado direito, é o quarto para a Espanha.
15: E olha só, o Dibu Martínez foi lá fora, pegou a bola e trouxe para dentro do campo, queria tiro de meta. Escanteio para a seleção da Espanha bater. Lamine Yamal vem para a cobrança de escanteio para a seleção espanhola. O árbitro manda esperar. Escanteio, escanteio.
13: Ulisses, na Copa de 94, ele foi o Mauro Silva que deu um chute assim e aí a bola foi, bateu na trave, quase foi o gol da seleção. Do Paluca, não foi?
19: Mauro Silva.
15: Isso aí, Mauro Silva. Escanteio, grande Mauro Silva. Escanteio, partiu para a bola. Lamine Yamal bateu rasteiro, vem para tirar o zagueiro. Bola volta com a seleção da Espanha. Lamine Yamal tem condição de jogo livre pelo setor de ponta direita. Abre o compasso, levantou no gol, toque de cabeça, vai para fora. Linha de fundo, escanteio para a seleção da Espanha, que chega com muito perigo no gol.
19: Agora do outro lado, é o quinto escanteio. Me parece que é o Rodri, não, Baena. Agora sim, Baena. Yamal bateu o anterior, Baena bate agora, Ulisses.
15: Como eu disse, vem Alex Baena, partiu para a bola, levantou no gol, goleirão pegou, largou, subiu o ombro, tentou de cabeça, afasta a Argentina, tenta ser o jogador do campo de defesa pelo setor de esquerda com o Romero. Romero rasga a frente para a volta novamente com a seleção da Espanha. Já prende o lance no campo de defesa, está jogando o Coutinho na intermediária, Cucurella, Cucurella para o Naisinu. Ele prende o lance no campo de defesa para ser jogando para a seleção da Espanha. 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Espanha 0, Argentina também 0 na Bandeirantes. É você, Agnella.
16: Ulisses, Didier Deschamps anunciou oficialmente sua saída da seleção francesa. Disse que pelo bem da seleção, depois de um ambiente irrespirável, ele deixa o país depois de 14 anos, Ulisses.
17: A Copa do Mundo é aqui!
15: Baena cruzou na boca do gol, subiu de cabeça, Tagliafico põe pra fora. Escanteio para a seleção da Espanha bater na direita, só da Espanha no jogo, é impressionante!
19: E é o sexto na sequência de escanteios. O Yamal bate do lado direito, o Baena bate do lado esquerdo, 0-0.
15: Escanteio para a seleção da Espanha bater. Se posiciona para a cobrança da Lamine Yamal. Ele vem para bater. Lamine Yamal, escanteio para a seleção da Espanha. Placar do jogo 0-0. A Espanha quer o gol. Torcida espanhola se levanta. Se posiciona para a cobrança de escanteio. Lamine Yamal na bola. Partiu, bateu fechado de cabeça. Sobe McAllister para tirar. A bola volta para Lamine Yamal. Ele prende pelo setor de ponta. Vai para a finta. No meio dos dois. Passou, levou para a linha de fundo. Cruzou na boca. Deu um toque de cabeça. Ferran Torres pegou de Bull Martínez. Ferran Torres cabeceou em cima do Dibu Martínez. Ele faz a defesa, quase o gol da seleção da Espanha.
19: É, o Dibu é um goleiraço, ele tem sorte também, né? Cabeceio foi para baixo, aonde ele estava, mas ali está o goleiro. Agarrou firme o cabeceio do Torres. Essa jogada é tradicional do Barcelona.
13: Tá cheirando o gol, hein? Tá cheirando o gol, hein? Daqui a pouquinho foi gol. E a verdade é o seguinte, ó. É, a gente tá vendo o lance agora ali. Em relação ao empurrão, puxada de camisa do jogador da Argentina em relação ao jogador da Espanha. Para mim não foi pênalti. Mas vai ter mais duas substituições aí, Ulisses. Talvez seja a quinta?
11: É sim, não, é a terceira parada,
19: é a quinta,
11: craque.
19: Acabou.
11: É. Além disso, é a terceira parada. Vai entrar o Medina, jogador do Olympique de Marseille, e também o Giuliano Simeone, filho do Simeone, camisa Nossa. Número 17. Serão as duas últimas mexidas do técnico Lionel Scaloni. Se for para prorrogação, aí ele vai ter mais uma para usar.
19: O árbitro está conversando com os jogadores da Argentina, cara. Ó, foi todo mundo beber água. Ficou caído ali no campo de jogo o Cristian Romero, e o árbitro ficou conversando ali com o Dibu Martínez.
13: Você acha que ele tá pedindo camisa, Ulisses?
19: Tá pedindo camisa pro cara autóctone depois do jogo e falou aqui baixo eu tenho.
13: Ou pra ir depois da festa junto.
19: É também, né, Beto? Aqui por baixo tô com a camisa da Argentina aqui, ó. Dá uma olhada aí. Pois não! Eu tô brincando,
18: a árbitro tá muito bem. Simeone, aí, Ulisses. A entrada do Simeone.
19: Ruim de bola! Ele é muito ruim!
18: Sim, já dissemos isso várias vezes, mas ele deve entrar no lugar do Depou. Porque pelo menos ele tem velocidade e vai brigar com a bola, mas a ideia é que ele brigue também com o Cucurella, que ele marca a saída do Cucurella. O Depou nem consegue fazer contra-ataque, nem está conseguindo marcar. Quantas vezes a Espanha está chegando pelo lado esquerdo aqui com facilidade?
13: Viu, Zaidan?
18: Então, acredito que.
13: Desculpa, só para dar uma adendo para você. Pô, todos os escanteios batidos pela seleção espanhola, que coisa medíocre, né?
18: É. Batidas fracas, né? O cara não consegue meter uma curva. Então bota um destro na direita, um canhoto na esquerda, pelo menos pra pegar o atacante de frente. Porque se for pra bater fechadinho na pequena área, é um erro primário, né? E você que já fez uns 500 gols de escanteio sabe como é que funciona o troço. Agora, a entrada aí do Molina. Ou ele vai adiantar o Taliafico para ficar de ponta esquerda e o Molina jogando na lateral, né? O Medina, perdão, jogando de lateral pela esquerda, que é onde ele joga. O Medina é lateral esquerdo. Agora, e aí ele pode adiantar o Taliafico ou tirar o Taliafico. Mas ele está deixando de contar com o cara que poderia resolver essa parada, que é o Lautaro. Ele está desperdiçando, na minha opinião, as alterações, fazendo a terceira, inclusive, em bloco, então ele não pode mais fazer outra alteração até o final dos 90 minutos, e deixa de contar com o atacante que, até por fato da Argentina estar apertada lá atrás, um cara que tem velocidade para um contra-ataque, que até agora não existiu, nem com o Julian Álvares, e muito menos com o Depou, e nem com o Nico Gonçalves quando estava em campo. Então, momento crítico para a Argentina, vai ter de se defender bem, e ver se arrasta esse troço com a prorrogação e pênalti, se não mudar o cenário do jogo, né?
11: Mexe. Confirmando, últimas alterações do Scaloni, Ulisses, foi embora o zagueiro, hein? Romero, número 13, vai embora, entra 25, Medina, que é lateral esquerdo e zagueiro também. Romero vai embora, Medina 25, e o Depou, como o mestre Zaidan falou, o Krakna também, Depou número 7, deixa o campo de jogo para a entrada do 17, Simeone não pode mais mexer, Lionel Scaloni, faltando pouco mais de 20 minutos para terminar a final.
19: Só se for para a prorrogação, ele tem uma alteração, correto?
11: Perfeito.
19: A bola volta do toque de para dominar a seleção da Argentina, tenta descer, vai.
13: Que é o Lautaro, né, que vai entrar, né?
19: No mínimo, né? Domínio do campo de defesa para ser pro jogo, você ligado à seleção da Argentina. Só que a Espanha chega, mas a Argentina, se chegar uma vez com o Messi, esquece a caixa. Esse é o grande detalhe, né, gente? E eu tô observando uma Argentina assim, tocando a bola para trás, segurando a bola toda hora, segurando o jogo toda hora. Parece que a Argentina quer prorrogação, quer pênalti, não dá para entender muito aí isso que tá acontecendo. Pois não, Zaidan.
18: Se não parar de errar passe, não vai chegar, né? A Argentina erra um absurdo. E a escalação do Depou foi um erro do excelente treinador Scaloni. Mas para mim ele errou quando escalou o Depou como titular hoje.
19: A bola volta do Tancari para tentar ser jogando novamente a seleção da Argentina do campo de defesa. Prende Rogala novamente de Dibu Martins domina, abre a jogada pelo setor de esquerda, vem para o Tancari para Coutinho. Recolhe do campo de defesa, tenta descer a seleção da Argentina. A abertura vem pelo meio, domina Julian Álvares. Ele prende a jogada novamente. Julian Álvares prende a jogada do campo de defesa com Dibu Martins. Olha como a Argentina toca só a bola para trás. Você não está vendo a Argentina jogar.
13: Mas é uma estratégia,
19: com a bola,
13: viu?
19: Na mão. É para chamar o time adversário e abrir espaço. É
13: e
19: isso,
13: mais,
19: né?
13: Viu? Além de chamar o espaço, a Argentina sabe que não tem potencial assim para. Assim, ó, vou simplificar. Se a Espanha fizer um gol, toda a Argentina, a seleção argentina bota a Espanha lá atrás.
15: e põe, e vem Tagliafico, dominou para a seleção da Argentina na esquerda, campo de ataque, ele busca a jogada curta novamente na intermediária para McAllister. McAllister prende o lance, volta na sua zaga central, recomeça novamente a seleção da Argentina, já sai tocando com Otamendi. Otamendi abre aqui pelo setor de direito do campo de retaguarda, vai para o toque, ele vai novamente com Molina. Molina prende o lance, gira para Lionel Messi, olha o Messi, ele pega na bola, ele é perigoso, soltou na direita do campo de ataque, abriu para Simeone, levou para a linha de fundo, tentou cruzamento, ele é ruim demais, cruza errado, a bola volta no toque, ele para, tenta descer a seleção da Espanha, domina, Baena prende, tem Olmo no meio livre, não toca, prefere voltar a jogar, a volta, Coutinho novamente no toque, ele para curto com o Rodri, ele recolhe do campo de defesa para ser jogando para a seleção da Espanha, já domina a bola, Pedro, e Pedro prende a jogada, soltou pela direita, abriu jogada com Pedro Porro, Pedro Porro domina para Olmo, Olmo domina para intermediária, campo de ataque para Lamine Yamal, ele vem para finta em cima da marcação, perde o lance, chega bem na marcação para tirar a seleção da Argentina, a bola volta no meio de campo, já domina, põe à frente, balançou, perdeu o lance, tropeçou na bola, Julião Álvarez, a bola volta, volta no toque de bola, recolhe a seleção da Espanha, já prende do seu campo de defesa para ser o jogando do meio do campo de reta, quarta, vai para o toque de bola, Coutinho novamente, Rodri, Rodri prende o lance, tenta girar pelo setor intermediário para Pedro, Pedro tocou pela direita do campo de ataque para Pedro Porro do meio do campo de defesa, tenta o toque de bola, Coutinho no setor intermediário, já recolhe para a seleção da Espanha que tenta ser o jogando do campo de ataque, a abertura foi feita à frente do comando, tenta descer a seleção espanhola, prende a jogada, Coutinho para a intermediária, já domina novamente a seleção da Espanha,
19: vai mexer
15: pela direita com Cubarsí, Cubarsí dominou, recolheu, vem duas alterações, Lamine Yamal vai para a finta em cima da marcação, no primeiro tentou enfiar no comando de ataque, Fernando Torres não foi, mas o Lamine Yamal tocou muito mal a bola, tiro de meta para a seleção da Argentina bater, vai ter duas alterações, é, o Merino vai entrar também, né?
19: Exatamente, Merino é um deles, número 6, em seguida eu confirmo a outra também, o Merino que já fez, o Nico Williams, 17, isso. Merino com a 6, os dois vão entrar, o Merino tem 2 gols na Copa do Mundo.
15: Entrou e fez gol, vocês se lembram, né? E domínio do toque de bola contigo na intermediária, tenta descer a seleção da Argentina. É verdade, dominou também, mas ele não tá no jogo ainda, e mas vai poder entrar só na prorrogação, né? Se tiver prorrogação, vai ter prorrogação, né?
13: Sim.
15: Sei lá, velho, os homens estão em cima aqui, fi. Estão mordendo o carcanhado.
18: Entrar o Nico Williams. O Nico Williams, que é muito mais jogador que o Baena, né? Deve entrar no lugar do Baena, jogar na ponta esquerda aqui. E o Merino é aquele cara que você pode escalar ele do meio campo pra frente, qualquer posição. Volante, segundo volante, centroavante.
19: Merino no Olmo, 6 no 10. E sai o Baena 15 pra entrada do Nico Williams com a número 17. Rebate com tudo. 4 mudanças da Espanha, tem mais uma pra fazer ainda.
15: Muito bem, mexe a Espanha. Pois não, Zé Neto.
18: Mas é isso, o Nico Williams é muito mais jogador que o Baena. Ele é ponta, driblador, rápido. Então a Espanha vai ter 2 caras que são dribladores pelas pontas, né? O Yamal e o Nico Williams. E o Merino é um grande finalizador, né? Ele tem uma qualidade que falta ao ataque da Espanha. Ele finaliza bem,
13: né? Ah, e aí também tem o desgaste físico, né? O desgaste emocional. E os dois treinadores entenderam isso, Ulisses, que precisava mudar. É, que precisava ter jogadores jovens e jogadores para partir para cima.
15: E vem pro jogo, domina pelo campo de ataque, tenta descer, recolhe Pio Rodri. Rodri domina curtinho no setor intermediário, abre a jogada pelo meio de campo, toca a bola novamente a seleção da Espanha. A abertura vem para o comando de ataque, tenta. Toque de bola curto, aperta a seleção espanhola. Lamine Yamal fica com sobra de bola, solta pelo setor de esquerda, campo de ataque para a menina. Merina domina, ele abre o lance à frente, recolhe novamente no toque de bola com o Rodri. Rodri inverteu jogada pelo setor de ponta, abre a jogada com o Nico Williams. Nico Williams prende para a seleção da Espanha, já gira a jogada, vem para o toque de bola com o Cucurella. Cucurella dominou, balançou, tentou tocar a jogada pelo setor de esquerda, abre o lance à frente com o Pedro. Pedro domina, recolhe novamente e vem para o toque de bola. Fernando Torres para Cucurella, abriu para Rodri. Rodri domina em velocidade dessa seleção da Espanha. A Espanha tentou bater pro gol, enfiou o pé o Pedro na bola, ele chuta, mas pega o goleiro, Dibu Martínez no meio, e vem
19: na hora da conclusão.
15: E vem mais Espanha, domina pela direita no campo de ataque, sai jogando errado o goleiro da seleção da Argentina. A abertura foi feita à frente, tentou toque de bola lá minimal, ele limpou, dominou, partiu a Fernando Torres, vem pra tirar de qualquer maneira a Molina. O Medina quem tirou, a bola volta no toque, ele para, domina a seleção da Espanha, é a pressão da Espanha, domina no campo de ataque, abertura frente, a pancada pro gol, defendeu, voltou, olha o gol da Espanha, a bola vai embora no não sai não. Domina Nico Williams, prende dentro da grande área, recolhe, tem Cucurella aberto, ele faz o giro, abre o compasso, bateu cruzado, ganha escanteio a Espanha. A Espanha aluga meio campo e vai pra cima da Argentina.
19: 7-1 escanteio, chutado no jogo contra a Bélgica. Então ele bate no gol, zagueiro também. 7-1 escanteios, mais um para a Espanha.
15: E o Messi até agora nada, hein? Só que uma hora ele pode decidir. Mas até agora, até esse momento,
13: calma,
15: 77 minutos, até esse momento não fez nada. Pode pegar a bola, driblar todo mundo e fazer o gol, mas não fez nada. Escanteio para a seleção da Espanha bater. Vem Nico Williams para a cobrança de escanteio para a seleção espanhola. Partiu da esquerda, levantou no banco do gol. Nada disso está valendo. Árbitro vai mandar voltar o escanteio. O que, é que ele vai fazer? Vai dar falta para a Argentina.
13: Fazer uma resenha.
15: Está chamando a atenção do jogador da Argentina, hein? Vai mandar voltar o escanteio. Vai
19: Medina.
15: Mandar voltar o escanteio. Medina ficou puxando ali. Fernan Torres na área. Escanteio. Escanteio para a seleção da Espanha bater. Partiu Nico Williams. Levantou no gol. Tentou o toque de cabeça. Não alcançou a bola. E aí na sequência, cara. Jogadores da Argentina vão xingar ali o Cubarsí. Depois que ele errou a cabeçada.
19: E ele retribui, xinga também. A bola saiu pela linha lateral na cobrança de escanteio do Nico Williams, 0-0.
13: Como é que vocês dois sabem que ele xingou? Ele não pode ter falado, valeu aí, irmão. Vamos pra próxima.
15: Impossível. Impossível, velho.
13: Por quê? Como é que vocês sabem? Como é que vocês dois sabem?
15: Ah, porque ele fez um carinho ele fez um carinho, né? Maravilhoso no Cubarsí. E domina do toque para a seleção da Espanha. Tenta descer do campo de defesa. Rouba a bola da seleção da Argentina. A Espanha está ganhando todas as bolas no jogo. Domina do campo de defesa. Tenta o toque para o Coutinho na intermediária. Recolhe no campo de retaguarda para ser jogando. Bola lá atrás com o Unai Simon. O Unai Simon prende o lance para a seleção espanhola. Já vai ser o jogador do seu campo de defesa. Messi adianta a marcação. Já domina do toque para o Coutinho. O Messi dá passinho para lá, passinho para cá. O Messi está guardando energia, velho. Eu conheço o Messi. Nessa Copa ele fez muito isso. Ele guarda energia para decidir o jogo. Presta atenção. Já dominou do toque. Ele bala contigo na intermediária. Abertura para a quarta zaga para Laporte. Laporte prende o lance para a seleção da Espanha. 0-0 é o placar do jogo. Recolheu novamente Cucurella. Cucurella para Nico Williams. Nico Williams vem para o toque. Ele bala contigo na intermediária. Gira para Rodri. Rodri domina do campo de defesa. Sai jogando novamente a seleção espanhola. Abertura vem pelo setor de direito do campo de ataque. Lamine Yamal. Ele vem para a tabela. Bom lance à frente. Lamine Yamal já perde de lado. Recolhe a jogada do campo de defesa pelo setor de direito do campo de retaguarda. 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defesa para ser para o jogo, prende o lance curtigo no setor intermediário, a abertura vem do toque de bola de Pedro, e Pedro prendeu para a ponta dele, entra com Pedro Porro cruzou, desvia na marcação do Tagliafico, linha de fundo, escanteio direita para a seleção da Espanha bater.
19: 8-1 escanteios, talvez o maior número de escanteios na diferença para o adversário numa final de Copa, né? Lamine Yamal bate pelo lado direito, 0-0.
15: Escanteio para a seleção da Espanha bater. Lamine Yamal vem para a cobrança de escanteio, pode cobrar curtinho para Nico Williams, é o que faz abrir o.

0: lance.
1: Ulisses, a gente jogou futebol junto. A gente
0: Simeone,
1: jogou.
0: É muito ruim.
1: Olha lá, ele parou no lance e aí ele esperou. Ele foi esperto com o Curella.
0: Sabe o escândalo que ele fez? Pensei que tivesse quebrado a cabeça
1: dele. É, pensei nada. Que, pô, rapou a cabeça do Cucurella.
2: Mas o Juliano honra o pai, né, o João?
3: Sem dúvida. Só para trazer uma curiosidade, fiz uma rápida pesquisa durante a jornada aqui. Nunca na história de uma Copa do Mundo, numa final, uma seleção passou dois tempos sem finalizar na direção do gol. A Argentina até aqui não deu um chute, nem para fora, nem na direção do gol.
0: E domina do campo de ataque, tenta descer Coutinho novamente a seleção da Espanha. A abertura vem pro toque, para Coutinho de Pedro, e Pedro prende a jogada, volta pelo setor de esquerda para Cucurella, domina para a seleção da Espanha, desce o murro a seleção da Espanha, domina Nico, Nico prende a jogada, Nico Williams volta para Cucurella, ele domina, já atrapalha pelo seu campo de defesa, vem para finta na marcação, recolheu novamente, é com Pedro, Pedro prendeu e empurra a jogada no comando de ataque, o passe sai completamente errado, passa mal, a bola volta no toque, para tenta descer novamente a seleção, domina do campo de defesa, a seleção da Espanha ganha a jogada no setor intermediário e vai tomar amarelo por reclamação. Ironiza o árbitro do jogo, Enzo Fernandes. Ficou pedindo uma falta. Falta que o árbitro não deu pra nenhum dos lados até agora.
1: Mas não foi. Não foi falta.
0: Então, na dividida, tá certinho, tomou amarelo por reclamação.
2: Não foi absolutamente nada. Absolutamente nada. E o Enzo Fernandes é mais um amarelado. Todos simulou pra Argentina até o momento.
1: Justin aí, Bieber, Zaidan,
0: pois não.
1: Na verdade, o Justin
0: não,
1: Bieber
0: Neto
1: também tomou amarelo aí pela música. Hein?
4: Ah, péssimo. É, não, mas simulou. Aquela história, é, né? O cara fala, ele vê que vai perder a disputa e se joga, né? É simulação. Tem de dar um amarelo, não.
0: A bola volta no toque, ele para tenta ser jogando. Já domina Coutinho do campo de retaguarda, vai para finta, prende o lance curto novamente a seleção da Argentina. Já prende a jogada pelo seu campo de defesa, no campo de retaguarda, vem com o Dibu Martínez. Dibu Martínez prende o lance no seu campo de defesa para ser jogando. Recolhe pelo campo de retaguarda, vai para finta em cima da marcação. Na decisão da Copa do Mundo para você, torcedor brasileiro. Abre o lance Coutinho na zaga central. A abertura foi feita no campo de defesa, vem para o toque, ele para Coutinho no setor de meio de campo. Já domina novamente, tenta arrancar a seleção, tenta o toque, ele para a seleção da Espanha, dominou, Fernando Torres tentou o passe, ganha a jogada pelo setor de esquerda, Lamine Yamal volta, no toque para Coutinho pela direita do campo de ataque, vai para finta, prende o lance, recomeça novamente, vem pro toque de bola para a seleção da Argentina, que tenta descer do comando de ataque, a abertura foi feita no campo de defesa, prende o lance a seleção da Espanha, já domina no campo de retaguarda, a torcida grita Espanha, Espanha, Espanha, já tenta descer a seleção espanhola, perde o lance aqui pelo setor de direita, recolhe novamente na finta, Messi, olha o Messi, ele pega na bola e parte em alta velocidade e tentou lançar a frente para ninguém, lança pessimamente mal, a bola volta no toque, ele vai tentando descer a seleção espanhola, já domina do campo de defesa, vem para finta, prende o lance e toma a falta novamente, a seleção da Espanha vem para a cobrança, tem pressa e não deixa bater, o Enzo Fernandes já tem amarelo e ele fica fazendo umas coisas aí que eu vou dizer para você, viu, meu filho, é difícil, hein?
1: Desculpa só, Ulisses, naquele lance lá Otamendi deu um tapa na bola, foi falta para a seleção espanhola perto da área.
0: Eita, eu não vi isso não, hein, Neto?
1: Eu vi.
0: Você observou, hein? A bola volta do toque, de bola já recolhe contigo do campo de ataque. Tentando ser domina a seleção, vem pro toque, de bola a seleção espanhola. A abertura vem pelo setor de direito do campo de ataque. Já prende o lance, Coutinho, Pedro Porro. Pedro Porro para Lamine Yamal. Ele prende a jogada, recolheu, soltou para dentro da grande área. Vem pro cruzamento de primeira. Tentou novamente Fernando Torres. Vem para travar, põe para fora, lateral para a seleção da Espanha, bater pelo setor de direita do campo de ataque, lateral para a seleção espanhola, bater, para você ligado no futebol da Bandeirantes, escanteio para a seleção da Espanha, bater pelo setor de direita do campo de ataque, obrigado torcedor pelo carinho da sua sintonia, escanteio vai ser cobrado, domínio do campo de defesa, recolhe a seleção da Espanha para sair para o jogo, a abertura vem pelo setor de direita do campo de ataque, tenta posse de bola contigo no setor intermediário, já domina a seleção espanhola, a abertura vem pelo setor de esquerda, lançamento vem para dentro do toque de bola contigo, recolheu Cucurella, Cucurella prende a jogada, já vai para o domínio, faz o break em cima da marcação do primeiro, ele prende o lance, vai tentar a finta, tenta a finta, vai pro drible, solta a jogada, Coutinho abre no toque de bola, recomeça a seleção espanhola, já prende com Laporte, Laporte domina pelo setor de ponta, vem pra finta, toca Macalister na bola, é lateral para a seleção da Espanha, bater pelo setor de direita, campo de ataque, Pedro Porro pede, pede no meio também a jogada, o jogador no toque de bola, Merina, Merina domina para a seleção da Espanha, vai pra finta em cima da marcação do primeiro, ele prende o lance, tenta soltar a jogada pelo setor de ponta esquerda, abriu para Nico, Nico dominou, balançou, passou, puxou, outra finta, perde o lance, recupera novamente a seleção espanhola, Messi começa a correr, vem pro toque de bola, ele gastou energia até agora, guardou energia até agora o Messi, ele começa na pique atrás da bola, já dominou no campo de defesa para Sérgio Jogando a seleção

0: Espanhola, abertura vem do toque de bola contigo no campo de defesa com toque curto na intermediária de Pedro. Pedrinho abre a jogada para o Unai Simon. O Unai Simon domina pelo seu campo de defesa, vem para finta em cima da marcação no primeiro. Recolheu, domínio, prende. Ele tenta o toque de bola contigo no setor intermediário. Já domina do toque de bola, impressionante. A Argentina não joga no gol da seleção espanhola. Eu disse, a Espanha não ia deixar a Argentina jogar, mas se der uma bobeira, fim, já era, hein? E vem Espanha! Desce o morro a seleção da Espanha pelo meio de campo. A abertura foi feita no toque de bola de Rodri. Rodri prendeu para Lamine Yamal, abriu para Rodri. Rodri prende o lance, ele volta a jogada Coutinho novamente com Menina. Menina prendeu, lançou para Fernando Torres, girou, bateu pro gol, vai para fora. Ele erra a batida, tiro de meta, Argentina.
1: Bolão do Merino, que é um jogador importante do Arsenal, campeão da Premier League, vice da Champions, e o Ferran Torres perdeu o gol. 0-0, o jogo tá indo para a prorrogação, Ulisses.
0: 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Não tem pressa, vem pra cobrança. Dibu Martínez para repor a bola em jogo. Ele vai bater, tentou levantamento à frente do comando de ataque. 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Ajeita, Dibu Martínez. Olha o tempo que ele demora para repor a bola em jogo. Agora o árbitro começou a contar agora. Aí o árbitro levanta a mão uma, duas vezes, ele bate. Levantamento vem à frente do toque de bola. Coutinho tenta subir novamente, empurro. Não consegue, a bola quica na intermediária. Volta com a seleção da Espanha, que já dominou do seu campo de retaguarda. Vai para a finta. Escapou da falta, Pedri. Ele domina, Pedri. Vem pelo campo de ataque, domina para a seleção. Recolheu novamente para a seleção da Espanha. Abriu para Lamine Yamal. Lamine Yamal prende na zaga central para Laporte. Laporte domina pelo setor intermediário no campo de retaguarda. Já domina novamente para ser o seguinte. Já prende o lance, recolhe pelo seu campo de defesa. Vem para o toque de bola. Coutinho, a seleção da Espanha, a abertura vem pela esquerda, tentou Nico Williams, vai pra finta no drible de corpo, passou, dominou, ele prende, tem Cucurella mais atrás, abriu pra Cucurella, a entrada no meio não passa, Cucurella arredondou, boa jogada pra Rodri. Rodri vem pro passe, ele bala contigo no setor intermediário, já domina do campo de ataque, tenta o passe pra Pedro Porro. Pedro Porro domina, volta pra Rodri. Rodri prendeu o capitão da Espanha, gira pra Nico. Nico domina no campo de ataque, tenta a finta, Nico Williams pra seleção espanhola, tem aberto Cucurella, tenta o toque de bola, abre curtinho com Pedri. Pedri prendeu o lance curto novamente, recolhe a jogada. Os zagueiros da Espanha vão para cima da seleção da Argentina. Abertura à frente, domina a entrada da grande área. Bola passa errado. Ela volta com a seleção da Espanha. Lamine Yamal domina pela ponta, gira. Ele vem pro drible, vai pra finta, limpou para dentro. Vem pro toque de bola, faz o break. Domina Lamine Yamal, outro drible. E rola a jogada, é pra Rodri. Rodri prendeu, soltou para Nico Williams. Bico na grande área pelo setor de esquerda. Nico Williams domina, vai Nico, tentou a finta. Perde a jogada, ganha a seleção da Argentina. Nico Williams vem pra pressão, aperta em cima. Tenta o toque de bola Argentina, bola de graça pra seleção, para a seleção da Espanha, que massacre, vai para cima da seleção da Argentina. Só dá a Espanha no jogo, domina no campo de ataque, recolhe no campo de defesa, domina novamente o curtinho, 43 minutos de bola rolando, já já os acréscimos, e se persistir o empate e prorrogação, a bola volta com a seleção espanhola, que domina no campo de ataque. A abertura foi feita pelo meio de campo, o curtinho na intermediária com o Barci, ele prendeu, não se soltou, é para Rodri, zaga aberta, bateu pro gol, mandou para fora. Tinha espaço para descer, para tocar. Ele encheu o pé. O Menina descia livre na direita. Ele encheu o pé. Tiro de meta para a Argentina bater.
1: Errou o Rodri, né? E se ele dá na esquerda, o Nico Williams também sozinho entraria cara a cara com o Dibu Martínez. Então, 0-0 no placar, o jogo tá indo para a prorrogação.
2: Só que o cara tá com 44 minutos de segundo tempo, sol do caramba. Às vezes o cara não consegue pensar daquilo que a gente pensa aqui, porque aqui a gente pensa, mete pra esquerda, mete pra direita, mas o cara lá dentro, primeira coisa que ele faz, ele chuta, que é mais fácil.
0: A bola volta pra Messi, na marcação do Cucurella, Messi limpa, vai tentar a finta, Cucurella chega na bola, tira e põe pra fora. É lateral pra seleção da Argentina bater caro, Messi pegou no segundo tempo agora na bola, foi isso ou tô errado?
3: Não, ele pegou e dominou uma bola. É, você tem toda a razão, acho que foi a terceira ou quarta vez no máximo que ele rela na bola na segunda etapa.
0: É bola do campo de defesa para ser jogando pela direita do campo de ataque, lateral para ser Argentina bater. Você ligado na Bandeirantes, chegamos a 45 minutos de bola rolando, placar de 0-0. A Espanha tenta ficar com a bola, bola volta no toque de bola, mais 4 minutos de bola rolando. Domina, tentou o toque de bola, a seleção da Espanha, juiz deu falta de ataque. Tá parado o jogo. Segura, Otamendi abraçou, puxou, derrubou o Fernando Torres. Ele deu falta de ataque na Espanha para a Argentina bater do campo de defesa. Falta para a seleção da Argentina bater do seu campo de retaguarda. Placar do jogo de 0-0. A Espanha domina demais o jogo totalmente, mas não consegue fazer o gol. E a Argentina é sempre perigosa porque tem um gênio em campo que é Lionel Messi. A abertura veio do toque de bola, lançamento viria para o Messi. Ele não vai na bola, chega com o Cucurella. Ele tenta ganhar, recupera novamente Rodri no peito do McAllister. McAllister domina pelo seu campo campo de defesa, vem para finta redonda, jogada para a seleção da Argentina. A Argentina começa, dominou pelo setor de direito do campo de ataque, ficou no chão. Aí parou o jogo, tá marcada a falta para a Argentina bater o Messi com a mão no rosto.
3: Não, os jogadores
0: da Argentina vão todos para cima do árbitro.
3: É.
2: Não, mas não é
3: aí
2: pra
3: de costume.
2: Mas não é,
3: pra mas só para deixar claro aí, o Messi ele dá uma ludibriada também. Ele não toma pancada no rosto, não. Mas ele leva as mãos no rosto para tentar cavar uma faltinha aí, né?
2: Exatamente, mas foi falta. É. Mas não é para cartão. Foi falta normal de jogo.
0: E pintou falta amarelo normal, pro banco de reservas normal da Argentina, hein?
4: É, porque eles queriam aí cartão. Não tinha nada que dar cartão, não.
0: Tem falta a seleção da Argentina pelo setor de direito do campo de ataque. Se posiciona para a cobrança de falta. Lionel Messi na bola parada. Quem sabe o gol do título da Argentina. Se posiciona Messi para a cobrança de falta. Ele partiu na direita, não cruzou na área. Abriu jogada pela direita para Simeone. Simeone volta para Messi. Messi articula a jogada. Domina para a seleção da Argentina. A abertura vem na entrada da grande área para Messi. Do jeito que ele gosta. Trava a zaga, tira. A bola volta com a seleção da Argentina. Insiste, jogada à frente. Abertura à frente com o ela fica, Argentina aperta, pode sair o gol, bola batida pro gol de Bu, vem pra fase da defesa o Nai Simão, domina a seleção, tenta descer a seleção da Espanha, levantamento vem no campo ataque, contra golpe perigoso da Espanha, abertura vem pra Nico Williams, no mano a mano, dominou, girou, bateu pro gol, defesa do Dibu Martínez. A bola volta, domina, tenta descer a seleção da Espanha para expulsão. Ele vai dar amarelo porque é para expulsão o lance. Já tem amarelo, expulso Enzo Fernandes. Um animal em campo, expulso Enzo Fernandes. Violento, sem inteligência nenhuma. Já tinha amarelo e pega o jogador da seleção da Espanha que fica caído lá na direita, Hugo Marci.
4: O Marci.
0: Sem inteligência nenhuma, desprovido de inteligência. Impressionante o Enzo Fernandes o que fez. Ele já tinha amarelo numa bola dividida. Não tinha necessidade de fazer isso, toma cartão vermelho. Nem sempre a violência e a malandragem no futebol vence, o futebol tá parado o jogo.
1: Enzo Fernandes, já tinha o amarelo, ele acerta o Cubarsí. É um jogador que estaria na minha seleção da Copa, o Fernandes, mas não jogou nada hoje, está sendo expulso. E a Argentina vai para a prorrogação com um jogador a menos neste momento, momento delicado. Os caras querem que ele vá no VAR, mas eu acho que ele já tomou a decisão. Expulso Enzo Fernandes, segundo amarelo.
4: Ó, se ele for no VAR, se ele for no VAR, eu acho que ele tem que fazer o seguinte: eu vou tirar o amarelo e vou dar o vermelho direto.
2: Né? Sabe o que é? É que o jogador é burro, como o Ulisses disse mesmo. Num lance como esse, se já tem o amarelo, não vai sair o gol ali. Sabe? Não foi uma falta violenta, mas foi uma imprudência idiota da parte dele. E é pra cartão amarelo.
4: É, e como disse o Pretzel, não jogou nada, errou passes. Deixou o time mais nervoso com as faltas e reclamações. Jogou nada Enzo Fernandes hoje. Ele que foi importantíssimo no título, importante nessa campanha da Argentina. Mas eu concordo com o Pretzel. Vinha bem até a semifinal. Hoje jogou mal. Como, aliás, a Argentina inteira. Tirando o Dibu, né? Tirando o Dibu. O Romero tava legal, aí machucou o zagueiro.
2: Não, viu, Zaida?
4: Mas uma atuação fraca da Argentina. Não. Se a Espanha tem o cara que sabe fazer gol, se tem um Mbappé na vida aí, meu irmão.
2: Mas não é, exatamente, não é muito pouco o futebol da Espanha para um jogo ridículo da seleção argentina? Não é uma coisa muito louca em relação a isso? Porque se a Espanha teve a posse de bola, tá tendo, vai ter um jogador a mais, pode ganhar o título, não tenha dúvida nenhuma. A seleção argentina é covarde no sentido de não chutar uma bola no gol, como o Capelanes viu muito bem, mas a Espanha deixa ele ganhar um título mundial com uma Argentina fraca desse jeito.
4: E a única bola que mandaram pro Unai defender foi chute do Giovanni Simeone. Aí não adianta, não, Luiz?
0: Não adianta, filho. É recuo, né? É recuo, né? Chute. Domina no campo de defesa, a seleção da Espanha tenta descer do campo de ataque, a Argentina toda fechada no campo de defesa com um jogador a menos, já domina no campo de ataque pelo setor de esquerda, prende a jogada com o Nico Williams, ele prendeu, abriu no toque de bola, a seleção espanhola tenta descer, vem pro toque contigo no setor intermediário, o placar do jogo continua, Espanha 0, Argentina também 0, estamos chegando ao final do primeiro do jogo, vamos para a prorrogação, Lamine Yamal, ele vem pro toque de bola pelo setor de ponta, recolheu na direita, limpou, ele vem pra finta, vai pro break, tenta o toque, perde a bola, péssimo Lamine Yamal, perdeu, ele volta, tenta a recuperação, bola volta para Cucurella, domina para a seleção da Espanha, abriu no comando de ataque, a falta, McAllister, ele chega para matar o jogo e fazer uma falta perigosíssima para a Espanha bater na entrada da área.
1: 31 faltas, a Argentina cometeu 18 e a Espanha 13, falta na entrada da área, quem bate? Tem vários ali, o Pedro bate bem, é batedor no Barcelona, o jogador espanhol 0-0, o Enzo Fernandes foi expulso.
0: É falta para a seleção da Espanha, material, uma falta muito perigosa para a seleção espanhola, vai lá Neto.
2: E aí essa falta é sim, o Martínez está fazendo para o destro bater, certo? Você vê que ele está na baliza direita. Mas aí ela quase no centro, é uma delícia bater falta assim. Por quê? A verdade é que quem vai bater vai ser o Porro, né? Porque ele é batedor de falta. Ele é especialista na bola parada. Porque ali o goleirão faz a barreira, o cara com a direita. Mas você tem o canto inteiro também, porque o goleiro não sabe aonde está a bola. Porque a bola está no meio. Você tem os dois cantos para fazer o gol. Ai, meu Deus, que saudade.
0: Ficou até na gente, dá, viu, Neto?
2: Tá vendo ali agora?
0: E não tem mais quem faz gol, viu, filho?
2: Vocês viram o lance agora aí, Ulisses? A hora sim, que mostrou? Sim. Tá vendo, ó? A barreira tá no meio, ó. Ó, aí pra mim tem que ser o canhoto batendo por fora da barreira, faz o gol.
0: É falta para a seleção da Espanha bater, placar de 0-0, falta para a seleção espanhola bater, você ligado na Bandeirantes, a Bandeirantes com você, é falta para a Espanha cobrar, final da Copa do Mundo, 0, Espanha 0, Argentina, Pedro Porro, Lamine Yamal na cobrança de falta, Lamine Yamal e Pedro Porro, a barreira da Argentina formada dentro da grande área, falta para a Espanha, 0-0, você ligado no futebol da Bandeirantes, a Bandeirantes com você, torcedor brasileiro, se posiciona para a cobrança de falta, Pedro Porro e Lamine Yamal, a bola está atrás da meia lua da grande área. É falta perigosa para a seleção da Espanha. O árbitro demora muito para autorizar a cobrança. É falta perigosa para a seleção da Espanha bater final da Copa do Mundo 0-0. Lamine Yamal partiu, bateu! Defesa! Cedo do Dubai Martínez põe para a linha de fundo. Que goleiro, escanteio para a seleção da Espanha bater, Lamine Yamal vem, cobra curtinho para Pedri domina, abriu para Lamine Yamal, levou para a linha de fundo, cruzamento na boca do gol, vem bem na raça para tirar dali Rony Álvares, e o árbitro ergue o braço, termina o jogo, vamos para a prorrogação, 0 Espanha, 0 Argentina, na Bandeirantes vem ele, a final de Copa do Mundo, de final, em New Jersey, Nova York, e alô Capriotti.
5: Chama lá o Enzo Fernandes, pode chamar, manda ele voltar. O Trump pediu para tirar o cartão vermelho do Enzo Fernandes. Chama ele de volta lá, o Pretzel. O Trump já avisou o Infantino, volta o Enzo Fernandes. Fala aí, Pretzel, fala, Capelanes.
1: E essa é uma boa mesmo, para retirar o cartão do argentino, né? Agora, o Luiz
6: Delap... Trump tá no camarote.
1: Tá no camarote, né? Ao lado do Infantino ali. Aliás, que o Infantino é um grandíssimo puxa-saco. Essa que é a realidade.
2: Mas coisa ridícula é o Ronaldo Fenômeno levar a taça e dar pro dono de Trump passar a mão. O Ronaldo, pela grandeza dele, por tudo que ele conquistou, ele não precisava passar essa vergonha ridícula que ele passou aí.
1: Agora o Luiz de la Fuente conversa com os jogadores, tenta animá-los. A Espanha tem um jogador a mais, ele ainda tem duas mudanças para fazer, ele fez 4 mudanças. Então ele tem mais uma que ele leva para prorrogação e tem uma da prorrogação. Então ele tem mais 2 jogadores que ele pode colocar ainda, o técnico da Espanha, Luiz de la Fuente. Então com um jogador a mais, vamos ver o que ele vai fazer nesse início de prorrogação, João Paulo Capelari.
3: Aqui tem um detalhe, até jogo pro craque Neto, pro mestre Zaidan, Capri, você fique à vontade também, porque... Aqui olhando o banco de reservas da seleção argentina, jogadores que ganharam rodagem nesta Copa do Mundo. Lo Celso, Almada, que em alguns momentos foi titular, e também o Lautaro Martínez. Além do Flaco Lopes, que chegou a entrar contra a Suíça e deu assistência para o golaço do Julian Álvares. Então pode fazer mais uma alteração o técnico Lionel Scaloni. A tendência, ou Lo Celso, ou Almada, ou o Lautaro Martínez,
2: tem que ser o Lautaro,
3: ou até mesmo,
2: né,
3: o Flaco Lopes.
2: Sabe por que tem que ser o Lautaro, Capelanes? Primeiro porque ele foi importante no Egito. Segundo, ele foi importante na classificação. Pô, se eu fiz 5 e deixei ele, cara, eu tenho que colocar o Lautaro. Mas também de uma outra visão, né? Vamos supor que eu coloque um zagueiro, ou se eu coloco mais um volante, não sei. Aí eu perco o jogador para bater pênalti. Quer dizer, porque é 15 por 15. Eu acho que se a Espanha quiser realmente ganhar esse título mundial, Zaidan, ela tem que ser muito mais criativa, né? O Yamal, o Nico Williams, né? Esses jogadores. Pô, pelo amor de Deus, uma teta para ganhar esse título. Uma teta.
3: Bom, tamo
4: e com
3: lá,
4: esse
3: João
4: tanto
3: Volta.
4: De jogo que.
3: Vai, Zaidan.
4: Com esse tanto de jogo que existe hoje, né? Que é disputado hoje. A Espanha ainda tem como principal artilheiro Davi Villa. A Espanha, ela tem uma carência tremenda de artilheiros, né? O time dominou o jogo inteiro, mas finalizou mal. Todas as oportunidades que teve, a finalização foi ruim. O Dibu, quando a bola foi um pouquinho mais difícil, ele defendeu, só teve uma que ele falhou, mas não aconteceu nada. E a Argentina não consegue atacar. É impressionante.
3: É impressionante mesmo. Dibu Martínez, o melhor em campo até aqui. O Nai Simon, uma defesa, interceptação de um cruzamento. Isso dá bem o tom do que foi esse jogo nos 90 minutos. E agora a Argentina com um a menos. Agora, minha gente, vai ser com emoção. Porque agora é 11 contra 10. Vamos ver o que fará a Argentina para tentar segurar a Espanha aí. Não, bom, ninguém mais pode mexer também, não é, Capelanes e Pretzel? Todo mundo já fez as alterações
6: uma
3: que podiam ser feitas. Só tem mais
6: Espanha,
3: uma, né?
6: A Espanha tem duas. Ele fez só 4 no tempo normal, ele tem mais uma e tem a uma da prorrogação. São
4: pode
6: duas que a Espanha
4: duas.
6: Pode fazer.
3: A Argentina, no caso, fez a 5 e agora, como tem essa. Eu não vou nem falar nova regra,
2: muito
3: que já há
2: algum
3: tempo é assim, né? Na prorrogação pode fazer mais uma alteração.
2: Como o futebol mudou, né? Pra fraqueza, né? Você ter 6 substituições, né? De cada lado, né? Você pegava os jogadores da década de 90. Os caras tinham que correr 90 minutos, prorrogação, pênalti, né? Não tinha substituição. Hoje o futebol é tão medíocre tecnicamente que a gente tem 12 substituições.
3: E vai começar a
4: primeira
3: prorrogação.
4: Copa com substituição foi a de 70. A primeira Copa com substituição.
3: E com os cartões também, né? A Copa de 70. Vai começar também a prorrogação. Vamos lá, vem aí. De volta na Bandeirantes. E na Band FM é com você. Solta a voz e vem, agora é da prorrogação. Vem Ulisses Costa.
0: Vai começar o primeiro tempo da prorrogação da Copa do Mundo 2026, para você ligado no microfone da Bandeirantes, torcedor brasileiro. Tudo pronto para a bola rolar. E onde tem sol, rapaziada, vazou, vem nas arquibancadas, tá com muito sol. Vai recomeçar o jogo, é prorrogação, 2 tempos de 15. Você curtiu o sonsaço da Bandeirantes, a Bandeirantes com você. O árbitro olhou pro cronômetro, solto. Apita o árbitro, toca na bola, seleção da Espanha, ela rola, se ela rola, deixa ela rolar. Se você quer emoção, vem comigo, torcedor brasileiro, aqui na Bandeirantes. 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Cocorella domina, abre pelo setor de esquerda para Nico. Ele tenta Nico Williams, abre a jogada com Diana, intermediária para Cocorella, que volta para Pedri. Pedri recolhe pelo comando de ataque, vai para finta em cima da marcação do primeiro pelo setor de direita com Pedro Porro. Porro domina pelo comando de ataque, abriu para Lamine Mal volta para Pedro Porro. Ele domina na intermediária, campo de ataque, abre para Rodri. Rodri inverteu jogada pelo setor de ponta para Nico. Chegou no campo de ataque, Nico. Ele domina Mal. Mas recolhe para a seleção da Espanha. Abre a jogada, Coutinho. Recolheu com Cucurella. Cucurella abre a jogada para um toque de bola de Rodri. Vendeu para Pedro. Pedro prendeu. Solta a jogada no comando de ataque. Novamente abriu. Empurra para Nico. Nico solta a jogada, Coutinho. Pelo meio de campo. Já domina pelo setor de esquerda. Na porta. Na porta e prende o lance. A bola gira. Volta com Cubarsí. Cubarsí domina pelo setor de direita. No campo de ataque. Lamine Yamal prendeu. Ele vem pro giro. Vai para finta para Pedro Porro. Pedro Porro domina pelo comando de ataque. Para Lamine Yamal. Abre para Torres. Ele prende o lance. Torres já passa. Lamine Yamal vai para finta. Devolveu novamente. Para Pedro Porro, empurrou novamente no toque de bola, tenta chegar, não chega. A bola volta no setor intermediário. O árbitro marca falta. Tá parado o jogo, marca falta para a Argentina bater e fica com a mão no rosto. Pedro Porro,
6: 14 faltas cometidas pela Espanha e o Porro já levanta pedindo para acelerar o jogo. 0-0 na prorrogação. Enzo Fernandes foi expulso.
0: e se posiciona para repor em jogo. A seleção da Argentina para ser jogando pelo seu campo de defesa, vai deixar para bater a falta novamente o jogador Dibu Martínez. Agora a Argentina vai fazer cedo, você vai ver o que vai ser cedo. Dibu ajeita a bola de novo para a cobrança, ele se posiciona para bater, o árbitro deixa, vem para o levantamento à frente, vamos com 2 minutos, são 2 tempos de 15. Ele não bate, Dibu Martínez não bate, não repõe a bola em jogo. Dibu Martínez, ele segura, o árbitro já apitou, ele não bate, parte a bola para a bola, perdeu o pé de esquerda da bola, tentou levantamento à frente do comando de ataque, a bola vai embora para a linha de fundo, tiro de meta para a seleção da Espanha, o terceiro jogando, é tiro de meta para a seleção espanhola, ser o jogador no seu campo de retaguarda, já domina, prende o lance, a seleção da Espanha desce, Messi volta para a marcação, fica no meio de três, vem para o toque de bola, a seleção espanhola, abertura vem para Cucurella, ele domina pelo setor de esquerda, campo de ataque, vai para a quinta em cima da marcação, domina para Pedri, Pedri prende o lance, solta a jogada com Rodri, Rodri dominou, partiu no comando de ataque, é boa a bola, recolheu Fernando Torres, está na área, vem cruzamento, fez o break, prendeu, voltou, Lamine Yamal tentou, toque errado, toca mal, Fernando Torres, a bola volta, Tagliafico fica, domina para a seleção da Argentina, vai tentar o toque de bola, ganhou Lamine Yamal, partiu na esquerda, a bola volta, entrada na grande área, cruzamento, no botão do gol, vai sair o gol, Nico Williams errou o cabeceio, defesaça do Dibu Martínez, ele faz uma defesa incrível, salva a Argentina de novo, esse cara é demais, ele é demais, ele é herói do povo argentino.
6: Herói, tá virando o goleiro da Copa, né? Tá virando o goleiro da Copa depois dessa atuação e levando a Argentina mais até mais uma tentativa do bicampeonato. Não, impressionante.
2: Tudo bem, ele fez a defesa,
6: sim,
2: foi legal.
6: Williams errou.
2: Ah, mas o Nico Williams não pode perder um gol desse. Tá de brincadeira. Não. Se ele cabeceia a bola na trajetória, ele mete no canto esquerdo e ele faz o gol. Porra!
0: É bola do campo de
4: defesa. Ele errou a cabeçada, tem, né? Copa do Mundo, hein? Ulisses, tem lance que é inconcebível em Copa do Mundo. Pode ter na Série D, mas não na Copa do Mundo, né? O cara não pode cometer um erro técnico desse, né?
0: Impressionante o erro. Ele errou a bola, o Nico Williams. Ele cabeceia, Ulisses, ele mata o goleiro, não tinha o que fazer.
2: Ele tirou a força da bola, irmão.
0: Impressionante, velho. É bola novamente, Nico Williams vem pro domínio, mas o árbitro marcou falta para a seleção.
6: Vai mexer.
0: Bater do campo de defesa, pois não.
6: Zubimendi, volante, jogador do Arsenal, número 18, em seguida no time da Espanha.
0: Muito bem, vamos ver o que vai acontecer aí. Zubimendi vem aí, domina a seleção da Espanha, tenta descer do campo de ataque, vem pro toque, ele para pelo setor de esquerda, abre a jogada, Coutinho novamente, domina do campo de ataque, Menina, ele prende a jogada, faz o giro em cima da marcação, já domina novamente a seleção, tenta descer a seleção da Espanha, bola errada, Menina briga, tentou ganhar, não conseguiu, passe pro Torres, ele briga, recolhe a jogada, tenta descer novamente, domina a seleção da Espanha, prazer jogando, Messi reclamando o passe, era volta no toque, ele para, domina a seleção da Espanhola, só da Espanha do jogo, é impressionante os dois tempos, agora o tempo da prorrogação também, Argentina com um a menos, expulso Enzo Fernandes, recolheu novamente desprovido de inteligência de jogo, de futebol, já domina, tinha amarelo, deu uma pancada e tomou o vermelho, domina do campo de ataque, recolhe a seleção da Espanha, aluga meio campo, vai para cima, a Argentina se fecha, já tenta o toque de bola, Lamine Yamal, ele prende o lance para a seleção espanhola, deu para Pedro Porro já domina pelo setor de esquerda, aperta a seleção da Espanha, Cucurella entrou, a abertura vem para Nico, Nico Williams domina pelo setor de ponta, vai para a quinta, ele tenta o drible, escapou, cortou, tentou o passe, ele perde a bola volta com a seleção da Espanha, que vai ser o jogo novamente no campo de ataque, tentou o toque na primeira, na segunda, a bola sai, lateral para a seleção espanhola, bater do campo de defesa, tenta descer na pressão, Julián Álvares, é lateral pelo campo de defesa para a seleção da Espanha, bater, já domina do toque de bola, Coutinho novamente na intermediária, recolhe a seleção, tenta arrancar, domina a seleção da Espanha, tenta descer pelo setor de direito do campo de retaguarda, a abertura já vem no ataque para Pedro Porro domina, ele abre o compasso, vai para o cruzamento, enfiou, boa bola à frente, dominou, vai fazer, Merino soltou, Nico Williams bateu! Eu duvido que ele vai anular o gol, eu duvido, eu tenho certeza que ele vai anular o gol. Tá aí anulado o gol da Espanha. Marcou uma falta no jogador da Argentina. Não tá valendo nada disso aí na grande área da Argentina.
6: Falta
0: ele
6: do Merino.
0: Ele pega uma falta do Merino.
6: Merino no Dibu Martínez, é o Nico Williams chuta e faz o gol, ele já tinha parado o lance. Tem duas mudanças na Espanha, as duas que faltam. Eric Garcia é zagueiro, pode jogar de volante também, número 4, joga no Barcelona. E o volante, o Zubimendi, com a número 18.
2: Então, não foi nada, não.
4: Aconteceu
2: o Rodrigo. Não, foi nada, não. É gol. É gol.
0: O Rodrigo mandou.
2: Não, foi gol da Espanha.
0: O VAR tem que chamar o árbitro.
4: Tem de dar gol, não aconteceu nada.
2: Então,
4: nada.
2: Então, a única coisa é o seguinte: se ele apitou antes, que aí tem que ver, mas pra mim não foi falta, não foi absolutamente nada. Gol legal da Espanha. Não foi falta.
6: Não foi falta, gol legal, mas ele parou o jogo antes, eu acho. Vem Eric Garcia, então, número 4, jogador do Barcelona, pode jogar na defesa e joga de volante também. E o Zubimendi, que é volante, número 18, eles estão postados ali, aguardando a confirmação de quem vai sair.
5: Nossa, agora caiu de burro. Tá sendo atendido. É uma bagunça e a FIFA e a arbitragem permite e a Espanha prejudicada. Eu falei que ele anulou o gol. A vontade que ele tava de anular o gol. Isso aí é uma vergonha.
2: Então,
5: pra quem fala que a Argentina não foi favorecida na Copa, tá engolindo uma final com um gol legal. Só isso.
2: Só tem um lance anterior que o jogador da seleção da Espanha dá um pisão no pé do Otamendi. Isso antes da bola chegar até o gol, tá? Deixar bem claro.
4: Agora é o seguinte, Ulisses, se ele apitou antes, o Preto ainda falou, ó, às vezes ele apitou, se ele apitou antes, ele errou, porque exatamente para isso tem o VAR. O mesmo erro, tá lembrado de 2020, aquele gol do Internacional que o Hilton Pereira Sampaio parou antes. Não deveria, deveria ter deixado o lance ser concluído, depois qualquer coisa o VAR resolve. O VAR mostra a imagem. Ele deveria ter deixado até o fim. Por que apitou antes? Deixa o lance seguir. Agora, o que aconteceu dentro da área não tem falta. Nem do atacante do zagueiro, nem do atacante no goleiro, não houve falta. E agora, essas substituições que o Pretzel anunciou, agora provavelmente ele está levando em conta quem bateu o pênalti bem no treino, né, Ulisses?
6: Exatamente. Sai o Laporte com a 14, entra Eric Garcia com a 4, joga no Barcelona. E sai o Rodri com a 16, entra o Zubimendi com a 18, joga no Arsenal. Dois jogadores, um de 27 anos e o Eric Garcia tem 25. É isso, Ulisses Costa.
5: Muito bem, para você ligado no microfone da Bandeirantes, torcedor brasileiro, obrigado pelo carinho na sintonia. E segue o jogo, viu, gente? No meio do campo de retaguarda, vai tentar o toque de bola. No meio do campo de defesa, a seleção da Espanha tenta descer. No meio do campo de retaguarda, mas a Espanha vai fazer o gol, você vai ver. Domina, recolhe pelo setor de esquerda, Cucurella. Lançou jogada para Nico. Ele prende pelo setor de ponta, vem para finta na raça, vem para dominar a Argentina, para ser jogando. No meio do campo de retaguarda, errada a seleção da Argentina. Lamine Yamal pede pelo setor de direita do campo de ataque. A Espanha domina, abriu Pedro Porro. Pedro Porro para Lamine Yamal, ele prende a jogada novamente, curtinha, recolhe pelo meio de campo, arma a jogada, a seleção tenta o toque de bola, desce curtinho novamente, prende o lance em velocidade, Zubimendi, ele domina no campo de ataque, vai para a finda, Zubi tenta o toque de bola, Zubimendi, levantamento no boca do gol, afasta a zaga, tira, a bola fica no setor intermediário, Messi tenta girar na marcação, faz a falta, tá parado o jogo, chutou pro gol, nada disso, valeu, errou o gol, falta para a seleção da Espanha bater do campo de defesa, e o Zubimendi fica ali na reclamação.
3: É, deveria tomar cartão amarelo, o jogo já estava parado há muito tempo, o Messi tentou dar um chute porque o Simon estava fora do gol, e o jogo está parado, daqui a pouquinho, reta final desta primeira etapa de prorrogação 0-0.
2: Viu?
5: Dá só amarelo pro Messi, ele pode dar murro na boca dos caras, que ele não dá amarelo.
2: Ulisses.
5: Domina a seleção da Espanha, vem Espanha, segura Neto um pouquinho,
2: segura.
5: Abertura para Cucurella, Cucurella dominou, empurrou jogada para Nico Gonzalez, balançou, deu para trás, abriu bom lance à frente, vem cruzamento na área, a Espanha tenta furar o bloqueio da seleção da Argentina, Pedro Porro domina na direita, o gol da Espanha, pode sair, levantamento e Nico tentou, de cabeça, sobe de cabeça, Molina para tirar, a bola volta no toque de bola para Cucurella, prendeu o bico da grande área, vem Espanha, dominou, recolheu na esquerda, Cucurella volta a jogada, tenta o toque de bola novamente, sai jogando, recolhe novamente Eric Garcia, ele prende, já domina para a seleção da Espanha, a abertura vem pelo setor de esquerda, capra-ataque, vai sair cruzamento dentro da grande área, Fernando Torres pede, a bola volta, entrada na grande área, já domina a seleção da Espanha, vem com Lamine Yamal, ele prende a marcação, vai tentar o drible, ele prende, tenta toque de bola, já solta contigo no setor intermediário, passou Pedro, Lamine Yamal pediu abertura para ele, bateu pessimamente pelo golinho de fundo, tiro de meta para a Argentina, pois não, Craque Neto.
2: Só para deixar bem claro que o árbitro apitou a falta em cima do Otamendi, não em cima do goleiro Martínez, é só para deixar claro se a opinião se foi falta ou não, a gente tem que dar ela numa boa, mas ele apita a falta antes da bola chegar em cima do goleiro. Então ele apita a falta em cima do Otamendi.
4: Aquele pisar que você falou.
2: Exatamente isso.
4: Agora, pra mim aquilo não foi falta, viu, Neto? Porque o cara
2: não,
4: tá
2: pra mim
4: costas,
2: também não.
4: Inclusive.
2: Pra mim também não foi falta.
5: Ele apitou um perigo de gol, então.
0: apitou um perigo de gol, né? Porque ele pode deixar rolar.
2: Sabe o que é?
0: Saiu o gol, ele vai pro
2: VAR. Sabe o que eu analiso, Ulisses? Aquele pisão daria pênalti? Não. Então não foi falta. Entendeu?
0: Mas teve um gol que foi anulado do Egito, que foi um pisão também, anularam o gol lá no início da jogada. No início não. Mentira. Que
2: mas se você pegar jogadas. Os pênaltis que dão pro Parmeira, é brincadeira.
0: Entendeu? Teve duas jogadas, né? Um lance de... A bola dividida e a aí que começa a jogada do gol, mas eles preferiram anular. Pois não.
3: Foi embora Julian Álvares com a 9. Entra o zagueiro Senesi, camisa número 2, 1,85m, 29 anos, atleta do Tottenham, que por sinal faz a sua estreia na Copa do Mundo. Não jogou nenhum minuto até aqui, entra na vaga do Álvares.
0: E vem pro jogo a seleção, tenta o toque de bola, levantou na boca do gol, bola batida pra fora, vai pra linha de fundo, perde a chance, a Espanha de novo. É impressionante!
6: Na cara, ele já fez 2 gols, entrou contra a Bélgica e decidiu o jogo e agora ele perde o gol na cara do goleirão. 0-0, jogo na prorrogação, a Argentina teve Enzo Fernandes expulso.
0: 0-0 é o placar do jogo, primeiro tempo da prorrogação, levantamento à frente e a FIFA tirou até o placar aí o tempo, agora que voltou, domina a seleção da Espanha, tenta ser jogando pelo seu campo de defesa, já domina no campo de ataque, vai tentar o toque de bola, recolhe pelo setor de direita, campo de defesa, aperta a marcação, a seleção da Espanha chega, cria, mas não marca, a Argentina se defende do jeito que dá, só da Espanha no jogo, abertura vem para Cucurella, prende pelo setor de esquerda para Nico Williams para Cucurella, ele domina pelo meio de campo, tem Pedri aberto, abriu para Pedri recolhe para a seleção da Espanha, solta a jogada pelo setor de direita, abriu para Lamine Yamal vai pro drible, vai pra finta, tenta o toque de bola, solta curtinho para Pedro Porro, abriu para Pedri domina, tenta esticar a jogada pelo setor de esquerda para Nico vai pra finta, puxou, perna esquerda, balança, vai tentar o toque de bola, Nico, ele passa na marcação, girou, tentou bater pro gol em cima da marcação, a bola explode, volta com a seleção da Argentina, bola pra Lionel Messi, ele prende o lance, vai pra finta em cima da marcação no primeiro, inverteu jogada, Cucurella chega na bola, tentou chegar na bola, bola volta do campo de defesa, lance normal, Cucurella também não viu, tava de costas, a bola volta no toque, ele bala Coutinho novamente, serve pra outro, a abertura vem pra Lamine Yamal, tentou o domínio, péssimo no domínio, ele arranca, tentou o toque de bola e foi agredido ali por fora, o Tagliafico chegou pra cima, o banco da Argentina partiu pra cima do Lamine Yamal também,
6: bando de machão também, né, bando de machão pra cima do Yamal, e o Juliano Simeone tá reclamando da falta no lance anterior, 0-0 no placar, por enquanto tudo indo pros pênaltis se for mantido assim na prorrogação.
0: Pra mim, esses caras aí.
2: Mas vocês acham que não foi falta em cima do Simeone? Do
0: não,
2: Cucurella?
0: Ele tava de costas, o Cucurella. Não, ele correu de não, costas, desculpa, ele não viu
2: Ulisses,
0: a bola.
2: Foi a mesma falta que o Paredes fez. Foi igualzinha. E agora o lance aí, os dois se agrediram, né? E a bola já tava fora.
0: É bola no campo de retaguarda, tem lateral novamente a seleção da Argentina para ser jogando o placar do jogo 0-0. Você ligado no microfone da Bandeirantes, a Bandeirantes com você. Lateral foi cobrado, bola foi chuta do campo de defesa. Recorda a seleção da Argentina para ser jogando no campo de retaguarda. Pois não.
3: Cartão amarelo para Lionel Scaloni, reclamando justamente dessa falta não dada em cima do Simeone.
0: A bola volta do toque, levando contigo no setor intermediário, prende a seleção da Argentina, tenta ser jogando, placar do jogo, continua placar de 0-0, é decisão da Copa do Mundo, você ligado na Bandeirantes e na Band FM, abertura vira o toque, de bola ganha a jogada pelo setor de esquerda, tenta descer o Nico Williams, ele pede a falta, não foi nada, tem que levantar e jogar, marca a Argentina, recupera a jogada, Paredes prende para o seu campo de defesa, inteligentemente solta a jogada na zaga central, abriu o Otamendi, pede, já recolhe, bola volta do toque, de bola Coutinho, Didibu, Martínez, ele tenta o levantamento à frente, volta para Pedro domina novamente, Pedro Porro gira a jogada, abre a jogada para o comando de ataque, soltou o lance à frente, dominou, abriu para o toque de bola para Fernando Torres, ele cai no chão, nada, segue o lance, abertura do comando de ataque, aperta novamente a seleção da Espanha, tenta descer do comando de ataque, lançamento vem para dentro da grande área, errado, aperta na marcação, bola volta para Messi domina, ele vem para finta, prende jogada curta novamente, bola no Simeone vem para tabela com Paredes domina no campo de retaguarda, vai para o toque de bola errado, a bola volta com a seleção da Espanha, errou Paredes, abertura vem pelo setor de esquerda, quebra ataque, vem pro toque de bola, Rodri, cochilou, perdeu o lance, vem Simeone, ele ganhou a jogada, bola chega no meio, Messi levanta, ganha, vai pro drible, se soltar na direita é boa, abriu na esquerda, quebra ataque também é boa, tentou o toque de bola, chega na marcação, na cobertura, chega Pedro Porro e põe pra fora, e a torcida da Argentina se levanta no estádio, é lateral pelo setor de esquerda, quebra ataque pra seleção da Argentina bater, e não pega a bola pra bater o lateral argentino, é impressionante, antijogo total, aqui nós estamos vendo na final da Copa do Mundo, jogador da Argentina bebe a água, para e não bate o lateral. É impressionante a postura do árbitro do jogo. É lateral pelo setor esquerdo. E agora se joga no chão outro jogador argentino. Ficou caído no chão. Ulisses. Dá um tempo, saia antifutebol. Saia antifutebol.
4: Ulisses. E a demora para bater o lateral, ela hoje é punível. O árbitro simplesmente abre a contagem. Estou vendo que o cara está bebendo o árbitro em vez de bater o lateral. Ele abre a contagem 5 segundos da conversão.
0: Há exceções. Para a Argentina, exceção. Eles fazem o que eles querem e acabou. Gente, não de Neto. Desculpa, velho. Estou aqui vendo o jogo. O cara demorou 20 minutos para bater.
2: Calma.
0: 20 minutos também exagerei.
2: Vamos lá. Tudo bem, eles estão com 10 jogadores. Jogador expulso, vocês querem que ele bate o lateral rápido, é isso?
0: Não, bate o lateral na regra.
4: Mas o árbitro não é rápido. Tem um mecanismo para punir a cera, né?
0: Porque tem regra e não usa, é isso que nós estamos falando, Neto. Mas, hoje, para bater lateral,
2: mas quantos segundos são?
0: O não cumpriu. Quantos? 5.
2: E foram mais 5 de 5? Segundos. Foi mais de 5?
0: O quê? Ele parou, pegou a bola, pôs embaixo do braço,
2: não, é 5 a partir que ele pega a bola, Ulisses.
0: Ele tava com a bola embaixo do
2: não,
0: braço.
2: Não, a bola tava com o Yamal.
0: A bola estava embaixo do braço dele, ele abriu a garrafa de água, bebeu, jogou no chão, pegou a bola e bateu o lateral.
2: Tá bom.
0: É verdade, ué.
2: Tá certo.
0: É bom, é isso aí. E o árbitro, agora o árbitro começou a picar o jogo, né? Começou a picar o jogo, juizão.
2: É que o juiz é tão ladrão que ele expulsou o jogador do argentino.
0: Pô, mas tem momento que não dá certo, né? Tem momento que não tem como não fazê-lo, né? E agora, por que todos os jogadores da Espanha cercaram o árbitro do jogo na saída? Deve ter um motivo.
2: É, porque a seleção da Argentina também cerca o árbitro, do mesmo jeito que a Espanha.
0: E por que todas as seleções que saíram da Copa do Mundo reclamaram da arbitragem quando jogaram contra a Argentina? Só isso. É que todos reclamaram, é unânime. É impressionante a manifestação das seleções, mas tudo bem. Para vocês o gol tinha que ser legal, não foi falta. Ele anulou um gol de final de Copa do Mundo. Apitou antes, poderia ter deixado rolar e vai pro VAR.
2: Eu só avisei, né? Que foi. Só que eu vi que não foi o lance do goleiro. Foi o lance do Otamendi. Se foi falta ou não, a gente tem que discutir. Tá tudo certo. Para mim não foi, mesmo com o pisão. Mas ele deu a falta antes.
0: Vamos pro intervalo, rapaziada, beber uma água aqui. Zaidan Neto. A Espanha joga em cima. A Argentina não chuta no gol. Mas a Espanha perde chances em cima de chances. E agora no segundo tempo vamos ver a prorrogação que vai fazer, que a Argentina tá pregadaça, hein?
6: Lembrando que no primeiro título da Espanha, o gol do Iniesta foi na prorrogação, depois de um 0-0 contra a Holanda. Apenas como curiosidade, Luis de la Fuente já conversou com os atletas, já fez todas as mudanças e a Espanha volta com o time que terminou o primeiro tempo da prorrogação, João.
3: Em cima dessa curiosidade, o último título da Argentina foi como? Nas penalidades, depois de sofrer também na prorrogação. No momento que Lionel Scaloni está ali reunido com os jogadores, os reservas também, você vê um exército argentino contra tudo e contra todos em busca do tetracampeonato, Ulisses Costa.
0: Um exército argentino, é uma piada isso aí, velho. Contra tudo, contra todos, na arbitragem está do lado deles, desde o início da Copa. Essa é uma verdade, que eu falo mesmo. E Macaquito é a mãe deles, não a gente aqui. Muito bem, vai começar o segundo tempo do jogo para você ligado na Bandeirantes. Pois não,
2: só não pode esquecer que os espanhóis colocaram o Vinícius Júnior pendurado pelo pescoço numa ponte. A gente não pode esquecer isso.
0: Inclusive, essa torcida que fez isso foi banida do campo do Real Madrid. Essa torcida não pode mais. Eles foram no túmulo da família do presidente do Real Madrid e fizeram arrebentar o túmulo, fizeram um monte de coisa e ele não abaixou a cabeça. Vocês não entram mais aqui enquanto eu for presidente e não entram mais. Essa é a grande verdade. É isso que acontece, foi tem que ter punição.
4: Do Atlético também, do Atlético de Madrid também. Você me chamou, eu tava fora, que tava reconectando a conexão, espero que tenha melhorado, que não tava das melhores. Mas para mim o resultado tornou-se injusto. Eu não vi qualquer interferência do árbitro até o gol anulado da Espanha. Para mim o gol foi mal anulado.
2: Para mim também.
4: E ele deveria ter esperado a conclusão do lance e aí vai ver no VAR. Errou o árbitro.
0: A bola volta no toque de bola curtida novamente no setor intermediário. Tenta o toque de bola curto no setor de meio de campo. Medina vem para a marcação. Bola volta com a Cucurella. Cucurella domina a seleção da Argentina. Tenta ser jogada, mas já perde a bola. Bola volta com a seleção da Espanha, que domina no campo de defesa. Vamos para o segundo tempo da prorrogação. Para você ligado no microfone da Bandeirantes e Band FM. Já domina o toque de bola curtida no setor intermediário. Aperta no toque de bola. Recorde pelo setor de ponta. Recolheu no comando de ataque. Vem na minha mal. Domina para a seleção da Espanha. Ele vem para o toque de bola. Abriu na direita. Vem cruzamento dentro da grande área na segunda trave. O toque para trás, vai sair o gol! Fernando Torres!

0: futebol limpo, pensa, é gol com que faz que a hombridade, que a honestidade no jogo vença, é gol da Espanha, a Espanha abre o placar do jogo no início da prorrogação, com 40 segundos de bala rolando, a Espanha faz 1-0 na final da Copa do Mundo, 1-0 para a seleção espanhola, Fernan Torres, com emoção maior do futebol, e essa emoção, Fernan Torres, que você proporciona a torcida da Espanha, num toque genial de cabeça, espetacular do Nico Williams, a Espanha abre o placar do jogo, não tem VAR, não tem árbitro, não tem o que anule esse gol espanhol, 1-0 para a Espanha.
1: Ferran Torres, aplaudido por Iniesta na tribuna de honra. Iniesta deu o título para a Espanha em 2010, fazendo um gol na prorrogação. E o Ferran Torres, também um jogador do Barcelona, faz 1-0 no cruzamento do Pedro Porro. O Nico Williams atravessa e toca para trás. E ele bateu de primeira, estufando a rede do grande goleiro Martínez. 1-0 Espanha, indo por seu segundo título mundial na sua segunda decisão.
0: É futebol da Bandeirantes para você, torcedor brasileiro. É falta pelo setor de esquerda, campo de ataque, para a seleção da Argentina bater falta, para a seleção da Argentina cobrar. 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A Argentina vai toda para dentro da grande área para tentar o gol de empate. Placar do jogo, a Argentina vai ter que jogar agora e vai para a grande área. É sempre uma seleção muito perigosa. É falta para a seleção da Argentina bater pelo setor de esquerda, campo de ataque. Vem bola alçada dentro da grande área da Espanha. Levantamento bem, lembra o gol. Vem para subir de cabeça, bola tocada para trás. Pega, sai do gol. Unai Simón devia ficar caído. Se fosse 1-0 para a Argentina, o goleiro da Argentina estava caído, esticado no campo de jogo. Mas ele joga futebol limpo, pegou, foi o jogador da Argentina, tocou nele, ele pega e joga. É bola no campo de defesa para a seleção da Espanha bater. Neto Zaidan, justiça feita, Espanha melhor, 1-0.
2: É muito bom para a Espanha.
3: A Espanha é um time que jogou bola o tempo todo, né? A Argentina não conseguiu finalizar gol. Fez um jogo fraquíssimo. E essa história de não, eu vou empurrar para a prorrogação. Não, a Argentina, se ela tivesse se fechado e não tomado sustos, estava tudo certo, está funcionando. A Argentina se fechou e a Espanha não entra. Mas não, a Espanha teve 50 chances, é que a Espanha é fraca na finalização. O time tem problemas na finalização. Mas a Espanha foi muito mais time que a Argentina o tempo todo.
0: Mas o que mais chamou a atenção minha no jogo inteiro é o que errou de passe a seleção da Argentina.
2: Por causa da Espanha.
0: É um negócio absurdo. Eu nunca vi a Argentina errar tanto passe na minha vida.
2: Por causa da Espanha, porque a Espanha dominou a bola, a Espanha marcou no meio campo, a Espanha ficou com a bola e é por isso que teve essa condição e merece ganhar o título daquilo que está fazendo na Copa do Mundo, a Espanha.
0: Mas, ô Neto, a Argentina vai para cima agora, hein?
2: Ah, Ulisses,
0: agora muda,
2: Ulisses,
0: de segundo
2: não dá, um,
0: pouco,
2: não dá um chute no gol.
0: Mas a bola volta para Messi. Ele tentou dominar, perde a jogada, bola volta no campo de ataque, tenta descer novamente, a seleção da Argentina não consegue, bola volta pelo setor de esquerda, o Messi se movimenta, está pedindo bola enlouquecidamente, a bola volta. Vamos chegar a 4 minutos e 30 do segundo tempo da prorrogação, 1-0 para a seleção da Espanha, para fazer o gol a Espanha, 1-0, tentar conquistar o título, mas a Argentina é quem desce agora com parede. Ele tenta o levantamento, nossa senhora, para ninguém, ficou fácil. Sai do gol, Unai Simón, para fazer a firme defesa. Messi tem que ir para cima dele, para ele repor a bola em jogo. Domínio do campo de defesa, tenta ser jogando a seleção espanhola. Abertura vem do toque, ele bola contigo no campo de retaguarda para ser jogando novamente. Prendeu o lance Pedro. Pedro prende, tenta o toque, ele bola para lá, minha mão. Nossa senhora! Que chegada lamentável! É bom para a seleção da Espanha, né? McAllister pegou o Cucurella, que está caído. E pintou um amarelo.
4: Exatamente, sobe mais um cartão amarelo e trazer uma curiosidade, isso que você conversava com o Messi Zaidan e com o Craque Neto. São 20 tentativas de finalização da Espanha, 12 em direção ao gol. Estamos no segundo tempo da prorrogação e a Argentina nem tentou a finalização, então zero chute até aqui no jogo.
0: E domina pelo setor de direito do campo de ataque, vem pra finta, tenta o toque, ele bala contigo na intermediária, já recolhe a seleção, tenta o toque de bola, outra falta! De novo! Esse é o futebol argentino, tá parado o jogo, falta pra seleção da Espanha bater, tá caído Merina!
4: caído no campo de jogo, o Taliafico aproveita para voltar para o campo de defesa, uma falta normal no campo de defesa, segue 1-0, a Espanha vai conquistando o bicampeonato.
5: 1-0 para a seleção da Espanha. A Espanha buscando o bicampeonato mundial. Já domina do toque, para o contigo no setor intermediário. Tenta descer a seleção espanhola. Vem para a finta, prende a jogada. Menina. Menina prende pelo setor de direita. Foi atingido na cabeça. A bola volta no campo de ataque. Já tenta descer contigo novamente no setor intermediário. Prendeu o Pedro Porro. Pedro Porro toca para a seleção espanhola. O tempo não para. Bandeirantes e a Band FM marcam. Jogados para você conferir, 6 minutos e 30 de bola rolando, 6 e 30 de bola rolando. É o segundo tempo da prorrogação, girando o placar da final da Copa do Mundo. Torcida espanhola no grito de olé, num grito de olé. Continua para você, 1 para a Espanha, 0 para a Argentina na final da Copa do Mundo. Alô, alô, a grela.
6: Ulisses, esse foi o gol de número 308 desta Copa do Mundo. Ontem foram só 10 entre França e Inglaterra. Inglaterra 6, França 4. Ingleses terceiros colocados desta Copa do Mundo. Ulisses.
5: E vem pro jogo, tenta o toque de bola. Nico Williams desceu, buscou linha de fundo, tentou a finta. Foi tocado, Cucurella pede. Toque de calcanhar para ele, domina no campo de defesa, mas o bandeira já marcava impedimento para a seleção da Argentina bater, pois não?
1: Argentina, mais acelera o jogo no impedimento espanhol. Ferran Torres marcou seu gol de número 25, Ulisses, em 65 jogos.
5: A bola volta para Dibu Martínez para repor a bola em jogo. Fosse ligado na Bandeirantes e na Band FM. Já domina o toque, ele vai no cutinho pelo setor de esquerda. Tenta o levantamento à frente, parte para a bola, bate. Ele levanta no comando de ataque, tenta subir de cabeça, afasta na marcação. Tenta o toque, ele vai no cutinho na intermediária. Aperta novamente, Lamine Yamal vai chegar na bola. Abriu para Fernan Torres. Vamos ver se tem condição. Saiu na cara do goleiro, bateu! Tá impedido. Tá impedido, tô falando. Vamos ver se ele tem condição. Ele faz o gol, mas está impedido. Marcado o impedimento de Fernan Torres.
1: Exatamente. E estava mesmo, viu? Você tinha toda a razão já na narração. Um pouquinho à frente. 1-0 para a Espanha. Gol na prorrogação de um jogador do Barcelona. Repetindo o que aconteceu em 2010. Quando Iniesta fez o gol na prorrogação e também jogava no Barcelona. Curiosidade, Ulisses.
5: A bola volta para Lionel Messi. Valeu, Alexandre Pretzel. Volta para o campo de ataque. Tenta o toque de bola contigo da esquerda. Volta a seleção da Espanha. Tenta descer contigo do meio de campo. Vem na marcação. Nico Williams sobe de cabeça. Tentou ganhar a jogada. O árbitro para. Está marcando a falta para a seleção da Argentina. Bater na direita, campo de defesa. A Argentina tenta toda hora a provocação em cima dos espanhóis que não entram desde o início do jogo. Empurra, chuta e os espanhóis não entram nessa onda. É bola no campo de ataque, isso é ultrapassado no futebol. Mas a Argentina vem pra cima como grande seleção que chega à decisão. Ajeita pra cobrança de falta, a seleção dá dentro pra dentro da grande área. Se posiciona, bola batida pelo setor de direita, levantamento do parede, sobe de cabeça, afasta a zaga, corta, tira, a bola volta, volta novamente com a seleção argentina que sai jogando novamente com Dibu Martínez. 8, vamos chegar na 9 minutos de bola rolando da prorrogação, são 15 minutos, 1-0 para a seleção da Espanha. A abertura foi feita pelo setor de esquerda, campo de retaguarda, levantamento vai ser feito à frente para Lionel Messi. Messi tem que entrar no jogo, ele domina novamente no campo de ataque, vem para a finta, dá o tapa na bola e escapa da marcação do primeiro, ninguém o cobra. Recolheu Messi, desceu, ele é muito perigoso. Cruzou na boca do gol, subiu de cabeça pra afastar, pra tirar dali. O Eric Garcia põe pra linha de fundo, escanteio Messi direita, ele vem pra cobrança, ninguém marcou, todo mundo cochilou. Vem pro jogo novamente a seleção da Argentina. Novo cruzamento do Messi, levantou na boca do gol, direto, a bola beija a rede pro lado de fora. Tiro de meta pra seleção da Espanha bater.
4: Se essa bola tivesse entrado, podem ter certeza que iam fazer comparação com o gol que o Ronaldinho Gaúcho fez em 2002 contra a Inglaterra. Foi cruzar, mas jogou no ângulo. Tiro de meta e a Argentina segue sem tentar uma finalização sequer no jogo.
5: Essa era a bola em jogo do Ronaldinho parada, mas ele meteu mesmo direto. É bola no campo de defesa. Se posiciona, vem pro toque. Ele bola contigo na intermediária. Tenta descer a seleção da Argentina. Não consegue. A bola volta pelo meio de campo. Vem pra subir de cabeça. Ganha a jogada. Recolhe no campo de retaguarda. Aperta McAllister. Ele prende o lance. Volta no campo de defesa. Curtinho novamente com Dibu Martínez. Dibu Martínez domina pelo seu campo de retaguarda para ser o jogando. Ele prende o lance e vai tentar levantamento à frente. Desesperada. A Argentina vai pra cima porque tem qualidade. A abertura foi feita à frente. Vem pra afastar. Afasta a zaga. Vem pra brigar Garcia. Ele ganha o lance, recolhe pelo setor de esquerda, Nico Martins, Nico Williams, Nico Williams prendeu, partiu pelo setor de direita, puxou pra dentro, levou pra área, vai pro cruzamento, nossa senhora! Um pé atrapalha o outro, no que o Williams, né? Perde a chance do segundo gol, a bola judiou dele, ele judiou da bola agora!
2: A verdade, ele tinha que passar a bola pro Yamal fazer o gol, né?
1: Imagina se é o Vinícius Júnior que fazia isso. A gente já tá metendo o pau nele. Que horror,
5: Nico. Acabando com a carreira dele. Que coisa, mas que é isso, hein, Nico Williams? Já dominando o toque de bola, tenta descer a seleção da Argentina. Placar de 1 a 0 para a seleção da Espanha. Vem pro jogo, Argentina. Levantamento vem pelo setor de direita do campo de ataque. Tenta evitar a jogada. Simeone ganhou. Buscou boa bola. Argentina não desiste. É o Messi. Entrada da área. Bateu pro gol. Explode no rosto do jogador da seleção da Espanha. Fica caído ali o Merina. Uma paulada do Messi. O Merina tá caído.
4: Uma marretada na fuça, a verdade é essa aí, a bola até ia em direção ao gol, mas essa bola pegou, se não quebrou o nariz do Merino, eu me arrisco a dizer que alguma coisa de pior talvez tenha acontecido, porque a marretada foi realmente a queima-roupa numa finalização incrível, na fuça do jogador da Espanha. Vamos ver o que, que o árbitro vai fazer, ele paralisou, a bola sairia para escanteio para a Argentina. E acho que os jogadores da Espanha vão fazer o famoso fair play e vão devolver a posse de bola para a Argentina lá no campo de defesa, Lição.
5: Pode ser, pode ser. Tem que fazer preocupa. Mesmo. Rapaz, se que preocupa. Pancada no rosto, hein?
3: É, o que preocupa é que ele levou a mão. Rapaz, me desculpe. Vocês estão vendo a imagem?
2: Ah, não estava impedido, hein?
3: Isto é impedimento. Eles estão destruindo a regra. Isso é a mesma linha, porra. Isso é a mesma linha. Tá escrito lá no texto ainda. É verdade. Agora com essas máquinas foi aí. Porra, isso é mesma linha. Por isso que tem de entrar logo em vigor aquela ideia do Wenger lá. Só é impedimento se tiver com o corpo inteiro à frente. Isto é impedimento. Um absurdo. E esse lance aí, Ulisses, a preocupação com o Merino é porque ele levou a mão ao olho direito, né? Esse é que é o perigo, né? Tomara que não tenha acontecido nada.
5: É verdade, quiser, pode, mas acho que está tudo bem com.
1: Está sendo o atendido, ele fica fora. Ele vai ficar fora agora para ver se ele vai ficar um minuto fora. Pois é, aí é que está o detalhe. Ele não tem culpa de ter tomado uma pancada na testa. E não tem sentido ele ficar fora.
5: Claro que não. Ele tem que voltar, vamos ver o que vamos fazer. Então o gol da Espanha foi legítimo. Eu tô ao vivo aqui, não tenho replay, não tenho nada. Foi legítimo, é isso?
3: Foi legítimo. Aí, eles vão dizer a ponta do ombro, a ponta do nariz. Isso é a mesma linha. Isso é a mesma linha, pô.
1: Voltou, Merino.
5: Final de Copa do Mundo para você ligado no microfone da Bandeirantes. A bola volta no toque de bola contigo novamente de Bom Martins. Prende o lance e recolhe para a seleção da Argentina. 1 a 0 para a Espanha. A Espanha vai conquistando o título. Sobe de cabeça, ganha a seleção da Argentina. Gol, a bola para Messi. Ele é muito inteligente. Tentou o passe, mas não consegue. A bola volta, volta no toque de bola. E a mal fica no toque contigo na intermediária. A bola volta novamente, tenta descer. A seleção da Espanha ouve a falta. É falta para a seleção da Argentina bater. Messi pede para bater. Próximo ao banco da Argentina. Falta para a seleção da Argentina cobrar. É lá atrás. Messi, você vai querer bater pênalti? Já anularam dois gols dos caras. E agora você vai querer bater pênalti lá, Messi? É isso, é aqui atrás. Ainda bem que o juizão veio e voltou. Se posiciona para a cobrança, vem levantamento dentro da grande área. A Argentina quer o gol de empate para levar para os pênaltis. Momento decisivo, falta para a seleção da Argentina bater. O Nico Williams fez uma falta que não precisava. Se posiciona, Messi na cobrança. Vem levantamento na grande área do Messi. Ele rola a jogada, partiu pelo setor de direita. Messi, Cucurella vem para sua marcação. Abertura dentro da grande área. Simeone cruzou na boca do gol, desvio para fora. Linha de fundo. A bola vai em escanteio, a Argentina quase empatou o jogo, eu tô dizendo. Não brinca com a Argentina que tem Messi, impressionante. Escanteio, estamos com 14 minutos e 30. Vem recolhe no campo e ataque, escanteio, Argentina, Messi. Messi vem pra cobrança, confusão na área, o árbitro para o
1: mais
5: jogo.
1: Cinco.
5: Escanteio, mais 5 minutos. Nós vamos a exatamente 20 minutos nesse segundo tempo. Menino fica na marcação. Messi quer o gol de empate, Argentina pra levar pra prorrogação. Messi na bola, ele vai partir e a Argentina pressiona. Partiu Messi, levantou na boca do gol, defendeu o gol. Goleiro tirou, afasta dali, vai para a linha de fundo e novo escanteio para a seleção da Argentina bater.
4: Impressionante o bate-rebate, estava por ali o Taliafico na primeira trave, o Medina também. É pressão da seleção argentina nos minutos finais, vale o título da Copa do Mundo. Pressão da Argentina, vem Messi na bola.
5: Escanteio cobrado, nada disso está valendo. O árbitro mandou voltar, está uma confusão danada na área da seleção da Espanha. E os jogadores da Argentina empurram, seguram o goleiro. Eu vou dizer, é ruim para a Argentina isso. Tinha que deixar cobrar rápido o escanteio. Mas a Argentina tenta o gol de empate. 1 a 0 para a seleção da Espanha. A Argentina vem para cima pelo setor de esquerda. Campo de ataque. Vem levantamento no boca do gol. Bateu o rasteiro Messi. A bola sobrou. Vai sair o gol. Bateu Simeone. Mas o que é isso?
0: que é isso, Simeone, além da marca do pênalti de frente para a pequena área?

0: Argentina. Árbitro do campo de retaguarda com Dibu Martínez. Dibu Martínez do meio, grande goleiro argentino, um herói argentino no jogo. A abertura foi feita à frente do comando de ataque. Vem para tirar a seleção, dá um bico na bola. É lateral para a seleção da Espanha bater. Temos mais 3 minutos de jogo. É lateral para a seleção da Argentina bater pelo setor de esquerda. Lateral foi cobrado pelo setor de esquerda. Tenta o toque de bola curtinho novamente no setor intermediário. Já domina Lionel Messi. Ele é gênio. Prende o lance, recolhe no comando de ataque. Vai para a pinta, tabela jogada. Ele vem para o toque de bola curtinho no setor intermediário. Já domina no campo de ataque. Prende pelo setor de esquerda. 1-0 para a seleção da Espanha. E a Argentina desce, desce com muito perigo. Houve a falta de ataque. Cara, esses argentinos são muito burros. Desculpa. É falta total de inteligência futebolística, cara. O cara dominou uma bola, presta atenção no lance. Domina a bola lá na esquerda para meter essa bola dentro da área. Aí o jogador da Argentina vem, empurra e faz a falta, cara. Uma falta de ataque. Quando o seu time tem posse de bola. Impressionante o Tagliafico que fez, hein?
1: Você tem razão, e trazendo uma curiosidade, o Otamendi, que é zagueiro, virou centroavante. Faltam 2 minutos para terminar. Alcaraz, tenista espanhol, está nas arquibancadas fazendo a festa desse momento, Ulisses.
0: A bola volta no toque, ele bora, tenta descer a seleção da Espanha, levantamento vem à frente do toque, curtinho, Lamine Yamal não pode ir na bola, ele tenta tirar, afasta a seleção da Argentina. A bola volta no setor intermediário, novamente tenta o toque, ele bora curtinho pelo setor de esquerda, vem pro toque, recolhe novamente a seleção espanhola, 1-0 para a Espanha. A Espanha vai conquistando o título mundial. Aqui está parado o jogo, não, árbitro marca falta para a seleção da Argentina. Argentina bater, falta para a Argentina cobrar. 1:40 para terminar o jogo, mas a Argentina não desiste, porque nunca desistiu em toda a Copa. Levantamento na boca do gol, no alto, vem para pegar o goleiro, segura bem o Naysimo, agora ele cai e pega a bola para a seleção, e o árbitro vai contar agora. Olha como eles são, cara. O Dibu Martínez ficou com a bola, demorou para repor em jogo, agora ele vai contar a reposição. Domina do campo de defesa, mas a seleção da Espanha vem para o toque, curtindo pelo setor de esquerda. Domina pelo campo de ataque, vai para o toque, Nico Williams. 1-0 Espanha, a Espanha vai conquistando o título. Nico domina para a seleção espanhola, abre a jogada do campo de defesa. A Espanha inteligente, tranquilamente, toca a bola no seu campo de defesa. A abertura vem para Pedro Porro, ótimo lateral. Ele gira no meio para Menino. Menino prende a jogada, faz o giro em cima da marcação. Menino, ele prende o lance, abre para Cucurella. Cucurella prendeu, é para Fernando Torres. Já domina pelo setor de direita do campo de ataque, domina, vai para a finta, faz o giro, ele prende a jogada, a bola volta para Cucurella, domina, tenta o toque de bola curtinho na intermediária, já domina a seleção. Nossa, o árbitro deu falta do Cucurella para a Argentina, velho. Foi nada, disputa de bola normal, corpo a corpo. Tá marcada a falta para a Argentina, que vai para dentro da área da seleção da Espanha. Tem falta a seleção da Argentina. Vem para a cobrança de Dibu Martínez, o goleiro, para bater falta. Restando 30 segundos para terminar o jogo. Ah, por enquanto a Espanha vai conquistando o título, mas a Argentina não desiste. Levantamento vem para dentro da grande área. Sobe de cabeça a zaga, corta, tira. A bola foi solta à frente. Ergue o braço, o árbitro. A Espanha é campeã mundial! A Espanha é bicampeã do mundo! E obviamente os jogadores da Argentina partem para a agressão, covardes! Covardes! Perderam o título e partem para a agressão! A Espanha, ela é campeã do mundo, jogando futebol, sem ajuda de arbitragem. E para quem sonhou em algum momento da vida em comparar Messi a Pelé, tá explicado tudo aí para você. Argentina, vice-campeã. Espanha, campeoníssima do mundo. Pela segunda vez a Espanha é campeã do mundo. 1 para a Espanha, 0 para a Argentina, que nadou, nadou e morreu na praia. Na Bandeirantes está chegando o Ricardo Capriotti. A Argentina perde. Guarde o que eu vou dizer. Se prepare para a Copa do Mundo de 2030. Essa seleção espanhola é excepcional. Espanha é a grande campeã do mundo, Capriotti.
1: Parabéns, parabéns à Fúria, bicampeã do mundo. A Fúria comemora o segundo título mundial. Festa no gramado do MetLife Stadium. Reportagem Bandeirantes em ação. Vamos lá, João Paulo Capelanes. Vai, Alexandre Pretzel.
2: Segundo título da

0: A Espanha em 2010, 1-0 na prorrogação, gol do Iniesta, jogador do Barcelona. E a curiosidade, 16 anos depois, agora o cumprimento, a Scaloni e Luis de la Fuente, um abraço carinhoso nos dois, são muito amigos. O Scaloni fez um curso quando o de la Fuente era professor no início de carreira lá na Espanha. Então já se cumprimentaram e agora o Rodri e o Otamendi conversam entre eles, né, também se cumprimentando também. A festa da Espanha, segundo título, 16 anos depois, com uma nova geração, depois de ter caído em 14 na primeira fase no Brasil e ter caído nas oitavas em 18 e 22, a Espanha ganha o título merecidamente. 0-0 contra Cabo Verde, 4-0 na Arábia, 1-0 no Uruguai, 3-0 na Áustria, 1-0 em Portugal, 2-1 na Bélgica, 2-0 na França e 1-0 na Argentina. Um título merecidíssimo, justíssimo pelo futebol e pelo conteúdo apresentado. João Paulo Capelão.
1: E a confusão sanada, ainda bem. Apenas um jogador da Argentina que estava lá mais indignado, Otamendi. Já os ânimos controlados. A gente percebe, obviamente, a reação dos atletas argentinos. O Medina desaba no campo de jogo, chora, e Lionel Messi sentado também, totalmente desolado.
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0: Leonel Pereira. Fala aí, Jaguileu.
1: É hoje que eu vou encher a cara. Argentinosamente, mente, bom dia, boa tarde, boa noite, já estamos por aqui, alegre, satisfeito, pô. Só não tô gostando porque meu time perdeu, rapaz, ô rapaz, Argentina não deveria ter perdido, pô, eu vou chorar a noite todinha agora por causa disso, ah rapaz, o nosso operador saiu daqui triste, ele saiu daqui numa depressão tão desgrafulentada que, meu Deus do céu, eu tô até preocupado com ele. Depois tu manda aí, ô colaboradora, manda aí uma mensagem pra ele, vê se ele já chegou na casa dele, que o homem tá saiu daqui triste. Eu acho que ele foi até beber, ele vai beber hoje até cair, coitado. Amanhã, se ele não vier pra cá, pra rádio, vocês perdoem ele, é porque ele tá muito triste, é o Girlan, né? Ô Girlan, não chora tanto assim não, Girlan. Vai ter Copa agora em 2030, isso, aí você... ajuda lá naquele técnico filho de uma égua que não escalou nossa seleção direito, pra ver se a gente ganha, né? Porque chora não, tá? Chora não. Chora não, meu bichinho. Pois é, a gente tá começando aqui o programa Show do Brega, aquele programa velho chato, antipático, cheio de nó pelas costas, que ninguém gosta de ouvir. Alguém que ainda ouve é pra quebrar o galho, né? Pra fazer um favor pra mim. O tal do Jessé, ele não ouve não. Aí nós estamos aqui chegando a partir de agora, vamos até às 20 horas com o Show do Brega. E até às 19 horas nós vamos trazer Brega pra doer no chifre. E depois a gente traz uma hora de seresta que é pra poder amaneirar os problemas. Você que estava torcendo pela Argentina, não chore não, fique tranquilo, né? É, Ô Jessé, tu tá tite? Tu tá tite, Jessé? O Jessé também não tá gostando, chega, ele tá ali cheio de lágrimas. Boa noite, manda um alô pra nós. Tô no sítio, Vicinal 6 da Vila União. Ô, Jessé, mas não vai chorar não. Agora vamos chamar aqui a primeira vítima de hoje. Argentinamente, mente, boa tarde. Boa noite.
2: É, boa noite, Leonel Pereira. Boa noite, especial a todos que estão dizendo do vento. Quero agradecer a Deus o dia que passou, graças a Deus. É, noite, é tudo bem. Né, eu quero, se possível, abraçar você, sua esposa, Dona Nazaré, todos os seus familiares, família Pereira. Passar também do outro jeito, Dona Nazaré, tudo foi, do outro jeito, mais uma vez. Parabéns pelo programa, muito bom. Certo, logo, todos, doutor, eu sou ouvinte de cadeira cativa, o senhor sabe que eu gosto muito de notícia, né? Gosto muito de notícia, o doutor Getúlio, o Leonel, como você repassa a informação, você, nossa guerreira, o programa do doutor Getúlio, é uau, é verdade. Leonel, parabenizar o pessoal que ganharam aí da Copa do Mundo, tudo bem. Apesar que não foi o Brasil, mas tudo bem, nós vamos jogar. É, Leonel, eu não sou muito fã de jogo, eu sou pro Flamengo, lógico, sou flamenguense de coração, tudo bem. A gente mata também, certo? O Flamengo, quando perde, tem que ir pro Flamengo, é o vice-campeão mundial. Você sabe, tudo bem, certo? Tudo bem. Leonel, vamos em frente. Leonel, temos parabéns aí. É, hoje temos 4 ou 5 parabéns lá com a saca do nosso amigo Edivan Silva, aniversário agora do dia 14, né? Eu acho que ainda tá a festa, ainda tá rolando, não sei, né? Eu acho, né? Vou até falar com você, meu guerreiro, tudo bem, você sabia, tudo bem, certo? É, também, no dia 15, eu teve dois aniversários especial, você comentou os dois, Leonel, também, é o nosso amigo Nils, do bairro Dião, abraço para ele, dona esposa dele, a esposa dele, dona Luz, tudo bem. E também foi aniversário da Maria Júlia, irmã da Madá, também, no dia 15, tudo bem, certo? E hoje também tem dois aniversários especial, lógico que eu sou especial, tem o capitão aqui, que está aniversariando também aqui no estado também de Roraima, capitão Júlio César, também aqui. Mas eu acho que ele é capitão da Polícia Militar. Não tenho certeza, mas o da Militar, o do Exército, é capitão, tudo bem, capitão Júlio César. E também o João Rui de Fortaleza, também o João de Fortaleza, inclusive conheci de manhã, o Didi teve aqui, aí botou o João, conversei um pouco por telefone, o João é um guerreiro também, batalhador. Não, parece mentira, eu ouvi ele falando mesmo, a gente já repassou a informação, mais ou menos, tá com mais ou menos, tem uns 5, 6 meses que a gente sempre falou, é verdade, muita rádio em Fortaleza, é verdade, lá quando eu tô lá, eu sou ouvinte da rádio, às vezes, mas eu não tenho internet, tudo bem, mas desde quando meu filho tá lá, eu escuto a Rádio Folha, mas ele lá, sou ouvinte de cadeira, é caquinho da Rádio Folha, tá? Essa família é numerosa, família feitosa, as famílias guerreiras, famílias batalhadoras, pessoal lá também, entendeu? Também abraçar também os amigos ouvintes aí também, nosso amigo também, não posso esquecer de Lourival Braga, deputado do sul do estado, não sei se ele tá tudo bem, Lourival Braga. Eu quero falar para todos os queridos amigos do Rio, também é a Dona Mônica do Caraná, Maranhense. Maranhense também. Leonel, gostaria de, meu bem, de ouvir duas músicas, por gentileza. Grupo Miramar, Viver Contigo e aquela Egnóbio Timóteo. Meu querido Leonel, um abraço, boa tarde, boa noite a todos e a todos. Tchau.
1: Um Chernobyl, um coice na tua canela aí, viu? Araújo Caramujo, a Marleide ali no bairro Asa Branca, assume o comando, viu, Marleide? Você é a príncipa que assume o comando do programa, tá bom? Um Chernobyl, um coice na tua canela. Jessé, o que que ele quer ouvir aqui, rapaz? Um bocado de alô. Tá aí, um bocado de alô pra ti aí. Eu vou te dar um murro, mulher. Jessé, ela tirou do ar aqui a tua mensagem só pra mim não ler, olha. Eu dou um murro nela? Não. Não, porque já tá de noite. Boa noite, manda um alô pra nós. Tô no sítio Vicinal 6 da Vila Nova. Vila Nova da onde? Aonde é a Vila Nova? A vila não vai ficar velha não, é? Olha quem tá por aqui também, deixa eu ver. Vou mandar um alô pra dona Sérgio na moto, que é uma das ouvintas mais fiéis da nossa emissora. É de 5 até as 5 de novo da manhã. Vamos de moda. Olha, a Sandrinha tá digitando, rapaz. Deixa eu ver o que o Luizão do Pezão do Apiaú tá dizendo.
3: Boa tarde, Leonel Pereira, que é o Luizão da Apiaú. Oferecemos minha esposa Toninha. Dá um alô pro seu Nilo, Rio da Fazendinha. E a música é Folha Seca com Ray Douglas. É só sucesso. Boa tarde.
1: Manda um alô pro Lionel Messi aí pra ver como é que ele tá. Ele tá meio tite também. Vamos consolar ele. No dia, na despedida dele, ele tá tite. Vamos de música atrás das duas do Araújo Caramujo. Aí eu quero ver o Índio Apaixonado, Franquito Lopes. Eu tô mais apaixonado do que antes. Eu tô tite porque a gente ainda perdeu, mas Deus está vendo. Um coice.

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0: É hoje que eu vou encher a cara, arrependido porque a Argentina perdeu, meu Deus do céu, que tristeza. Boa tarde, bom dia, boa noite, meu amigo, seu Antônio Souza, tá ouvindo o programa, não sei aonde é, não, mas ele tá ouvindo, tá dando aqui um boa tarde, bom dia, boa tarde, boa noite pro senhor, seu Antônio, aonde o senhor está, eu não sei, mas eu não fique triste não, porque a Argentina um dia vai ganhar de novo, né, tá bom? A Sandrinha, rapaz, Sandrinha, não esquenta não que você... Sandrinha, não esquenta não que Deus tá no comando e ele vai tirar você daí, tá bom? Dessas férias, isso aí é só umas férias que tá passando aí. Comendo as minhas custas no Hotel Iris, é Iris é o nome do hotel? No Hotel Norte Iris. É eu que pago, viu? Pode ficar aí. Só até amanhã ou depois, aí Deus vai mandar te tirar daí. Pra tu não gastar muito do meu dinheiro, tá bom? Não te preocupa não que tu vai sarar. Em nome de Jesus, você vai sair daí pulando corda. Tá bom? Sandrinha. A Sandrinha tá ali passando uns dias no Lote Iris, no Hotel Lote Iris. Porque ela disse que eu tô gastando pouco. Tô gastando muito pouco com meus filhos. Mas deve estar vendo, viu, Sandrinha? Você é grande, você é poderosa. Isso é só uma aprovaçãozinha. Pode mandar tirar o que você falou aí. Bem no pezinho, viu? Que é pra você... Pra não dar esse estranho aí. Rapaz, eu não gosto nem de colocar o áudio do seu Rodolfo no ar, porque eu tenho medo dele me dar uma porrada, de ser porrada. Mas coloca assim mesmo. Deixa eu... Bora ver. Bora ver.
1: Aí, Leonardo. Boa noite, Leonardo.
0: Boa noite. Pra
1: Argentina, viu?
0: Olha.
1: Vai torcer pra Argentina.
0: Pois
1: é. Se foi.
0: Me lasquei.
1: Aqui tá tudo tranquilo. Tô aqui no sítio.
0: É? Olha que bom.
1: O mundo, tá bom?
0: Tá bom.
1: Tô resolvendo.
0: Um abraço pro senhor. Ainda bem que não era... Pensei que ele ia me bater, porque eu sou torcedor da Argentina e ele é brasileiro, né? Ele é brasileiro, né? Pois é, seu Rodolfo. Nosso time perdeu, meu time perdeu. Seu Rodolfo. Até eu disse pra aqueles filhos de uma zégua, joga direito, seu desgramento. Jogaram tudo errado. Oh, meu Deus. A Espanha, enquanto a Espanha colocou 10 tentativas de gols, colocaram 3. Ainda foi muito, porque aqueles caras não sabem jogar. Pra vocês não comprar o juiz, assim mesmo o juiz ainda deu umas merdadas lá ainda. Ainda deu umas erradas lá, o juiz. Ele marcou aquele impedimento... ele marcou aquele gol, anulou aquele gol erroneamente. Por que que ele não marcou a falta logo antes do cara fazer o gol? Isso é tudo máfia. Bora ver quem tá. A dona Ivone, dona Ivone. Eu tô triste, deixa eu ver. Que ela quer?
2: Boa noite, meu amigo Leonel Pereira, boa noite. Eu tô aqui no Taiano, meu amigo. Tô aqui na casa da dona Sueli, mas seu Ney, dona Sueli, dona Francisca. Tô aqui ouvindo seu programa, meu amigo. Não perco seu programa, não. Todo domingo
0: disso.
2: Eu tô ligadinho ouvindo. Toca minha música aí, ofereço pra tudo que tá ouvindo seu programa, pra vocês aí da rádio, um abração, meu amigo. Um abração pro senhor, pra sua esposa. Um abraço pra todos aí da rádio. E um bom domingo.
3: E aí, Leonel? Boa noite, meu amigo.
0: A senhora...
3: Uma aí pra nós ouvir.
0: A senhora, dona... A senhora se lembrou do filho do ego do jumento burro. A dona Ivone animou, viu? Animou mais um bocadinho, mas ainda tô... Ouvi a voz da minha abelhinha. Só faltou o jacaré dar uma boa noite. O jacaré deve estar metido também. Porque aquilo é caboclinho metido. O jacarezão. Meu amigo, quase ex-amigo. Vem na cidade, não me avisa, não diz nada. Lá em casa também não tem café, né? Não tem nada disso. Tá bom, tá bom.
4: Beleza, jumento. Tu não tem mãe não, é?
0: Olha aí, ó. Só pra sacanear comigo. Mas Deus tá vendo. Não, mas eu não... Hoje todo mundo pode brigar comigo, pode até me bater. Porque... Quem eu queria que fizesse bonito era o Messi. Não fez, né? O Lionel. Meu amiguinho, aquele filho de uma égua. Oh, quase irmão. De cor. Deixa eu ver que o seu Rodolfo tá revidando aqui. Bora ver.
1: Lionel, meu amigo, o perdedor sempre acha uma desculpa. Sempre acha uma desculpa. Ou o juiz rouba.
0: Faça isso.
1: Ou alguma coisa acontece. Sempre é assim, o perdedor sempre acha. A oposição é assim. Sempre foi, o robô comprou, é assim. Tá bom, meu amigo? Não chora, não.
0: O senhor é meu amigo.
1: 2030 vem aí, mas é sem Messi.
0: Eu não quero que aquele filho do Ega venha mais, não. O Lionel não é pra jogar mais, não. Ele não ganha, ele não faz nenhum gol. Ele só tirou uma vez pro rumo do gol e foi pra riba. Ah, filho do mar. É, eu pensei que o senhor era meu amigo, seu Rodolfo, mas não é, não. Tá bom, Deus tá vendo. Eu vou aí, qualquer hora dessa. Deixa eu ver Dona Ivone de novo. Agora a porrada vem.
2: Leonel, meu amigo. Seu Ney, tá bem pertinho aqui escutando, tá? Seu Ney, tá bem aqui escutando.
4: É?
2: É, embora quando não, tiver, não, foi... Foi pra rua aí, nós vai marcar nosso almoço, quando eu for ir pra rua. Não sei quando é que eu vou, não. Mas, pra nós se ver, pra nós se encontrar, meu amigo.
0: A senhora tá se escondendo dele, rapaz. Traga a minha camisa,
4: é,
0: que eu...
4: Tu não tem mãe, não, é?
0: Quando a senhora vier daí, traga a minha jaqueta que eu deixei aí. Se o jacaré ainda não usou ela trabalhando na roça. Um abraço, seu Ney, dona Francisca, a senhora já merendou, dona Francisca? Já deram a merenda da dona Francisca? Tá na hora de dar um chazinho de erva cidreira pra ela dormir bem. Ela também torce pela Argentina, deve estar Tite. Bora lá, vamos de música, são 18 horas e 40 minutos, umas lasquinhas de segundo. Hoje eu acho bom nós não fazer a seresta hoje, não. Vamos lascar só brega. Aí se você quiser ouvir a seresta pelo meio, pede que a gente coloque aqui a seresta pelo meio dos brega aí daqui pra lá, feito doido comendo milho assado. Porque senão a gente vai, não vai dar muito tempo, né? Lasca a música, 18 com 40 e mais 52 segundos. Essa música...

0: São 19h54, em 6 minutos 38 segundos e boas conversas pra você. Ajumentadamente mente triste aqui, porque a nossa seleção argentina perdeu, mas Deus tá vendo, Deus tá vendo. Olha, vou mandar um alô pro meu amigo Luizinho, rapaz. Eu acho que é Luizinho Neto. É, Luizinho Neto, bisneto, escancha neto. É Luiz Mendes. É filho do Luizinho Mendes. É filho do Teixeirinha! É, pessoas lá das antiguidades. Esse aqui não, é novato. Mas o Luizinho Teixeirinha é das antigas. 100 e 200 anos para trás. A gente é do século passado. Quem tá por cá, deixa me ver.
1: Boa noite, Leonel, meu amigo. Toca aí um brega retado aqui pro pessoal do cantar, Leonel.
0: Sim.
1: Hoje eu não tô chumbado não, que eu tô me arrumando pra mim pra igreja. É orar, mesmo? Pra tirar uma metade dos pecados.
0: Vixe, rapaz, o cara vira é cachaceiro, mulherengo, terrorista, mas ainda dá um crente, graças a Deus. Aí ele vai orar. Aí ele vai orar, santo lito de cada dia. E o Risca Facão, o que que ele disse, o Risca Facão? Bom dia, boa tarde, boa noite, meu garoto, teu trem aqui não abre não, o que será que tu quer dizer? Escreve aí o que tu quer dizer, que não quer sair aqui não. Quem mais tá por aqui?
2: Alô, Leonel Pereira, aqui é o Isaac do Caimbé, ligado no teu programa. Tô gostando, só tem música de... Tô gostando.
0: Rapaz, ele berra bem. Ele berra bem.
2: Boa noite, Leonel Pereira.
0: É? Ele berra bem, deixa eu ver. É berra ou é mugido? Deixa eu ver.
2: Alô, Leonel. Tô gostando, só tem música de...
0: É berrado,
2: Tô gostando.
0: Rapaz, ele berra bem. Guarda esse... Guarda
2: boa
0: esse,
2: noite, Leonel Pereira.
0: Esse berro aí pra mim que eu vou mostrar ali pra uma pessoa. Ô, Isaac, um abraço pra você, meu garoto. Estava ligando, quando você quiser participar no ar... Você liga naquele número que eu repassei para você, tá bom? 9115-8624. 9115-8624. Esse é o meu particular público. Você

0: foi. Desse cara que eu mais confiava ali naquela casa, que eu mais gostava naquela casa ali. Fez isso comigo. Mas deve ter, eu vou perdoar ele, sabe por quê? Porque é a primeira vez. Réu primário. Pode ter sido a pressão. Bons antecedentes. Cabra muito bom, trabalhador, eu reconheço. Eu vou perdoar. Vou perdoar. Se fosse o Alexandre, não perdoava não. O irmão Elcio também está por ali ouvindo o programa no município do Cantar. Todo mundo ali na saída do município. O Araci, Papagaio, né? O Papagaia? E também o Paulão. Na vicinal já na vila. Eu só digo vicinal, parece que é porque o pensamento vai direto na vicinal, mas é na Vila Jatobá, rapaz. Um cheiro não, me conheço na caneta, todo mundo aí. Oh, pois é, rapaz, como é lá o da Palmeira, lá o Emanuel da Palmeira, agora, depois que bebeu todos, estragou o fígado, o bobó, o baço. Vai orar, meu filho, vai orar, ore por todo mundo. Ore pelos argentinos também, porque vai... Olha, do jeito que eles são nervosos lá, de repente eles dão até uma pisa no Lionel. Rapaz, e o tio Mário deve estar triste também, que ele nem deu sinal de fumaça. Tio Mário, fique triste não. E a tia Anice, estão ali pelas... Eu acho que ele está na fazenda. É, bebo já essa hora de raiva, porque o time dele perdeu. Um abraço pra ti, viu, tio Mário? É o homem que conserta nossos motores de polpa. Quem mais tá por aqui? O seu Lorival, é? Ah, seu José?
1: Boa noite, meu empresário, rapaz. É o Nel Pereira e tudo mais, etc. Rapaz, tô aqui na capital tentando pegar alguma corridinha de... taxímetro, mas tá difícil demais. É um negócio difícil. Tá igual o leite de onça, mas estamos por aqui tentando pegar alguma coisinha, etc, etc. Coloca uma salada de sucesso tremendo aí pra nós aí, pra nós aí. Boa noite, meu empresário é Leonel.
0: 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Vamos de música, gente. Tá bom então, primeiro vamos chamar os comerciantes e depois a gente toca as músicas para você, a salada, viu, José Lorival?
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0: Porque através, 19h23 e 0 segundos pra você. Esse é o programa Show do Brega, aqui da Rádio Folha 100.3, a mais boa da cidade. Isso, a rádio das pessoas que amam Roraima. E o Chicote tá aqui pra lapear quem não ama Roraima. 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Deixa eu ver quem tá por aqui. Delmira, diga lá. Boa noite, Leonel. O programa tá top. Quero ouvir Amado Batista. Vamos tocar, já tocamos uma de Amado Batista, né? A Folha Seca tocou. É, com o Ray Douglas. Leonel, meu amigo, toca uma nova da Luana Magalhães, por favor, pra nós terminar de encher os copos. Rapaz, cowboy. Depois tu vira crente, tá bom? Que nem o o Manel das Palmeiras tá orando por nós lá. Ele bebeu tudo, enjoou, pelou o couro da boca. Agora virou crente pra poder respaldar com o homem lá em cima. Quem mais tá por aqui? O Antônio de Lima Limão não abriu. Abriu. Leonel. Boa noite, Leonel. Eu estou por aqui. Os exames deu certo. Lá, Leonel, vê lá. Quem é esse? Eu tô. Leonel, bota uma música aí, barro. Barro, tô galendo. Deixa comigo, o Antônio de Lima, Limão. Mostra aí esses exames aí, que eu sou médico. Cowboy, bebe, para. Quando eu sair daqui, tu dá uma pausa, toma uma sopinha. Não pode perder teu emprego amanhã, hein? Amanhã não é ponto facultativo, não. Vamos mandar alô ali pra Cida do bairro Joque Clube. Um abraço pra dona Cida, viu? Também a dona Nodelene Santos, a professora do Joque Clube, também tá ouvindo o programa. O irmão Josmo e a cunhada Yolanda no Rancho Paraíso, em Bonfim, município de Bonfim. O Arthur Mota também está lá pelas bandas do Bonfim. É, vamos mandar um alô pro João Batista. Seu João, um cheiro no almoço na canela pra você e pra a dona Francisca. Isso. A Josiane, a Maria Eduarda, minha sobrinha, que não me deu mais nem o sinal de fumaça, já tô começando a me zangar. Eles estão ali pelas brando do Truaru da Cabeceira. A Netbato me abandonou. Olha, tá com dois domingos já. No terceiro tu vai ver o que é bom pra tosse, viu? Ai, corta, vou te cortar. Vou fazer contigo o que a... O que a... que a Espanha fez com a Argentina, viu, Netmato? Carrelhaca. A Merian... Ah, não, a Merian não dá mais. Eu vou mandar um alô só pro Álvaro. Um alô pro meu amigo São Álvaro, ali no sítio Caimbé. O São Álvaro, ele não é uma pessoa orgulhosa, metida, sabe? É, a dona Merian, só porque tá agora com a energia solar, não falou mais com o pobre do jumento. E ela, além de ficar quadrada lá pelo negócio da PEC, né? Quadrada, agora tem energia solar. E é que ela tá besta, viu? O Edmilson Cavalcante tá ligado ouvindo o programa. São exatamente 19 horas, 30 minutos e uma lascadinha de segundo. Vamos de comercial e em seguida a gente vem com as músicas de pedido pra você aqui na 100.3.
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0: 19 horas 50 minutos e 58 segundos, chegando pro finalzinho, cambando já por finalmente, né, do nosso programa. É cambando, descambando. Mano, meu amigo Viana, rapaz, aqui no centro, deixa eu ver aqui. Deixa eu ver se eu enxergo essas letrinhas miudinhas pra mim. Eu já tenho quase 18 anos, Viana, aí eu já tô enxergando assim um pouquinho meio esquisito, sabe? Ainda mais hoje que meu time perdeu, eu fiquei assim meio triste, lagrimoso. Lagrimoso, igual o Jabuti. Boa noite, meu querido e amado, idolatrado, salve, salve, Brasil, Venezuela, Goiânia e Espanha. Todos os domingos ouço o seu programa. Muito, muito bom mesmo. Agora eu consegui gravar seu nome, Leonel Pereira. Faltou o sobrenome, viu? É Leonel Pereira, cara de macaxeira. Certo? Pois, agora sim, me chamo Viana, aqui da Avenida Bento Brasil, centro. Você colocou essa música Princesa, do Amado Batista, e eu ofereço para Sandra Isbel, em Normandia. Ela adora essa música, Princesa. Aproveitando... mando alô para o Raimundo da Melancia e para meu querido e amado idolatrado Gelbe Pereira. Olha, rapaz, tu sabia que o Gelbe Pereira é meu primo? Pois é, porque ele tem Pereira, se tem Pereira é meu primo. Primo de nome, tem primo de cor, né? Então pronto, um abraço meu amigo Viana aí pelas bolas do centro. Aqui na Bento Brasil, vamos continuar nos comunicando. Ô Viana, uma coisa que eu acho muito interessante e gosto sempre de dizer, que quem não se comunica não se estrumbica. De repente, tu tá precisando de uma coisa que eu não tenho, mas tu me aciona e eu posso saber quem tem. Ou então nós vamos pedir junto, não é não? O importante é se comunicar-se-á. Ah, cadê quem é que tá por aqui? Deixa eu ver.
1: Boa noite, meu amado, querido Léo Pereira.
0: Olha.
1: Da Rádio Folha de Boa Vista.
0: Isso.
1: Aqui é o Raimundinho da Melancia, diretamente de Normandia.
0: Olha.
1: Oferecendo as músicas do programa para meu grande amigo Viana, aí em Boa Vista. E oferecer aqui para todos de Normandia, meu amigo.
0: Que bom.
1: Um abraço do Raimundinho da Melancia.
0: Olha aí o Raimundinho da Melancia dando troco. Tá aí, aí isso é que é interação entre nós três, né? É o Viana mandando um alô através da 100.3, né? Para o Raimundinho da Melancia. O Raimundinho da Melancia mandando de volta o alô para o Viana, e eu aqui no meio, sendo o fuxiqueiro de vocês. Um abraço, meu garoto. Raimundinho Viana, vou anotar, Raimundinho da Melancia, vou anotar teu número também, porque quando eu for em Normandia, eu vou comer uma melancia aí, bem madurinha. Eu costumo ir toda... todo segundo sábado, a Normandia. Ontem era para eu ter ido, Raimundão, mas as consequências medievais não me permitiram estar ontem aí em Normandia. Mas na próxima sessão, que é na primeira segunda, segundo sábado, aliás, eu quero estar junto. Eu quero estar aí. Passo sábado até cedo, chego cedo. E domingo eu fico até umas horas. Eu gosto de tomar café aí na dona menina, bem aí em frente à exposição. Se quiser me pagar o café pra mim, é só ir lá. Eles estão lá ouvindo o programa. Ali é uma família que trabalha com o café da manhã. Eu fiquei bravo um dia desse porque não tinha. No domingo ela só faz se for de encomenda, né? Aí é no sábado que ela não faz, né? Sei lá, eu sei que era domingo, eu tomo café lá, enche o meu bucho. Um abraço, meu garoto, tudo de bom, saudações aí pra vocês. São 19 horas e 56 minutos. Nós trabalhamos aqui com a colaboração de... Olha lá, o café ali, é o seu Garcia, no sítio Belém do Maú, né? Eles são dali do sítio Belém do Maú. É o irmão, irmão da Ivaneide, seu esposo, o Joel, que trabalhou ali naquele, no cafezinho da manhã. 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Diga assim que foi o Leonel Pereira, cara de macaxeira, aqui do show do Brega, que disse pra ele dar o descontão. 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Vamos pretendo voltar no próximo domingo, se for assim a permissão do grande arquiteto do universo, pedindo a ele que nos...